Igreja amada, igreja de Colossos, e tudo o que fizerdes, seja em palavra, seja em ação, fazei-o em nome do Senhor Jesus, dando por ele graças a Deus. Aleluias.

a Deus? Será que somos de fato gratos a Deus? Será que eu sou grato a Deus? Meu Deus, eu murmuro tanto, tantas coisas que eu penso. Será que eu sou grato a Deus? Eu tenho tentado policiar-me com relação a isso, irmãos. Eu não tenho vergonha de falar essas coisas, porque eu sou humano e, infelizmente, às vezes nós nos deixamos envolver pela situação. E quando você acorda, você está murmurando ou agindo de forma errada. Mas é o momento de voltar-se para o Senhor e buscar o perdão de Deus. Mas é muito difícil sermos gratos ao Senhor. Muito difícil. Mas muito difícil. 1 Tessalonicenses, capítulo 5, versículo 18. A gratidão, irmãos, quando nós somos gratos ao Todo-Poderoso, ela transforma a nossa perspectiva, a nossa forma de enxergar as coisas. Mas por que falta-nos muitas vezes a gratidão? Porque somos, irmãos, dirigidos por um coração que sonha, coração que vive na ilusão, que sonha com tanto de coisa, mas nem sempre nossos sonhos estão alinhados em sintonia com a vontade de Deus. E o apóstolo Paulo, com certeza, escrevendo à igreja de Tessalônica, ele fala do alto do seu conhecimento. Haja vista que não era para ele ser agradecido. A gratidão não deveria fazer parte da vida do apóstolo Paulo. Porque ele trabalhava, ele vivia exclusivamente para o Senhor, no entanto, a sua vida andava de ponta cabeça. Era perseguição sobre perseguição, dificuldades sobre dificuldades, enfim. Mas ele olha para o Senhor, ele reconhece que, por mais difícil que fosse a vida, ainda era maior do que ele merecia. Ainda era maior, ou seja, os benefícios da vida superavam em muito as dificuldades pelas quais ele passava. Ele tinha uma perspectiva de gratidão a Deus. E nós precisamos aprender essa perspectiva de vivermos gratos ao Senhor por tudo quanto Ele tem feito por nós. Por tudo quanto Ele tem feito. Mesmo que você não tenha tudo o que deseja, mas só o fato do dom da vida já é o suficiente para sermos eternamente agradecidos ao Senhor. E se o Senhor soma outras coisas, amém, louvado seja Ele. Se não soma na nossa vida aquilo que queríamos, louvado seja o Senhor, porque Deus é maravilhoso. Em Provérbios capítulo 3, versículo 6, Salomão afirma: reconhecer Deus em tudo nos aproxima dEle. Está no meio da dificuldade? Reconheça a presença do Senhor. Está no meio da bonança? Reconheça a presença de Deus. Está no meio da alegria? Reconheça Deus. Da tristeza? Reconheça Deus. Porque vamos sim passar por esses altos e baixos, alegres, tristes, tristes, alegres. Isso é natural ao ser humano, mas nós não podemos é nos deixar dominar por aquilo que nos faz afastar e ou não reconhecer Deus como tão grande quanto Ele é em relação às nossas vidas. E quando nós reconhecemos que mesmo nos altos e baixos da nossa vida, há um Deus que cuida, que zela, que nos abençoa, que envolve a nossa vida, certamente nós seremos felizes naquilo que fazemos. Hebreus capítulo 13, versículo 15, ouça só. É necessário, irmãos, louvar a Deus em todas as circunstâncias, porque Ele fortalece a nossa fé. Louve a Deus, agradeça a Deus, adore a Deus por todas as circunstâncias que nos envolvem, que chega até nós. E nem sempre as circunstâncias são boas, nem sempre são favoráveis, mas da mesma forma que Jó não tinha uma circunstância favorável naquele momento da provação,

0: ele continuou firme e louvando a Deus, porque ele sabia que Deus era maior. E ele afirma: nu vim a este mundo e da mesma forma voltarei. Não se preocupava muito a não ser em fazer a vontade de Deus. São lições, amados, que é necessário que estejam dentro do nosso coração, para que assim possamos honrar o Senhor em todos os aspectos e a nossa vida seja de fato grata a Deus. E eu quero citar um exemplo de gratidão que é de fácil constatação. Será que você é grato, somos gratos a Deus pela salvação? Será que nós somos gratos a Deus por aquilo que Ele fez por nós? Nós não conhecemos Jesus, irmãos, nós não conhecemos. Já falei isso aqui e vou repetir. Nós não conhecemos Jesus. Quando nós olhamos para Jesus, lembramos-nos de um homem que sofreu pra caramba, ressurgiu e foi para o céu preparar um lugar para nós. Essa é uma visão real, no entanto, aquém, oh meu Deus, muito aquém de quem de fato é Jesus. Jesus é Deus. E quem é Deus? Não há como nós mensurarmos a grandiosidade de Jesus. Não há como nós tentarmos medir a grandiosidade de Jesus. Nós falamos, universo, Jesus criou o universo, Deus criou o universo. Mesmo o universo não contém a glória do Todo-Poderoso, porque ele transcende, ele é o criador do universo. Se ele é o criador do universo, ele é maior do que o universo. Jesus é maior do que o universo. E quando nós olhamos o sacrifício salvífico de Cristo Jesus, nós não reconhecemos a grandiosidade de Jesus. Porque se reconhecêssemos a grandiosidade de Cristo, não deteríamos em nossa vida quem é Jesus. Mas falaríamos para todos, aos quatro ventos, quem é Jesus. Teríamos prazer em estar na casa do Senhor, congregados, adorando o Todo-Poderoso, fazendo a vontade do Eterno, porque é grande demais. A nossa mente não compreende quem é Jesus. É grande demais para que nós possamos conceber. Mas se nós não conseguimos conceber a grandiosidade de Jesus, façamos aquilo que está ao nosso alcance, que é nos colocarmos à sua disposição para fazermos a sua vontade, para cumprirmos a sua vontade. E eu quero afirmar para vocês, amados, que quando eu olho a igreja vazia, eu vejo que muitos não reconhecem quem é Jesus. Não conseguem entender quem é Jesus. E muitos, no alto da sua sabedoria, da sua vã filosofia, acham que faz favor para o pastor em estar na igreja. Faz favor para Deus em estar no domingo na igreja, talvez ocasionalmente na igreja. Não lê a palavra, não ora, não busca, não faz nada para o Todo-Poderoso. Eis aí a grande ilusão e a grande falta de gratidão a Deus. São nas pequenas coisas que você pode constatar a intimidade da pessoa com Deus. Se ela não tem prazer em estar congregados, porque é mandamento, bom é que estejam juntos. Alegrei-me quando disseram-me, vamos à casa do Senhor, lá no Antigo Testamento. No Novo, bom é que estejam congregados. O apóstolo Paulo, plantando igrejas, o apóstolo Paulo tinha uma missão, plantar igrejas. Se ele plantava igreja, porque era útil e necessário é que as pessoas estivessem congregadas. E hoje as pessoas não valorizam mais aquilo que a palavra do Senhor diz. Não são gratos ao Todo-Poderoso. E nessas pequenas coisas, vemos se amam ou não amam a Jesus Cristo. Não permita, irmãos, que o coração enganoso domine a tua vida a ponto de afastá-lo de uma vida grata ao Senhor. E concluindo essa breve explanação, mais uma vez quero ler o texto bíblico com vocês. Paulo afirma à igreja de Colossos, Colossenses capítulo 3, versículo 17. E tudo o que fizerdes, seja em palavra, seja em ação, fazei-o em nome do Senhor. Olha a ordem. Fazei-o em nome do Senhor. Não é, se possível, faça. Mais ou menos, faça. Ah, se der, faça. Não. Fazei-o. Fazei-o em nome do Senhor. Dando por ele graças a Deus Pai. Esta é uma orientação do Senhor para as nossas almas. Nossa vida, irmãos, ela precisa expressar, sempre, expressar louvores, gratidões. Nós precisamos expressar o nosso amor ao Senhor em todos os aspectos. Que nós possamos falar, agir e viver de um modo em que o nome santo do Senhor seja glorificado na nossa vida. Esta é a ordem de Deus para as nossas vidas. Que o nome santo de Deus seja glorificado no nosso viver, nas nossas ações, nas nossas atitudes. Amém? Que nós possamos refletir a respeito dessa palavra e vê-la como do céu para nós, uma direção de Deus para as nossas vidas, e cumpri-la em nosso dia a dia, para que o Eterno seja honrado e glorificado. Amém? Que Deus nos abençoe. Vamos orar. Senhor, nós te louvamos pela orientação no que nos é dada. Nós te louvamos, ó Deus, pela palavra tão clara. E que nós possamos adequar-nos a ti. Que teu Espírito Santo nos dê a direção necessária para que as nossas ações, atitudes, tudo quanto façamos, venha para a tua honra e façamos para a tua honra e para a tua glória. Que assim, Senhor, teu nome seja honrado e glorificado em nosso viver. Que teu nome seja exaltado em nossas ações. Em nome de Jesus. Amém. Aleluias. Amém, irmãos? Ô, glórias! Tudo para a glória de Deus. Jamais esqueça. Tudo para a glória de Deus.
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Jesus.

Bendize a minha alma ao Senhor, e tudo o que há em mim bendiga o seu santo nome. Bendize a minha alma ao Senhor, e não te esqueças de nenhum dos seus benefícios. É Ele quem perdoa todas as tuas iniquidades, quem sara todas as tuas enfermidades. Salmos 103, 1, 2 e 3.

mais do que as minhas vontades, Deus. Levante suas mãos aos céus agora.

sabemos que todo aquele que é nascido de Deus não vive pecando, mas o que de Deus é gerado conserva-se a si mesmo e o maligno não lhe toca. 1 João 5:18.

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2: Oremos. Senhor, muito obrigado pela tua graça, pela oportunidade de estarmos mais uma vez reunidos neste lugar. Lugar que tu nos deu, Senhor, para que nós pudéssemos cultuá-lo junto com nossos amados. Que nesse momento, Senhor, teu Espírito venha mover de forma soberana, para que nós possamos aprender mais a respeito dessa jornada, dessa batalha, dessa caminhada em direção ao paraíso. Ó Espírito, fala aos nossos corações, move nossas vidas, em nome de Jesus. Amém. Queridos, nosso tema de hoje é muito bom. É perfeito, na verdade. Olha só, nem tudo é o diabo. Nem tudo é o diabo. Nós temos visto nesses últimos tempos que o diabo, ele tem ganhado grandes poderes. O homem tem dado poder ao inimigo. Tudo que acontece de mal, as pessoas atribuem ao diabo. Se porventura a casa cai, foi o diabo que derrubou. Se o cara fica enfermo, foi o diabo que o deixou enfermo. Se ele quebra, o diabo roubou as finanças. Enfim, nós temos visto, irmãos, que vivemos dias nos quais a tendência é espiritualizar tudo, e isto é muito perigoso. Haja vista que nem todas as coisas más que acontecem, elas vêm necessariamente do diabo, é uma ação direta do diabo. Nós temos exemplos na palavra de Deus que situações difíceis vieram, mas não foram do diabo. O próprio Deus pesou a mão. E vemos também em algumas outras situações que o diabo realmente agiu. Mas é necessário estarmos atentos a esta verdade e não darmos ao inimigo, como a igreja tem feito nesses últimos tempos, um poder que ele não tem. É certo que nós sabemos, temos consciência disto, conhecemos a palavra de Deus, sabemos que ele é uma força terrível. Ele é poderoso. No entanto, há situações que não é a ação desse poder maligno. É a ação do próprio homem. Do próprio homem. A palavra diz que nosso maior inimigo, nós mesmos, a nossa carne. A Bíblia diz que nós estamos numa batalha, mas nem sempre essa batalha é contra o diabo. Às vezes essa batalha é contra nossa carne. Nosso velho homem, nossa velha natureza, só que elas se misturam e nós achamos que é o diabo agindo, quando na verdade é fruto ou frutos das nossas atitudes, nossas ações. E eis o momento de nós pararmos, refletirmos e quem sabe no meio dessas lutas consertarmos a nossa vida e vermos se realmente somos pessoas que estamos em contato com o Senhor de uma forma verdadeira ou nos deixando levar pelos nossos desejos, por tudo aquilo que a nossa carne deseja. A palavra de Deus, amados, de certa forma, ela apresenta um equilíbrio. E olha que eu não estou fazendo de forma alguma apologia ao satanismo. Não, longe disto. Nós vamos descer a porrada no capeta. Amém? Mas é preciso entendermos essa verdade. A Bíblia mostra, irmãos, que há um certo equilíbrio em todas essas coisas. Nós sabemos que o inimigo é poderoso e a Bíblia não deixa dúvidas com relação a isto. Andou nos céus com o Todo-Poderoso, de lá foi expulso. Tentou Jesus, corajoso, fez ofertas magníficas a Jesus e no decorrer da história tem levado o homem a errar o caminho, tentado o homem, tem feito o homem olhar para caminhos errados, para lugares errados. Portanto, vemos que o inimigo é poderoso, é perigoso, e isto não há dúvida. Mas nós não podemos nos isentar, tirar a nossa responsabilidade desse quadro. Nós também temos responsabilidades. E às vezes, amados, a nossa responsabilidade é maior do que a ação do maligno necessariamente. Muitas vezes, amados, o diabo não está nem aí para você. Porque a pessoa que está no pecado e vivendo o pecado, Esta não precisa de investimentos, já está no caminho errado. Aqueles que não conhecem o Senhor, não precisa que o diabo invista neles, porque já estão perdidos. Mas veja, quando a pessoa diz, eu quero servir ao Jesus, eu quero andar com Cristo, aparece toda sorte de dificuldades, toda sorte de problemas. Aí sim, o maligno acorda e investe contra aquele que quer deixar, trocar de reino. Eis aí as tentações, as dificuldades. Mas é preciso estarmos atentos que temos responsabilidade e não podemos atribuir ao inimigo de nossas almas todas os males, todas as ações ruins que surgem. Amém? E quando nós fazemos isso, irmãos, achamos que tudo é do diabo, realmente falta-nos conhecimento da palavra. Um dos grandes problemas da igreja atual é não conhecer a palavra de Deus. A cada dia que passa, irmãos, o conhecimento da palavra é mais raso. As pessoas conhecem menos, conhecem de uma forma superficial a Deus. É por isso que os pais precisam investir na leitura da palavra com seus filhos, ensinar seus filhos o caminho do Todo-Poderoso para que eles tenham maturidade espiritual. Outro aspecto que faz com que esse equilíbrio não exista é a falta de arrependimento. Nós temos visto que as pessoas têm vivido de uma forma muito solta, sem compromisso, tudo é aceitável, Deus aceita tudo, Deus... Tudo bem, se você fala, eu amo Deus, para Deus está tudo legal, olhe, me ama, os olhos do Senhor correm até lágrimas. É o pensamento de muitos. Mas não é assim, irmãos, porque Deus não vê o exterior, Deus sonda o coração, e se porventura não há arrependimento verdadeiro, essas pessoas, elas estão dominadas pela carne, dominadas pela carne. São cristãos que não passaram por uma transformação verdadeira, mas são religiosos, vive a religiosidade em detrimento da palavra do nosso Senhor. Amém? Mas nós não podemos esquecer que o diabo, ele tem um poder de sugerir. Ele sugere, através das tentações, a prática do pecado, mas aqueles que são do Senhor, aqueles que vivem segundo a vontade do Eterno, rejeita essas sugestões. Amém? Porque quando a pessoa aceita, eis a geração do pecado no coração. Se o diabo oferece algo para você, as tentações, e se você acata aquela sugestão, o pecado é gerado no teu coração por você, não pelo diabo. O diabo não gera pecado em ninguém. Nós, o homem, é que aceita a ação do maligno e o pecado é gerado. Amém? Nem tudo é do diabo. Diz a palavra em Tiago capítulo 1, versículos 14 e 15. Ouça só o que diz o irmão de Jesus. Ao contrário, cada um é tentado pela sua própria cobiça, pelo seu próprio desejo, quando esta o atrai e seduz. Então a cobiça, o desejo, depois de haver concebido, dá à luz o pecado, e o pecado, uma vez consumado, gera a morte. Vocês entenderam a palavra? Tiago diz que cada um é tentado. O diabo, irmãos, trabalha a tentação. Ele desperta o desejo no coração do homem. Quando o homem abraça esse desejo, ele aceita e permite que a cobiça venha à existência, a Bíblia diz que o pecado é gerado, o pecado é consumado e a consequência do pecado é a morte. Portanto, o pecado não nasce na vida do homem pelo fato do diabo colocar o pecado na vida do homem, mas o homem aceita a ação do maligno e o pecado é gerado. E há uma inversão de valores nessa situação e é preciso estarmos atentos a essa realidade. Amém? Nosso primeiro tópico, o problema central é interno. O problema do homem é interno, não é externo. Diz a palavra, amados, que o Senhor, ele nos dá uma vida para que nós possamos viver segundo a vontade dele. Nós não podemos abrir de forma alguma espaço para o pecado através das obras da carne. Mas... Sabemos ainda que todos nós já nascemos com defeito de fabricação. Já nascemos pecadores. O pecado já veio grudado em nosso DNA. Portanto, amados, tudo aquilo que nós fazemos, se não observarmos a palavra do Senhor, apenas vamos amontoando pecados na nossa vida. Porque o pecado original já está impresso na nossa existência. E isto é uma realidade que nós precisamos estar atento. Nós, amados, não temos o problema em relação ao diabo a ponto de ele tocar na nossa vida e plantar dentro do nosso coração o pecado. Não, isso não existe. Ele não pode, ele não tem esse poder. Mas ele pode trabalhar os teus sentidos, levá-lo a desejar o pecado, a viver aquilo que é contrário à vontade de Deus. Aí sim, irmãos, está a realidade da palavra. Portanto, o nosso problema não é necessariamente externo, também o é, mas não necessariamente. O problema nasce primeiro aqui dentro e o diabo vê que nós somos pessoas muitas vezes falíveis e que não estamos vigiando o suficiente, ele investe e dessa forma nós nos deixamos dominar pelo pecado. Jeremias capítulo 17, versículo 9. Enganoso é o coração mais do que todas as coisas e desesperadamente corrupto. Quem poderá entendê-lo? Veja a afirmativa do profeta. O coração é o quê? É enganoso, irmãos. Nosso coração, ele tem uma grande, uma forte queda por tudo aquilo que afasta-nos de Deus. É algo natural, já nascemos com essa tendência. Eis aí onde está a nossa luta. É a luta entre a carne e o espírito. E nós somos chamados a rejeitarmos a carne e praticarmos a vontade do Senhor, permitir-nos mover pelo Espírito Santo do Eterno. Para que assim, irmãos, tenhamos o nosso coração dominado pela vontade do Eterno e a obra do Satanás, a obra do inimigo, não alcance a nossa existência. Marcos capítulo 7, versículos 21 a 23. Disse Jesus: porque de dentro do coração das pessoas é que procedem os maus pensamentos, as imoralidades sexuais, os furtos, os homicídios, os adultérios, as avarezas, as maldades, o engano, a libertinagem, a inveja, a blasfêmia, o orgulho, a falta de juízo. Todos esses males vêm de dentro e contaminam a pessoa. Às vezes nós achamos que é o diabo que planta isso no coração da gente. Mas a palavra diz, irmãos, e aqui é o próprio Cristo falando, que esses males vêm de dentro, do coração das pessoas, do nosso coração. Se nós não vigiarmos, o que o maligno faz é apenas lançar esta semente. Ele lança esses desejos que vêm através da tentação. Ele, de uma forma efetiva, trabalha os nossos sentidos para que possamos desejar estas práticas e mergulharmos no pecado. Mas o fato de alguém ser, por exemplo, adúltero e ou enganador, invejoso ou blasfemo, não necessariamente quer dizer que é uma ação do diabo na vida dessa pessoa. Mas é a pessoa que age segundo o seu desejo, o diabo aplaude e às vezes ele fomenta para que as pessoas possam mergulhar ainda mais na lama. Mas são sentimentos, são práticas que nascem no coração. E quando diz, ah, foi o diabo que me levou ao adultério. Não, não foi o diabo. Foi a pessoa que desejou o adultério e o diabo, de certa forma, favoreceu, talvez abriu portas, enfim. O diabo, ele tem esse poder de ajudar as pessoas a pecar. E ele leva as pessoas ao pecado. E é preciso estarmos atentos a esta verdade. Vale ainda ressaltar, irmãos, que o coração jamais é neutro. O coração do homem, ele está sempre inclinado para um lado ou para o outro. Quando ele é cheio do Espírito Santo, voltado exclusivamente para Deus. quando ele é natural, ou seja, não passou pelo novo nascimento, é um coração inclinado para toda sorte de males. Para toda sorte de males. E o diabo, na sua sabedoria, na sua astúcia, ele explora estas inclinações. Qual a tua inclinação? Qual é o desejo amortecido do teu coração? Mas, se você não tiver cuidado, esse desejo amortecido, ele é reavivado. Porque o maligno, ele vai providenciando formas para que você seja desperto para a prática do pecado. Amém? Eis aí a parte que cabe a nós, o vigiar, o estarmos atentos, o rejeitarmos o pecado. Mas, esse problema, irmãos, ele é comum àqueles que não querem saber do Senhor. Aqueles que são fiéis, são guardados pela mão do Senhor, são protegidos pelo Todo-Poderoso. Nós precisamos desesperadamente corrermos em busca da santidade e vivermos a santidade para que esse problema interno que nós temos, essa dificuldade interna, possa ser controlada e ela não tenha espaço para crescer e para frutificar. Amém? Nosso segundo tópico. As consequências do pecado. Alguns entendem as consequências do pecado como ataque do maligno. Mas é preciso entendermos, irmãos, que aquilo que nós semeamos, nós colhemos. Nós temos visto que muitos crentes têm semeado em hortas más, canteiros ruins. Vão colher o quê? Não pode colher coisa boa. Servo de Deus semeia em terra boa. E quando ele semeia em terra boa, ele colhe bem. E é esta a vontade do Senhor para as nossas vidas. Nós temos a necessidade de corrigirmos a nossa semeadura. Entenda a semeadura como vida. E corrigirmos a nossa vida diária. As nossas ações, nossas atitudes, aquilo que fazemos, aquilo que deixamos de fazer. Porque se você age mal com o próximo, você vai colher o quê? Coisas ruins. É algo natural. Por que é natural? Porque você agiu segundo a carne, porque o servo de Deus que age mal com o próximo, ele não é servo de Deus. Ele pensa que é, mas não é. Ah, o pastor é pastor. Pastor, fulano de tal, homem de Deus. Só tem um probleminha. Não paga ninguém. É velhaco. Mas que servo de Deus que não honra os seus compromissos? Está entendendo como é? Ou seja, não é o diabo que o faz velhaco, mas a sua velha natureza, que não é controlada, ele não deixou que o Espírito Santo mortificasse ou que ele mortificasse a velha natureza, e o diabo aproveita esta situação e faz uso dela. E um pastor que não paga ninguém ou faz outros atos, é adúltero ou coisa assim, o que é que ele gera? Escândalo. Ele gera escândalo. Certamente não tem a presença do Senhor no coração. Mas é preciso que haja uma correção, irmãos. Uma correção de comportamento. Aquilo que eu disse, nem tudo é o diabo. E os resultados que nós temos visto na vida de muitos crentes não é fruto da ação do diabo na vida dele de forma direta, mas da sua carne que fala alto e o diabo aproveita os resultados, a colheita, e faz o inferno acontecer. Se você age mal, você está agindo, não porque o diabo ordena que você faz, porque a Bíblia diz que devemos rejeitar a ação do maligno, mas é porque você dá lugar à tua carne que gera o pecado e, consequentemente, as brechas ficam todas abertas, todas abertas. Gálatas, capítulo 6, versículos 7 e 8. O apóstolo Paulo, escrevendo à igreja da Galácia, ele diz: não se engane, de Deus não se zomba, pois aquilo que a pessoa semear, isso também colherá. O que você semear, você vai colher. Amém? Quem semeia para a sua própria carne, da carne colherá a corrupção. Mas quem semeia para o Espírito, do Espírito colherá vida. Eis aqui a afirmativa de Deus através do apóstolo Paulo para as nossas vidas. E é necessário estarmos atentos a isso, irmãos. Toda falta de ordem, as consequências é a desordem. Se porventura as pessoas não vivem uma vida ordeira, observando a palavra de Deus, quais as consequências? Uma desordem espiritual profunda que leva essas pessoas ao engano e o diabo trabalha essas situações. Outro momento difícil, irmãos, é que a nossa carne não quer saber de Deus. E isso é uma realidade. Nossa carne, ela é inclinada para a prática do mal. Nascemos com isto. O que é a nossa carne? Nosso desejo, nossa vontade, nossa natureza. Nossa natureza é má. E nós temos que trazê-la cativa ao Senhor, dominada pelo Espírito Santo de Deus. Quando o homem, ele negligencia a sua vida espiritual, ouça isso. Quando o homem negligencia a sua vida espiritual, ele passa a ouvir a sua carne, que trabalha com muitas sugestões. Aí entra também o diabo que vai sugestionando, vai mandando coisas para a cabeça da pessoa. Tipo assim, vamos falar de culto. Aí hoje eu não vou na igreja porque culto é de quarta-feira, é culto de ensino. Culto de ensino é cansativo. Quem é que falou isso? A nossa carne. Quem foi que deu o ok? Satanás. Veja como são as coisas. Não lerei a Bíblia, porque ler a Bíblia é chato, aquele tanto de letrinhas, enfim, eu não entendo a Bíblia. Muitos têm essa desculpa que é a própria carne. Eu não entendo a Bíblia e Satanás semeia o engano. E ela para de ler a Bíblia. O pecado foi gerado pela desobediência ao Senhor. Negligência espiritual. E poderíamos aplicar isto em diversas áreas da vida religiosa, da vida espiritual. O resultado disto, irmãos, chama-se fraqueza. É o que o diabo quer e deseja que aconteça. E as pessoas vão enfraquecendo e chega um ponto que ela não tem mais desejo de ir à igreja. Enfraqueceu. Olha, amados, sem emitir julgamentos, mas afirmando à luz da Bíblia, se nós não temos prazer naquilo que é de Deus, é porque alguma coisa tem nos dado prazer. Olha só, isso entra algo chamado idolatria. Se nós não temos prazer em cultuar, em congregar, ler a Bíblia, louvar, adorar, é porque algo, alguém, alguma coisa, sei lá o quê, tem ocupado este lugar na vida do ser humano. A vida do ser humano nunca fica vazia. Se você tira o tempo que é dado a Deus, alguma coisa há de ocupar esse tempo que era de Deus. E nós temos que vigiar muito isto, porque quando nós tiramos Deus do centro, sempre entrará alguma coisa no centro e a idolatria virá à existência. É o pecado que é gerado pela nossa desobediência à palavra, nossa rejeição à vontade do Senhor. E o diabo aproveita e trabalha o coração do homem. A culpa é do diabo? Não necessariamente. Nem tudo é do diabo. Mas nasceu primeiro na nossa rejeição. O diabo aproveitou a deixa que o homem dá. E ele trabalha. Se você semeia, você colhe. Semeia com Deus, você colhe espiritualidade, comunhão com o Todo-Poderoso, santidade, etc. Se você não semeia com o Senhor, você vai colher. Com certeza, a fraqueza espiritual, você vai colher decisões erradas na vida e tantas outras coisas que te afastará ainda mais da presença do Eterno. E nós temos visto também, amados, e é muito comum isto, as pessoas atribuírem a Satanás problemas no quesito financeiro. Ah, eu quebrei. Ah, eu não consigo pagar minhas contas. É o diabo que está roubando minhas finanças. Não, não é. É porque você não administrou da forma correta as tuas finanças. levado pelo engano do coração, fez as contas erradas, iludido pela vida, pela ambição, etc. E as coisas aconteceram. Necessariamente não foi uma ação direta do maligno, mas resultado da má gestão dos recursos financeiros. Mais uma vez, quando as pessoas deixam de buscar a presença do Todo-Poderoso, elas enfraquecem. Ah, foi o diabo que me levou à fraqueza. Não, foi você que não comeu, alimentou-se de Deus. Enfraqueceu e o diabo aproveitou. Veja como são as coisas. Amém? Ainda, amados, em nossos relacionamentos, muitas vezes relacionamentos interpessoais, que não funcionam. Mas por que não funcionam? Porque não houve dentro do coração o amor ao próximo. Se não há amor ao próximo, alguma coisa vai romper-se. E o maligno há de pegar aquilo que está rompido e trabalhar. Parece que eu estou defendendo o capeta, não é? Parece? Mas parece que eu estou defendendo o capeta. Não, não estou defendendo. Estou mostrando quem é o diabo à luz da Bíblia. Ele não planta pecado dentro do coração do homem, mas ele aproveita o pecado, pecado da desobediência, o homem desobedece a Deus das mais diversas formas, e ele trabalha essa desobediência. 3. O diabo é limitado. Nós temos uma ideia muito falha que o diabo é o todo-poderoso do universo e que ele faz acontecer, etc, etc. Mas a Bíblia mostra-nos que o diabo é limitado. O controle de Deus, as misericórdias do Senhor é a causa de não sermos consumidos. O Senhor, irmãos, coloca limites. Por isso que esse mundo ainda não entrou em colapso. Por isso que esse mundo ainda não foi destruído pelas muitas bombas atômicas que existem, as muitas guerras, porque o Senhor coloca limites. O diabo na sua maldade, na sua fúria, mas ele não tem autoridade para fazer aquilo que dá na telha. O Senhor tem o controle. Claro, ele tem a sua ação em diversas áreas, mas ele não tem poder para fazer algo que seja superior à vontade de Deus. Amém? A Bíblia nunca apresenta o diabo como soberano. Em lugar nenhum na palavra de Deus você o vê como soberano. Soberano é Deus, é o Todo-Poderoso. Diabo é uma criatura, como nós somos criaturas. E nós estamos debaixo da graça e das misericórdias do Eterno para com a nossa vida. No entanto, se não houver da nossa parte um controle nas nossas ações, vamos abrir as chamadas brechas, espaços, nós vamos dar lugar, aí o diabo vai agir, ele vai tocar em você, ele vai semear um tanto de coisa na tua vida, seja elas talvez no âmbito da saúde, até mesmo financeiros, enfim, em outras tantas áreas, como ele fez com Jó. Com Jó ele tocou em todas as áreas da vida, mas quem estava no controle? Deus. O Senhor permitiu que ele tocasse em Jó até um determinado ponto. Ele tocou, tirou os bens de Jó, tirou a família, matou os filhos, destruiu a saúde, enfim. Ele colocou a vida de Jó de ponta cabeça. Mas a vida de Jó estava guardada porque Deus não permitiu que ele tirasse a vida. Amém? Amados, mais uma vez, o diabo é limitado. E ele não força ninguém a pecar. O diabo não te força a pecar, não força-me a pecar. O diabo não tem esse poder, mas ele tem o poder da sugestão. Ele sugere. E o que é a sugestão? Através das tentações, das acusações, do engano. É por isso que nós precisamos estar atentos à palavra de Deus. Atentos, vigiarmos, para que não sejamos enganados pelo maligno. 1 Coríntios capítulo 10, versículo 13. 1 Coríntios 10, 13. Diz a palavra: não sobreveio a vocês nenhuma tentação que não fosse humana. Veja, tentação que não fosse humana. Mas Deus é fiel e não permitirá que vocês sejam tentados além do que podem suportar. Ah, o diabo tentou-me, o diabo tentou-me, levou a pecar, etc, etc. Como nós vemos pessoas jogando a culpa no diabo. Não, é porque elas não resistiram. Mais uma vez. Não sobreveio a vocês nenhuma tentação que não fosse humana, mas Deus é fiel e não permitirá que vocês sejam tentados além do que podem suportar. Pelo contrário, juntamente com a tentação, proverá livramento para que vocês a possam suportar. Não existe tentação insuportável. Não existe. O diabo não tem esse poder. Ele está limitado pelo Senhor. Efésios capítulo 4, versículo 27. Nem deem lugar ao diabo. Não deem oportunidade ao diabo. Não deem espaço ao diabo. Não deem, amados, vida ao diabo. Entenda dessa forma. Nem deem lugar ao diabo. 1 Pedro, capítulo 5, versículos 8 e 9. Nos diz o apóstolo: sejam sóbrios e vigilantes. Sóbrios, atentos, ligados. Amém? Sejam sóbrios e vigilantes. O inimigo de vocês, o diabo, anda em derredor como leão que ruge, procurando alguém para devorar. Resistam-lhe, firmes na fé, certos de que os irmãos de vocês, espalhados pelo mundo, estão passando por sofrimentos iguais aos de vocês. No final do versículo, o apóstolo Pedro diz que não apenas nós somos tentados, mas todos os demais irmãos que estão sobre a face da terra passam pelas tentações similares. No entanto, ele afirma: o inimigo de vocês, o diabo, anda ao derredor, mas que devemos resisti-lo. Amém, irmãos? O diabo é possível que você resista. Ele é limitado, inclusive limitado ao servo de Deus. A Bíblia diz que você tem autoridade sobre o inimigo. Veja, ele é poderoso, ele tem todo o poder sobre a face da terra, mas se tu és servo de Deus, você pode amarrá-lo, expulsá-lo, você pode subjugá-lo. E esta é a verdade da palavra de Deus. Mas é necessário entender que é a nossa responsabilidade nos prepararmos para tal e isto com santidade. E jamais oferecermos ao inimigo concessão, permissão, brecha, para que ele nos influencie. Amém? Se não há resistência, o inimigo vence. O Senhor diz que devemos resistir ao diabo. Ainda, nós não podemos ter uma vida descuidada, uma vida de portas abertas. A nossa vida precisa estar sempre debaixo do controle do Senhor. E por fim, nosso último tópico, 4. O caminho bíblico. O servo de Deus, ele precisa assumir, submeter-se a Deus, passar pelo processo do arrependimento e ser transformado pelo Senhor. Nós temos visto que, nesses últimos tempos, todo mundo joga a culpa de tudo no diabo. Se a política vai mal, aí o diabo está trabalhando. Se você não se dá bem na vida, foi o diabo. Se teu casamento vai por água abaixo, foi o diabo. Se você empobrece, perdeu seus bens, foi o diabo. Se você não ganhou na loteria, foi o diabo também. Enfim, tudo é culpa do diabo. Por incrível que pareça. Mas eu quero afirmar para vocês, queridos, nem tudo é o diabo. Na verdade, é mais a carne do que o diabo. Veja ainda. Quando nós erramos, todos nós erramos, nós temos que assumir o nosso erro. E esse assumir o erro nos leva ao arrependimento, uma mudança de vida, uma restauração. E o maior exemplo dessa situação, amados, nós encontramos em Gênesis capítulo 3, versículos 12 e 13. Ouça só o que está escrito. Então Adão disse, a mulher que me destes para estar comigo, ela me deu a árvore e eu comi. Então o Senhor disse a Eva: que é isso que você fez? Eva respondeu: a serpente me enganou e eu comi. Nesse texto, irmãos, há algo interessante. Nós vemos que foi transferido de um para o outro a culpa. Adão não assumiu a culpa pelo seu pecado, transferiu para Eva. Eva não assumiu a culpa pelo seu pecado, transferiu para a serpente. E a serpente, essa aí, se lascou. Não tinha para quem transferir. Ela acabou sendo a culpada por a história. Mas, quando nós olhamos de uma forma mais racional, nós vemos que o que o diabo fez não foi plantar o pecado no coração de Eva, tampouco de Adão. Mas ele, na sua sabedoria, despertou primeiro o interesse, a curiosidade, e a partir do momento que o interesse e a curiosidade nasceu no coração da Eva, eis que a brecha se abriu. E o maligno foi semeando, ele foi plantando, ele foi injetando, influenciando, a ponto que Eva concluiu que a serpente tinha razão. E é isso que acontece na vida do crente. Primeiro, ele olha para o pecado, para uma prática pecaminosa, o que é que tem? Nada a ver. Abre o espaço. Na sequência, aparece um amigo, vamos lá, não sei o que é que tem? Igreja, o que é que tem? Nada a ver. Aí o pecado é semeado no coração. E as consequências vêm. De quem é a culpa? Do amigo? Não, a culpa foi dele. A culpa é dele. Ele que abriu o espaço. E foi isso que aconteceu na vida de Adão e Eva. Um disse que foi o diabo. Outros dizem, inveja. Outros ainda fizeram o trabalho. Negócio de trabalho. O que nós temos visto é, fizeram macumba para mim. Misericórdia. Parece que o Brasil é o país mais macumbeiro do mundo, que todo crente está emmacumbado. Eu acho que não existe essa palavra, mas vamos aí. Todo crente está debaixo de uma macumba. Há uma revelação. Eu vejo que fizeram uma macumba para você. O cara não tem nada a ver. Meu Deus do céu, uma pessoa que não tem bens, uma pessoa simples. Meu Deus, como despertar o interesse de alguém gastar 1.000, 2.000, 5.000 reais para fazer um trabalho contra aquela pessoa? Mas tudo é atribuído ao maligno. Fizeram uma macumba para você porque eu vi o teu nome na boca do sapo. Porque isso, porque aquilo. Tudo é assim. Sabe por quê? Não assume o erro. Não assume o erro. Transfere o erro para o inimigo. A Bíblia diz que nós precisamos nos submetermos ao Senhor. Uma vida de obediência. Tiago capítulo 4, versículo 7. Esse Tiago, irmãos, é o irmão de Jesus. Ele converteu-se após a morte de Cristo Jesus. Até então, ele não acreditava de forma alguma em Jesus, como os demais irmãos do Senhor. Tiago capítulo 4, versículo 7. Portanto, sujeite-se a Deus, mas resistam ao diabo, e ele fugirá de vocês. Quando nós somos submissos ao Senhor, nós temos o poder para rejeitar os oferecimentos, as bandejas, as sugestões, as tentações, e o inimigo fugirá de nós. Submissão a Deus, submissão, obediência ao Senhor. Portanto, obedeçam a Deus, mas resistam ao diabo e ele fugirá de vocês. Ainda, arrependimento. Provérbios 28, 13. Diz a palavra, Salomão afirma, quem encobre as suas transgressões jamais prosperará, mas o que confessa e abandona alcançará misericórdia. Irmãos, o pecado precisa passar pelo processo. Primeiro, assumir o pecado, eu errei. Submeter-se ao Todo-Poderoso em obediência. Confessar o pecado ao Senhor. E aqueles que confessam o pecado, esses têm as suas vidas restauradas. Amém? Muitas vezes as pessoas dizem, nós precisamos expulsar o demônio de fulano de tal, porque fulano de tal está dominado pelo diabo. Se ele, amado, não sujeitar de fato à vontade do Senhor, a libertação não vem, e este é fato. Ainda é necessário que haja uma transformação. E finalizando a palavra, nós precisamos de uma transformação profunda na nossa existência. Romanos capítulo 12, versículo 2. Romanos 12, versículo 2. O apóstolo Paulo escreve aos irmãos da igreja de Roma e afirma: e não vivam conforme os padrões deste mundo. Olha a carne mais uma vez. E não vivam conforme os padrões desse mundo. Aquilo que nós valorizamos na nossa vida. Coisa da carne, velha natureza. Mas deixem que Deus os transformem pela renovação da mente, para que possa experimentar qual é a boa, agradável e perfeita vontade de Deus. Amém, irmãos? Esta é a realidade. Nem tudo é o diabo. Nem tudo. Um dos nossos maiores inimigos, imagino eu, ao meu ver, é a nossa própria carne. Porque é nela que começa todos os males. Se a carne, a nossa vida, está submissa àquilo que Deus quer, o maligno não terá lugar para agir na nossa vida. E ele não poderá fazer grandes coisas contra nossas vidas. Mas se nós estivermos com os nossos corações abertos, ele certamente

0: Vamos orar pedindo a bênção de Deus sobre as nossas vidas. Meu Senhor, muito obrigado por essa palavra, Pai. Que Tu venhas mover na nossa vida, dando-nos a sabedoria, o discernimento, para que vivamos segundo a Tua vontade a cada instante, a cada minuto. Crie em nós um coração puro e reto, em nome de Jesus. Amém. Amém, irmãos? Nem tudo é o diabo. Muitas vezes é a nossa própria carne. Sejamos atentos.
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aplauso àquele que venceu. 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
1: Irmãos, hoje nós vamos ouvir uma palavra poderosa, uma palavra maravilhosa de Deus para o nosso coração. É um desafio que é feito. O apóstolo Paulo faz um desafio e nós precisamos tomar posse desse desafio. Que nós possamos no nosso dia a dia, observar esse ensinamento, esse testemunho do apóstolo e vivenciar este desafio. Às vezes parece-nos difícil servir ao Todo-Poderoso, mas difícil é não servir a Deus, porque as consequências serão terríveis. Melhor, portanto, que estejamos aos pés do nosso amado Jesus, gastando-nos diante dele, deixando-nos mover por tudo aquilo que é bom, por tudo aquilo que é agradável, vivendo a verdade do Senhor acima de todas as coisas. Mas, amados, qual é o desafio? O desafio é viver o Cristo na nossa existência. Eis o grande desafio. Na verdade, se nós não praticarmos esse desafio, não herdaremos o reino dos céus. É impossível que acessemos os céus sem que haja um total doar-se ao nosso amado Senhor. Quero convidá-los a abrir a Bíblia em Gálatas capítulo 2. Vamos ler a última parte do versículo 19 e o versículo 20. Estou crucificado com Cristo. Estou crucificado com Cristo. Logo, já não sou eu quem vive, mas Cristo vive em mim. E esse viver que agora tenho na carne, vivo pela fé no Filho de Deus, que me amou e a si mesmo se entregou por mim. Oh, glórias! Palavra poderosa, amados. Eis o desafio. Eis o desafio que é colocado diante de nós. Que tenhamos coragem para falar ao Senhor: Deus, eu aceito o desafio. Eu quero não mais viver, mas que tu vivas em mim, para que teu nome seja honrado e seja glorificado. Senhor, fala conosco, Pai. Traza-nos a revelação da palavra. Alimenta-nos, fortaleça-nos, que nós possamos seguir nessa caminhada em direção ao teu reino, Pai, fazendo aquilo que tu queres. Oh Deus, abençoa-nos. Esse é meu clamor em nome de Jesus. Amém. Queridos, o apóstolo Paulo escreve aos irmãos da Galácia, à igreja da Galácia, aos Gálatas, e ele fala de uma forma muito clara a respeito da necessidade de viver um evangelho vivo, de viver uma palavra real, de uma palavra poderosa, uma palavra que faça a diferença na nossa vida. Oh, glórias! O apóstolo Paulo, ele experimentou com intensidade o que era servir a Cristo, o que era ser morada do Espírito Santo, o que era ser alguém que renunciou todas as coisas por amor ao Todo-Poderoso. E ele escreve àqueles irmãos e ensina àqueles irmãos a necessidade de tomar uma posição com o Senhor, de tomar uma posição de certa forma radical, de certa forma extrema. Era um desafio. E ele diz, amados, que nós precisamos morrer e estarmos sepultados com o Senhor, sepultados do pecado, vivendo uma nova verdade, vivendo uma nova realidade. Esta é a verdade do Todo-Poderoso. Cada um de nós, amados, como diz ele no versículo 19, a última parte, estou crucificado com Cristo. Cada um de nós precisamos entender que é preciso estarmos crucificados com o Senhor e morrermos para este mundo, para as cobiças desse mundo, para os desejos da carne, morrermos, amados, para todas as influências do maligno. Oh, meu Deus! Queridos, se nós não vigiarmos, a influência do maligno, ela está presente, e ela há de nos desviar da presença do Todo-Poderoso. Eis o porquê que é preciso morrer para o pecado, é preciso morrer para o mundo, e sermos ressuscitados, possuirmos uma nova vida com o Todo-Poderoso, uma vida verdadeira. 2 Coríntios capítulo 5, versículo 17, Paulo fala a respeito da nova vida, da necessidade de vivermos uma nova realidade no nosso dia a dia. E nós precisamos tomar posse dessa realidade e vivermos aquilo que Deus quer para a nossa vida. Eis o desafio. O desafio, irmãos, é viver uma nova realidade. Uma nova realidade. Só que esse desafio é compulsório, é obrigatório. Não é uma opção, eu vou optar por fazer o sacrifício, por fazer a vontade do Senhor. Não quero fazer a vontade de Deus, vou prosseguir. Não, o Senhor exige de cada um de nós que tomemos posição com Ele. Que tomemos posição com Ele. E a partir do momento que nós entendemos a verdade da necessidade de morrermos para nós mesmos, para que o Senhor possa em nós viver, vamos descobrir que a salvação não é estática, algo parado, mas a salvação é o mover, é o agir do Espírito Santo de Deus na nossa existência. Ela, de forma alguma, é algo parado, sem vida. Mas a salvação, irmãos, produz vida na nossa existência. Ela é dinâmica e precisamos viver esse dinamismo de Deus na nossa existência. Isto é espelhar Cristo, espelhar o Senhor. E que em todas as nossas situações, sejam elas boas ou ruins, possamos estarmos olhando para Cristo Jesus. Sermos discípulos verdadeiros, discípulos fiéis, vivermos em fidelidade ao Todo-Poderoso. E mesmo em meio a este mundo tão conturbado, esse mundo tão louco no qual nós estamos inseridos, que saibamos viver a verdade de Deus, que saibamos viver a verdade do Senhor. Queridos, o apóstolo Paulo certamente tinha as mesmas dificuldades que nós temos, isso com certeza. É uma certeza absoluta. No entanto, ele diz que é possível possuirmos uma nova vida. Vivermos a verdade do Senhor. Viver o Cristo. Viver o Cristo. Não é viver com Cristo, mas viver o Cristo na nossa existência. Isso é um pouco maior. Viver com Cristo é você andar paralelo. Viver o Cristo é deixar-se mover pelo Senhor. É você ser o Senhor. É você estar totalmente tomado pelo Todo-Poderoso. É Ele regendo na tua vida. É Ele dominando a tua vida. E essa é a realidade, amados, que nós precisamos buscar para nossas almas, para as nossas vidas. No final do versículo 19 está escrito, ouça, estou crucificado com Cristo. Oh, glórias! Este é um desafio. Está crucificado com Cristo Jesus. Mas o que é que significa isso? O que é estar crucificado com Cristo Jesus? Você já parou, já refletiu? Será que você está crucificado com Cristo? Será que o teu viver é tão intenso, a presença do Senhor é tão intensa a ponto de conseguir enxergar Jesus? Esta é a realidade que nós precisamos buscar, irmãos. E esse estar crucificado com Cristo nada mais é que morrer. Morrer com o nosso amado para o mundo. Oh, glórias! É você morrer com Cristo para o mundo. O mundo já não tem peso na tua existência. As coisas desse mundo já não te atraem. Aquilo que esse mundo tem a oferecer, você sabe que não tem utilidade, que é fútil, que não produz vida, que é algo que não produz vida. É um deserto árido esse mundo. É um deserto árido. Nele não tem vida. Nele não tem nada a oferecer. E quando nós morremos com o Senhor, quando nós estamos crucificados com Cristo, vamos viver como discípulos dEle. Oh, glórias! Vamos viver como discípulos dEle. Vamos observar a vontade dEle em todos os aspectos da nossa vida. Vamos viver a vontade do Senhor acima da nossa própria vontade. Eis o que é estar crucificado com Cristo. É quando a tua vontade deixa de fazer a diferença para que a vontade do Senhor faça a diferença na tua vida. Essa é a realidade, amados. Muitas vezes nós nos deixamos guiar pelo nosso entendimento. Mas é preciso deixar-se guiar pelo mover, pelo agir, pela presença do Espírito Santo de Deus. Eis aí, queridos, O verdadeiro discípulo do Senhor é rejeitar o padrão que esse mundo tenta inserir nas nossas vidas. Nesses últimos tempos, temos visto que a igreja tem seguido o padrão do mundo. O que o mundo tem, a igreja capta, traz para si, dá uma maquiada gospel e apresenta às pessoas, porque as pessoas estão desejando o mundo. Elas estão ávidas pelo mundo. Nós que somos os que morreram, os que foram crucificados com Cristo Jesus, o nosso prazer está no amado, o nosso prazer está no Senhor. Amém? O nosso prazer está no Senhor e a nossa alegria é anunciar as grandezas do Eterno, anunciar o poder do Senhor, aquilo que Ele pode fazer, aquilo que Ele tem feito. A nossa alegria, irmãos, é falar de Deus, é satisfazer a vontade do Espírito, porque o Espírito Santo, Ele quer falar através de você. Mas para que haja essa realidade, necessário é que estejamos crucificados. Ô, glórias! E Paulo afirmou: estou crucificado com Cristo Jesus. Nós precisamos buscar isto para a nossa vida. Busque a crucificação. Busque viver a salvação de uma forma intensa, verdadeira. Ô, glórias! Deixe-se mover pelo Espírito Santo de Deus, porque o Eterno tem grandes coisas para fazer através daqueles que creem. Oh, bênção! Este é um dos desafios. É um desafio que eu tenho que aceitar. É um desafio que você precisa aceitar. Não é algo que você escolhe. Ah, eu não escolho estar crucificado. Ah, eu não escolho. Eu não quero estar crucificado. Não, o Senhor diz para você: é preciso que você crucifique-se com Cristo. É preciso que você crucifique-se. Que você morra para esse mundo. Que você viva a verdade do Senhor. É uma necessidade para aqueles que querem ir para os céus. O segundo desafio. O segundo desafio que o apóstolo Paulo coloca à igreja de Galácia, mostra à igreja de Galácia: agir para ser como ele. Que a igreja da Galácia precisava agir como ele. Ele, o apóstolo Paulo, agia. Veja, amados, o apóstolo Paulo fala àquela igreja e diz: olha, olhe para mim, veja como eu ajo, haja tal qual eu ajo, faça como eu. Ele mostrou a fórmula de como alguém poderia ser cheio do poder, que poderia vencer esse mundo, vencer as dificuldades. No início do versículo 20 está escrito: logo, já não sou eu quem vive, mas Cristo vive em mim. Oh, glórias! Logo, já não sou eu quem vive, mas Cristo vive em mim. Irmãos, isto é testemunho. É testemunho. Será que nós podemos hoje afirmarmos com todas as letras? Com todas as letras. Já não sou eu quem vive, mas Cristo vive em mim. Será que nós podemos fazer essa afirmativa, irmãos? O apóstolo Paulo testemunha a igreja da Galácia, ele fala para aqueles irmãos: olha, já não sou eu quem vive. Já não sou eu quem vive. Mas é o Senhor que vive na minha vida, é o Senhor que vive, é o Senhor que age, é o Senhor que fala, é o Senhor que me domina, é o Senhor que me guia, é o Senhor que me envia, é o Senhor que dirige meus passos, é o Senhor que me dá alegria, é o Senhor que me sustenta, é o Senhor que me fortalece, é o Senhor que domina por completo a minha mente, os meus olhos, a minha boca, aquilo que eu ouço, porque eu sou o templo do Espírito Santo de Deus. Eu já não vivo mais, mas é o Espírito, é o Todo-Poderoso, é Cristo que vive em mim. E ele lança esse desafio a cada um de nós, o desafio de estar crucificado, mas também o desafio de morrer para que Cristo possa viver em você. Oh, glórias! A partir do momento, amados, que nós entendemos a mensagem de Cristo Jesus, nós somos feitos em nova criatura. A Bíblia diz que as coisas passadas foram apagadas, que coisas novas o Senhor coloca diante de nós. Ele nos dá um caminho novo, Ele nos dá uma vida nova, Ele nos dá planos novos, projetos novos, Ele muda por completo a nossa existência. E é isto que eu preciso buscar como servo de Deus, é isto que eu preciso buscar para a minha vida. Se porventura nós desejamos ir para o céu, tu precisas morrer para si mesmo. Já não é você que precisa viver, mas é Jesus que precisa viver em você. Mas tudo isso leva-nos a uma reflexão. Toda essa verdade leva-nos a uma reflexão. O apóstolo Paulo bateu no peito e disse: já não sou eu quem vive, mas Jesus vive em mim. Será que você pode bater no peito e falar: já não sou eu quem vivo, mas é Cristo que vive em mim? Amém. Queridos, eu sei que se nós fizermos essa pergunta, esse questionamento, o Espírito Santo de Deus não nos deixará sem resposta. Ele te dará a resposta. E às vezes a resposta não é aquela que nós desejamos. Às vezes a resposta é: não, eu não vivo em você, eu não vivo em você, eu não te conheço. Quantas vezes o Espírito Santo está falando: olha, eu não te conheço, eu não sei quem é você, eu não sei. Nós precisamos ser sinceros conosco mesmo, viver uma verdade. Sairmos desse mundo de ilusões, porque a palavra de Deus não é ilusão, não é teoria. A palavra de Deus é verdadeira, é real, é para ser vivenciada da forma que está aqui. Eu tenho que vivenciá-la. Gente, a palavra é assim, não é diferente. Eu tenho que tornar-me uma nova criatura, e como nova criatura, Cristo é que precisa dominar a minha existência, Ele precisa dominar a minha vida, e Ele o faz através do Espírito Santo. Porque é o Espírito Santo que habita em nosso coração, e é o Espírito Santo que faz essa parte da nossa existência. O Senhor faz através do Espírito Santo. Aleluias! Oh, glórias! E entenda que nós estamos no meio de uma guerra. Essa guerra, ela é uma verdade. Ela é real. A todos os dias, amados, todos os dias, nós deparamos-nos com o inimigo que quer desviá-lo do caminho do Senhor. Todos os dias, nós deparamos com o inimigo e ele tem um plano, e o plano é desviá-lo da presença do Senhor. Ele quer que você contamine-se com este mundo, contamine-se com as coisas até inocentes desse mundo. O fato de ser inocente não significa que não seja pecado. Entenda, há muitas situações, muitos atos que são inocentes, que não trazem resultados negativos para a nossa vida ou para aqueles que são próximos a nós, porém gera pecado. Gera pecado. Portanto, eu tenho que vigiar, eu tenho que analisar tudo aquilo que o maligno coloca diante de mim, no meu caminho. Eu preciso estar atento, porque são muitas vezes nas pequenas coisas que o homem tropeça. O homem não tropeça numa pedra desta altura. Ou uma pedra dessa altura, vou tropeçar. Geralmente as pessoas tropeçam em ressaltos de 2 centímetros, 3 centímetros. Ressaltos mínimos. Tropeça porque não vê. Não é assim? Quem já tropeçou em algo que viu? Tropeçou porque era mínimo, porque era pequeno. Eis o que é o tropeço. Você tropeça nas coisas pequenas, nas coisas muitas vezes insignificantes, que nós olhamos com a indiferença. É onde o maligno faz o homem errar, perder a comunhão com o Todo-Poderoso e deixar de ser morada do Espírito Santo de Deus. Queridos, é necessário estarmos atentos a todas as coisas. 1 João capítulo 2, versículo 15, ouça com atenção. Não ameis o mundo, nem as coisas que há no mundo. Se alguém amar o mundo, o amor do Pai não está nele. Amém? Entenderam? Veja, olha só o que Cristo diz. Olha só a revelação do Senhor através do apóstolo João. Não ameis o mundo, nem as coisas que há no mundo. Se alguém amar o mundo, o amor do Pai não está nele. Mas o que é o mundo para você? O que é o mundo para mim? Talvez, amados, esse mundo que o apóstolo faz referência são coisas mínimas, os degraus pequenininhos. Mínimos. Porém, grandes o suficiente para que você tropece neles e caia. E quando caímos, geralmente algum dano é causado. E nesse caso, é o pecado que é gerado. Mas o desafio é que tu sejas alguém que tenha um testemunho verdadeiro, a exemplo do apóstolo Paulo, que corajosamente disse: logo já não sou eu quem vive, mas Cristo vive em mim. Amém? Oh, glórias! Estamos prontos para esse desafio, igreja? É preciso estar, porque se você não estiver pronto, também não entrarás no céu. Essa é a realidade. Mas tem mais um desafio, tem outro, terceiro desafio. Desafiados a reconhecer o sacrifício de Cristo. Veja, nós somos desafiados a reconhecer o sacrifício de Cristo. E Paulo continua dizendo ainda no versículo 20. E esse viver que agora tenho na carne, vivo pela fé no Filho de Deus, que me amou e a si mesmo se entregou por mim. Oh, bênção! Palavra forte, né, irmãos? Olha a coragem desse homem. Ele diz, ele fala à igreja da Galácia, aos Gálatas. E esse viver que agora tenho na carne, vivo pela fé no Filho de Deus, que me amou e a si mesmo se entregou por mim. Em outras palavras, ele diz, já não sou eu quem vive, mas Cristo vive em mim. Voltamos um pouquinho antes. Essa é a realidade. Porque quando nós deixamos de viver, Cristo vive em nós. Nós vamos viver pela fé no Filho de Deus. Entenderam? É preciso viver pela fé no Filho de Deus. Todos nós sabemos o que é fé. Fé é crermos naquilo que não vemos. Mais ou menos por aí. Fé é quando você crê em algo que você não vê. Você sabe que amanhã o sol vai nascer. Se o dia estiver nublado, mas sob as nuvens ele há de nascer. Com certeza, se Cristo não voltar, amanhã o sol há de nascer. Isso é fé. É convicção plena. É convicção plena. Você pode ser colocado numa parede e o cara falar, olha, negue que o sol amanhã não vai nascer. Negue que o sol não vai nascer. É impossível. É algo que foge ao nosso controle. Porque eu negando ou não, o sol há de nascer. Não me refiro ao tempo nublado, gente. Porque sob as nuvens, lá está o sol. Mas o sol há de nascer. Não tem como você falar que não. Você pode até dizer, não, amanhã o sol não vai nascer. Porém, vai nascer. Fé em Cristo é isso aí. Simples assim. Fé em Cristo é convicção plena. Convicção plena. Certeza plena. Que o Senhor é verdadeiro. Que o Senhor é poderoso. Que é Ele que domina a nossa vida, que é Ele que faz todas as coisas para nós, e que eu preciso viver essa fé na prática. Se você não viver essa fé na prática, não entrarás no reino dos céus. E eis aqui um desafio, e esse desafio é reconhecer o sacrifício de Cristo. Porque Cristo morreu para que nós pudéssemos receber a salvação. Mas para que eu receba essa salvação, eu tenho que crer no Filho de Deus. E crer no Filho de Deus é viver a palavra, é praticar a palavra, é viver os princípios. Viver os princípios do Senhor no nosso dia a dia. Oh, glórias! Nós precisamos ser totalmente do Senhor. Totalmente do Senhor, irmãos. Não há como sermos mais ou menos do Senhor, meio termos do Senhor. Nós precisamos ser totalmente do Senhor. Reconhecermos o grande sacrifício do nosso amado Jesus. Reconhecermos o grande sacrifício. Oh, glórias! Reconhecermos o grande sacrifício e aceitar aquilo que Deus fez por nós. Aceitar a verdade do Senhor sem questionamentos, sem questionamentos. Nesses últimos tempos, as pessoas estão questionando o sacrifício de Cristo Jesus. Ah, pastor, eu nunca vi ninguém questionar o sacrifício de Cristo dentro da igreja. Como é esse questionamento? É quando deixamos de praticar a vontade do Senhor. Quando nós, amados, encontramos alternativas para que a vontade do Senhor não seja feita conforme está na palavra, isso é contrariar a vontade do Senhor, é questionar aquilo que Deus quer. Irmãos, nós somos regenerados, regenerados no sangue de Cristo Jesus. Imagino eu que você é regenerado, regenerada no sangue de Cristo. Viva como tal. Viva como regenerado. Viva como regenerada. E aqueles que foram lavados, purificados. Oh, glórias! Que vivem pela fé no Filho de Deus. Estes não possuem uma vida vazia, porque é o Senhor que completa. É o Senhor que enche o nosso coração. É o Senhor que nos traz a paz necessária para que possamos viver. Para que possamos seguir em frente. Para que possamos andar, para que possamos prosseguir nessa jornada. Oh, glórias! Vivamos exclusivamente pela fé, a fé no Filho de Deus. Faça dessa forma e certamente terás a vitória. E a vitória maior, com certeza, está na glória com nosso amado Jesus. Amém, queridos? Esta é a palavra do Senhor, uma palavra clara. Uma palavra clara, difícil talvez, aos nossos ouvidos, talvez difícil ouvi-la. Mas é preciso que você aguarde no coração. 1 João capítulo 3, versículo 24. E aquele que guarda os seus mandamentos permanece em Deus e Deus nele. E nisto conhecemos que ele permanece em nós pelo Espírito que nos deu. Amém? Qual é a recomendação? Aquele que guarda os seus mandamentos permanece em Deus. Aquele que guarda os seus mandamentos. Guardar os seus mandamentos não é ouvir e colocar no coração. Não apenas isso. Ouvir, colocar no coração e exteriorizar no nosso dia a dia. Oh, glórias! É mostrar. É mostrar. É mostrar, mostre Cristo na tua vida, mostre Cristo na tua existência, mostre. A partir do momento que você faz assim, você está provando que conhece a Cristo, que você é do Senhor, que a palavra dele é uma verdade na tua vida. Amém? Desafios, desafios. A nossa vida, ela é marcada por desafios. Hoje abordei um dos aspectos dos muitos desafios que nós temos a enfrentar no nosso dia a dia. O desafio de viver o Cristo. De sermos cheios do Espírito Santo. Dirigidos, guiados. A exemplo do apóstolo Paulo, afirmarmos sem medo de errar. Estou crucificado com Cristo. Estou crucificado com Cristo. Logo, já não sou eu quem vive, mas é Cristo que vive em mim. E esse viver que agora tenho na carne, vivo pela fé no Filho de Deus, que me amou e a si mesmo se entregou por mim. Oh, glórias! Quando nós lemos a Bíblia, irmãos, às vezes nós achamos que ficou restrito ao apóstolo Paulo e à igreja da Galácia. Não, não ficou. Essa palavra é para nós hoje. Esse desafio é para nós hoje. Esse desafio é uma realidade para as nossas vidas. Nós somos desafiados, primeiro, a estarmos crucificados com Cristo Jesus. Isto é, mortos para o pecado, para este mundo, reavivados pelo Senhor. Ainda, desafiados a testemunhar, como Paulo estava testemunhando, desafiados a testemunhar do poder, da glória, da grandeza, da majestade do nosso amado Senhor. Queridos, se nós amamos o Senhor, se amamos a Deus, não podemos ter vergonha do Senhor. Não podemos guardar para nós as suas grandezas. Mas temos que fazer a vontade dEle. Temos que testemunhar. Temos que testemunhar. Há um texto na palavra, um versículo na palavra, está em Marcos, no final de Marcos, que diz: ide por todo mundo e pregai o evangelho. Ide por todo mundo e pregai o evangelho. Para quem é esse texto? Para quem é esta palavra? Para os pastores, presbíteros, apóstolos, bispos e outros títulos eclesiais que existem por aí? Não, amados. Ide por todo mundo é o mandamento do Senhor para aqueles que lavados foram no seu sangue, que foram feitos em discípulos, transformados, regenerados, restaurados para viver uma nova vida. E o Senhor fala que esses precisam ir e testemunhar daquilo que experimentaram com Cristo nas suas vidas. Nós não podemos de forma alguma esquecer do id e testemunharmos para todo mundo. E muitas vezes o mundo começa dentro da nossa própria casa. O mundo começa dentro da nossa própria casa. Ide por todo mundo. Onde é o mundo? Na Índia? Na África? Nos Estados Unidos? Lá nos cufundosos, sei lá de onde? Amados, muitas vezes esse mundo está dentro do teu próprio quintal. No teu bairro. Na tua cidade. No teu estado. E vai aumentando a amplitude. Oh, glórias! Mas é preciso testemunharmos do Senhor e usarmos de todos os meios para que isso seja uma realidade. E o terceiro desafio é reconhecer, o sacrifício de Cristo Jesus. A palavra diz que Jesus não morreu em vão. Não morreu. Se nós, porventura, não vivermos essa verdade, se Ele não houvesse ressuscitado, seria vã a nossa fé. Portanto, temos que viver Cristo Jesus, reconhecendo o seu sacrifício, aquilo que Ele fez por nós, e vivermos exclusivamente pela fé, tal qual o nosso amado apóstolo falou há 2000 anos atrás: vivo pela fé no Filho de Deus, que me amou e a si mesmo se entregou por mim. Amém? Eis o desafio diante de vocês, diante de mim. Eis o desafio. Estamos prontos para uma nova vida com o Senhor? Estamos prontos para isso? Irmãos, há situações que não há como fugir delas. Há situações que não há como fugir. O apóstolo Paulo escreve aos irmãos lá da Galácia: estou crucificado com Cristo. Precisamos estar crucificados. Já não sou eu quem vive, mas Cristo vive em mim. Eu preciso fazer a mesma afirmação. E esse viver que agora tenho na carne, vivo pela fé no Filho de Deus. Eu preciso viver pela fé no Filho de Deus, porque Ele me amou e se entregou por mim. Amém? Que nós possamos deixar o Espírito falar ao nosso coração. Vamos orar. Senhor, eu quero clamar que Tu venhas plantar esta palavra no nosso coração, para que possamos lembrar delas, Pai, e vivermos a Tua verdade a cada instante. Que nós possamos, a exemplo do apóstolo Paulo, afirmar: já não sou eu quem vive, mas Tu vives em mim, Senhor. Tu vives em mim. Que seja essa, Pai, uma declaração. que nós possamos aceitar esse desafio e vivermos a Tua verdade acima de todas as coisas. Esse é meu clamor. Ó Deus, faça assim na nossa vida, em nome de Jesus. Amém.

Justificados, pois, pela fé, tenhamos paz com Deus por nosso Senhor Jesus Cristo, por quem obtivemos também nosso acesso pela fé a esta graça, na qual estamos firmes e gloriemo-nos na esperança da glória de Deus. E não somente isso, mas também gloriemo-nos nas tribulações, sabendo que a tribulação produz a perseverança, e a perseverança a experiência, e a experiência a esperança. E a esperança não desaponta, porquanto o amor de Deus está derramado em nossos corações pelo Espírito Santo que nos foi dado. Romanos 5, 1 a 5.

Bem-aventurado aquele que tem o Deus de Jacó por seu auxílio e cuja esperança está no Senhor seu Deus, que fez os céus e a terra, o mar e tudo quanto neles há, e que guarda a verdade para sempre, que faz justiça aos oprimidos, que dá pão aos famintos. O Senhor solta os encarcerados, o Senhor abre os olhos aos cegos, o Senhor levanta os abatidos, o Senhor ama os justos, o Senhor preserva os peregrinos, ampara o órfão e a viúva, mas transtorna o caminho dos ímpios. Salmos 146, 5, 6, 7, 8 e 9.

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2: Queridos, acho que todos nós almejamos uma vida estável. Amém? Uma vida inabalável. Uma vida segura. Acho que todos nós temos como meta alcançarmos essa qualidade de vida. Mas eu quero falar para vocês que é totalmente possível. É totalmente possível você possuir uma vida segura, firme, inabalável. É totalmente possível você possuir uma felicidade verdadeira no teu coração. É totalmente possível você viver de uma forma em que a sociedade olhe para ti e não consiga enxergar ou entender o porquê que tu és diferente. É totalmente possível, irmãos, porque nós servirmos ao Deus vivo. Oh, glórias! Nós servirmos ao Deus vivo. E se nós entendêssemos e compreendêssemos quem é o nosso dono, como ele é grande, como ele é extraordinário, certamente teríamos uma visão de vida totalmente diferente desta vida, tupiniquins, que nós temos. A nossa visão é tão pequenininha, não é verdade? Nós olhamos para Deus e não conseguimos enxergar a promessa do Senhor na nossa existência. Nós olhamos para Deus e não conseguimos enxergar que Ele pode nos dar uma estabilidade. Nós olhamos para o Senhor e não conseguimos vê-lo como alguém que pode encher o nosso coração de felicidade. Nós olhamos para Deus e não conseguimos ver nada. Eis o porquê, irmãos, que a vida que nós levamos nem sempre reflete a palavra do Senhor, reflete a verdade do Eterno. E hoje eu quero falar para vocês o porquê que nós não alcançamos a estabilidade, a alegria, a paz, enxergar o Senhor da forma que Ele é, ver o poder de Deus, a soberania do Senhor e fazer que a sociedade olhe para nós e nos veja diferente. Amados, a resposta é muito simples. Mas quem há de dar esta resposta não sou eu. Vamos para a voz.

é dó do seu povo desde agora e para sempre. O cetro dos ímpios não permanecerá sobre a sorte dos justos, para que o justo não estenda a mão à iniquidade. Faz o bem, Senhor, aos bons e aos retos de coração. Quanto aos que se desviam para as sendas tortuosas, levá-los-á o Senhor juntamente com os malfeitores, paz sobre Israel. Amém. Amado Deus, muito obrigado pela revelação tão magnífica e extraordinária da tua segurança, do teu cuidado, do teu zelo para conosco. Que nessa noite teu Espírito, ó Espírito, fale conosco. Nos ensine a palavra, mostre-nos a verdade, para que nós possamos de fato confiar e esperar em ti. Ó Deus, fala conosco, em nome de Jesus, amém. Amém? Os irmãos podem assentar-se. Queridos, eis a fórmula, eis o ensinamento, eis como nós podemos viver totalmente diferente desta vida que muitas vezes nós levamos. Eis a fórmula, eis o ensinamento do Espírito Santo de Deus para as nossas vidas. O Espírito de Deus não deixa a palavra encoberta. A palavra do Senhor é revelada, ela é manifesta diante dos nossos olhos dia após dia. Mas é necessário abrirmos os olhos para ver e também os ouvidos para ouvirmos a palavra do Senhor. Ouvirmos o Espírito de Deus falar aos nossos corações. Ouvirmos aquilo que o Espírito Santo do Senhor tem para nos ensinar, nos orientar. Aquilo que o Espírito Santo tem como meta para cada um de nós. Eu quero mais uma vez afirmar aos irmãos que nós não estamos vivendo sobre a face da terra soltos, para fazermos segundo o nosso entendimento. E todas as vezes que nós vivemos como soltos, fazendo aquilo que nós entendemos como correto, vamos estar longe do Senhor, distanciados do ensinamento do Todo-Poderoso, e não vamos alcançar de forma alguma o propósito do Senhor na nossa existência. Amados, o Senhor chama-nos para que haja uma dedicação, uma entrega, um doar-se, um mover diferente. O Espírito de Deus fala conosco a necessidade de vivermos uma vida de dependência completa, total e restrita do Senhor. Isso significa, amados, que tudo quanto façamos, eu sei que vocês sabem disto, mas tudo quanto façamos, que haja o visar a honra e a glória do Senhor. Eis um dos passos que leva-nos a entender a mensagem, a compreender a verdade do Todo-Poderoso. Esse salmo que nós lemos, ouvimos o Espírito Santo do Senhor nos ensinar. Mas por que ouvimos o Espírito Santo? Sabemos que a palavra de Deus é a revelação do Espírito de Deus para as nossas vidas. E todas as vezes que nós ouvimos com os ouvidos abertos e também os olhos, certamente ouviremos o Espírito de Deus, veremos o mover do Espírito de Deus. E nessa palavra, Salmo 125, nós somos chamadas a uma realidade de dependência completa. Dependência do Senhor, a experimentarmos a graça, a soberania, o cuidado de Deus, a experimentarmos aquilo que Deus pode fazer por nós, a experimentarmos, amados, o agir do Senhor de uma forma grandiosa, de uma forma poderosa, mas as condições aqui estão explicitadas. Se nós não observarmos estas condições, certamente não vamos conseguir vencer essa vida tradicional de ficar tipo assim, ah, Deus, olha para mim, ah, Senhor, isso, aquilo, outro, mas esquecendo da necessidade de nossa parte fazer. Esta é a verdade do Senhor para as nossas almas. Esse salmo, irmãos, é um cântico em que o povo judeu, que moravam distantes de Jerusalém, todas as vezes, três vezes por ano, eles saíam das suas cidades, dos seus países, era obrigação,
saíam dos seus lugares, deixavam tudo, iam até Jerusalém para ali cultuar, para ali celebrar o Senhor. Eram três festas principais. E nesta caminhada, este povo feliz, alegre, iam entoando cânticos, salmos ao Todo-Poderoso. E esse Salmo 125, com certeza, foi entoado milhares e milhares de vezes no decorrer da história por aquele povo, que saíam com prazer para servir, para glorificar o nome santo do Senhor. E eles expressavam, irmãos, uma declaração de confiança em Deus. Uma declaração de confiança. Eles falavam ao Senhor, falavam ao Todo-Poderoso que a sua confiança estava arraigada exclusivamente no Eterno. Mas não pense que as coisas eram fáceis. Não, não eram fáceis. Muitos viajavam centenas de quilômetros, talvez na casa de mais de 1.000 quilômetros, quem sabe até mais. E isso era uma obrigação 3 vezes ao ano. Geralmente eles faziam 2 viagens, porque uma era numa época e aproximadamente 6 meses depois haviam 2 festas com apenas 1 semana de separação. Eles aproveitavam e faziam uma viagem apenas para estas. Mas não era fácil. Mas algo que chama-nos a atenção, eles faziam com prazer, com alegria, porque reconheciam a soberania, reconheciam quem era o Deus que eles serviam, mas não era fácil. A caminhada, difícil. Lembremos-nos que não existia ônibus, avião, trem, carro, enfim, os meios de transportes eram rudimentares, carroças, animais, e mais, geralmente, a pé. Imagine quantos dias de viagem, mas não desistiam do Todo-Poderoso. Eles confiavam, eles glorificavam, eles exaltavam o nosso Senhor e Salvador. E eu quero chamá-los a atenção para o versículo 1, que diz, ouçam, os que confiam no Senhor são como Monte Sião, que não se abala, firme para sempre. Queridos, quando eu leio essa palavra e eu faço uma reflexão, eu me envergonho. Eu tenho vergonha de mim. Eu tenho vergonha de quem sou. Ouça mais uma vez. Ouça. Os que confiam no Senhor são como o Monte Sião, que não se abala firme para sempre. A confiança no Senhor, ela produz em nós estabilidade, segurança, ou seja, nós somos inabaláveis. Você acredita nisto? O grande problema, este é um grande problema nosso, é que o Espírito Santo fala comigo, fala com você, o Espírito Santo abre a boca e diz, olha só, os que confiam no Senhor. Quem está falando? Davi? Não, não foi Davi, não foi Davi também que escreveu esse salmo. Outro qualquer? Não. É um salmo anônimo. Mas quem é que está falando? Quem está falando é o Espírito Santo de Deus. E ele fala para Elias, olha Elias, você precisa confiar em mim. Você precisa depositar a tua confiança em mim e eu te farei inabalável. Eu te farei inabalável. Só para mim? Não, para você também. De certa forma, é uma promessa e um mandamento. Um mandamento porque está na primeira pessoa, aliás. Não na primeira pessoa, mas está direcionado a todos os que confiam. Os que confiam. Eis o mandamento. E a partir do momento que nós ouvimos essa ordem do Todo-Poderoso, que cremos nessa verdade, nós temos que tomar posse dos resultados advindos de uma verdadeira confiança no Senhor. Mas, queridos, para que essa verdade,
ela seja uma realidade na minha vida e também na tua vida. Nós temos que solidificar a nossa vida em Cristo Jesus. Nós temos que plantar as nossas raízes no mais profundo possível. Nós temos que abrir o nosso coração para o Senhor. Nós temos que deixar todas as coisas para trás. Esses que cantavam esses cânticos, eles deixaram tudo para trás, porque eles tinham uma obrigação. E a obrigação era buscar o Senhor. Eles confiavam no Todo-Poderoso, eles tinham a sua confiança no Senhor, eles deixaram as suas casas, deixaram as suas terras, seus animais, porque eles tinham um compromisso com Deus. Qual era o compromisso? Estar diante do templo para prestar o seu sacrifício ao Senhor Todo-Poderoso. Estes, com certeza, eles experimentaram o mover do Senhor de uma forma diferente. Eles viram o poder do Todo-Poderoso de forma grandiosa. Eles entenderam quem era o Senhor. Evidentemente que no meio desses existiam alguns que não queriam saber de nada, e no final desse capítulo eles são abordados. No entanto, aqueles que eram fiéis, eles experimentaram o Senhor. Mas, algo interessante, amados, os fiéis não estão isentos dos problemas. Aqueles que são cheios do Espírito Santo, que confiam no Senhor, que acreditam, que depositaram as suas vidas no Todo-Poderoso, hão de passar também pelas dificuldades, pelos problemas do dia a dia. Nessas situações é que somos aperfeiçoados e passamos a depender ainda mais de Deus, porque é o Senhor que nos dá força para seguirmos em frente, para confiarmos. E a promessa que Ele nos faz, inabalável como o Monte Sião. Oh, glórias! Será que de fato nós cremos nisso? Às vezes, irmãos, a palavra do Senhor perdeu o peso nas nossas vidas. Às vezes, não. Geralmente. A palavra do Senhor perdeu o peso na nossa vida. Nós lemos um texto como este, uma afirmativa do Espírito Santo tal qual esta, e nós ponderamos, nós questionamos, nós colocamos numa balança e vamos medir se é. Será que é para mim? Será que ainda é para a minha vida? Será que é aplicável hoje? Deus não mudou. Se você confia no Senhor, se você deposita a tua esperança em Deus, veja o Novo Testamento, está cheio, repleto de exemplos de pessoas que confiaram, dedicaram-se completamente e tornaram-se inabaláveis, porque nada os moveu e ou abalou. É isso que Deus faz na nossa vida. Se nós hoje sentimos-nos abalados,

palavra. Há um Deus que promete a você: os que confiam em mim são como o monte Sião, que não se abala, firme para sempre. E esta é a verdade do Senhor para a tua vida. É a verdade do Senhor para a minha vida. Que nós, amados, tenhamos essa predisposição em confiar, totalmente no Senhor, e certamente vamos experimentar do seu favor. Mas o versículo 2 continua, olha só que maravilha. Veja como o Senhor é magnífico. Oh, glórias! Veja como Deus é extraordinário. Veja que o Espírito Santo revela aos nossos corações. Como em redor de Jerusalém estão os montes, assim o Senhor em derredor do seu povo, desde agora e para sempre. E para sempre. É nessa fase do para sempre que nós estamos incluídos. Eis o para sempre, eis o nosso tempo. Mas o que é que o Senhor faz para sempre na vida daqueles que confiam? Qual é a promessa do Senhor para a vida daqueles que confiam? Qual é a promessa de Deus para nós que hoje vivemos nessa fase do para sempre? O Senhor promete-nos proteção. Proteção, amados, proteção. É interessante como ele faz uma analogia, ele faz uma comparação com os montes que circundavam Jerusalém. Diz os historiadores que em Jerusalém existe alguns montes que a circundam. Eis aí a referência, E a palavra diz, e o Senhor fala aos nossos corações, como em redor de Jerusalém estão os montes. Como em derredor, oh glórias, do seu povo. Assim o Senhor estará conosco. O Senhor nos protege, o Senhor nos guarda, o Senhor está à nossa frente. Ele está ao nosso lado, o Senhor, irmãos, Ele nos envolve. O Senhor é aquele que te ama e Ele tem prazer em guardar-nos. O Senhor tem prazer em fazer e manifestar a sua glória sobre a nossa vida. O Senhor tem prazer em agir na nossa existência de uma forma grandiosa. Deus quer fazer coisas novas. Deus deseja fazer coisas novas na nossa existência. E nos protege para que nós tenhamos segurança, E entenda essa segurança em todos os aspectos possíveis e imagináveis. É o Deus que te guarda dos males, males que você não enxerga. Já falei, vou repetir. Existe no mundinho que você não consegue enxergar ao teu redor, na dimensão espiritual, um tanto de bichinho ruim querendo acabar com você, destruir a tua existência, te envolver. E eles são os demônios que te odeiam, que fazem tudo para te levar para o sofrimento no inferno com eles. Eles não estão no inferno, mas estarão no inferno no dia final. Vale ressaltar, irmãos, já que eu falei de inferno, que Satanás não é o imperador, não é o rei, Satanás não é o governador, Satanás não é nada do inferno. Nem lá ele mora. Satanás mora por aí. Diz a palavra que Satanás mora por aí. Mas chegará um dia, que será lançado, como diz a palavra, precipitado no lago de fogo. Satanás, seus demônios, todos aqueles que deixaram-se enganar por ele. Ali será a morada eterna destes que rejeitaram a proteção do Senhor, que não confiaram devidamente no Todo-Poderoso. Portanto, existe ao teu redor um tanto de demônios que quer fazê-lo errar o caminho. Como é que eles fazem isso? As tentações incansáveis do dia a dia. É isso aí. Sabe por que eles fazem isso? Porque tanto Satanás como os demônios
eles te odeiam de uma forma

mortal. Eles sabem qual o destino reservado a eles. Sabem que sofrerão eternamente no lago de fogo. Mas eles querem levar você. Eles querem levar-me também. É assustador, não é? Mas é isso, é a grande verdade. Satanás quer destruir-nos. No entanto, a promessa do Senhor, a promessa de Deus para a tua vida, neste aspecto espiritual, é que Ele é a tua proteção. Ele é o teu protetor. Ele está ao derredor do seu povo, desde agora e para sempre. Mas, se você olhar por outro aspecto, quantos livramentos Deus concede-lhe no dia a dia? Quantas proteções? É o Senhor que ama a tua vida. É o Senhor que age para conservá-lo. É o Senhor que age para manifestar a sua glória sobre a tua existência. Isto é o mover do Senhor na nossa vida. Amados, a proteção do Senhor é constante. Oh, glórias! Os problemas também são constantes. Oh, glórias! Essa parte dos problemas é ruim glorificar o nome santo de Deus, mas em tudo dai glórias. E são nos momentos da dificuldade e dos problemas que somos feitos ainda mais em fiéis ao Senhor. Lembrando-nos que jamais estamos sozinhos. Oh, glórias! Jamais estamos sozinhos. O Eterno é conosco, o Eterno está em nós, o Espírito Santo habita em nós, a mão do Senhor está sobre as nossas vidas, a proteção do Eterno sobre a nossa existência, é o cuidado do Eterno, é o zelo de Deus sobre a nossa vida. No entanto, é preciso confiar no Senhor, confiar no Senhor. Os que confiam no Senhor, os que confiam no Senhor. Oh, glórias! Esta é a verdade do Senhor para a nossa vida, para a nossa existência. Mas ainda há outro aspecto que o Espírito Santo revela-nos. Ouça só. Versículos 3 até o 5. Ouça o que diz a palavra. O cetro dos ímpios não permanecerá sobre a sorte dos justos, para que o justo não estenda a mão à iniquidade. Faz o bem, Senhor, aos bons e aos retos de coração. Quanto aos que se desviam para sendas tortuosas, levá-los-á o Senhor juntamente com os malfeitores. Paz sobre Israel. Irmãos, o Senhor está falando o seguinte a cada um de nós. Nada passa desapercebido aos seus olhos. Nada passa desapercebido aos olhos do Senhor. Essa palavra, irmãos, ela não é para as nações pagãs, as nações vizinhas. Essa palavra, os últimos versículos, também direcionadas aos judeus, ao povo chamado de Deus. E eis a recomendação do Senhor. Veja, olha só, o cetro dos ímpios não permanecerá sobre a sorte dos justos, ou seja, a palavra diz, irmãos, que os ímpios são mais bem-sucedidos, são mais prósperos, mas não são exemplos para os justos. A partir do momento que o justo olha para o ímpio, olha para aquele que não quer saber de Deus e deseja imitá-lo, ele está rompendo laços com Deus, ele está quebrando a sua fé no Senhor. Ele está abandonando a proteção do Eterno sobre a sua existência. Ele está deixando Deus completamente. No entanto, se você observar bem, a palavra diz que estes, serão bem-sucedidos por algum tempo, mas que a mão do Senhor fará justiça sobre eles. E tudo isso é para nós refletirmos, é para nós analisarmos a nossa vida. Será que vale a pena, irmãos? Será que vale a pena deixarmos a proteção, a confiança no Senhor que todas as coisas faz por nós, para abraçarmos princípios equivocados, princípios errados, princípios cujo fim
é o peso da justiça de Deus sobre a vida? Será que vale a pena? A partir do momento que nós refletimos mais nitidamente sobre esta verdade, nós vamos entender que o Senhor está nos alertando que não vale a pena deixar os retos caminhos, deixar a sua proteção, sair da sua guarda, sair da sua sombra, para trilharmos caminhos nos quais Ele não está e ou à prova. Queridos, eis o porquê que nós temos que, nesses últimos tempos, vigiar a nossa vida e estarmos atentos a todas as situações, a todas as coisas, para que a nossa existência seja marcada pela santidade, para que a nossa existência seja marcada por uma vida de comunhão com o Todo-Poderoso, para que a nossa vida seja somente para a honra e para a glória do Senhor, porque esta é a vontade de Deus, é assim que o Senhor quer, é desta forma que o Senhor deseja. Amém? Versículo 4, faz o bem, Senhor, aos bons e aos retos de coração. Oh, glórias! O cântico clamava ao Senhor: Senhor, faz o bem aos bons e aos retos de coração. E afirmava ainda: quanto aos que se desviam para sendas tortuosas, caminhos pecaminosos, caminhos longe do Senhor,

0: o homem do Todo-Poderoso, sendo os maus, ou seja, a mão pesada e justa do Senhor estará sobre estas vidas. Queridos, em todas as coisas, nós temos que olhar para aquilo que Deus promete a cada um de nós. E Deus promete para você a graça, a misericórdia, a manifestação do seu poder. É isso que Deus promete a cada um de nós. E a partir do momento que nós temos a nossa confiança de fato no Senhor, a partir do momento que você confia verdadeiramente no Eterno, que você pode declarar, eu confio no Senhor, que você pode declarar, eu confio no Senhor, a partir desse momento, amados, a manifestação do poder de Deus será uma verdade na nossa vida. Ele há de nos transformar por completos, nos fará semelhantes a Ele, à sua imagem. Ou seja, refletiremos a sua glória no nosso dia a dia. Refletiremos o seu poder no nosso dia a dia. E ainda, experimentaremos nesse mundo louco, tanto espiritual quanto social, da grande proteção de Deus. No espiritual, a mão do Senhor que nos preserva do desejo maligno do diabo em destruir-nos. E ainda, é o Senhor que nos protege de todas as coisas que, porventura, queira nos trazer dano. A mão do Senhor está sobre os fiéis. E aqueles que optam por seguir caminhos errados, que espelham-se nos ímpios e desejam as mesmas práticas, estes hão de experimentar a justiça de Deus, o rigor da justiça do Senhor. Amados, entenda essa vitória, esse sucesso do ímpio em todos os aspectos da vida, em tudo quanto eles fazem, que aos seus olhos é vantajoso, é mérito, mas aos olhos do Senhor é pecado, é demérito. Tudo isso são ações ímpias. E sobre esses que praticam essas ações, o Senhor há de pesar a mão. Nós temos, amados, que olhar para o Todo-Poderoso, amá-lo acima de todas as coisas. E com prazer entoarmos louvores ao Mestre. Ô, glórias! Cantando, quem sabe, os que confiam no Senhor são como os montes de Sião, que não se abala, firme para sempre. Oh! E ainda crendo, como em redor de Jerusalém estão os montes, assim o Senhor em derredor do seu povo, desde agora e para sempre. E jamais nos esquecermos, o cetro dos ímpios não permanecerá sobre a sorte dos justos. Para que o justo não estenda a mão à iniquidade. Em outras palavras, para que o justo não se deixe espelhar ou levar a fazer as mesmas coisas. Faz o bem, Senhor, aos bons e aos retos de coração. Quanto aos que se desviam para sendas tortuosas, levá-los-á o Senhor juntamente com os malfeitores. Paz, paz. Amém? Esta é a palavra do Senhor para as nossas vidas. É a voz do Espírito de Deus para os nossos corações. E chama-nos a atenção para a confiança, para a proteção e para a justiça de Deus. Amém? Que estejamos atentos a esta verdade. E que assim possamos, dia após dia, observarmos aquilo que o Senhor quer e vivermos a verdade dEle acima de tudo. Vamos orar. Vamos ficar de pé para nós orarmos. Senhor amado, eu te louvo, eu te glorifico, porque eu quero, Senhor Deus, dia após dia confiar em Ti, porque eu sei que a Tua proteção está sobre as nossas vidas, sobre as vidas daqueles que confiam em Ti. Senhor, fala conosco através dessa palavra de hoje, Pai, para que nós possamos esperar em Ti, confiantes em Ti andarmos, esperarmos na Tua verdade e experimentarmos a tua justiça, porque tu és o Deus justo que faz coisas maravilhosas na vida dos fiéis. Ó Deus, abençoa-nos e cria em nós um coração puro e temente, em nome de Jesus. Amém. Amém, irmãos? Os que confiam no Senhor são como o monte de Sião que não se abala, firme para sempre. Confie no Senhor. Ô, glórias!
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Mas agora, ó Senhor, Tu és o nosso Pai, nós somos o barro e Tu o nosso oleiro, e todos nós obra das Tuas mãos. Isaías 64:8.

digno és, Senhor nosso e Deus nosso, de receber a glória e a honra e o poder, porque Tu criaste todas as coisas, e por Tua vontade existiram e foram criadas. Apocalipse 4:11.

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1: Cuidado para não errar o caminho. Essa é a palavra de hoje e eu quero que vocês parem, que vocês pensem, que vocês analisem. Veja qual o caminho que tem trilhado. Veja para que você não erre o caminho. Haja vista que errar o caminho é mais fácil do que parece? Às vezes nós achamos que estamos muito seguros nos nossos preceitos, fundamentos, entendimentos. Mas se você não vigiar, se você não estiver atento, você pega uma saída errada, um caminho paralelo, um caminho que te afasta do Todo-Poderoso. Isso faz me lembrar determinada vez quando nós íamos para o Mato Grosso e quando chegamos numa rotatória, ao invés de eu pegar a alça que dava acesso a Cuiabá, eu peguei numa direção errada e fomos parar no Mato Grosso do Sul e andamos perdido por bons quilômetros, até descobrir que estava perdido. Veja como são as coisas. Foi apenas uma falta de atenção, uma distração, uma falta de cuidado. Não observei a placa atentamente para sair no lugar certo. E às vezes a vida da gente é assim. Nós não observamos as placas que o Senhor coloca diante de nós, porque o nosso caminho é bem, bem sinalizado. O caminho do servo de Deus, ele é extremamente bem sinalizado e só perde o caminho, só erra o caminho. Aqueles que não leem as placas, aqueles que não observam a sinalização. E esta é a palavra que eu quero chamá-los a atenção, para que nós possamos estar cada dia mais atentos, porque a vida espiritual também é dessa forma. A vida espiritual, principalmente nesses tempos tão difíceis, tempos do fim, tempos em que os falsos profetas estão por aí, misericórdia, quantos tem? Tantos falsos profetas, tantas mensagens enganosas, tantas mensagens que, se nós não observarmos segundo a palavra, vamos nos deixar enganar por eles. Portanto, amados, é necessário um cuidado muito grande, porque se não houver este cuidado, certamente teremos problemas sérios. A nossa vida sem Jesus, ela é vazia, é triste, ela é desesperadora, ela puxa-nos cada vez mais para a morte, para o erro, para a distância do Senhor. A vida sem Cristo é um buraco sem fundo. E quanto mais você faz qualquer movimento, mais você desce. Portanto, é necessário um cuidado muito grande, amados. O caminho sem Cristo, ele leva o homem à perdição eterna. Afasta em definitivo o homem de Deus. Sem contar que é um desperdício de vida. É perder tempo, é andar em círculo, é não ter um objetivo sobre a face da terra. Nós precisamos olhar quem é Deus para a nossa vida, quem é o Senhor, e vivermos Cristo de uma forma intensa, poderosa, para que assim, amados, nós possamos estar firmados, firmados na rocha, inabaláveis. E esta é a verdade da palavra de Deus. Eu quero chamá-los a atenção para Provérbios capítulo 4, versículos 11 e 12. Provérbios capítulo 4, versículos 11 e 12. Ouça só o que Salomão escreveu. Ele diz: no caminho da sabedoria te ensinei e pelas veredas da retidão te fiz andar. Em andando por elas, não se embaraçarão os teus passos, se correres não tropeçarás. Esta é uma promessa de Deus para as nossas vidas. Ainda em Provérbios, capítulo 16, versículo 25. Ouça só: há caminho que parece direito ao homem, mas afinal são caminhos de morte. E nós precisamos estar atentos a estas verdades, para que os nossos passos sejam seguros e que não façam como eu fiz. Em uma rotatória, pegar a saída errada. Ô, glórias! Ainda bem que foi apenas uma estrada, foi possível contornar, voltar e pegar a estrada certa. Mas a vida espiritual também é assim. Quando nós pegamos nas rotatórias da vida o caminho errado, é possível um contorno, um retorno e pegarmos o caminho certo. Arrependidos, confessarmos nossos pecados e seguirmos com Cristo Jesus. É assim que Ele quer. Amém? Que nós possamos estar atentos a esta verdade. Vamos orar. Meu Deus, muito obrigado pela palavra de hoje, Senhor. Ensina-nos para que nós possamos, firmados na rocha, seguirmos sem errarmos o caminho. Oh Deus, fala aos nossos corações, dá-nos a revelação necessária, em nome de Jesus. Amém. Amém? Queridos, para que nós possamos seguir em frente, sem errar o caminho, é necessário que conheçamos o caminho de Deus. Para que você não erre o caminho, para que você possa dar passo seguro, é preciso conhecer o caminho. E esta é a verdade que o Senhor chama-nos a atenção, para que nós possamos conhecer aquilo que Ele quer, aquilo que Ele deseja para a nossa vida, e cada dia possamos nos aprofundar no conhecimento de Deus. A partir do momento que você mergulha no conhecimento, na palavra do Senhor, certamente a tua vida será segura. O Espírito de Deus moverá de forma intensa, de forma real, na tua, na nossa existência. Isaías capítulo 55, versículos 8 e 9. Ouçamos o que disse o profeta, porque são palavras poderosas que trazem-nos a revelação de Deus para as nossas vidas. Isaías capítulo 55, versículos 8 e 9. Ouçam só. Porque os meus pensamentos não são vossos pensamentos, nem os vossos caminhos, os meus caminhos, diz o Senhor. Porque assim como os céus são mais altos do que a terra, assim são os meus caminhos mais altos do que os vossos caminhos, e os meus pensamentos mais altos do que os vossos pensamentos. Oh, glórias! Esse texto revela algo interessante, amados. Que o caminho do Senhor não é natural ao ser humano. O caminho que o Senhor tem para cada um de nós, ele precisa ser conquistado. Eu preciso deixar o meu caminho, deixar os meus costumes, as minhas práticas e acessar o caminho que Deus tem colocado, tem definido para cada um de nós. Se porventura nós não abraçarmos essa verdade e nos esforçarmos para fazer por onde, certamente não vamos conseguir ficar de pé. Vamos errar o caminho, vamos errar. O Senhor nos diz, porque os meus pensamentos não são vossos pensamentos, nem os vossos caminhos, os meus caminhos, diz o Senhor. Você já parou, você já analisou? As pessoas traçam caminhos, traçam rotas, elas seguem os seus caminhos, suas rotas. No final, bate a cara no barranco, no muro, na parede, se arrebenta toda, tudo dá errado. A pessoa volta-se contra Deus e acusa Deus de não ter cuidado dela. No entanto, amados, foram opções, escolhas pessoais. Todas as vezes que nós fazemos escolhas pessoais, estamos escolhendo um caminho para nós e excluindo o caminho de Deus para nossas vidas. E o final dessa trilha, o final dessa jornada não será boa. É, portanto, uma necessidade para cada um de nós que estejamos alinhados com a vontade do Senhor. O Eterno deseja, amados, que os nossos pensamentos, os nossos caminhos sejam segundo a vontade dEle. E eu tenho que esforçar-me para alcançar a vontade do Senhor para a minha vida. Se eu não esforçar, não vou alcançar. Porque eu sou ruim, nós somos ruins. A palavra diz que nós nascemos em pecados, estamos mergulhados no pecado. Se Cristo Jesus, que é o caminho, não nos libertar desse pecado, como é que vamos vencer? Como é que vamos sair? Não existe alguém que possa nos resgatar do caminho errado, a não ser Jesus. Eis o porquê, a necessidade, amados, de estarmos dia após dia buscando do Senhor, conhecendo Deus e deixando-nos envolver pelo Espírito Santo do Eterno. Se não for dessa forma, a tendência é que haja um fracasso retumbante na nossa vida. E esse fracasso vem com tudo aquilo que é ruim. A vontade de morrer, a vontade de fazer coisas loucas. E, enfim, meu Deus do céu, não é fácil. Portanto, amados, é necessário que estejamos envoltos naquilo que é de Deus. Nos deixar envolver com aquilo que é do Senhor. Isso fazemos quando buscamos na fonte correta a orientação, o caminho. E a orientação, o caminho, com certeza, nós encontramos na Bíblia. Ô, glórias! A palavra de Deus, a Bíblia, é fundamental para que nós possamos dar passos seguros e não errarmos de forma alguma, não errarmos o percurso, não errarmos a rota, não errarmos a nossa jornada. A palavra de Deus, a Bíblia, ela nos dá a revelação necessária para que nós possamos pisar de forma segura. Ela ainda nos dá o ensino necessário para reconhecermos a vontade de Deus. Ô, glórias! Ela expõe o engano do nosso coração para que nós possamos buscar o Senhor e não nos deixarmos mover de forma errada. O salmista afirma, Salmo 119, versículo 105, lâmpada para os meus pés é a tua palavra e luz para os meus caminhos. Lâmpada para os meus pés. Se nós queremos uma vida segura, lâmpada para os meus pés é a tua palavra. Mergulhe na palavra do Senhor e certamente verás a glória do Todo-Poderoso. Amém? Provérbios capítulo 4, versículos 11 e 12. Provérbios capítulo 4, versículos 11 e 12. No caminho da sabedoria te ensinei e pelas veredas da retidão te fiz andar. Em andando por elas, não se embaraçarão os teus passos. Se correres, não tropeçarás. Promessa de Deus para a nossa vida. A promessa do Senhor mostra-nos que o Senhor nos dá condições para evitarmos os tropeços. O Senhor nos guia, nos dá clareza nas nossas decisões. O Senhor mostra o caminho certo. No entanto, é preciso que entendamos, as lutas não nos deixarão. Dia após dia vamos enfrentar lutas, vamos enfrentar as dificuldades. No entanto, nós temos convicção plena que o Senhor é conosco e que Deus cuida da nossa vida, e isso é o mais importante. Amém? Que nós possamos entender, é necessário conhecer os caminhos de Deus. Aqueles que não conhecem os caminhos, não conhecem o caminho de Deus, certamente estão propensos a errar a rota, a sair do caminho, a falhar na caminhada. Amém? Estejamos atentos a esta verdade. Para não errarmos do caminho, precisamos parar de insistir naquilo que não dá certo. Oh, meu Deus! Às vezes, amados, alguém pega uma chave, ele olha para a chave, essa é a chave correta. Vai na fechadura e fica tentando abrir a porta com a chave errada. E tenta, e força, e vai, e pega o martelo e bate na chave, mas não consegue abrir. Se o caminho não é certo, não insista nele. Não insista nele. Nós precisamos parar de insistir naquilo que nos afasta de Deus. Mas o interessante é que, quando as pessoas estão no caminho errado, não querem saber de Deus, elas possuem uma espécie de imã que as puxa, que as atrai para tudo aquilo que é errado. Mesmo vendo que não está dando certo, mesmo vendo que não está funcionando, mas insiste no caminho errado. É uma teimosia, oh meu Deus. Nós não podemos ser resistentes à orientação do Espírito Santo do Senhor. Provérbios, capítulo 16, versículo 25. Provérbios 16, 25. Ouça só. Há caminho que parece direito ao homem, mas afinal são caminhos de morte. Há caminhos que parecem direitos ao homem, mas afinal são caminhos de morte. Nós não podemos insistir. Se nós não conseguimos ver Jesus no caminho, se nós não conseguimos enxergar Jesus no caminho, não é o caminho certo. Apesar que parece direito. Ah, esse é o caminho certo. Ah, estou agindo bom, de forma correta. Mas não há resultados positivos. Você não consegue acessar a presença do Senhor. Você não consegue receber de Deus o cuidado. É o caminho errado. Não insista, não insista. O ser humano, irmãos, ele tem uma tendência extremamente grande em persistir no errado. Já notaram isso? Alguém, quando gosta, por exemplo, vou citar exemplos, drogas, drogas lícitas ou ilícitas, ele sabe que o álcool está acabando com ele. Ele sabe que o crack está destruindo a sua vida, por exemplo. Mas ele sente atraído pelo mal e insiste, insiste. E a vida é destruída aos poucos. Se aplica também no aspecto espiritual. As pessoas estão cada dia mais longe do Senhor, não tem comunhão com Deus, não quer saber de Deus, mas insistem, insistem no caminho errado. E a tendência é que se afastem cada vez mais do Senhor. Se você sabe que está no caminho errado, é preciso que haja um retorno urgente para a presença do Senhor. Mas, pastor Elias, por que você está falando a respeito dessas coisas? Porque todos nós somos tendenciosos a optar pelo caminho errado. Eu tenho uma tendência diária de errar o caminho. E você também tem. Todos nós temos uma tendência diária de errarmos a rota, de pegarmos o caminho errado. No entanto, eu preciso resistir. Eu não posso insistir. Eu sei que é errado. Não é aquilo que Deus quer. Eu tenho que optar por aquilo que o Senhor quer. Mesmo que o caminho errado aparentemente mostre-se correto, mas se porventura afasta-me do Senhor, necessário é uma atenção redobrada para que eu ande segundo aquilo que o Senhor deseja. Amém? O caminho de Deus, amados, ele é marcado por paz. O caminho sem Deus, ele é marcado por toda sorte de males. Por toda sorte de males. Mas o caminho de Deus é marcado por paz. Provérbios capítulo 3, versículo 17. Provérbios 3, 17. Os seus caminhos são caminhos deliciosos, agradáveis, e todas as suas veredas, paz. Mais uma vez, os seus caminhos são caminhos deliciosos, caminhos agradáveis, e todas as suas veredas, paz. Oh, glórias! Se porventura o caminho no qual você está hoje não te dá paz, te enche o coração de inquietação, de ansiedade, e tudo aquilo que destrói, de certa forma, a tua vida emocional, não é o caminho certo. Mas o caminho que o Senhor nos dá é aquele que enche a nossa vida de paz, de alegria, de satisfação. Mesmo que ao nosso redor todas as coisas estejam numa situação muito difícil, mas nós teremos a paz, porque a nossa paz vem do Espírito. O Espírito de Deus é quem nos dá a paz. Mas, se a nossa vida está marcada pelas inquietações, presta atenção, pelos conflitos internos, pelas repetidas perdas, todo dia você perde cada vez mais, um desgaste emocional, com certeza você não está trilhando o caminho de Deus. Isso é de fácil constatação, é de fácil constatação. É o alerta que o Senhor nos dá. Quando esses sinais aparecem na vida da gente, é o momento certo para aquela meia volta e pegarmos a rota correta. a rota que é marcada pela paz, a paz do Senhor. Amém? E se nós vivermos assim, nós seremos submissos à vontade do Senhor. Ouviremos a voz de Deus, escutaremos a voz do Senhor. Salmo capítulo 25, versículos 4 e 5. Ouça o que o salmista afirma-nos. Faz-me, Senhor, conhecer os teus caminhos. Ensina-me as tuas veredas. Guia-me na tua verdade e ensina-me, pois tu és o Deus da minha salvação, em quem eu espero todo dia. Ô, glórias! Isso é submeter-se à orientação do Senhor, à voz do Todo-Poderoso. O salmista, ele submeteu-se à vontade do Senhor. É por isso que ele diz, faz-me, Senhor, conhecer os teus caminhos, ensina-me as tuas veredas. Este é um clamor que precisa fazer parte da nossa vida. É clamar para que o Senhor nos ensine os seus caminhos. O salmista, ele afirma isso. E ainda ele clama para que Deus guie os seus passos na verdade, para que ele possa vencer as dificuldades no dia a dia. Amém? Ainda, Mateus capítulo 7, versículos 17 até o 20, o próprio Cristo afirma que é preciso fazermos uma avaliação da nossa vida. Você parou, já parou alguma vez para analisar os teus atos, tuas ações, aquilo que você produz? Ouça só o que Cristo diz. Assim, toda árvore boa produz bons frutos, porém a árvore má produz frutos maus. Não pode a árvore boa produzir frutos maus, nem a árvore má produzir frutos bons. Toda árvore que não produz bom fruto é cortada e lançada ao fogo. Assim, pois, pelos seus frutos os conhecereis. É evidente que o Senhor está fazendo uma analogia, o Senhor Jesus está fazendo uma analogia. A árvore é a nossa vida. A nossa vida. E hoje é o tempo oportuno para você parar, pensar. Quais os frutos que você está produzindo? São frutos segundo o coração de Deus, segundo a vontade do Senhor, ou são frutos maus? Se porventura são frutos maus, é porque você não é uma boa árvore. Em outras palavras, você não anda com Cristo, não anda com o Senhor. Essa avaliação é necessária para que os nossos passos sejam seguros e assim possamos alcançar o favor do Senhor e vermos as bênçãos do Eterno sobre a nossa vida. Às vezes, irmãos, eu acho que todos aqui já experimentaram isso, aqueles momentos conturbados da vida, momentos difíceis na vida. Todos nós já passamos por isso, momentos difíceis. Se nós persistirmos naquela caminhada, daquela forma, nós vamos cada vez mais ficar ruim, o nosso estado piora. Mas a partir do momento que nós reconhecemos que aquele estado ruim não procede de Deus, porque o Senhor não quer essas coisas na vida da gente, e nós fazemos essa avaliação e vamos ver que os nossos frutos não são segundo a vontade do Senhor, é o momento que nós cortamos o errado e voltamos para a presença do Senhor e Ele traz a paz necessária para as nossas vidas. Amém? Mas para que tudo isso aconteça é necessário disposição. Disposição. Filipenses capítulo 3, versículos 13 e 14. Filipenses 3, versículos 13 e 14. Irmãos, quanto a mim, não julgo havê-lo alcançado, mas uma coisa faço. Esquecendo-me das coisas que para trás ficam e avançando para as que diante de mim estão, prossigo para o alvo, para o prêmio da soberana vocação de Deus em Cristo Jesus. Nós precisamos ter uma disposição, e a disposição é anular o nosso passado. Quem escreveu esse texto foi o apóstolo Paulo, e nós conhecemos bem. A palavra de Deus não nos esconde o passado do apóstolo Paulo. Sabemos que ele era uma pessoa extremamente ruim, má. No entanto, a partir do momento que o Senhor o alcançou, a partir do momento que ele teve a sua vida restaurada, ele diz: esquecendo-me das coisas que para trás ficam, eu preciso colocar uma pedra sobre o passado. Eu preciso colocar uma pedra sobre os meus atos passados, minhas atitudes passadas, o que eu fiz ontem, mês passado, ano passado, enfim, eu tenho que colocar uma pedra, eu preciso anular, e foi isto que o apóstolo Paulo fez, e a partir do momento ele diz, a partir do momento que ele agiu assim, ele diz: prossigo para o alvo, avanço para o alvo, vou no caminho para o alvo, e o alvo é a vocação de Deus em Cristo Jesus, ou seja, a salvação. E esta é a verdade. Só teremos a nossa vida restaurada, nosso caminho renovado, só é possível voltar para o caminho certo a partir do momento que eu abandono tudo aquilo que me faz mal ou fez mal à minha vida e passo a agir segundo a vontade de Deus. Se não for dessa forma, eu vou ficar o resto da minha vida sobre a face da terra, lamentando, reclamando, curtindo o mal, mas sem experimentar de fato quem é Deus na minha vida, na nossa vida. O apóstolo Paulo, um homem que, tal qual nós, cheio de pecados, de males, mas o dia em que ele foi alcançado pelo favor de Deus, ele abandonou todo o seu passado e uma nova vida foi gerada na sua existência. Agora imagine, amados, quando o apóstolo Paulo permitia que seu passado aparecesse na sua mente, ou seja, que ele mergulhasse ou mergulhava nos pensamentos passados. Ele ia lembrar-se que ele assassinou pessoas, prendeu pessoas, martirizou pessoas, agiu de uma forma terrível contra o evangelho de Cristo Jesus. Isso é muito pesado, mas o Senhor colocou uma pedra e uma nova vida foi gerada. É assim que o Senhor quer. E este é o caminho de Deus para as nossas almas. Amém? Para não errarmos o caminho, precisamos decidir andar pelos caminhos de Deus. Se você não quer errar o caminho, decida-se por Deus, decida-se por andar no caminho do Senhor. Salmo 119, versículo 30. O salmista afirma: escolhi o caminho da fidelidade e decidi-me pelos teus juízos, pelas tuas ordens. Entenda juízos como ordens. Mais uma vez. Escolhi o caminho da fidelidade e decidi-me pelos teus juízos, pelas tuas ordens. Irmãos, o Senhor tem para cada um de nós ordens. E nós precisamos escolher a fidelidade ao Senhor e, consequentemente, a obediência à vontade de Deus. Se porventura eu não obedeço ao Senhor, se porventura eu ando de uma forma contrária àquilo que Deus quer, é impossível, irmãos, que haja libertação, que haja restauração e que haja paz interior verdadeira, alegria interior verdadeira. É impossível. Nós teremos apenas flashes de alegria, flashes de paz. Pá, alegria, pá, paz. Mas momentos seguintes, tudo aquilo que é comum à nossa existência há de voltar e há de nos oprimir. Mas a partir do momento que nós entendemos as ordens do Senhor e escolhemos andar no caminho da fidelidade, decidimos por obedecer ao Senhor, o Eterno vem, muda completamente a nossa existência. Ele transforma-nos e nos dá uma nova vida. Sem contar que Ele nos abriga, Ele cuida de nós, Ele nos envolve, Ele nos reveste com seu cuidado, com seu zelo. A mão do Senhor é para com aqueles que são fiéis. Amém? Portanto, decida-se, decida-se em observar a vontade do Senhor e escolher o caminho do Senhor. Provérbios capítulo 3, versículos 5 e 6. Provérbios 3, versículos 5 e 6. Confia no Senhor de todo o teu coração. E não te estribes, não te apoie no teu próprio entendimento. Reconhece-o em todos os teus caminhos, e ele endireitará as tuas veredas. O Senhor mostrará o caminho certo. Provérbios capítulo 3, Provérbios de Salomão. Salomão, ele sabia o que Deus desejava. Ele sabia quais os passos melhores a serem tomados. E ele nos ensina, irmãos, que é necessário não nos estribar, apoiar no nosso próprio entendimento, na nossa própria vontade, confiar em nós mesmos, mas transferir essa confiança para Deus. É quando você confia no Senhor. É quando você deixa esse segundo plano e o Senhor é entronizado na tua existência. Desta forma, certamente, você não errará o caminho. Você não pegará um caminho errado. Mas, se não abrir mão da autoconfiança, oh misericórdia, autoconfiança, ah, eu estou no caminho certo, eu vivo assim, nasci assim, assim vou viver e assim vou morrer. Enfim, essas coisas todas. Nós não podemos confiar em nós mesmos. Nós temos que confiar em Deus. Confiar em Deus e buscarmos cada vez mais a vontade dEle. E isso leva-nos a uma rejeição aos conselhos, às atitudes contrárias à palavra, contrárias à vontade de Deus. Tudo aquilo que é contrário à vontade do Senhor, nós precisamos rejeitar para que estejamos no caminho certo. E ainda, irmãos, nos permitir ser tocado, transformado, trabalhado por Deus para que Ele mude completamente a nossa essência, completamente a nossa mente, nossa forma de entender as coisas. Nós temos que dar esta permissão, é permitir que Deus mova na nossa existência. Isso significa que o Senhor há de nos tirar do caminho errado e de trazer-nos para o caminho certo. E certamente vamos ver a graça, vamos ver o cuidado do Senhor para com as nossas almas. Amém? É uma decisão, amados, que às vezes é difícil. Não é fácil. Difícil, com certeza. Fácil é pecar. Pecar você não precisa fazer nada. É só ficar de braços cruzados que o pecado está sendo gerado. E quanto mais você faz alguma coisa, mais você desce no pecado. Mas, para servir ao Senhor, necessário uma decisão. É determinante que haja decisão. O fator escolha. Eu escolho servir ao Senhor. E o Eterno virá, nos envolverá, moverá a nossa vida, nos encherá com a sua graça e com a sua misericórdia. Amém? E que nós, amados, estejamos atentos ao caminho no qual nós estamos. Estejamos atentos. Para que nossos passos não nos leve cada dia para distante do Senhor. Você é servo de Deus, vigia o teu caminho. Vigia, cuidado para não errar o caminho. Todos nós somos propensos a errar o caminho. Mas quando nós conhecemos os caminhos de Deus, certamente não vamos nos deixar pegar atalhos, vias erradas, de forma alguma. No entanto, é necessário que nós não insistamos e não haja uma perseverança naquilo que não dá certo. Se você sabe que Deus não está na causa, abandone a causa e venha para a presença do Senhor e esteja na presença de Deus. Ainda temos que andar pelos caminhos do Senhor, conhecendo Deus, fazendo a vontade dEle, observando aquilo que Ele tem para cada um de nós. Se assim fizermos, nós vamos, com certeza, vencer sobre a face da terra, porque o Senhor nos diz que somos mais que vencedores, mas mais que vencedores são aqueles que estão no caminho do Senhor, observando a vontade de Deus. Amém, amados? Sejamos atentos a esta palavra. Sei que os irmãos conhecem, mas o Espírito Santo sempre nos alerta. Ele traz à tona, ele faz nos entender que há uma necessidade de vigilância para que nossos passos não sejam errados. Nós vamos orar. Senhor, muito obrigado pela palavra de hoje, Pai. que ela fique gravada em nossos corações, para que nós possamos sempre observar a Tua vontade, cumprir aquilo que Tu queres e estejamos sempre no Teu caminho. Ó Deus, guia-nos pelas Tuas veredas, guia-nos, Pai, porque essa é a Tua vontade para as nossas almas e é também a nossa vontade observar o Teu caminho e fazermos aquilo que Tu queres. Ó Deus, trabalha nossas almas sempre, em nome de Jesus. Amém. Amém, amados? Cuidado para não errar o caminho. Vigilância é necessário. Ô, glórias!
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existe salvação pro perdido. 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

seca-se a erva e murcha a flor, mas a palavra de nosso Deus subsiste eternamente. Isaías 48.

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2: Irmãos, vamos meditar na palavra de Deus. Vamos ouvir aquilo que o Espírito Santo de Deus tem para falar aos nossos corações nesta noite abençoada. Todas as vezes, amados, que nós nos colocamos na presença do Todo-Poderoso, abrimos o nosso coração e falamos, Deus, fale comigo. Pedimos, Deus, fale comigo. O Espírito Santo de Deus há de falar aos nossos corações. E esse falar, queridos, é quando você ouve a palavra e a palavra testifica, a palavra te alegra, a palavra traz um retorno para o teu coração. Isto é o falar de Deus aos nossos corações. Quando você ouve alguém que fala a palavra de Deus, você está ouvindo Deus falar ao teu coração. É preciso, portanto, abrir o coração para que a graça do Senhor se manifeste. Hoje nós vamos meditar em Isaías capítulo 41. Leremos versículos 8, 9 e 10. Ouçamos aquilo que o Espírito Santo de Deus tem para falar aos nossos corações nesta noite. Nos diz o profeta: O Senhor diz ao povo de Israel: Você é o meu povo, o povo que eu escolhi. Vocês são descendentes de Abraão, meu amigo. Eu os trouxe dos confins da terra, dos lugares mais distantes do mundo, e lhes disse: Vocês são os meus servos, eu os escolhi e nunca os rejeitei. Não fiquem com medo, pois estou com vocês. Não se apavorem, pois eu sou o seu Deus. Eu lhes dou forças e os ajudo, e os protejo com a minha forte mão. Vamos orar. Senhor, nós te louvamos, Pai, pela tua graça e pela tua misericórdia. Nós te louvamos, ó Deus, porque reconhecemos que tu és aquele que um dia resgatou-nos, trouxe de lugares longínquos, ó Deus, trouxe-nos para a tua presença, Senhor, e hoje nos chama de amigo. Nós te louvamos, ó Deus, pela tua graça e pela tua misericórdia, e que nesta noite, Senhor, nós possamos ter o nosso coração edificado, Senhor, a nossa vida alimentada, Pai, para que nós tenhamos, dia após dia, um compromisso verdadeiro contigo, um compromisso de comunhão contigo, e vivamos a tua verdade momentos após momentos de nosso viver, Senhor. Fala conosco nesta noite, em nome de Cristo Jesus. Amém, Senhor. Queridos, o profeta Isaías, ele viveu em Israel lá pelo ano 760 até o ano aproximado de 680, muito tempo atrás, há aproximadamente 2.700 anos atrás. Esta palavra que nós lemos hoje foi uma palavra dada por Deus ao povo de Israel, àqueles que viviam em Israel há 2.700 anos atrás, aproximadamente. Foi a palavra de Deus para aquelas vidas, a palavra de Deus para aqueles homens que necessitavam, que precisavam da graça do Senhor. Eles necessitavam, irmãos, ouvir aquilo que Deus tinha para os seus corações. E o profeta Isaías foi aquele usado por Deus para manifestar a sua palavra, para ser o porta-voz do Eterno àquela nação. E Isaías levantou-se, foi e falou de Deus. Foi e falou a respeito da vontade do Senhor para aquela nação, e aquele povo ouviram a voz de nosso Senhor e Salvador. E esse texto, irmãos, chama-nos a atenção para colocações que são importantes demais, colocações que são grandes e que são necessárias serem observadas no nosso dia a dia. Nós precisamos, queridos, cada dia mais conhecer o Senhor e prosseguirmos no conhecimento de Deus. Nós não podemos nos contentar com aquilo que já sabemos do Senhor, mas é necessário nos apresentarmos diante do trono do Senhor, manhã após manhã, dia após dia, e falarmos para o Senhor: Deus, eu quero mais um dia na tua presença, eu quero mais um dia contigo, eu quero ver a tua glória, eu quero sentir a tua graça, eu quero tocar em ti, Senhor, eu quero ser cheio do Espírito Santo de Deus. É assim que Deus quer, irmãos. Nós precisamos sentir fome, sede, nós precisamos sentir fome e sede do Senhor. Que cada um de nós, irmãos, tenhamos esse desejo de nos apresentarmos diante do Senhor, de buscarmos Deus, porque quando assim fazemos, amados, nós teremos uma experiência tão extraordinária, mas tão maravilhosa, que será impossível descrevermos. Só mesmo as pessoas olhando para nós verão a glória do Senhor, verão o agir de Deus, verão a manifestação da graça do Todo-Poderoso. Nesse texto, irmãos, nós vemos Deus fazendo referência a Abraão, vemos Deus falando a Abraão, um homem do qual eu sou amigo, um homem que é meu amigo, um homem que eu tenho prazer, alegria nesse coração, alegria nesta vida. Nós precisamos, irmãos, buscar também essa comunhão com Deus, a ponto de ouvirmos o Senhor falando para nós: você é meu amigo, você é meu companheiro, eu tenho prazer na sua vida, prazer na sua existência, você é meu chegado, meu próximo, você é uma pessoa que eu quero estar próximo. Precisamos ouvir isso de Deus, amados. Nós precisamos buscar essas palavras do Senhor. Nós precisamos cada dia mais buscar essa realidade de Deus. E eu quero falar para você que é totalmente possível, queridos. Talvez você olhe e diga: mas como fazer isto? Como ouvir essas coisas do Senhor? Se preocupe em santificar a tua vida. Se preocupe em buscar a presença do Senhor. Se preocupe apenas em aproximar-se do Todo-Poderoso. Porque quando você assim o faz, irmãos, o Eterno virá sobre a tua vida e a glória dele se manifestará. E eu quero afirmar para você: não restará dúvida no teu coração. Não restará dúvida. Não restará dúvida. E a palavra, irmãos, mostra-nos algumas pessoas que foram amigas do Senhor. Nós vemos, por exemplo, Deus mostrando a sua amizade para com Adão. Quando você lê Gênesis, você vê que Deus andava com Adão, Deus conversava com Adão, o Senhor tinha comunhão perto, de perto com Adão, era uma pessoa próxima do Senhor. Nós vemos também, irmãos, essa mesma comunhão sendo demonstrada por Davi, com Davi. O Senhor tinha intimidade com Davi. Davi era alguém que andava próximo de Deus, alguém que tinha acesso ao trono do Senhor, alguém que achegou-se ao Eterno. E um dia Deus olhou e disse: Davi, um homem segundo o meu coração. É possível isso hoje, irmãos? Totalmente possível. É uma verdade para os nossos dias? Sim, uma verdade para os nossos dias. Basta que nós vivamos como Adão, em santidade, em pureza, em retidão, vida segundo a vontade do Senhor. Que tenhamos dentro do coração a mesma alegria de Davi, a alegria de achegar-se a Ele, de louvá-lo, adorá-lo, bendizê-lo. E que tenhamos a fé de Abraão, a fé que te faz sair de lugares, sair da sua família, sair do local onde você reside e ir para a terras distantes, só porque confia no Senhor, só porque confia no Todo-Poderoso. É assim que o Senhor faz conosco, irmãos, é dessa forma que o Senhor faz com a gente, e a partir do momento que você age dessa forma, eu quero afirmar para você que Deus virá sobre a tua casa, virá sobre a tua vida, e Deus te honrará diante dos homens, Deus te honrará, Deus te fará prosperar, Deus te fará crescer, Deus te dará grandes coisas nessa terra, amados. Mas lembre-se, é preciso que sejamos movidos pelo amor ao Senhor, movidos pelo amor ao Senhor, porque quando nós somos movidos pelo amor a Deus, nós vamos dar passos firmes na rocha, passos seguros, e nós não vamos nos equivocar pelo engano do maligno, por aquele que está aí para destruir a vida das pessoas que não vigiam, para as pessoas que não andam segundo a vontade do Todo-Poderoso. Mas, amados, o Eterno, Ele quer fazer algo novo na vida de cada um de nós. O Eterno quer mudar a nossa sorte. O Eterno quer mudar por completo a nossa vida. O Eterno quer mudar por completo a tua existência. E ainda no versículo 9, na primeira parte, nós lemos: eu os trouxe dos confins da terra, dos lugares mais distantes do mundo. Talvez você fale: ah, mas eu nunca saí de montanha, eu nunca saí do Espírito Santo, eu sou da região, como é que Deus vai me tirar dos confins? Eu quero dizer para você, irmãos, que nós nascemos e vivemos no confim, nos confins desta terra, vivemos afastados do Senhor, longe do Senhor, distantes, mas muito distante do Todo-Poderoso. E foi nessa terra longínqua onde o Senhor nos encontrou. Onde o Senhor nos encontrou, irmãos. Foi ali que o Senhor se manifestou a nós. Foi ali que o Senhor disse para nós: saia do teu lugar. Vá para onde eu quero que você esteja. Vá para o lugar onde quero que você esteja. Saia, deixa a tua família, deixa os teus deuses, deixa tudo quanto você tem para trás e venha, faça a minha vontade, esteja comigo, deixe-se mover pelo Espírito Santo de Deus, povo dos céus. É assim que Deus faz, irmãos, é assim que o Senhor faz. Ele muda a nossa sorte, muda a nossa vida, muda a nossa história. E ainda escreve nosso nome no livro da vida. Só Deus para fazer isso, irmãos. Só o Senhor para fazer isto. E assim ele diz: eu os trouxe dos fins da terra, dos lugares mais distantes do mundo. Esta é a ação de Deus na vida daquele que crê, na vida daquele que espera no Senhor. É liberto, é arrancado, raízes são quebradas, raízes são arrancadas. Vida é transformada, irmãos. Vida é transformada. Com isso eu quero dizer, queridos, que não importa o teu passado, não importa quem foi você no teu passado, se você foi um beberrão, um drogado, um adúltero, se você foi ladrão, um bandido e vai por aí, não importa o que você foi, o Senhor quer te arrancar deste lugar, quer te arrancar deste lugar. Mas você pode ainda dizer: eu não fui nada disso. Não fui adúltero, não fui bandido, não fui beberrão, não fui drogado, etc. Eu fui uma pessoa do bem, nasci numa boa família, enfim. Mesmo assim, irmãos, a Bíblia diz que nascemos em pecado. E se não houver uma mudança, um aceitar de Cristo na nossa vida, no pecado, haveremos de morrer. E a Bíblia diz que aqueles que morrem no pecado não herdam o reino dos céus. É, irmãos, a Bíblia diz que o pecado nos afasta do Senhor. E se você estiver afastado do Senhor, aí não tem jeito, amados. Só tem um destino, e é a condenação eterna. Mas, queridos, o Senhor não para por aí. Quando o Eterno te tira das terras longínquas, quando Ele faz você vir para a terra prometida, para próximo dEle, Ele faz uma declaração surpreendente, uma declaração gostosa de se ouvir, uma declaração gostosa, irmãos, de falarmos para as outras pessoas. Ele diz: vocês são meus servos. Ouça, irmãos, vocês são meus servos. É uma declaração que o Senhor fez ao povo de Israel, mas é uma declaração que também é válida para aqueles que deixam o pecado, as terras distantes, e torna-se israelita em Cristo Jesus. Ele diz para vocês: são meus servos. Irmãos, ser servo do Senhor é doar-se para Ele. É entregar-se, é viver Cristo Jesus, é amar o Senhor com todas as forças da tua vida, é deixar toda sorte de prática errada, é mudar o rumo, é mudar, irmãos, a vida, é tornar-se cheio do Espírito Santo do Senhor. E quando nós somos servos, queridos, não mais teremos vontade própria, porque morremos para nós mesmos e a nossa vida estará escondida em Cristo Jesus. A nossa vida estará nas mãos do Senhor. A nossa vida estará nas mãos do Senhor. As nossas vidas estarão sob o controle de Deus. Nós deixamos a nossa vida no Senhor, entregamos para Ele e vamos falar: Deus, cuida de mim. Deus, cuida de mim, porque o que me importa apenas é fazer a tua vontade. Apenas é fazer a tua vontade. Você já procurou fazer a vontade do Senhor na tua vida? Já procurou conhecer a vontade de Deus? Saber o que é que Deus quer para ti? Já procurou saber isto, irmãos? Viver como servos, amados, é morrermos para nós mesmos. É abrirmos mãos da nossa vontade, é abrirmos mão dos nossos prazeres, das nossas alegrias, de tudo quanto temos, para que sejamos mudados e feitos segundo a glória do Senhor.

dos lugares mais distantes do mundo e lhes disse: vocês são meus servos, eu os escolhi e nunca os rejeitei. Eu os escolhi e nunca os rejeitei. Queridos, a escolha do Senhor para conosco é a manifestação da sua graça. É a manifestação do seu poder, da sua glória. É Cristo Jesus que foi dado na cruz. É Cristo Jesus, irmãos. É a oportunidade que nós temos de sermos amados servos do Senhor em Cristo Jesus. É a escolha de Deus em nos amar, em nos dar Cristo, em nos dar a oportunidade de nos achegarmos a Ele. E quando nós nos achegarmos ao Senhor, e quando nós nos aproximamos e vivemos a verdade do Todo-Poderoso, Ele afirma para você, e você pode crer nessa afirmação: jamais, amados, jamais, jamais seremos rejeitados pelo Senhor. Jamais seremos rejeitados pelo Senhor. Ele diz: eu os escolhi e nunca os rejeitei. É interessante essa visão, amados. É uma visão que nós não entendemos muito bem, porque quando alguém faz algum mal a nós, nós temos uma tendência muito grande de rejeitar aquela pessoa, de afastar aquela pessoa, isolar aquela pessoa, deixá-la quanto mais longe, melhor da gente. Não quero ver nem pintado aquela pessoa. Mas o Senhor é interessante. Quando nós fazemos, pisamos na bola, quando nós machucamos o Senhor, quando nós pecamos contra Deus, quando nós traímos o Eterno, Ele não vira as suas costas para nós. Não vira as suas costas, irmãos. A sua face está sempre voltada para nós. A sua face está sempre voltada. Quem vira as costas, quem abandona o Senhor, somos nós. Somos nós que abandonamos o Senhor. E nós trocamos Deus por migalhas, por coisas pequenas demais. Nós trocamos Deus por coisas mínimas. Nós abandonamos o Senhor porque nós amamos algumas coisas que são insignificantes. Mas o Eterno, irmãos, é aquele que está sempre com a sua face, com o seu braço voltado para nós. E a partir do momento, queridos, e a partir do momento que nós reconhecemos o nosso erro, a partir do momento que nós reconhecemos a nossa falha, a partir do momento que nós nos achegarmos e falarmos para Ele: Senhor, aqui está a minha vida. Senhor, pequei contra Ti, perdoa-me, lava-me, purifica-me, restaura-me, Senhor, faz-me nova criatura. A Bíblia diz, queridos, que o Senhor não se faz de difícil para você. Ele não fica ali: ah, mas você fez isso, ah, mas você fez aquilo, ah, você me deixou, ah, você me trocou por um picolé, você me trocou por uma televisão, você me trocou por coisas mínimas, você me trocou pela fornicação, pelo adultério, pela bebida, você me trocou por Satanás. O Senhor não faz isso, irmãos. O Senhor não joga na tua cara a tua troca, a tua ação equivocada. A Bíblia diz que aqueles que se achegam a Ele arrependidos, confessam seus pecados, o que é que Ele faz? O que é que Ele faz, povo dos céus? Perdoa, perdoa. O Senhor perdoa, irmãos. O Senhor não quer nem saber do teu pecado. O Senhor não quer nem ter conhecimento do teu pecado. O prazer do Senhor é te perdoar, é lavar a tua vida, é fazê-lo em nova criatura, é te dar uma nova chance de andar com Ele. No entanto, irmãos, nos levantarmos e menosprezarmos a grande misericórdia do Senhor. Ah, Deus me perdoa, Deus me perdoa. Ah, posso pecar, depois me arrependo. Posso pecar, depois me arrependo. Isso é tentar Deus. Isso é tentar o Senhor. Tem muitos irmãos que estão olhando para Deus. E porque Deus é amor, e porque o Senhor é amor, acham que podem pintar e bordar diante do Senhor, que podem pintar o 7, porque depois é só se arrepender que o Senhor perdoa. Eu quero dizer para você que o Senhor sonda teu coração e Deus pode pesar a mão sobre a tua vida. Não podemos brincar com Deus. Com Deus não se brinca, irmãos. Com Deus não se brinca. Porque o Eterno sabe, amados, aquilo que se passa dentro da nossa vida, do nosso coração. E os nossos planos são conhecidos por Deus. E há muitos com planos de pecado

0: com aquela ideia, depois me arrependo. E se não se arrepender? E se você entrar nessa festa e não sentir vontade mais de sair? Como é que fica? Como é que fica? Não podemos, irmãos, dar lugar para o diabo. A Bíblia diz que nós devemos é pisar sobre a cabeça do inimigo. Pisar sobre a cabeça do inimigo. Ainda em Isaías capítulo 41, versículo 10, nos diz o profeta, ele, porta-voz de Deus, nos diz o profeta Isaías: não fique com medo, pois eu estou com vocês. Não se apavorem, pois eu sou o seu Deus. Eu sou o seu Deus. Amados, é a segurança de Deus para as nossas vidas. Quando nós somos retirados das terras difíceis, das terras longínquas, trazidos para a presença do Senhor, feitos em servos do Todo-Poderoso, nós jamais seremos rejeitados e também experimentaremos o amor do Senhor, o amor de Deus. Não se apavorem, pois eu sou o seu Deus. Não fique com medo, pois eu estou com vocês. Essa é a promessa de Deus para cada um desses que estão presentes. Essa é a promessa de Deus para aqueles que creem nele. Quando nós deparamos com o Senhor, quando nós nos entregamos para o Todo-Poderoso, quando nós reconhecemos o Senhor como Salvador, amados, nós podemos deitar e descansar, deitar e descansar, porque a proteção de Deus estará sobre a tua vida, a mão de Deus estará sobre a tua existência, e nada tocará na tua vida, nada tocará naquilo que é teu, porque o Senhor há de te guardar, o Senhor há de te proteger, o Senhor há de ser contigo, e os anjos do Todo-Poderoso hão de acampar ao redor da tua casa. Os anjos do Senhor estarão contigo, amados. É promessa do Todo-Poderoso, irmãos. Não fique com medo, pois estou com vocês. Não se apavorem, pois eu sou o seu Deus. Quantas vezes você amanhece, quantas vezes você amanhece o dia com medo, medo do futuro, medo dos problemas, apavorado com as situações que cercam, com as dificuldades que insistem em estar presente. Quantas vezes nós acordamos assim, irmãos? É natural, somos humanos. Acordarmos com medo do dia seguinte, dos problemas. Mas quando isso acontecer, é preciso trazer à mente, é preciso trazer à mente que nós somos lavados, que somos purificados no sangue de Cristo, que nós temos um Senhor, que nós não estamos soltos neste mundo, mas que fomos comprados a preço de sangue e colocados no lugar seguro. Fale para si mesmo, fale, amados, eu sou do Senhor, o Senhor é minha rocha, o Senhor é minha fortaleza, o Senhor é aquele que me segura, o Senhor é aquele que me ampara, o Senhor é aquele que me faz andar por sobre os problemas, o Senhor é aquele que me faz voar como águias por sobre as dificuldades. É dessa forma que nós envergonhamos o maligno, é dessa forma que nós honramos o Senhor, é envergonhamos o maligno quando nós jogamos na cara do diabo que somos lavados e comprados pelo Senhor, e honramos a Deus quando nós declaramos que amamos, que confiamos, que temos convicção naquilo que Deus pode fazer e faz por nós. É assim que o Senhor quer, irmãos. Precisamos viver debaixo do amor de Deus, viver debaixo desse amor. Não podemos olhar para Deus como alguém muito distante, lá em cima nos céus. E veja Deus do teu lado, olhe para Deus como alguém que está do teu lado, olhe para Deus como alguém que cuida de você, olhe para o Senhor como alguém com a mão estendida sobre a tua cabeça para te segurar, para te amparar e para virar a tua cabeça para a esquerda ou para a direita, para que você dê passo certo na direção certa, direcionados por Ele. A Bíblia diz que precisamos ser dirigidos pelo Senhor, dirigidos pelo Senhor. Amados, para que nós possamos ver a glória do Todo-Poderoso, é preciso tornarmos-nos amigos do Senhor. Adão foi amigo do Senhor. Davi foi amigo do Senhor. Abraão é citado nesse texto como amigo de Deus. Deus diz: Abraão, meu amigo. Precisamos buscar essa amizade do Senhor, buscar essa presença de Deus, nos encher com a glória do Senhor. Precisamos nos deixar envolver por Ele, amados, envolver por Ele. E ainda no versículo 10, na segunda parte, diz: eu lhes dou forças e os ajudo. Quantas vezes, queridos, nós andamos atrás de pessoas por aí, corremos atrás de pregadores, corremos atrás de pessoas famosas, de profetas, enfim, corremos atrás, corremos, e não corremos atrás do Senhor, não corremos atrás de Deus. A promessa, irmãos, é que é Ele que nos dá força, é Ele. Quando a situação ficar difícil, corra atrás de Deus, corra atrás de Deus. Se ele achar conveniente, ele te envia a um servo para que o servo fale em seu nome, mas não inverta os papéis, nunca inverta a ordem. Primeiro é Deus. O que é que diz a Bíblia? Buscar em primeiro lugar quem? Deus e o seu reino. Não é assim? Buscar em primeiro lugar o reino do Senhor. Buscar em primeiro lugar Deus. Irmãos, nós temos visto nesses últimos tempos, tempos loucos, pirados, dessa religiosidade sem Cristo, em que o homem olha para o homem quer homem, olha para o homem e vê só homem na sua frente. Se o homem quer receber uma palavra de Deus, não vai para Deus, vai para o homem, vai para um pregador, vai para alguém. Nós precisamos ter cuidado com isso, irmãos, porque isso é um engano dos últimos tempos. Quando você precisar de Deus, vá para Deus. Você precisa de Deus, corra para Deus, corra para o Senhor, apresente-se diante do Senhor. Muitas vezes as pessoas dizem, ah, mas é difícil, eu tenho que santificar a vida, eu tenho que acertar a minha vida, eu tenho que fazer isso, fazer aquilo. Mas é assim, povo dos céus. Sem santidade é impossível ver o Senhor, mas sem santidade é possível ver o homem. E é isto que faz as pessoas se enganarem, porque o homem vê o homem, e muitas vezes a pessoa abre a boca e diz para você, eis que Deus está te abençoando, eis que Deus está fazendo isso, eis que Deus diz tal coisa, eis que Deus estende a mão, eis que Deus faz aquilo, eis aquilo outro, e você no pecado, você mergulhado no pecado e ouvindo profecias mentirosas na tua existência. É preciso cuidado, amados. Tem que ter cuidado. A Bíblia diz que nos últimos tempos seria dessa forma. E as pessoas não conseguem se enxergar mais, porque não conseguem se analisar. E acha que Deus mudou o seu conceito de pecado. Ah, esse pecadinho que eu posto, não tem problema. Ah, o profeta não sabe. Ah, não sei quem tem revelação, tem visão, não sabe dessas coisas. Deixa que ele fale. São enviados do diabo para te enganar. E vão ambos para o inferno, povo dos céus. E vão ambos para o inferno. Tenha cuidado. Profecia, profeta, existe na Bíblia, sim. Mas nós temos que buscar primeiro é Deus. É Deus, porque é Deus que vai te direcionar, é Deus que vai falar com você, é Deus que vai te conduzir, é Deus que vai manifestar a glória na tua vida. E se ele achar conveniente, ele te direciona a um homem, a um profeta, a uma pessoa, a um irmão, para que este possa estender as mãos, impor as mãos sobre a tua cabeça e orar por você e trazer uma palavra para a tua vida. Mas nunca inverta os papéis, nunca inverta a ordem. Primeiro é Deus, é Ele que nos dá a força, é Ele que nos ajuda. Quem é que nos ajuda? É Deus. Quem nos dá a força? É Deus, povo amado. É o Senhor que nos faz vencer as dificuldades do dia a dia. E finalizando o texto nos diz, eu os protejo com a minha forte mão. Queres a glória do Senhor? Queres a proteção de Deus? O passo é, santifica a tua vida, busca o Senhor, viva a verdade dele, ame a Deus acima de todas as coisas, coloque Deus no centro da tua existência, deixe-se mover cheio do Espírito Santo, mover cheio do Espírito Santo, e verás que o Eterno será contigo, será aquele que te abençoará, aquele que te guardará, aquele que te fará feliz, alegre e cheio da sua graça. Irmãos, essa é a verdade da palavra de Deus. É uma verdade que muitas vezes nós não queremos ouvir, Porque é mais fácil vivermos as fábulas religiosas dos últimos tempos. É muito mais fácil ouvirmos pregadores falar só de coisas boas. Oh, irmão, eis que eu vejo uma chave de carro. Eis que eu vejo uma chave de apartamento. Eis que eu vejo um cheque. Olha, tem muitos zeros no cheque. E esse cheque está sendo depositado numa conta. Eis que eu vejo isso, que eu vejo aquilo. Mas cadê que alguém diz? Eis que eu vejo o pecado. Eis que eu vejo a mudança. Eis que eu vejo a necessidade de mudança de vida, deixar o pecado, abandonar o pecado e voltar em si para mim. Por que não falam isso? Por que os profetas não falam isso? O profeta só fala coisa boa. Aí você analisa a sua vida e diz: poxa, eu estou no pecado, estou cheio de coisa errada e Deus está me abençoando. Olha só que profecia legal. Aí você vai para casa cheio do teu pecado, dorme com o teu pecado e fica lá, é a bênção de Deus. Quando é que vem? Quando é que vem? Quando é que vem? Quando é que vem? Não vem nunca! Não vem nunca. E quando vem é maldição. E quando vem é maldição, amados. Queres receber a bênção de Deus? Seja amigo do Senhor. Queres viver Deus? Seja amigo de Deus. Queres ter a honra de estar guardado, protegido, vivendo Deus? Seja amigo do Eterno. É assim que o Senhor diz na palavra, irmãos. É dessa forma que Deus diz na palavra. Não se deixe equivocar pela ambição do coração vazio de Cristo e cheio de carne. Cuidado com o coração. Amém, povo dos céus? Que nós possamos olhar sempre para o Mestre e clamar para que Ele nos tire das terras longínquas do pecado e nos traga para a sua presença, para o reino de luz, para que nós possamos viver a sua verdade de uma forma muito forte, muito intensa, e teremos a alegria do Espírito em nossos corações. Vamos orar nesse momento. Senhor, nós te louvamos pela tua graça e pela tua misericórdia. Te louvamos, meu Deus, pela explanação da tua palavra, Pai. Que seja ela, meu Deus, guardada nos corações, para que cada um veja, Senhor, a necessidade de aproximarem-se de Ti, oh Deus, de buscar a Tua amizade, de viverem em harmonia com a Tua vontade, Pai, para que assim sejam abençoados, guardados, protegidos, envolvidos pelo Teu Espírito. Senhor, faça, Pai, que a Tua vontade se manifeste nas nossas almas, para que nós possamos ter experiências maravilhosas contigo, dia após dia. Oh Deus, envolva-nos, é o que nós pedimos em nome do Teu Filho Jesus. Amém, Senhor. Aleluias. Os irmãos, fiquem à vontade.
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porque estou certo de que nem a morte, nem a vida, nem anjos, nem principados, nem coisas presentes, nem futuras, nem potestades, nem a altura, nem a profundidade, nem qualquer outra criatura nos poderá separar do amor de Deus que está em Cristo Jesus, nosso Senhor. Romanos 8, 38, 39.

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1: Queridos, vamos abrir a nossa Bíblia em 1 Tessalonicenses, capítulo 5, versículos 16 até o 18. Esse texto é muito especial. É um texto que chama-nos atenção para algumas fases que devemos observar na nossa vida, para que tenhamos realmente comunhão com Cristo, para que sejamos segundo o coração de Deus, para que o mover do Espírito Santo de Deus seja uma realidade na nossa vida. Oh, glórias! Aparentemente é difícil colocá-lo em prática. É o apóstolo Paulo que exorta a igreja de Tessalônica. É uma exortação do apóstolo Paulo, mas por incrível que pareça, é uma exortação tão viva, tão real, que nós podemos entender que ela é endereçada a cada um de nós. É uma recomendação, uma exortação do apóstolo, uma exortação apostólica que tem uma direção certa, um alvo certo. E esse alvo hoje é o nosso coração, é a nossa vida e precisamos nos deixar dominar por esta verdade, porque é a vontade do Senhor para a nossa vida. Irmãos, é certo que sabemos que os dias estão difíceis. Meu Senhor, como estão difíceis. Se você olha para a esquerda, problemas, direita também, para a frente, problemas, atrás também. Se olhar para cima, quem sabe tem as problemas. É assim mesmo. Estamos no meio da pandemia, no meio das dificuldades, mas é tempo de entender que aquele que é dono do universo olha para nós, cuida de nós, zela de nós. Oh, glórias! E é isto que nós precisamos trazer para dentro do coração, é isso que nós precisamos permitir que encha a nossa mente, o cuidado de Deus para com a nossa vida, deixar-nos guiar pelo Espírito Santo, deixar-nos envolver pelo cuidado do Senhor e certamente teremos uma vida feliz com o Todo-Poderoso. E esse texto diz, alegrai-vos sempre. Oh, glórias! 1 Tessalonicenses, capítulo 5, versículos 16 a 18. Regozijai-vos sempre. Regozijar é a mesma coisa de alegrar. Regozijai-vos sempre. Orai sem cessar. Orai sem cessar. Em tudo dai graças, porque esta é a vontade de Deus em Cristo Jesus para convosco. Oh, glórias! Irmãos, é uma palavra reconfortante. É como se fosse uma vitamina para a nossa alma. Algo que nos fortalece, algo que traz alegria ao nosso coração, que traz paz à nossa vida. Mas olhamos o texto e achamos que não se aplica. Como posso hoje regozijar? Como posso ser alegre? Como posso orar sem cessar? E ainda, como posso ser agradecido a Deus em todas as situações? Nós procuramos e não encontramos o como, mas é preciso permitir que o Senhor abra teus olhos para que você veja a vontade dEle na nossa vida. Amém? Senhor, eu quero clamar que Tu venhas mover na nossa vida, falar conosco, Senhor. Dá-nos a revelação da palavra, Pai, para que nós possamos sair daqui hoje, movidos pelo Teu Espírito, alegres contigo, Senhor, com um novo compromisso, uma nova visão, o desejo de estar na Tua santa e bendita presença. Senhor, abençoa-nos. Este é meu clamor em nome de Jesus. Amém. Queridos, o apóstolo Paulo escreve à igreja de Tessalônica. Por incrível que pareça, quando nós olhamos o Novo Testamento, olhamos o contexto, olhamos o panorama do Novo Testamento, vamos descobrir que não é tão diferente dos nossos dias. Talvez a diferença esteja na tecnologia. Hoje nós temos smartphone, celular, computador, hoje nós temos internet, nós temos televisão, temos tudo isto. Olha, a mídia está aí. Esta é a diferença marcante, mas aquilo que é importante para Deus continua a mesma coisa, ou seja, o coração humano. Isso não mudou, irmãos. Passaram-se 2000 anos desde o texto foi escrito pelo apóstolo Paulo, desde essa exortação à igreja de Tessalônica, passaram-se 2000 anos, mas quando nós olhamos, vemos que os problemas continuam. É o mesmo retrato, é a mesma situação Portanto, é uma palavra viva que se aplica a cada um de nós e é preciso deixar que essa verdade tome lugar no nosso coração para que nós sejamos felizes, sejamos alegres, que a graça do Senhor venha assim envolver-nos de uma forma poderosa. No versículo 16, Paulo diz: regozijai-vos sempre, alegrai-vos sempre. A alegria, ela precisa fazer parte da nossa vida. Mas pastor, o que é alegria? Que alegria é essa? Eu vou andar por aí sorrindo ou os dentes abertos 24 horas por dia? Irmãos, alegrai-vos no Senhor. É uma vida de adoração, uma vida de comunhão com o Todo-Poderoso. É você andar através dos teus atos, através das tuas ações, através dos teus pensamentos, através das tuas atitudes, adorando a Deus, alegrando-se no Senhor, olhando para o Todo-Poderoso Poderoso e entendendo o grande sacrifício dele para com a nossa vida e, desta forma, ter um coração pulsante pela presença do Senhor, alegre por aquilo que Deus faz por nós. Nós não podemos confundir alegria com sorriso. Nem sempre quem sorri está feliz, está alegre. Nem sempre, mas quem adora, quem tem o coração dobrado aos pés de Cristo Jesus, mesmo que ele

0: parte do coração para com o Todo-Poderoso. E esta é a recomendação que o Senhor quer. E ele passa através do apóstolo Paulo para a igreja. É a recomendação de Deus para a nossa vida. É a recomendação do Senhor para a nossa existência. Nesses dias complicados, dias sombrios, se você olhar para esse mundo, você há de ficar assustado porque as coisas não estão bonitas. As coisas estão difíceis. É a morte, é a fome, são as dificuldades, a situação econômica, a pandemia que insiste, não quer deixar a gente. Ela insiste, parece que cada dia é mais forte, é assustadora. É a violência, é o pecado que se agarra na vida da gente. É como se nós passássemos graxa na mão da gente, a gente tenta limpar, assim é o pecado grudado na pele, o pecado não quer deixar a gente. E vai por aí as situações difíceis e complicadas, mas no meio de tudo isso, nós temos o Senhor que cuida de nós. O Senhor que olha para cada um de nós, o Senhor que estende o braço, estende a sua face, o Senhor que nos ajuda, o Senhor que nos coloca de pé, o Senhor que alegra o nosso coração, é o Senhor que trabalha a nossa vida, e é isso que nós precisamos buscar nesses últimos tempos, amados. É buscar Deus, é viver uma vida de unidade, de adoração, é uma vida aos pés do Mestre. E eu quero falar para vocês que não há nada mais importante. Nesses últimos tempos, na verdade, nunca houve nada mais importante. Mas nesses últimos tempos tão complicados, nada é mais importante do que Cristo Jesus. Busquemos, portanto, a presença do Senhor. Coloquemos a nossa vida à mercê. Deixemos-nos guiar pelo Espírito Santo de Deus, amados. Eu quero dar um exemplo para vocês. Eu não gosto muito de dar exemplos. Mas que a tua vida seja como um barco, um veleiro. O que é um veleiro? Ele é impulsionado pelo vento. Você levanta as velas e o vento te empurra. Que tu sejas um veleiro no meio do oceano, impulsionado pelo vento do Espírito Santo de Deus. Assim precisa ser a nossa vida. Queridos, nós precisamos entender que a direção vem de Deus. O mover vem de Deus. O agir é Deus na nossa existência. Nós precisamos apenas colocar-nos diante dele. Certamente motivos para sermos felizes temos. Se nós olharmos para a nossa própria vida, vamos descobrir que só a misericórdia do Senhor. Pobres criaturas, homens mortais, nenhum valor temos. Mas mesmo assim, somos amados pelo Senhor. O zelo de Deus é para conosco, a grande misericórdia. Isso já seria motivo para que você andasse, para que nós andássemos pelas ruas, sorrindo e exaltando o Criador 24 horas por dia. Oh, glórias! Esta é a verdade do Eterno para a nossa existência. Tenhamos, portanto, uma vida de adoração, porque se tu adoras o Todo-Poderoso, o Espírito de alegria, o Espírito Santo de Deus move no teu coração e há conforto, há paz, e o Senhor te faz andar. Oh, glórias! Regozijai-vos sempre. E diz ainda o apóstolo Paulo, orai sem cessar. Orai sempre, orai sempre. Irmãos, oração é algo complicado, não é verdade? A igreja tem um problema sério com oração. Nós temos problemas sérios com oração. Você pode até usar uma mídia, seja o WhatsApp ou outra qualquer, e você pode ficar talvez 24 horas por dia conversando num grupo de WhatsApp, e posta uma coisa e o outro posta outra, e você rebate, e você, enfim, você passa o dia todo nessa história. E vai longe, e o coração vibra com isso. Mas quando é para nos colocarmos diante do Senhor, quando é para nos colocarmos diante do Todo-Poderoso, nós temos um tanto de restrições, temos um tanto de problemas. Muitas vezes nós não temos disposição, nós achamos que não temos tempo, nós achamos que Deus não vai nos ouvir ou que Deus nos ouve de qualquer jeito. Enfim, nós muitas vezes não temos buscado Deus. Não temos buscado o Senhor em oração. Queridos, a oração pressupõe que nós temos comunhão com Deus. Esta é a realidade. Se você tem comunhão com o Senhor, é impossível viver sem oração. Se você tem comunhão, se tu és de Deus, se o Senhor te comprou, se você é lavado pelo Senhor, se tua vida é purificada, se a glória de Deus está sobre a tua existência, como não ter comunhão com Deus? Como não ter comunhão com o Senhor, irmãos? E é nesse momento que nós vamos buscar o nosso amado Jesus. É nesse momento, irmãos, que nós vamos buscar e vamos viver orando sempre. Orando sempre. Mas muitas vezes ainda questionamos o Senhor, mas Deus, orações intermináveis, como orar sempre? São as vãs repetições que eu posso repetir 500 mil vezes, coisas assim. Queridos, entenda, a partir do momento que você tem comunhão com o Senhor, você há de ter relacionamento com o nosso amado. Comunhão é relacionamento. Relacionamento é viver juntos, é termos a mesma ideia, os mesmos princípios, os mesmos objetivos, é o mover do Espírito Santo na nossa vida. Ele há de mover na nossa vida, ele há de fazer coisas extraordinárias na nossa existência. E isso tudo leva-nos a viver em ligado, em ligação com nosso amado Jesus. Irmãos, quantas vezes nós estamos tomados por uma série de situações difíceis? Nossa mente dobrada diante dos problemas, nós talvez de joelhos diante das dificuldades, sem saber o que fazer. É o momento de você conversar com Deus. Essa é a recomendação do Senhor através do apóstolo Paulo à igreja de Tessalônica. Ele diz, olha, orai sem cessar, buscai a presença de Deus incansavelmente, ore, fale com Deus, apresente as suas dificuldades, apresente os seus problemas, entregue ao Senhor a tua vida de uma forma completa, por inteiro ao Senhor. Nós temos, muitas vezes, irmãos, entregado a nossa vida em partes para Deus, em partes para o Senhor. O Senhor não quer partes da tua vida, Ele te quer por completo. Deus quer a tua vida de uma forma completa. Será que você não tem entregado partes da tua vida para o Senhor? Já parou para pensar a respeito disto? Nós temos, amados, que nos doar ao Senhor. Ele nos comprou a preço de sangue. A partir do momento que nós entendemos que fomos comprados, eu preciso abrir mão do senhorio sobre a minha existência e falar para Deus, aqui está a minha alma, aqui está meu corpo, meus pensamentos, meus princípios, planos, projetos, aqui está tudo quanto eu tenho, Senhor. Fale com Deus, apresente tudo para o Senhor, vai fazer alguma coisa, vai agir, fale para o Senhor. Problemas em casa, fale com o Senhor. Problemas no trabalho, fale com o Senhor. Problemas com o esposo, com a esposa, fale com o Senhor. Apresente as tuas dificuldades ao Todo-Poderoso, porque Ele é bom, Ele é justo e Ele há de mover de uma forma grandiosa na nossa existência. Nós não podemos, amados, nos deixar parar. E quantas vezes nós nos cansamos no meio da caminhada e paramos? Você ora talvez uma semana, um mês, ora um ano, dois anos e não vê resultados positivos. Mas é preciso entender que o tempo é o de Deus. O tempo é o de Deus. O nosso dever é alegrai-vos sempre. Espere sempre no Senhor. Tenha uma vida de adoração, uma vida de comunhão, porque Deus há de fazer a vontade dEle no tempo oportuno. Fale com o Senhor, fale com o nosso amado. Não tenhas reservas diante do Mestre. Não tenha reservas diante do Senhor. Irmãos, nós precisamos aprender que o Senhor conhece todo o nosso coração. Mas por incrível que pareça, Ele quer ouvir você falar com Ele. O Senhor não precisa que você fale, porque Ele sabe, conhece as suas necessidades mais do que nós mesmos. No entanto, Deus quer que apresentemos, que tenhamos esse diálogo, que conversemos com Ele. E eis aí, o orai sem cessar, fale com o Todo-Poderoso, porque é assim que o Senhor quer. Amém? Alegrai-vos sempre. Ô glórias, alegrai-vos sempre. tenha uma vida de oração, uma vida de comunhão com o nosso amado Jesus. E ainda, sejam agradecidos sempre. Versículo 18, 1 Tessalonicenses, capítulo 5. Em tudo dai graças, em tudo dai graças. Oh, glórias! Porque esta é a vontade de Deus em Cristo Jesus para convosco. Em tudo dai graças. Irmãos, nós precisamos mostrar um coração de gratidão. Um coração marcado pela gratidão. A partir do momento que você fala para o Senhor, que você agradece a Deus, esta é a manifestação da gratidão, a nossa gratidão para com o Senhor. E isto é preciso que seja em todo o tempo, o tempo todo. Nós precisamos sempre estarmos agradecidos por tudo quanto Deus tem feito por nós. Se nós observarmos bem a nossa existência, observarmos bem a nossa vida, vamos ver que estamos no crédito. Com certeza, irmãos. A Bíblia diz que somos pecadores, dignos de morte, separados do Senhor, estávamos condenados ao sofrimento eterno, o Senhor nos alcançou, mudou a nossa vida, transformou-nos por completo, né? Deu-nos uma nova oportunidade. Isto já é motivo para que o nosso coração seja continuamente agradecido. Mas é preciso entender ainda, irmãos, que este, em tudo dai graças, não é porque você chutou uma pedra na rua que você vai falar, oh Deus, muito obrigado, oh glórias, caiu de bicicleta, oh Deus, muito obrigado por cair da bicicleta, bateu o carro, Senhor, bati o carro, oh glórias, bati o carro, não é isso, irmãos. Não é nesse aspecto que o Senhor está falando à igreja de Tessalônica, não é isto que o apóstolo Paulo está ensinando à igreja, mas está falando para que você seja agradecido, porque Deus te preservou, porque Deus cuidou de você, porque nos momentos difíceis a mão de Deus se manifestou sobre a tua vida. É nessas coisas que você precisa ser agradecido ao Senhor. Não, o mal aconteceu, obrigado pelo mal, Senhor. Não, mas veja a mão do Senhor, a mão que cuida de você, a mão que te zela, a mão que te guarda, que te protege, a mão que te envolve. São nestas coisas que o nosso coração precisa estar continuamente agradecido ao Senhor, porque sabemos que o cuidado do Senhor está sobre a nossa vida, sobre a nossa existência. Quando nós olhamos para um acidente, por exemplo, talvez você tenha passado por um momento difícil na tua vida, um acidente, coisa assim, aí você diz, olha, o Senhor me protegeu, o Senhor me guardou, mas se não houvesse a mão do Senhor ali naquele momento, o que seria da tua vida? São nessas situações que nós precisamos abrir os olhos e ver o zelo de Deus para conosco. E assim, amados, estarmos continuamente agradecidos por tudo quanto Deus tem feito. E Deus tem nos guardado. E Deus tem nos protegido. Nós estamos no meio dessa pandemia, no meio dessa situação tão difícil. O Senhor tem guardado a tua vida. O Senhor tem protegido a tua vida. O Senhor tem acampado os seus anjos ao nosso redor, ao redor da nossa casa. É a mão do Senhor que nos protege. Sejamos sensíveis ao cuidado de Deus para com a nossa vida. Sejamos sensíveis. Irmãos, nós não podemos ser duros. O Senhor quer que nós sejamos maleáveis. Oh, glórias, maleáveis. E esse momento, esse fato de sermos maleáveis, o fato de sermos maleáveis é que o Senhor pode nos moldar. O Senhor pode nos moldar. É como se você fosse um barro na mão.
1: Tô ansioso, Deus.
0: Do oleiro. Um barro na mão do oleiro, geralmente é um... consegue mover aquilo que ele quer. E nós precisamos ser assim nas mãos do nosso amado Jesus. Precisamos ser assim, irmãos. E isto gera na nossa vida o reconhecimento da soberania de Deus. o reconhecimento do cuidado do Senhor para com a nossa vida. Nós não podemos nos deixar afastar do cuidado de Deus. Muitas vezes nós queremos tomar decisões particulares, decisões pessoais, atitudes que, de fato, nos leva para longe do Senhor. Mas o Eterno não quer que você haja dessa forma assim, que a tua vida seja de adoração, uma vida de alegria contínua na presença de Deus, e é isso que o Senhor quer, e eu quero frisar essa verdade. Nós temos que voltar para essa realidade, amados. Que haja um buscar de Deus, um buscar pela presença do Senhor, até o momento que

Não bate forte pela presença do Senhor. Se você não tem prazer em Deus, se você se deixa contaminar pelo pecado, levar pelas práticas pecaminosas, é porque Deus ainda não domina a tua vida. Porque a partir do momento que nos alegramos sempre no Senhor, a partir do momento que nos regozijamos sempre no Senhor, a tendência de cada um de nós é buscar Deus, é aproximar de Deus, é evitar o pecado, é deixar o pecado, é andar pelo caminho. E o caminho é Jesus, e nesse caminho passa apenas aqueles que são segundo a vontade do Mestre. Você quer ter uma vida completa? É preciso observar este princípio e certamente verás a glória de Deus. Na verdade, amados, isso aqui não é uma opção, é compulsório. Não é opção. Muitas vezes nós achamos que a Bíblia é uma opção, Jesus é uma opção, servir a Deus é uma opção, e a igreja é uma opção. Não, são situações compulsórias, situações obrigatórias. O Senhor nos impõe, literalmente, palavra certa, o Senhor nos impõe este dever. Não te aches, eu posso fazer o que dá na telha, porque Deus entende. Deus não quer saber essa história de entendimento. Deus quer saber se você está fazendo a vontade dEle, porque Ele te impôs a verdade dEle. Esta é a realidade, amados. E o fato do apóstolo Paulo escrever que é preciso estarmos continuamente alegres, regozijantes, é mandamento de Deus. Não é para você olhar o texto, isso aqui não cabe na minha vida. Isso não cabe, isso aqui não é para mim. Não, não é assim. O Senhor disse para você, regozijai-vos sempre. Pastor, isso não acontece comigo. Não consigo. Está faltando o principal. Está faltando Jesus. Nós temos, amados, é uma cultura maldita que muitas vezes nós herdamos, não sei de quem, porém ela está presente na nossa existência. A cultura maldita de eu posso servir Deus de qualquer jeito. Você não pode servir Deus de qualquer jeito. Você só pode servir Deus do jeito dele. Só do jeito dele. E a partir do momento que você não serve Deus do jeito dele, você olha para esses textos, escrito pelo apóstolo Paulo, textos apostólicos, regozijai-vos, orai, em tudo dai graças, e você acha que é impossível. É impossível. Nós temos umas desculpas legais. Isso aqui foi para a igreja primitiva. Aquele povo era mais santo, aquele povo era mais legal, era mais acessível à palavra. Não, amados, é para nós, é para você, é para cada um de nós. É preciso que haja essa comunhão verdadeira com o Todo-Poderoso, observando a vontade dele, porque ele impõe isto sobre cada um. E a partir do momento que nós nos deixamos moldar pelo Senhor, tudo há de acontecer na nossa vida. Nós temos que aprender a vivermos um evangelho verdadeiro. E o evangelho verdadeiro é aquele que o Senhor age, que o Espírito Santo domina, que o milagre acontece, que a palavra é real. Este é o evangelho verdadeiro que nós precisamos viver. E tudo mais é genérico. Tudo mais, tudo além desse evangelho, é genérico. É genérico. Não é real. Não é o verdadeiro. É apenas algo genérico. E o genérico não serve para nós. Nós precisamos do original. E o original leva-nos a uma vida de comunhão com o Senhor. Uma busca incansável pela presença de Deus. Vamos ter prazer na oração. Prazer em estar conversando com Deus. Vamos encontrar tempo sem tempo para falarmos com o nosso amado Jesus. Glórias! Porque isto será sede da nossa alma. Nosso coração ansiará por esta realidade. E você, com certeza, há de buscar para ti. E ainda, irmãos, em todos os momentos complicados da tua vida, você terá uma palavra de gratidão a Deus.
Porque nos momentos mais difíceis, você verá que poderia ser pior. Que poderia ser pior. Eis o porquê. Nós não podemos dar graça por tudo. Não, não é por tudo, mas em tudo. Dai graças em tudo. É assim que está na palavra. E a partir do momento que nós damos graça em tudo, vamos assim exaltar o nosso amado Jesus. E vamos viver a verdade de Cristo a cada instante, a cada minuto. Amém, queridos? Que nós possamos buscar Deus com todas as nossas forças. Que Ele seja o centro da nossa existência. E é bom nós fazermos uma pergunta. Deus é o centro da nossa vida? Deus é o centro da tua vida? Já parou, já pensou? Hoje eu falei na rádio a respeito das pessoas que dizem servir ao Senhor. Mas, muitas vezes dizem, ah, eu sou de Deus. Porém, o pecado é que sobressai sobre a sua existência. O pecado é que tem lugar em especial na vida. Isso significa que a pessoa necessariamente não está na presença do Senhor, mas está se enganando. Portanto, você precisa refletir, nós precisamos refletir. Será que Deus é o centro da nossa vida? E se Deus é o centro da nossa vida, nós vamos frutificar no Espírito, porque é impossível que Deus seja o centro e não haja frutificação no Espírito Santo de Deus. Essa é a verdade. E a Bíblia diz que é preciso darmos frutos. E se porventura você não está dando fruto, é porque o Senhor não está agindo na tua vida. E se Deus não está agindo na tua vida, não guarde para depois essa situação, mas acerte-se o quanto antes, para que no dia em que você encontrares face a face com o Criador, tu ouças dele: seja bem-vindo, bendito, ô glórias, seja bem-vindo, bendito, e jamais afastai-vos. Esta é a verdade do Senhor para cada um de nós, amados, e que nós possamos nos alegrar no Senhor. Alegrai-vos sempre, que a nossa alegria, que a nossa satisfação, que o nosso prazer, que a nossa adoração seja continuamente ao Todo-Poderoso. Amém? Vivamos Deus como se fosse o último dia da nossa vida. Vivamos hoje como se tivéssemos convicção plena que amanhã iríamos nos apresentar diante do trono do Todo-Poderoso. Viva preparado para esse encontro. Amém? Vivamos Deus. Vamos orar, amados. Senhor, eu quero clamar que Tu venhas agir na nossa vida, Pai, para que as palavras não sejam vazias, meu Deus, mas que haja alegria, que haja adoração no nosso coração, que haja essa comunhão verdadeira, meu Deus, e que nós possamos reconhecer o Teu cuidado, reconhecer, Senhor, que Tu és o Deus que nos protege, para que em todas as situações tenhamos um coração agradecido, ó Deus. Ó Pai, fala conosco, para que possamos viver a Tua verdade a cada instante, a cada minuto. Esse é meu clamor em nome de Cristo Jesus. Amém, Senhor. Aleluias.

Aleluia. Aleluia. Levante suas mãos ao céu. Há uma presença tão doce.

E estas palavras que hoje te ordeno estarão no teu coração, e as ensinarás a teus filhos, e delas falarás sentado em tua casa e andando pelo caminho, ao deitar-te e ao levantar-te. Deuteronômio 6, 6 e 7.

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1: Irmãos, nós temos que imitar a Cristo Jesus. Temos que praticar a vontade do Senhor. Nós temos que viver de forma que o nome de Deus seja honrado e seja glorificado nas nossas ações. Sejam imitadores de Deus. Oh, bênção! Vamos abrir nossas Bíblias em Efésios capítulo 5. Leremos do versículo 1 até o versículo 6. Ouça com atenção o que diz a palavra. Sede, pois, imitadores de Deus como filhos amados, e andai em amor como também Cristo vos amou e se entregou a si mesmo por nós como oferta e sacrifício a Deus em aroma suave. Mas a impudicícia e toda sorte de impureza ou cobiça nem sequer se nomeie entre vós como convém a santos. Nem conversação torpe, nem palavras vãs ou chocarrices, coisas essas inconvenientes, antes, pelo contrário, ações de graça. Sabei, pois, isto: nenhum incontinente ou impuro ou avarento, que é idólatra, tem herança no reino de Cristo e de Deus. Ninguém vos engane com palavras vãs, porque por estas coisas vem a ira de Deus sobre os filhos da desobediência. Amém, queridos. Irmãos, o apóstolo Paulo estava preso em Roma, o ano 61 depois de Cristo. Mais uma vez perseguido, mais uma vez pagando o preço por servir a Cristo, por fazer a obra do Senhor. Mas o seu coração estava cheio do Espírito, a sua vida estava transbordante do Espírito. E mesmo preso, ele tem prazer em passar à igreja que estava em Éfeso orientações para que ela pudesse andar no caminho do Todo-Poderoso, para que ela pudesse ser santa, para que eles pudessem imitar o nosso Senhor. É interessante, amados, que a nossa vida, ela precisa assemelhar-se em todos os aspectos a estas orientações. Nós precisamos imitar a Deus. Precisamos imitar a vontade de Cristo, fazermos a vontade dele na nossa vida. Nós vamos orar? Deus de amor, nós queremos clamar que teu Espírito venha falar conosco nessa noite, trazendo-nos a revelação da palavra, Senhor. Orienta-nos para que possamos entender aquilo que tu queres, e que cada palavra que proferida, que seja, Senhor, como uma semente plantada no nosso coração, que possa germinar, e abençoando-nos para que possamos ainda mais aproximarmos de ti, ó Cristo, e vivermos a tua vontade. Ó Espírito, fala conosco, este é o meu clamor em nome de Jesus, amém, Senhor. Amados, há uma necessidade urgente na nossa vida, a necessidade de imitarmos a Cristo. Todas as nossas ações, elas precisam ter um foco: honrar e glorificar o Mestre. Nós estamos sobre a face da terra para exaltar o Criador, estamos aqui para exaltar o Todo-Poderoso. O Senhor nos criou para que possamos adorá-lo, possamos louvá-lo, possamos honrá-lo com todas as forças do nosso ser. Só que vivemos dias extremamente complicados, dias difíceis. Meu Deus, como está difícil! São dias marcados pela desgraça, crises de princípios, perda de valores, quebra de paradigmas, de padrões que são necessários para que possamos ter uma vida segundo Cristo Jesus. Nós temos observado, irmãos, que os dias são de desconstrução. Tudo está sendo desconstruído. Mas isso, irmãos, não é a ação de Deus, é a ação do inimigo de nossas almas, e é preciso um cuidado muito grande para que nós não nos envolvemos com esta situação. Afinal de contas, irmãos, nós temos uma mídia que é usada pelo inimigo. E o inimigo não tem prazer e não deseja de forma alguma que a tua vida seja edificada, que você seja sarado, que tu sejas curado, que a tua alma seja totalmente restaurada para honrar e glorificar o Criador. O diabo não quer isso de cada um de nós. Mas o que temos visto, irmãos, é que existe um relativismo muito grande, onde tudo é relativo. O pecado deixou de ser pecado e tornou-se relativo. Mas é muito comum algumas pessoas acharem que determinadas ações já não são pecado. Falar algumas coisas não é pecado. agir de determinada forma já não é pecado. É o tempo do relativismo, é o tempo em que as coisas já estão sendo relativadas. A verdade absoluta, esta está aposentada, literalmente aposentada. O servo de Deus, infelizmente, já não olha para a Bíblia como regra de fé e prática. A Bíblia já não é colocada como regra de fé e prática. Nós lemos a respeito da condenação do Senhor e nós concluímos que não se aplica mais à nossa vida. Irmãos, nós temos que imitar a Cristo Jesus. Temos que praticar a vontade do Senhor. Nós temos que viver de forma que o nome de Deus seja honrado e seja glorificado nas nossas ações. Será que o Senhor está sendo honrado nas nossas ações? Será que Deus recebe a honra e a glória por tudo quanto fazemos? Tem que ser para o Senhor, irmãos. Nós somos de Cristo. E lembre-se, Jesus está voltando e há de levar os fiéis. Jesus há de levar os fiéis, porque Ele é o Salvador. Mas para que nós sejamos salvos, temos que viver a sua verdade, estarmos dentro da sua realidade. E o nosso modelo, irmãos, o modelo ideal, devemos copiá-lo no nosso dia a dia, é Cristo Jesus. Se nós copiarmos a Cristo, se nós o termos como modelo, como Senhor, certamente teremos uma vida vitoriosa, uma vida de poder, uma vida cheia do Espírito. O mover do Senhor será uma realidade. Nós não sentiremos o vazio que é comum à vida daqueles que vivem no relativismo, aqueles que não querem saber de fato do Senhor. E quando nós observamos esse texto, Efésios capítulo 5, vemos que o apóstolo Paulo estava preso ali em Roma, mas mesmo assim, ele não abriu mão de Deus, e ele ensinou a igreja de Éfeso como deveriam portar-se para que a comunhão fosse real, para que a comunhão fosse realidade, a comunhão com Deus. E ele aponta para o Todo-Poderoso, aponta para o Senhor. E nessa noite nós queremos trazer à igreja essa realidade, uma realidade que foi exposta há 2000 anos atrás, há praticamente 2000 anos atrás, mas é uma realidade viva, porque o Espírito Santo de Deus fala hoje ao nosso coração, se assim desejarmos ouvir, amém? Se assim desejarmos ouvir. E no versículo 1 de Efésios capítulo 5, o apóstolo Paulo diz: portanto, sejam imitadores de Deus como filhos amados. Eis a orientação do apóstolo, irmãos, sejam imitadores de Deus. Nós já paramos para pensar em que significa imitar? Qual o significado de imitar? Irmãos, imitar é copiar alguma coisa e fazermos isso com perfeição. Quando você copia algo com perfeição, você está imitando, e é esta a orientação do apóstolo para a nossa vida, que nós possamos copiar os princípios de Deus para o nosso coração. Não que vamos copiar as ações do Eterno, aquilo que Ele faz ou deixa de fazer, não é neste aspecto, mas copiar para o nosso coração as qualidades do Senhor. As orientações de Deus é trazermos para dentro de nós, amados, as verdades inquestionáveis do Todo-Poderoso e as colocarmos em prática no nosso dia a dia. Isto sim é imitar o Todo-Poderoso, e é esta orientação que o apóstolo nos passa, e é esta verdade que nós precisamos desenvolver no dia a dia. Na versão Nova Tradução na Linguagem de hoje diz: vocês são filhos queridos de Deus. Nós somos filhos queridos, amados, somos filhos, nós somos filhos do Todo-Poderoso, e o bom filho é aquele que obedece ao seu pai. Este é querido pelo pai, este é abençoado pelo pai, assim deve ser a nossa vida em todos os aspectos. Que nós possamos observar, conhecermos qual é a vontade, quais são as qualidades, aquilo que Deus quer para a nossa vida. E que possamos, no nosso dia a dia, trabalhando, dentro de casa, no meio da sociedade, praticarmos para que o nome santo do Eterno seja honrado e seja glorificado. Amém? No versículo 2, e vivam em amor como também Cristo nos amou e se entregou por nós como oferta e sacrifício de aroma agradável a Deus. A recomendação é viver em amor. Viver em amor, irmãos, é sermos dominados, totalmente dominados pelo amor do Senhor, pelo amor do Todo-Poderoso, entendendo que devo amar ao Criador da mesma forma que Cristo me amou. É assim, queridos, é necessário uma reciprocidade. O Senhor nos amou com tamanha intensidade a ponto de nos dar Cristo Jesus, de enviar Cristo Jesus como homem. Nós precisamos amar o Senhor com tamanha intensidade a ponto de morrermos, mortificar a nossa carne, para que nosso espírito, a exemplo de Cristo, possa honrar e glorificar o Todo-Poderoso. Essa é a verdade do Senhor, amados, para nossas vidas. Eu tenho que oferecer a minha vida como oferta, como sacrifício de aroma agradável a Deus. O apóstolo Paulo vai no Antigo Testamento, nos tempos em que o cordeiro, a ovelha, era sacrificada. A ovelha era sacrificada, era queimada e subia um cheiro agradável que tomava todo o templo, e aquele cheiro agradável subia às narinas do Senhor. Hoje, como sacrifício que nós somos, ovelhas que entregaram a vida no altar, a nossa vida, as nossas ações, atitudes, falar, aquilo que vemos, pensamos, todo o conjunto da obra da nossa vida, é necessário que tenha um aroma agradável às narinas do Senhor. Nós não podemos ter mau cheiro. Não. O aroma que o nosso ser exala é necessário que seja agradável ao Criador. Em outras palavras, não mais vivemos no pecado, já que somos ovelhas que se entregaram em oferta como sacrifício de aroma agradável a Deus. Já não mais vivemos no pecado, o pecado cheira mal, mas vivemos na santidade, naquilo que agrada o Todo-Poderoso, amados. É assim que vamos imitar a Cristo, é assim que vamos agradar ao nosso Senhor. Que nós possamos entender essa verdade e oferecermos-nos por completos, totalmente, sem reservas. Nós temos que nos oferecer ao Senhor sem reservas, totalmente ao Todo-Poderoso, e Ele certamente terá prazer, terá alegria na nossa vida. Amém? Efésios capítulo 5, versículo 3, que a imoralidade sexual e toda impureza ou avareza não seja nem sequer mencionada entre vós como convém a santos. Esse versículo, irmãos, ele é mais comum na vida da igreja do que parece, por incrível que pareça. Este é um versículo que mostra uma realidade dos nossos dias, uma realidade terrível. Na nova tradução da linguagem de hoje diz: vocês fazem parte do povo de Deus, portanto, qualquer tipo de imoralidade sexual, indecência ou cobiça não pode nem mesmo ser assunto de conversa entre vocês. Veja como é sério essa questão. É extremamente sério, irmãos. Muitas vezes nós não temos visto com seriedade devida essa questão da imoralidade sexual, dessas questões que o Senhor, de forma clara, condena. É necessário um cuidado, porque isto destrói a nossa comunhão real com o Todo-Poderoso. Toda impureza ou avareza não seja nem sequer mencionada entre vocês como convém a santos. O Senhor, irmãos, ele exclui toda a possibilidade da imoralidade no meio da igreja. Como eu disse antes, amados, infelizmente os nossos dias são bastante propícios a essa realidade. Bastante propícios. Quando nós olhamos as redes sociais, quando olhamos a internet, os sites, os filmes, as novelas, quando nós observamos tudo isso, há um peso da imoralidade muito grande. O peso da imoralidade é muito grande, queridos. Só que nós somos pessoas que imitam a Cristo, e o nosso prazer não está naquilo que desagrada o Criador. E toda sorte de imoralidade, de indecência, cobiça, tudo isso não pode, queridos, nem mesmo ser assunto das nossas conversas. Olha que coisa interessante. O Senhor condena até mesmo as brincadeiras de duplo sentido, brincadeiras de duplo sentido, muitas vezes brincadeiras de cunho imorais. É muito comum isto. Quem trabalha com muitos homens, até mesmo as mulheres que trabalham com muitas mulheres, meu Deus, como isto é comum. Não é verdade? Uma roda de pessoas sentada. Olha, raramente não sai indecência, raramente não sai palavrões, raramente não sai imoralidade. Mas, por incrível que pareça, as mulheres também. Um grupo de mulheres, os temas são semelhantes. Mas o Senhor não quer, queridos, que o seu povo se contamine com esta prática. Eis o porquê que é necessário estarmos vigiando. Sempre atentos, para não abrirmos de forma alguma brechas na nossa vida que há de romper a nossa comunhão com o Criador. Isto é extremamente sério. Amados, não vamos dar lugar ao diabo. O diabo não pode encontrar de forma alguma espaço na nossa vida, porque ele vai destruir a tua existência, ele vai acabar com você. Fique atento. Ainda no versículo 4, não use linguagem grosseira, não digam coisas tolas nem indecentes, pois isso não convém. Pelo contrário, digam palavras de ação de graças ou glórias. A nossa boca, ela precisa ser uma fonte que jorra água doce. Fonte de águas doce. Tudo quanto falarmos é necessário que seja para a honra e para a glória do Mestre. É preciso que seja para a honra e para a glória do Senhor. E nós não podemos de forma alguma usar a nossa boca para palavras grosseiras, palavras indecentes.

falar ainda que isso se aplica à vida conjugal. Muitas vezes nós achamos que é na roda dos escarnecedores que nós não podemos falar coisas ruins, coisas indecentes. Mas nós não podemos falar coisas ruins, coisas indecentes, coisas que o Senhor não se agrada, nem mesmo com a nossa esposa, com aqueles que são extremamente próximos da gente. A nossa santidade, ela é em todas as áreas e em qualquer lugar onde nós estejamos, inclusive dentro da nossa casa. Eu preciso ser santo com a minha esposa para comigo. Eu preciso ser santo para com o Edinaldo para comigo. Eu preciso ser santo no meio da sociedade. Não vou esperar a santidade dela, porque é quase impossível. Mas eu tenho que mostrar-me como santo. Eu tenho que ser exemplo. Eu tenho que ser padrão. Padrão. Esta é a verdade do Senhor para a nossa vida. Talvez você fale, mas pastor, como viver desta forma? Como viver assim? Eu quero afirmar para vocês que Cristo Jesus viveu assim. O apóstolo Paulo viveu desta forma. E muitos outros, no decorrer da história, viveram para a honra e para a glória do Senhor. Se eles conseguiram, nós também vamos conseguir. Porque é o mesmo Espírito. É o Espírito que agiu na vida daqueles. É o Espírito Santo que age hoje. Talvez a diferença está no deixar-se envolver por este mundo. Eu creio que o mundo hoje é muito mais atrativo do que há 200, 300 anos atrás. Eu creio que seja. Hoje nós temos muito mais coisas para nos envolver, para nos atrair, e coisas que nem sempre são para a honra e para a glória do Senhor. Hoje está mais vasto. O mercado do pecado é muito maior. Ou seja, amados, viver Cristo hoje é um pouco mais difícil. É um pouco mais difícil. Por exemplo, deixe-me voltar aqui às imoralidades sexuais. Como uma jovem hoje, 12, 13, 14, 15 anos, na escola, ela abre a boca e fala, eu sou virgem. Difícil, não é? Com certeza será motivo de chacota, de gozação. Tem sido assim na sua escola? Em todos os locais, é desta forma. É assim, queridos. Mas por que isto? Porque o diabo está quebrando tudo, irmãos. Está desconstruindo tudo. O diabo está destruindo por completa a sociedade aquilo que eram valores, valores que eram valores absolutos, deixaram de ser valores e tornaram-se errados. Tornaram-se errados. Hoje, um jovem, uma jovem, manter-se puro é um erro. Por incrível que pareça, é algo inadmissível. Ou ela é doente, ou não está bem da cabeça. É mais ou menos por aí o que pensa o povo. E a Bíblia, o que é que pensa? O que é que o Senhor pensa? Qual é a vontade de Deus? O que é que Deus determina? O que foi que mudou na vontade do Mestre? Nada mudou na vontade do Mestre. O Senhor é absoluto. O Senhor é imutável. O Senhor não muda. Nós é que mudamos, nós é que nos deixamos envolver pelos costumes loucos, pecaminosos deste mundo sem Cristo Jesus. Amém? Versículo 5, Efésios capítulo 5. Fiquem sabendo disto, nenhuma pessoa imoral, impura ou avarenta, porque a avareza e a idolatria têm herança no reino de Cristo e de Deus. Na versão nova tradução na linguagem de hoje, fiquem certo disto, jamais receberá uma parte no reino de Cristo e de Deus qualquer pessoa que seja imoral, indecente ou cobiçosa. Oh, glórias! Amados, veja como a palavra é atual. Veja como a palavra é profunda, como o Senhor usa o apóstolo Paulo para doutrinar a igreja de Éfeso, essa doutrinação que é válida para os nossos dias, que é uma realidade para nós hoje. E de forma clara, irmãos, mas de forma extremamente clara, um português que nós não podemos dizer, não entendi, não compreendi, ele diz, fiquem sabendo disto, nenhuma pessoa tem herança no reino de Cristo e de Deus. Mas quem são essas pessoas? Aqueles que vivem na imoralidade, na indecência

0: na cobiça, na cobiça. Eis quem são essas pessoas. Estes não herdarão o reino de Deus. Elas podem ser legais, pessoas do bem, fazer apenas o bem, pessoas que ajudam o próximo, que leem a Bíblia, que canta, pessoas que vão à igreja, membro de igreja, não importa a sua condição, mas se vive na imoralidade, se vive na imoralidade, se são impuras, a impureza, irmãos, a indecência, se vive na prática dos pecados relacionados à imoralidade, à impureza sexual, estes não herdarão o reino de Deus, não têm parte no reino de Cristo. Irmãos, é muito sério, amados, é muito sério. Eu suponho que no dia eterno, e na verdade isso já tem acontecido nos nossos dias, haja vista que aqueles que morrem hão de prestar conta dos seus pecados ao Todo-Poderoso, eu imagino que muitos estão chegando diante do Todo-Poderoso, muitos estão chegando ali, e hão de falar para o Senhor: Deus, mas eu era membro da igreja, eu frequentava a igreja, eu era pregador na igreja, eu fazia parte do canto, eu era evangelista, eu fazia isso, fazia aquilo, e o Senhor vai olhar para essa pessoa e dirá: não te conheço. Talvez ela há de questionar o Senhor: mas por que, Deus? Olha, irmãos, é muito sério isso, porque o Senhor fará essa pessoa lembrar das suas conversas impuras, das suas ações impuras, das suas atitudes imorais e...
1: Deus.

0: versículo 6, não se deixe enganar com palavras vazias, porque a ira de Deus vem sobre os filhos da desobediência por causa dessas coisas. Ouça aquilo que Deus fala. Não se deixe enganar por conversas tolas, conversas vazias, pois é por causa dessas coisas que o castigo de Deus cairá sobre os que não obedecem a Ele. Amados, isso se aplica àquela...
1: Guarda-te, ó meu Senhor, Deus, tu disse que do outro lado eu ia cantar.
0: As justificativas vazias que nós temos diante de pessoas que querem fazer você entender que teu estado está legal, você está bem assim, e muitos hoje estão com conversas vazias, conversas tolas, porque já não ensina a palavra, porque não cobra a palavra, porque a palavra, ela espanta as pessoas da igreja. Ela escorraça as pessoas da igreja, quando na verdade ela deveria escorraçar o pecado da vida da pessoa. Mas já não há desejo, alegria em ouvir a palavra de Deus. Não existe, amados. E as pessoas andam tontas por aí, soltas, à procura de palavras que sejam doces aos seus ouvidos, mas que não cobram compromisso com o Todo-Poderoso.
1: Mas com essa dor eu não consigo nem me movimentar.
0: E é por isso que nós vemos essa mudança. Sério, no mês seguinte já mudou novamente de ministério. Porque onde a palavra é falada, ali não é lugar para esta pessoa. E ficam procurando aquilo que agrada o seu coração. E nós, como servos de Deus, é preciso muito cuidado com isto, irmãos. Porque nós não seremos encontrados justos por Deus, mas sim em pecado. Fiquemos atentos a esta verdade e sejamos imitadores de Deus. Efésios capítulo 5, versículo 10. Tratando de descobrir o que era agradável ao Senhor. Procure, amados, descobrir quais são as coisas que agradam a Deus. Você já parou para refletir o que é que agrada a Deus? Nós já paramos.
1: Oh, me socorre, Deus, eu estou apavorado.
0: Para refletir se as nossas ações agradam ao Todo-Poderoso. Procure descobrir quais são as coisas que agradam ao Senhor. Muitas vezes nós estamos vivendo na contramão dessa palavra. Parece que nós temos uma rixa com Deus. Parece que nós temos um caso com Deus. E o Eterno diz, procure coisas que me agradam. E nós procuramos coisas que desagradam ao Senhor. Nós queremos praticar coisas que desagradam a Deus. Nós não queremos fazer aquilo que é do agrado do Mestre, porque eu entendo de...
1: Eu estou desesperado e vim aqui pra gente conversar.
0: Forma diferente a palavra, porque eu compreendo que não é desse jeito. É onde nós vamos quebrar a cara, irmãos. Porque no dia final, no dia do julgamento, seremos interrogados pelo Senhor, questionados pelo Senhor, o porquê das nossas ações, o porquê das nossas atitudes. E o meu conselho, semelhante ao do apóstolo Paulo, é que nós possamos procurar aquilo que agrada ao Senhor. Eu já falei algumas vezes, amados, antes de tomar uma atitude...
1: Hoje eu vim aqui.
0: Pergunte ao Senhor da seguinte forma: em meu lugar agiria como estou agindo? Em meu lugar Deus tomaria esta atitude? Em meu lugar Jesus

Deus uma resposta clara da vontade do Senhor para a nossa vida. Só que nós não queremos. O nosso desejo é viver segundo o nosso interesse, a nossa compreensão. E eis aí o porquê que muitas vezes nós não fazemos aquilo que agrada o Senhor. Que agimos de forma a desagradar o Todo-Poderoso. Queridos, estejamos atentos. Versículo 11. E não sejam cúmplices nas obras infrutíferas das trevas. Pelo contrário, tratem de reprová-las. Essa orientação do apóstolo Paulo, ela é extremamente profunda. Extremamente profunda. Na versão Nova Tradução na Linguagem de hoje diz: não participem das coisas sem valor que os outros fazem, coisas que pertencem à escuridão. Pelo contrário, tragam todas essas coisas para a luz. Essa recomendação do apóstolo Paulo, ela se aplica em gênero e grau à nossa vida. Em todas as áreas da nossa vida. Nós não podemos ser cúmplices. Cúmplices. Cúmplice é alguém que concorda com uma ação errada de outrem. Eu sei que o irmão está agindo de forma errada e eu dou meu ok à ação errada. Torno-me cúmplice. Eu não posso ser cúmplice das obras infrutíferas, das coisas das trevas, daquilo que não é de Deus. Eu não posso ser cúmplice. Se você, por exemplo, sabe que o irmão está em pecado, é o teu dever como servo de Deus alertá-lo. Irmão, esse não é o teu caminho. Esse caminho, ele é de trevas. Se você sabe que o irmão está fazendo alguma coisa errada, é teu dever. É teu dever também possuir uma vida de santidade, de retidão, de práticas que são agradáveis ao Criador. Nós estamos passando por momentos políticos, momentos eleitorais. Logo, logo, as eleições estão aí. Nós estamos com uma gama muito grande de candidatos. Tem muita notícia falsa, muito boato, muita coisa. Mas há muitas plataformas de governo que estão nos papéis com princípios que ferem nossos princípios. Com princípios, irmãos, que ferem o princípio de Deus, a vontade do Senhor. Mas eu sou simpatizante do candidato, eu gosto do partido e falo, eu vou votar nessa pessoa, porque eu gosto desse partido, porque eu gosto desse candidato. Eu estou sendo cúmplice das obras infrutíferas das trevas. Eu tenho, amados, que votar em alguém cuja plataforma, cujo governo há de apontar para o equilíbrio. E se as propostas ferem a palavra, eu não posso dar meu voto, eu não posso dar meu ok a esse candidato. Isso é muito sério, amados, até porque vivemos numa crise profunda de valores. E dificilmente vamos encontrar um candidato que em todas as áreas seja segundo a vontade do Todo-Poderoso, porém nós temos que analisar com muito cuidado. Se aplica nesse quesito eleitoral, mas também em todas as áreas da minha vida. No trabalho, há muitas pessoas desenvolvendo funções profissionais que são incompatíveis com a palavra de Deus. Incompatíveis. E a justificativa é: minha vida profissional é minha vida profissional, minha vida espiritual é a minha vida espiritual. Não existe esta separação. É o nosso ser comprado por Cristo, ele comprou a minha alma, também o meu corpo. Todo o meu ser pertence ao Senhor, e eu não posso oferecer o meu corpo, o meu ser, para as obras infrutíferas, mesmo que seja fonte de renda. Eu não posso justificar a minha fonte de renda, dizendo, ah, Deus há de compreender, Deus sabe que é pecado, é errado, mas Deus compreende, porque Ele sabe que eu preciso comer, eu tenho que criar minha família. Deus não sabe nada disso. Deus não sabe o que é o pecado. Ele não quer você no pecado, Ele não quer você em práticas pecaminosas, seja qual for a tua justificativa. Fique atento a estas questões. Não sejam cúmplices das obras infrutíferas. Pelo contrário, tratem de reprová-las. A recomendação é:
reprovar as obras infrutíferas, as obras que não têm valor. Amém? Efésios capítulo 5, versículo 15, para finalizarmos esse breve estudo a respeito da necessidade de imitarmos a Deus, imitarmos a Cristo, de sermos seguidores do Senhor. Nos diz o versículo 15: portanto, tenham cuidado com a maneira como vocês vivem, e vivam não como tolos, mas como sábios. Olha só que bênção, irmãos. Olha só que bênção. Portanto, tenham cuidado com a maneira como vocês vivem, e vivam não como tolos, como ignorantes, mas como sábios. Nós temos que selecionar, irmãos, selecionar a forma como nós vivemos. É preciso que a nossa maneira de vida honre o Senhor, glorifique a Deus, exalte o Criador. Esta é a verdade de Deus para a minha vida, é a verdade do Senhor para a tua vida. Tenham cuidado com a maneira como vocês vivem, e não vivam como tolos, não vivam como tolos, mas como sábios. E os sábios, eles trazem tudo à luz da palavra, à luz da vontade de Deus, para que o nome do Senhor seja honrado, para que o nome do Senhor seja glorificado. É preciso imitarmos a Deus em todas as áreas da nossa vida. Queridos, aprendam, coloque Deus no alto da tua vida. Buscai, pois, em primeiro lugar, o reino dos céus. Essa palavra se aplica àquele que tem 90 anos, ao de 70, ao de 50, ao de 30, ao de 20, ao de 15, ao de 10. Se aplica ao ser humano desde a idade da razão. Se aplica ao ser humano a partir da idade da razão. A partir do momento que a pessoa sabe discernir o que é certo e errado, é preciso imitar a Deus, imitar a vontade do Senhor. Sede, pois, imitadores de Deus, como filhos amados. Essa é a recomendação para a minha vida, amados. É a recomendação para a nossa vida, para a nossa existência. Que nós possamos entender que a palavra é viva, a palavra de Deus é real, e que eu tenho a obrigação de praticá-la. E eu não posso fugir dela. Não posso fugir, não tenho uma alternativa, eu não tenho um segundo caminho, eu não tenho um caminho que é um atalho. Não existem atalhos, caminhos secundários para os céus. Existe apenas um caminho, e esse caminho exige que sejamos imitadores de Deus como filhos amados. Amém? Que nós possamos entender essa verdade do Senhor, praticá-la no nosso dia a dia, e deixarmos que o Espírito Santo do Eterno nos envolva e sejamos cheios, cheios do poder, cheios da graça, homens, mulheres, usados, usadas pelo Senhor para fazermos a vontade do Mestre em todas as áreas, em todos os momentos da nossa vida. Amém, queridos? Vamos então orar, irmãos, finalizando esse estudo para a honra e para a glória do Senhor. Senhor, nós te louvamos pela tua palavra, te glorificamos pela tua instrução, Senhor, pela tua direção, pela revelação do teu ensinamento, meu Deus. E que nós possamos lembrar no nosso dia a dia, praticando assim a tua vontade, para que o teu nome seja honrado, para que o teu nome seja glorificado. Ó Espírito, traga a nossa memória, Senhor, a tua palavra. Traga a nossa memória, Senhor, para que todas as nossas atitudes sejam somente para honrar e glorificar o teu santo e maravilhoso nome. Senhor, envolva-nos, abençoe a tua igreja, sustenta a tua igreja, abençoe cada um desses, Pai. Abençoa, Senhor. Esse é meu clamor em nome do teu filho Jesus. Amém, Senhor. Aleluias.

vivo eu, diz o Senhor Deus, que não tenho prazer na morte do ímpio, mas sim em que o ímpio se converta do seu caminho e viva. Ezequiel 33:11.

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1: Hoje, em nossa conversa nas tardes, eu quero falar um pouco a respeito da transfiguração de Cristo Jesus. Um irmão que está a nos ouvir, ele disse que não entende esse texto. Ele leu o texto, não conseguiu compreender. Realmente é um texto muito profundo, amado. Muito profundo, que representa a glória, a soberania do Senhor. Alguns pontos espirituais nós não vamos entender nunca, jamais. Só depois que partimos desta para a glória, porque lá teremos a mente de Cristo Jesus e a nossa mentalidade será totalmente transformada. A nossa visão será totalmente transformada e nós vamos compreender tudo aquilo que nós não conseguimos compreender enquanto na terra, com certeza. Mas vou passar para você o meu entendimento a respeito desse texto, a respeito da transfiguração, tá bom, meu querido? O texto é Mateus capítulo 17, versículo 1. Mateus capítulo 17, versículo 1 nos diz: seis dias depois, Jesus foi para um monte alto, levando consigo somente Pedro e os irmãos Tiago e João. Ali eles viram a

disse: "Este é meu filho querido, que me dá muita alegria. Escute o que ele diz." Quando os discípulos ouviram a voz, ficaram com tanto medo que se ajoelharam e encostaram o rosto no chão. Jesus veio, tocou neles e disse: "Levantem-se e não tenham medo." Então eles olharam em volta e não viram ninguém, a não ser Jesus. Quando estavam descendo do monte, ele lhes deu esta ordem: "Não contem para ninguém o que viram, até que o Filho do Homem seja ressuscitado." Então os discípulos perguntaram: "Por que os mestres da lei dizem que Elias deve vir primeiro?" Ele respondeu: "É verdade que Elias vem para preparar tudo. Porém, eu afirmo a vocês que Elias já veio, e não o reconheceram, mas o maltrataram como quiseram. Assim também maltratarão o Filho do Homem." Então os discípulos entenderam que Jesus estava falando a respeito de João Batista. Amém? Essa é uma narrativa enigmática, maravilhosa demais. Muito profunda, extraordinariamente profunda. Nesse texto, os discípulos que acompanhavam a Cristo Jesus, eles tiveram uma oportunidade ímpar na sua existência. Eles viram Jesus da forma que o Senhor é lá na glória. Quando eles olharam para a face de Jesus, eles viam que a face do Senhor brilhava. Eles viam que a face do Senhor resplandecia. Era uma luz tão forte como a luz do sol. As suas roupas ficaram brancas como a luz. Esta é a situação de Cristo no céu. Quando o Senhor transfigurou-se, ele mostrou

0: viram com toda intensidade a glória do Senhor. Evidentemente, amados, que é impossível trazer para o papel, aqueles que fizeram o relato não conseguiram trazer para o papel a intensidade daquele momento, mas com certeza foi muito intenso, irmãos. Mas como descrever alguma coisa que você não sabe descrever? Como você pode escrever, pode fazer uma narrativa?
1: Está se dividindo, meu coração está partindo.
0: Ativa de algo que você não consegue descrever daquela situação. E nós vemos que Mateus apenas disse que o rosto de Jesus ficou brilhante como o sol. Agora você olhe, por exemplo, para o sol. Dá uma olhada para o sol. Fixa o teu olhar no sol. Era isso que Mateus conseguia colocar no papel. Que a glória do Senhor era tão intensa, mas tão intensa, a ponto dele fazer uma comparação da glória de Cristo com a luz do sol. A luz do sol, com certeza, ela é extremamente forte, maravilhosa, é referência no universo. E assim também Cristo Jesus, ele é referência no universo. É a glória do Senhor que é indescritível, amados. Indescritível. Nós vemos também que os discípulos contemplaram ao lado do Senhor Jesus duas pessoas de um passado muito remoto. Vemos que estavam ali com Jesus, Moisés e o profeta Elias. Estavam ali com Jesus, Moisés e o profeta Elias. As pessoas, muitos, pessoas de religiões pagãs, pessoas de religiões não cristãs, querem justificar suas práticas, querem justificar suas doutrinas, usando esse texto como pretexto. Usando esse texto como pretexto para justificar o contato com os mortos e ou a direção dos mortos em relação à vida dos vivos. Mas esse texto, amados, ele apenas faz referência.

0: evidência que estavam naquele local, Elias e Moisés. Somente isso. Conversavam com o Senhor. Como eu disse antes, a transfiguração era um momento que refletia a glória do Senhor lá nos céus. E lá no céu é dessa forma. Lá no céu é dessa forma. Nesse momento está o Senhor sentado, ou de alguma outra forma, conversando com aqueles que tiveram a oportunidade de tê-lo como Senhor e Salvador. Certamente ao redor de Jesus está nesse momento o Elias, o Moisés, o Paulo, o João Batista, entre tantos outros que foram fiéis no decorrer da história. Esses estão junto com o Senhor, lado a lado com Deus no céu, conversando com o Todo-Poderoso, e isso traz uma revelação maravilhosa para as nossas vidas. Este texto mostra que lá no céu teremos acesso direto ao Senhor. Conversaremos com o Senhor, teremos contato com o Senhor, teremos amizade com o Senhor. Esse texto vem ratificar este princípio que está na palavra do Senhor. Só que era um exemplo, era uma transfiguração. Jesus não andava com seu rosto brilhante sobre a face da terra. Jesus não andava a pregar o evangelho pelas praias, pelas cidades, pelos locais desertos. Jesus não andava com sua face semelhante ao sol. Jesus andava de forma normal, vestido como homem, andando como homem, falando como homem. No entanto, ele quis demonstrar para aqueles discípulos como era a sua glória. Como era a sua glória? Ali contemplaram Pedro, Tiago e João. Estes puderam contemplar em vida aquilo que eu, que você, vamos contemplar. Veremos apenas quando estivermos lá na glória. Mas o Senhor, meu irmão, não escondeu nada de ninguém. O Senhor Jesus não escondeu nada de ninguém. Ele também permitiu que as pessoas conhecessem o lado negro do mundo espiritual quando ele citou o exemplo de Lázaro e o rico. Ali a palavra de Deus traz a revelação de quão terrível é o mundo espiritual dos mortos, daqueles que partiram para a eternidade sem Cristo Jesus, daqueles que não amaram o Senhor. Está narrado como será, não é possível voltar, não é possível contato, quem está desse lado não pode passar para lá, quem está lá não pode voltar. Isso ficou claro, o Senhor fez questão de citar com clareza para que não houvesse dúvida. Mas também o Senhor quis mostrar com clareza como era maravilhoso o local onde ele está e a sua condição glorificada. E ali naquele monte, no monte da transfiguração, aqueles discípulos contemplaram o Senhor, viram a glória do Senhor, contemplaram Moisés e Elias conversando com Jesus. Entenderam que lá na glória era desta forma. Lá na glória era desta forma. Aquela amizade que eles tinham com Jesus enquanto na terra, o companheirismo, aquela unidade, um só espírito, aquilo também haveria de perdurar até os dias eternos. Lá na glória, os discípulos teriam acesso da mesma forma ao Senhor, e ele trouxe o exemplo de Moisés e Elias. E eu quero afirmar para você que me ouve, sem nenhum medo de errar, lá na glória, eu, você, todos que servimos ao Senhor, que o amamos, abdicamos a nossa vida, mortificamos a nossa carne, para que a glória do Senhor se manifeste nas nossas vidas, nós teremos comunhão com o Senhor, nós sentaremos com o Senhor, conversaremos com o Senhor, e melhor, nós teremos uma face muito parecida com a do Senhor. Será um corpo transfigurado, um corpo diferente, semelhante ao do Senhor, irmãos. É isso que Deus tem para nós e é isso que Jesus queria mostrar naquele momento. Era isso que Jesus queria demonstrar para os discípulos, para que eles entendessem, para que eles entendessem a glória do Senhor. Era uma antevisão da exaltação futura de Cristo Jesus. Ali o Senhor permitiu que eles pudessem contemplar como seria os dias futuros do Senhor lá na glória. E nós vemos, irmãos, que tanto Moisés quanto Elias conversavam unicamente com Jesus. Não manteve diálogo com os discípulos. Não teve nenhum tipo de conversa com aqueles que estavam ali. Não, de forma alguma, conversava apenas com Jesus. E é impossível usarmos esse texto para justificarmos o contato com os mortos, a consulta aos mortos. É impossível usarmos esse texto, porque os discípulos não tiveram nenhum diálogo, não mantiveram nenhum diálogo com Elias e com Moisés. E na verdade, amados, a palavra de Deus já afirma que é impossível que haja esse diálogo. Se fosse possível, se fosse a vontade do Senhor, certamente o Eterno teria permitido que houvesse uma conversa e ali os discípulos teriam perguntado para o profeta: "Ei, profeta, como é que é lá o céu, não sei o quê?" Não, não teve isto. Apenas um exemplo da glorificação. Amados, nós não podemos usar textos. Nós não podemos usar textos que não ratificam algumas ideias para justificar ideias. E é isto que os espíritas, por exemplo, fazem. Eles querem lançar a mão desse texto para trazer a sua religião para o contexto bíblico. Mas nós vemos que não há a menor possibilidade de dar prosseguimento a essa ideia, de desenvolver essa tese. Não há a menor possibilidade. Não existe a menor possibilidade. E vale ressaltar ainda, irmãos, que nós cremos na palavra do Senhor. Nós cremos na Bíblia. E a Bíblia traz toda uma série de condenação à consulta aos mortos. A Bíblia traz esse tipo de condenação, mas esses que seguem religiões não cristãs, religiões pagãs, religiões que não são dirigidas pelo Senhor, essas religiões, eles acreditam em tudo, tudo que eles podem lançar mão para justificar seus princípios, eles querem lançar mão e querem usar como justificativas. A Bíblia, por exemplo, fizeram o Evangelho segundo o Espiritismo. O Evangelho de Cristo, o Evangelho que Cristo deixou não era o suficiente. Foi necessário que houvesse uma revelação de um Espírito para que fosse reescrito segundo os princípios daquela doutrina, segundo os princípios daquela religião, os Evangelhos. E eles querem lançar mão da Bíblia. Mas nós sabemos, amados, que a palavra do Senhor é seletiva e ela traz tudo para si. A ideia é que a Bíblia converge em si mesmo. A Bíblia não usa de outro livro, a Bíblia não utiliza de filosofias, teses, teorias ou coisas parecidas para ratificar, para confirmar os seus princípios. Ela se autoexplica. A palavra de Deus é única, é o nosso manual de fé, e nós precisamos crer nessas verdades. Mas vale ressaltar que às vezes é impossível você explicar isto para alguém que não vive os princípios da Bíblia, porque nós cremos naquilo que vivemos e cremos apenas na palavra de Deus. Como você pode discutir com uma pessoa que acredita em tudo? Acredita em tudo. Então, é difícil. Nós podemos discutir Bíblia, ensinar a palavra do Senhor para aqueles que, igual a nós, creem na palavra do Senhor, creem na Bíblia. Aí sim, teremos como expor a palavra, explicar a palavra nos pormenores e certamente as vidas serão edificadas, serão transformadas, serão restauradas para a honra e para a glória do Senhor. Vemos ainda que esse texto chama a atenção a respeito do profeta Elias. Há um texto na Bíblia que diz que seria necessário que Elias viesse para preparar o caminho, não é verdade? Só que esse texto, a própria Bíblia explica que o texto refere-se a João Batista. Não que João Batista era uma reencarnação do profeta Elias, não é nesse aspecto, mas o espírito que atuou no profeta Elias. E qual foi o espírito que atuou no profeta Elias? O Espírito Santo de Deus. Nós que somos cristãos entendemos assim, porque a Bíblia mostra dessa forma. O espírito que atuou no profeta Elias, atuou também em Moisés, foi o Espírito Santo. E esse mesmo espírito foi o que atuou na vida de João Batista. Foi o Espírito Santo que preparou João Batista como precursor de Cristo. Foi o Espírito Santo que ungiu, foi o Espírito Santo que ungiu João Batista desde antes do nascimento para que fosse o precursor de Cristo, aquele que anunciaria Jesus como Messias. Este foi João Batista, e o Espírito que estava sobre João Batista era o mesmo Espírito que estava sobre Elias, sobre o profeta Elias. E é o mesmo Espírito que está sobre a minha vida, o pastor Elias. O Espírito Santo de Deus é o mesmo Espírito que está sobre a vida daqueles que são fiéis, daqueles que olham para o Senhor, daqueles que confiam no Senhor, daqueles que consagram suas vidas para o Senhor. É o mesmo Espírito. E nós não somos reencarnação de nada. Nós nascemos porque o Senhor permitiu que nascêssemos. Fomos concebidos, recebemos do Senhor o Espírito de vida, o fôlego de vida. Tornamo-nos viventes. E quando nós reconhecemos a soberania do Senhor, reconhecemos a glória de Deus, nós recebemos também o Espírito Santo do Senhor, o Espírito Santo de Deus. E é esse Espírito que nos envolve. É esse Espírito que nos capacita, é esse Espírito que dá força para que nós possamos seguir em frente. É esse Espírito que permite também que tenhamos acesso ao mundo espiritual. Quantas pessoas que são abençoadas pelo Senhor e recebem os dons. É uma manifestação do Espírito Santo, é o poder do Espírito, é o selo do Espírito sobre a vida das pessoas. Quantas pessoas têm acesso ao mundo espiritual, não porque são reencarnações, mas porque possuem o Espírito Santo de Deus, e esse Espírito concede que eles tenham condições de acessar o mundo espiritual, contemplar a vontade do Senhor e trazer a revelação da vontade de Deus para a igreja. E esse mesmo Espírito é aquele que dá os dons de língua para um, de profecia para outro, de pastor para outro, e vai por aí. É o mesmo Espírito que distribui os dons segundo a sua própria vontade. Esse é o Espírito Santo de Deus. Mas nós precisamos entender, irmãos, que o momento da transfiguração foi um exemplo magnífico, foi uma demonstração poderosa, da glória, do poder maravilhoso de Cristo Jesus. Os discípulos, claro, na sua caminhada com o Senhor, já haviam contemplado sinais maravilhosos, sinais extraordinários, já haviam contemplado pessoas serem ressuscitadas, pessoas serem curadas, enfim, uma série de milagres que João diz que, se fossem escritos, narrados, não caberiam no mundo o número de livros. Então, aqueles discípulos que estavam ali, certamente já tinham contemplado o poder do Senhor, a glória do Senhor, já tinham visto a glória de Deus através das ações, através dos atos. Mas chegou o momento de contemplar a essência de Cristo. E eles foram agraciados com a oportunidade. Eles foram contemplados com a oportunidade de visualizarem a essência de Cristo, o Senhor encarnado, o Todo-Poderoso, o Criador dos céus e da terra. Irmãos, todas as vezes que eu abordo esse tema, eu me arrepio, porque eu vejo um Cristo, um Senhor, o mais poderoso do que o Sol, Criador inclusive do Sol, Criador do Universo, o Todo-Poderoso, meu Deus, falta-me palavra para descrever Jesus, o maravilhoso, o extraordinário. Vemos esse ser soberano, o Todo-Poderoso, nos amar de uma forma tão intensa, de uma forma tão poderosa, de uma forma tão maravilhosa, a ponto de deixar se mover pelo amor, deixar se mover pela necessidade de tornar-se criatura, irmãos. E foi isso que Jesus fez. Ele tornou-se criatura. Ele nasceu como homem, com todas as suas dificuldades, com todos os seus problemas, passou por todas as etapas que o ser humano passa, todas as etapas, ali como bebê, como criança, adolescente, jovem, adulto, passou por todas as etapas, mas era Deus, era o Senhor, e aqueles discípulos, com certeza, após contemplarem a glória do Senhor, tiveram uma visão diferente, ainda mais intensa. Um amor, com certeza, cresceu nos seus corações com relação ao Senhor. Amaram ainda mais o Senhor, porque foi maravilhoso aquilo que eles viram. E este texto está na palavra de Deus, narrando esta verdade, para que eu leia, para que eu veja que o nosso Senhor Jesus é o Criador dos céus e da terra, é o Todo-Poderoso, é aquele que faz com que a sua face resplandeça mais intensamente do que a luz do sol, resplandeça com mais intensidade do que o sol. Isso é a glória do Senhor, amados. É a graça de Deus. Mas nós não podemos permitir que essas religiões vãs, essas religiões satânicas, diabólicas, demoníacas, queiram torcer a palavra de Deus, torcer a palavra do Senhor, e queiram justificar no momento da glória do Senhor as suas atitudes malignas, as suas atitudes antibíblicas. Nós não podemos aceitar, nós não podemos aceitar estas coisas, amados. E cabe a nós expor esta verdade para essas pessoas, expor esta realidade, se vão crer, se vão aceitar, é uma questão deles com Deus e eles vão de responder diante de Deus, mas cabe a nós apenas expor aquilo que está na Bíblia, crendo que nós estamos convicto que o nosso Senhor é o Todo-Poderoso, o Rei dos céus e da terra, o Criador dos céus e da terra. E quando você, cheio do Espírito Santo de Deus, expõe estas palavras, seja o cara espírita, seja o cara de uma religião afro, ele há de escutar a palavra, há de escutar, há de meditar, e com certeza o Espírito Santo de Deus há de tocar no coração desta pessoa. Há de tocar. Mas nós precisamos fazer a nossa parte. Nós não podemos nos esconder, irmãos. Muitas vezes nós evitamos conversar com pessoas que são dessas religiões pelo fato de eles não aceitarem nada. Mas cabe a gente expor a verdade. Aceitem ou não aceitem, mas nós não podemos é dar ouvidos ao engano do diabo. Porque geralmente essas pessoas querem te ensinar com princípios baseados na teoria, em teses, apenas teses, em entendimentos humanos, aquilo que eles compreendem com a palavra e quer que você aceite a visão que eles passam. Mas nós é que precisamos passar a nossa visão, porque a nossa visão reflete a vontade do Senhor. Fazer que eles ouçam a revelação da palavra. Se hão de aceitar, deixa isto nas mãos do Espírito Santo de Deus. Amados, como crerão se não ouviram a palavra do Senhor, não é verdade? Como crerão se não ouviram a palavra do Senhor? O texto é Romanos 10, versículo 14. Mas como que as pessoas irão pedir se não crerem nele? E como poderão crer se não ouvirem a mensagem? E como poderão ouvir se a mensagem não for anunciada? Essa é a parte que nos cabe. Romanos capítulo 10, versículo 14. Mas como é que as pessoas irão pedir se não crerem nele? E como poderão crer se não ouvirem a mensagem? E como poderão ouvir se a mensagem não for anunciada? É por isso que o Senhor disse, ide por todo mundo e pregai o Evangelho. Ide por todo mundo e pregai o Evangelho. Essa é a ordem do Senhor. Devemos pregar o Evangelho a toda a criatura, irmãos. Não escolhermos pessoas de religião A, de religião B, ou de segmento A, segmento B. Mas o nosso dever é pregar o Evangelho para toda a criatura. Porque eles precisam ouvir a palavra para que o Espírito possa trabalhar os seus corações. Como alguém poderá crer se nunca ouvir a mensagem do Senhor? Como alguém terá material dentro da sua mente? Como alguém terá conhecimento dentro da sua mente se não houver aqueles que preguem a mensagem? Se não houver aqueles que falem a mensagem do Senhor? Se não houver aqueles que revelem a palavra de Deus para este mundo? E esse é meu chamado, esse é o teu chamado. É pregar o Evangelho sem se importar a quem. É mostrar para esse povo o Cristo transfigurado. É mostrar para esse povo o Cristo da face brilhante, da face reluzente. É mostrar para esse povo que o nosso Cristo, o nosso Senhor, é o Todo-Poderoso, Criador dos céus e da terra. E nós não podemos nos omitir nesta missão, irmãos. Nós não podemos nos omitir. Vivemos dias tão complicados, dias tão difíceis em que as pessoas não querem mais. Não querem. Não querem pregar o Evangelho, não querem falar do Senhor, não querem testemunhar. Mas eu afirmo para vocês, é um dever de cada cidadão. De cada cidadão. É um dever meu, é um dever seu, é um dever de cada um de nós pregarmos o Evangelho do Cristo transfigurado, daquele que está na glória, ali sentado no trono, esperando o momento certo para nós estarmos com Ele, para juntos glorificarmos o Rei dos Reis pelos séculos dos séculos. E será bom demais, e será maravilhoso demais. Coisas que a nossa mente não entende, profunda demais para a nossa mente entender, mas maravilhosa demais, maravilhosa demais. Portanto, amados, não fuja ao dever, não se omita, não fuja ao dever de pregar o Evangelho, de anunciar a mensagem de salvação, seja quem for, não fuja à missão de entregar um folheto, mesmo que esse folheto seja amassado e jogado fora, mas não fuja, cabe a você entregar o folheto, cabe a você falar de Cristo, cabe a você passar uma mídia com a palavra do Senhor para alguém, cabe a você fazer a tua parte e deixar que o Espírito Santo do Senhor faça a parte dele, mas para que o Espírito faça, que é o crer, levar as pessoas a crerem. Essa é a parte do Espírito Santo, levar as pessoas a crerem. Mas essas pessoas precisam ouvir a mensagem para crer em alguma coisa. E nós é que fazemos parte dessa outra ponta, que é a ponta de anunciar a mensagem de salvação. Romanos capítulo 10, versículo 14. Mas como é que as pessoas irão pedir se não crerem nele? E como poderão crer se não ouvirem a mensagem? E como poderão ouvir se a mensagem não for anunciada? Eis aí a revelação de Deus para a vossa vida. Amém? Que Deus o abençoe. Abençoe a tua existência. Abençoe a tua vida. Para que você tenha o coração sempre aberto. Cheio do desejo de anunciar o Cristo, o Rei dos Reis, o Senhor soberano, que deu a sua vida por mim e deu a sua vida por ti, para que nós pudéssemos um dia, a exemplo de Elias, de Moisés, entre tantos outros, sentarmos com ele, conversarmos com ele pelos dias eternos, pelos séculos dos séculos. Amém? Faça a tua parte. Não fique parado. Obedeça o chamado do Senhor e pregue o Evangelho. Que Deus o abençoe. Amém.
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noite é passada e o dia é chegado. Dispamo-nos, pois, das obras das trevas, revistamo-nos das armas da luz. Romanos 13, 12.

0: Aleluia. Louvado seja o nome de Jesus.
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3: Você já parou para pensar quem é Jesus para você? Quem é Jesus para você? Amém? É necessário que tenhamos uma resposta na ponta da língua. Quem é Jesus para você? Mateus capítulo 16, abra sua Bíblia. Mateus capítulo 16, leremos versículos 13 até o 16. Mateus capítulo 16, a partir do versículo 13. Se possível, vamos ficar de pé para ouvirmos a palavra de Deus. E a palavra registra: indo Jesus para as bandas da Cesareia de Filipe, perguntou aos seus discípulos: quem diz o povo ser o filho do homem? E eles responderam: uns dizem João Batista, outros Elias e outros Jeremias, ou alguns dos profetas. Mas vós, continuou ele, quem dizeis que eu sou? Respondendo, Simão Pedro disse: tu és o Cristo, o Filho do Deus vivo. Amém? Quem é Jesus para você? É o Cristo, o Filho do Deus vivo. Senhor, muito obrigado pela tua palavra que é tão grandiosa, tão maravilhosa, que nos revela, Senhor, Cristo Jesus, que nos ensina quão maravilhoso, quão magnífico é servirmos a Cristo. Prepara-nos, Pai, para que hoje possamos ter um pouco mais de convicção, sairmos daqui certos de quem tu és e a necessidade de estarmos diante dos teus pés. Ó Espírito, fala conosco, em nome de Jesus. Amém. Amém? Os irmãos podem sentar-se. Amados, quando nós lemos a palavra de Deus, vamos encontrar uma diversidade de pessoas que não chegavam a um consenso com relação a Cristo Jesus. Era difícil pensar da mesma forma sobre Cristo. Uns achavam que Jesus era um profeta, outros achavam que era um impostor, enfim, Jesus era visto de muitas formas pelo povo judeu. E é interessante, amados, que às vezes nós também temos uma visão diversificada de quem é Jesus. Nós temos um Jesus segundo a nossa visão, segundo o nosso achismo, segundo aquilo que nós entendemos. Mas quando nós observamos a palavra, amados, nós vamos constatar que Jesus é o Filho de Deus, aquele que deu a vida para que nós, hoje, reunidos, pudéssemos louvá-lo e adorá-lo. É certo, irmãos, que os religiosos daquela época olhavam para Jesus e não conseguiam encarar a verdade de Cristo. Para eles, Jesus era um camarada exagerado, um transgressor da lei mosaica. Eles não conseguiam ver o Messias em Jesus. A multidão olhava para Cristo e não sabia quem era. Poucos tinham convicção que Jesus era o Messias. Mesmo vendo os milagres, a atuação do Senhor, o mover do Todo-Poderoso. Mas o povo dizia: é João Batista, é Elias, é Jeremias, é um profeta novo que apareceu por aí. Mas Cristo, em Cesareia de Filipe, afirma: eu sou Cristo, o Filho do Deus vivo. Na verdade, é uma afirmativa de Pedro: tu és o Cristo, o Filho de Deus vivo. E Jesus confirma. E esta é a verdade para as nossas almas hoje. Nós precisamos olhar para Cristo, amados, e entender que Ele é o Filho do Deus vivo. É vivermos a verdade de Cristo, é estarmos, oh glórias, não em busca daquilo que Cristo pode dar, mas com um coração totalmente derretido, desmanchado, ou derramado diante do altar do Senhor, para que possamos experimentar quão bom, quão maravilhoso é aquele que é a base da nossa fé, que é a nossa salvação, que é o caminho que nos conduz ao Pai. E esta é a verdade a respeito de Cristo. Amém, amados? Mas quando nós olhamos para o Senhor, eis a pergunta: quem é Jesus? Quem é Jesus? Eu sei que todos sabem a resposta. Mas saber não é o suficiente. Saber não é o suficiente. É preciso viver aquilo que você sabe. Em relação a Cristo, amados, nós sabemos que Ele é o Filho de Deus, é o Deus que se revelou, é o Todo-Poderoso. No entanto, não basta ter esta convicção, mas sim vivenciar esta convicção no nosso dia a dia. E é isto que Cristo quer de cada um de nós, que estejamos, amados, observando a Cristo como aquele que é o enviado de Deus, ô glórias! A revelação do próprio Deus para a nossa vida e enxergarmos essa verdade com extrema seriedade, a ponto de morrermos para nós mesmos, para vivermos exclusivamente para Cristo, exclusivamente para o Senhor. Quando nós lemos Colossenses capítulo 1, versículo 15, ele é apresentado como a imagem do Deus invisível. Diz a palavra: Ele é a imagem do Deus invisível, o primogênito de toda a criação. Veja quem é Jesus, veja a seriedade de Cristo Jesus. Em João capítulo 14, versículo 9, ele é mostrado como aquele que é o Pai. Ouça só, disse-lhe Jesus: Filipe, há tanto tempo estou convosco e não me tens conhecido? Quem me ver a mim vê o Pai. Como dizes tu, mostra-nos o Pai. Amados, eis aí Cristo Jesus, eis aí Cristo. Jesus é o Deus revelado, é aquele que veio para que nós pudéssemos hoje desenvolver uma vida de comunhão, de seriedade com Ele, andarmos exclusivamente para satisfazer a vontade daquele que deu a sua vida, para que nós pudéssemos viver de forma intensa e poderosa, e assim experimentarmos de fato quem é Jesus, quem é Jesus. Sabe qual é o nosso principal problema com relação a Cristo, com relação a Deus? É que muitas vezes nós conhecemos a Jesus, mas não encaramos a Jesus com a devida seriedade. Nós conhecemos a Cristo, sabemos que Cristo é aquele que nasceu de Maria, sabemos que Cristo é aquele que morreu numa cruz e ressuscitou hoje, está ao lado do Deus Pai. No entanto, nós não vivenciamos esta verdade conforme exigida pelo próprio Cristo. Eis aí, amados, um dos problemas: nós não podemos viver dessa forma, mas sim observarmos ao Senhor e trazê-lo, permitir que Ele domine a nossa existência, jamais vivermos ausentes da presença do Todo-Poderoso. Oh, glórias! E um dos maiores exemplos que nós temos na palavra com relação a conhecer Deus e não viver Deus está exatamente no Êxodo. Quando nós observamos o Êxodo, vemos ali uma lição, amados, que nós não podemos repeti-la de forma alguma, tomar para nós o seu lado negativo, mas aprendermos com aquele povo, aprendermos com eles, aprendermos como não deixar de servir ao Senhor, como não rejeitar o Todo-Poderoso. Quando nós observamos aqueles milhões de pessoas que foram libertos do Egito, viram coisas extraordinárias, maravilhosas, magníficas, mas logo ao sair do Egito, rebelaram-se contra o Senhor, rebelaram-se contra o Todo-Poderoso, ao pisar no deserto, eis as murmurações, eis as reclamações, eis que, mesmo vendo quem era Deus, o poder de Deus, a glória do Senhor, mas não conseguiam digerir Deus, permitir que o Senhor entrasse nos seus corações não estavam abertos para a verdade do Senhor. E nós, amados, temos que observar esta lição e fugirmos do seu lado negativo. Poucos daqueles, apenas dois, e além daqueles que saíram como adolescentes do Egito e nasceram no deserto, adentraram a Canaã, apenas dois adultos, eles entenderam quem era Jesus. Eles entenderam quem era Deus. Eles entenderam quem era o Espírito Santo. E firmados nessa verdade, seguiram em frente e viram a glória e receberam a promessa do Senhor. Amados, Às vezes nós buscamos as promessas do Senhor, mas não queremos servir ao Senhor. Eis o grande problema dos dias atuais. A igreja promete a bênção, a igreja promete a cura, a igreja promete isso e promete aquilo. No entanto, as pessoas querem, mas não querem servir o Todo-Poderoso, querem as bênçãos, usufruir daquilo que Deus pode dar, mas não querem submeter-se à vontade do Eterno. E fica a pergunta: quem é Jesus para você? Quem é Jesus para você? Amados, quando nós mergulhamos na palavra de Deus, as respostas vão de surgir, porque o Senhor não deixa seus servos andarem em caminhos de trevas. O Senhor nos dá a revelação da palavra, o Senhor nos ensina, o Senhor mostra o poder, a glória, mostra quem é Jesus, mostra porque Ele veio, mostra o poder magnífico de Cristo. Basta que queiramos ver e experimentar esse Jesus. Nós precisamos querer Jesus na nossa vida. Amém? Precisamos querer Jesus na nossa vida. Nós sabemos, amados, que Jesus é o Filho do Deus vivo. Sabemos que Jesus é o Deus encarnado. Sabemos que Jesus é aquele que deu a vida para que nós pudéssemos adorá-lo, glorificá-lo todo santo dia, vivermos de forma diferente. Mas a outra pergunta que nós não podemos deixar sem resposta: por que Jesus veio até nós? Por que Jesus nasceu como homem? Por que Jesus morreu numa cruz? Por que Jesus ressuscitou? Eis outra pergunta, amados, que nós, na verdade, são diversas perguntas, mas por que Jesus veio até nós? Qual o motivo, o que motivou Jesus vir nascer como homem, viver sobre a face da terra? Ele não sabia que seria rejeitado? Será que Jesus não sabia que em pleno século XXI as pessoas teriam sérias dificuldades em aceitar a sua mensagem, como foi no início? Tanto no início quanto hoje, Jesus sabia e sabe da dificuldade das pessoas em aceitar a sua mensagem, em viver a sua verdade. Mas eu quero chamá-los a atenção para algumas particularidades a respeito de Cristo, para que nosso coração possa, avivado, buscar esse Senhor e nos entregarmos ainda mais a Ele, para vivermos a verdade do Pai Eterno, que nos enviou Jesus Cristo. A Bíblia nos mostra, irmãos, que Jesus veio com propósitos claros, propósito redentor. Ele veio para resgatar, Ele veio para libertar, e Ele pagou o preço para que fôssemos libertos, libertos do pecado. Nós sabemos que nascemos em pecado, sabemos que estamos compulsoriamente condenados ao inferno, mas há um Redentor, há alguém que pode mudar a nossa história. E esse alguém é Cristo Jesus. Em Mateus capítulo 18, versículo 11, ouça só. Mateus 18, 11. O Filho do Homem veio salvar o que estava perdido. Ô, glórias! Portanto, amados, Cristo Jesus veio com uma missão, e a missão é salvar os que estavam perdidos. É a salvação da alma, irmãos, porque esse é o objetivo final das nossas vidas, a salvação, para que nós possamos estar na glória com o Todo-Poderoso. E o Senhor nos proporcionou meios para que nós pudéssemos, resgatados por Ele, estarmos diante dEle aqui na terra enquanto vivos, mas logo, logo ali na glória para todo sempre. E essa salvação, amados, ela nos motiva a estarmos reunidos como igreja, como eclésia. A reunião do povo de Deus. Vocês não estão aqui com outro motivo a não ser louvar, adorar, bendizer aquele que te resgatou, aquele que mudou a tua sorte, aquele que te libertou da escravidão do pecado, aquele que te colocou de pé, te deu um nome novo, escreveu o teu nome no livro da vida, te lavou com seu sangue e nos purificou. E esta é a verdade que está em 1 João capítulo 3, versículo 5. Ouçam só. Sabeis também que Ele, Cristo, se manifestou para tirar os pecados. e nele não existe pecado. Oh, glórias! Jesus veio, foi manifesto, manifestou-se para tirar os pecados, tirar os pecados. Portanto, amados, é totalmente possível em pleno século XXI, em meio a essa sociedade difícil, complicada, onde tudo que nos rodeia quer nos puxar para as práticas erradas, mas é totalmente possível vivermos separados, vivermos em santidade. E vale ressaltar que sem santidade não é possível ver a Deus. Se, portanto, queremos as bênçãos do Senhor, se você deseja as bênçãos de Deus, se você quer usufruir daquilo que Deus pode dar, é preciso que você acesse a presença do Eterno. Confesse os teus pecados àquele que pode te purificar, que pode te perdoar, que pode mudar a tua sorte. Dessa forma, é aberta a porta e você pode acessar a presença de Deus. Não te enganes. Não há meios alternativos. Lembre-se disto, não há formas alternativas. Jesus disse, eu sou o caminho. Oh, glórias, eu sou o caminho. E diz ainda, eu sou a verdade e também o mediador, aquele que media-nos a Deus, que nos coloca em contato com o Senhor. Tudo isso através de Cristo Jesus. Ele quebrou o domínio do pecado sobre a nossa vida. Amados, hoje, se você peca, é porque você quer pecar. Se você é praticante do pecado, é uma opção tua. A Bíblia diz que o maligno não tem poder para te fazer pecar. Ô, glórias! Mas se você o resiste, ele foge de você. É assim que está na palavra. Amém? Vemos ainda em 1 João capítulo 3, versículo 8, que Cristo veio para desfazer as obras do diabo. Olha que bênção. Jesus veio com a missão de desfazer, quebrar as obras do diabo. Diz a palavra, aquele que pratica o pecado procede do diabo. Porque o diabo vive pecando desde o princípio. Para isso se manifestou o Filho de Deus, para destruir as obras do diabo. Irmãos, eu sei que esse texto talvez, se olhado hoje, com a nossa visão, seja um dos mais pesados da palavra. Mais pesados. É um texto que move, bate, que nos atropela, que nos faz rever conceitos e princípios. Ouça só mais uma vez. Aquele que pratica o pecado procede do diabo. Irmãos, a palavra ela é direta. Não há meios termos. Exatamente para não deixar dúvidas. E Jesus veio para quebrar esta realidade. Porque nós nascemos em pecado, somos pecadores.
4: Dizendo que não vai conseguir. Eu sou o teu amigo, filho.
3: No entanto, ser lavados e purificados no sangue de Cristo. E o pecado torna-se apenas um descuido, um ato impensado, mas não algo contumaz, algo que você faz com prazer, com alegria, que você tem satisfação, que você de forma consciente diz, agora eu vou pecar, porque eu sou o cara, eu vou pecar. Sabe o que você faz? Procede do diabo. Vocês que estão aqui, vocês que nos ouvem pela internet, depois dessa palavra, todas as vezes que vocês, de forma deliberada, voluntária, desejou, quis e colocou em prática qualquer forma do pecado, você procede do diabo. Essa palavra é dura, não é, irmãos? Mas fazer o quê? Foi o Espírito Santo que deixou narrada na Bíblia através do apóstolo João. Mais uma vez, aquele que pratica o pecado procede do diabo, porque o diabo vive pecando desde o princípio. Para isso se manifestou o Filho de Deus. Oh, glórias! Para destruir as obras do diabo. Irmãos, se nós não vivermos debaixo do cuidado, da proteção de Deus, nós estaremos em maus lençóis, enfim, em sérias dificuldades. Mas quando nós reconhecemos quem é Jesus, abraçamos o amado Jesus, declaramos a Ele que o amamos e que a nossa vida é dEle. Diz a palavra que Ele veio para destruir as obras do diabo. Se até este momento você vive na prática do pecado, você não procede de Deus, queira você aceitar ou não, a palavra é maior do que o nosso entendimento. Mas, se você reconhece Jesus como o Senhor da tua vida, Ele virá e libertará, quebrará as amarras do maligno sobre a vida do homem.
4: Filho meu.
3: Amém, amados? É para nós darmos glórias a Deus. Viveríamos na prática do pecado, achando que estava tudo muito bom, tudo muito ok. E no dia eterno, seríamos confrontados e certamente não entraríamos nos céus. Mas o Senhor, na sua graça e na sua misericórdia, já nos deu a revelação da palavra. Diz ainda que Ele veio para curar e restaurar. Jesus veio para curar e restaurar. Mateus capítulo 8, versículos 16 e 17. Mateus 8, 16 e 17. Diz a palavra: chegada a tarde, trouxeram-lhe muitos endemoniados. E ele meramente com a palavra expeliu os espíritos e curou todos os que estavam doentes, para que se cumprisse o que fora dito por intermédio do profeta Isaías: ele mesmo tomou as nossas enfermidades e carregou com as nossas doenças. Aleluias! Oh, glórias! Eis um Jesus da promessa. Eis um Jesus amoroso, misericordioso, eis um Jesus que te alcança, eis um Jesus que olha para aquele que precisa de restauração, que precisa de cura, eis um Jesus que tem prazer em renovar as forças, eis um Jesus que tem prazer em encher a tua vida com tudo aquilo que traz alegria ao teu coração. Eis um Jesus que restaura a nossa comunhão, a nossa alegria, a nossa paz. Eis um Jesus, amados, que nos liberta. Eis um Jesus que trabalha a nossa vida de forma completa. Eis um Jesus que alcança nosso corpo, nossa alma, nosso espírito. Eis um Cristo que cura, liberta e salva. E quando nós olhamos para esta palavra, preciso é que haja em nosso coração uma predisposição em aceitar a verdade do Senhor. No entanto, entender ainda que Ele permite que passamos pelas provas. E no meio das provas, nós não podemos, tal qual os judeus, quando libertos do Egito, murmurar contra o Senhor, levantar-nos contra o Todo-Poderoso, porque nós já temos conhecimento suficiente para saber quem é Jesus, quem é o amado de nossas almas. Oh, glórias! Quem é Jesus? Quem é Jesus para a minha vida? Quem é Jesus para a tua vida? Oh, glórias! Nós precisamos amar esse Jesus com todas as nossas forças, com todo o nosso vigor. Mas ele continua dizendo em Mateus capítulo 11, versículo 28. Vocês estão vendo que hoje eu estou citando a palavra de Deus para cada tópico, para cada sentença. É para nós vermos que a Bíblia é rica e ela tem as respostas que nós precisamos a respeito de Cristo Jesus. Basta que você procure na fonte certa. E a fonte certa sempre é a palavra de Deus. Se você não ler a palavra do Senhor, se você não medita na palavra do Todo-Poderoso, certamente é impossível alcançar esta revelação do Senhor. Amém? Mateus capítulo 11, versículo 28. Ouça só o que Cristo disse. Palavras do amado Jesus. Ele afirma: venham a mim, todos vocês que estão cansados e sobrecarregados, e eu vos aliviarei. E eu os aliviarei. Oh, glórias! Jesus veio, irmãos, ele veio para aliviar o peso, o fardo, o sofrimento da nossa alma. E esta é uma promessa de Jesus. E interessante que esse texto joga por terra toda sorte de desculpas para não possuir uma vida de comunhão com Cristo Jesus. Alguém pode olhar e falar, mas eu sou ruim, eu sou assassino, eu sou ladrão, eu sou drogado, eu sou isso, eu sou aquilo, enfim. Você pode escolher o pior lado do ser humano, o pior ser humano sobre a face da terra. E esse convite é para essa pessoa. Imaginem, quem sabe, pense aí, no pior cara que você conhece. Pessoalmente ou apenas pelos noticiários. Quem é o pior cara? Sabia que ele é amado por Jesus? Sabia que Jesus fala para esta pessoa, vinde a mim, venha a mim todos que estão cansados e sobrecarregados, e eu os aliviarei? E esta é uma palavra, irmãos, que se aplica também ao nosso coração, porque às vezes nós olhamos para essa pessoa que você pensou, seja ela pública ou não, e você olhou para essa pessoa e esta, ela é top dos tops. É ruim de dar dó. Mas eu quero afirmar para você que, às vezes, nós somos tão ruins quanto esta pessoa. Mas por quê, pastor? Porque muitas vezes nós olhamos para a situação social, a repercussão da sua maldade. Mas a Bíblia diz que é o pecado, e o pecado separa o homem de Deus. Não importa o grau, não importa a situação. Se você tem pecados pequenos, aos teus olhos pequenos, e ou você olha para aquela pessoa e diz, este tem pecados grandes, gigantescos. É a mesma coisa. É o pecado. Portanto, nós temos que entender que a solução para a nossa vida está em Cristo. Só Ele pode aliviar o peso, o fardo da nossa alma. Só Ele pode nos libertar dos jugos da religiosidade, dos jugos emocionais, dos jugos espirituais. Só Jesus pode nos dar uma vida nova e nos fazer uma nova criatura. E isto está aberto a todos os habitantes que estão sobre a face da terra. 8 bilhões têm esse convite diante de si, para que eles possam, neste momento tão magnífico, recorrer a Cristo em busca da salvação, em busca da restauração. Portanto, Jesus é aquele que alivia o peso da alma, o fardo da alma. Amém? E vemos ainda, amados, em João capítulo 10, versículo 10. Disse Jesus, eu vim para que tenham a vida e a tenham em abundância. Mais uma vez, eu vim para que tenham vida e a tenham em abundância e a tenham de forma completa, abundância completa. Esta é a promessa do Senhor Jesus para cada um de nós. As promessas de Deus, elas não encerram em situações. As promessas de Deus são grandiosas, são maravilhosas. O interessante, amados, que essa vida abundante, essa vida completa, nós não alcançamos na religião, não alcançamos nas filosofias, nós não alcançamos em homens, nós não alcançamos, seja qual for a forma que hoje é apresentada como solução. Não, esta solução nós só a temos quando olhamos para Cristo Jesus. Para Cristo Jesus. Cristo, amados, é aquele que pode nos abençoar de forma completa, de forma abundante. É preciso crer nesta verdade. E sabia que muitas vezes nós não cremos nisto? Nós temos dificuldade em crer? Às vezes nós achamos que Jesus está tão distante, que Jesus é inatingível, que Jesus é inalcançável. Basta, amados, que nós possamos dar passos em direção ao Senhor. E Ele virá sobre a nossa vida, moverá de forma soberana sobre a nossa existência. Amém? Quando nós oferecemos o nosso ser a Cristo Jesus, Ele virá, Ele moverá, transformará a nossa vida e encherá nosso coração de tudo aquilo que nós precisamos para que tenhamos uma vida abundante, uma vida completa. Oh, glórias! E esta é a afirmativa do próprio Cristo Jesus. Amém? Quem é Jesus para você? Quem é Jesus? Amados, Jesus é tudo aquilo que nós precisamos. Em Jesus reside toda a nossa necessidade. Jesus é aquele que veio para que nós pudéssemos ter uma vida nova. É certo que nesses últimos tempos temos visto que as opiniões com relação a Cristo são as mais diversas possíveis. Nós temos visto que muitos olham para Jesus apenas como aquele que pode abençoar, aquele que pode restaurar, que pode curar, que pode fazer isso ou fazer aquilo, mas esquecem que Jesus, acima de tudo, é o Salvador, o único Salvador. E essa é uma verdade que nós não podemos jamais perder de vista, que Jesus é a imagem do Deus invisível, que Jesus, amados, é aquele que veio para que nós pudéssemos olhar para Ele, enxergarmos o Pai, enxergarmos o Todo-Poderoso, e nós precisamos vigiar, para que a nossa vida não seja vazia de Cristo, que tenhamos prazer em servi-lo com totalidade. Com prazer, com alegria. Você tem prazer em servir a Jesus? Eis uma daquelas perguntas que elas são inquietantes. Nós temos as respostas e temos a resposta. Mas nós fazemos de conta que nós não vimos a resposta. Você tem prazer em Jesus? Você tem prazer em Jesus? Você tem prazer? Mas quem é esse Jesus? Por que ele veio? Por que ele veio? Ele veio para nos salvar, para nos resgatar. Ele veio como redentor. Vemos ainda que ele nos libertou do pecado. Ele veio para tirar o pecado do homem, para libertar o homem do domínio do pecado, para desfazer as obras do maligno. Você... Nós nascemos escravos do maligno, acorrentados, algemados ao pecado, condenados à perdição eterna. O Senhor, na sua graça, na sua misericórdia, veio, quebrou a obra do pecado e nos deu a libertação, nos deu a liberdade. Ele ainda cura e restaura. É o Senhor que cura, restaura. Ele cura, liberta e também nos salva. Ele nos alivia das ansiedades, das preocupações, das doenças, das enfermidades, dos problemas, da religiosidade vazia, daquilo que nos rouba o sono, rouba a paz. Jesus é aquele que alivia o fardo da nossa alma. E por fim, ele veio para que a nossa vida seja completa com ele. Sabe o que é uma vida completa? Aí vem a resposta: você tem prazer com Cristo Jesus? Se você tem prazer em Cristo, a tua vida é completa. Se você constatou neste momento que não tens prazer em Jesus, a tua vida é incompleta. E eis o porquê que as coisas não fluem da forma que deveriam fluir no teu dia a dia, no teu viver. Tudo isso, amados, é para que nós possamos reconhecer o Senhorio de Cristo, vivermos Jesus de uma forma intensa, poderosa, crendo em Cristo como Filho de Deus enviado em nosso favor. O Deus que morreu numa cruz por você. Ainda, permita que o Espírito Santo transforme a tua mentalidade, a tua visão. É preciso permitir, irmãos. Olha o livre-arbítrio. Se você não buscar essa permissão, não vai acontecer. Você terá a vida... Levanta hoje, cai amanhã, amanhã desanimado, aquela coisa toda, e assim o restante da vida. Ainda, tome posse da obra completa de Jesus e seja completo diante de Cristo Jesus. Amém? Oh, glórias! E finalizando, diz João 8,36, palavras do próprio Cristo. Se, pois, o Filho vos libertar, verdadeiramente sereis livres. Amém? Se, pois, o Filho vos libertar, verdadeiramente sereis livres. Quem é Jesus para você? Quem é Jesus para você? Vamos orar. Amado Deus, muito obrigado pela palavra. Muito obrigado pela tua revelação de forma tão clara e às vezes contundente, mas necessária para que nós possamos entender a seriedade de quem tu és e da tua missão sobre a face da terra. Prepara-nos, Pai, para que nós possamos assimilar essa palavra e nos enchermos dessa verdade e vivermos segundo o teu querer a cada instante, a cada minuto. Oh Deus, fala sempre conosco, em nome de Jesus. Amém. Amém, amados? Quem é Jesus para você? Quem é Jesus para você? Oh, glórias!
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porque os olhos do Senhor estão sobre os justos e os seus ouvidos atentos à sua súplica, mas o rosto do Senhor é contra os que fazem o mal. 1 Pedro 3:12.

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3: E disse-lhe Jesus: Venha após mim, e eu farei de vocês pescadores de homens. Mateus capítulo 4, versículo 19. Vamos orar. Senhor, nesta manhã eu quero clamar que Tu nos dê a direção desta palavra, Pai. Nos dê a revelação da palavra, o entendimento, para que nós possamos aplicá-la de uma forma que Teu Espírito fale aos nossos corações. Que sejamos boca para ministrarmos com autoridade a Tua Palavra, Senhor. Abençoe a esses que ouvem, para que sejam abençoados, que assimilem esses princípios, em nome de Jesus. Amém. Amém? Glórias a Deus. Amados, esse texto, Mateus capítulo 4, versículo 19, ele mostra o primeiro chamado do Senhor para aqueles que seriam discípulos, seguidores dele, alunos dele, que aprenderiam no decorrer da caminhada como servir ao Senhor, como adorar o Todo-Poderoso, como ministrar a palavra, a nova mensagem de salvação, a nova mensagem de restauração que seria pregada inicialmente em Jerusalém, posteriormente em todo o Império Romano e, por fim, toda a terra seria alcançada com esta mensagem tão magnífica, tão extraordinária. E tudo iniciou-se com os discípulos. E eis aqui o chamado de dois discípulos que eram pescadores. Discípulos que eram pescadores estavam pescando no mar da Galileia quando Jesus os encontrou, Pedro e André. Irmãos, assim é a caminhada. Olha só, Pedro e André estavam pescando, estavam ali fazendo aquilo que era a sua lida, seu ofício, eram pescadores, tirando do mar da Galileia o sustento, talvez, da sua família, da sua casa. E eis que Jesus passa naquele lugar. Eis que Jesus aparece. Eis o Senhor que vem ao encontro deles. Veja a grande misericórdia do amado Senhor que é estampada neste momento. É um quadro magnífico da misericórdia de Deus. Estavam ali, nos seus afazeres, e Jesus passava por aquele lugar. Talvez com você seja de forma semelhante. Certamente você não é pescador, talvez até seja, mas Jesus passa diante de você. O Senhor passa diante de você. A palavra diz que o Senhor passa diante de nós. E lança um convite tão magnífico, tão extraordinário, que nós não podemos rejeitá-lo. E o que nós temos visto nesses últimos tempos é uma dificuldade extremamente grande para aceitar o convite simples de Cristo Jesus. Quando você observa o chamado do Senhor, você há de ver que o convite é simples. Mas a missão é grande, a missão é extraordinária, a missão é magnífica. O Senhor chama os discípulos, e estes são chamados inicialmente, para que, ao segui-lo, estivessem envolvidos numa grande missão. Numa grande missão, o Senhor diz para eles: olha, a partir de hoje vocês não serão mais pescadores de peixes, mas sim de homens. E esse mesmo chamado, ele está diante de nós, amados. O Senhor nos chama dia após dia para que sejamos pessoas que estejam dispostas a segui-lo como discípulos, para fazermos a vontade dele acima de todas as coisas, acima de todas as coisas. E nós temos que estar atentos. Sim, é a nossa obrigação estarmos atentos ao chamado do Senhor. Às vezes as pessoas estão dentro das igrejas, mas estão sentadas confortavelmente nas suas cadeiras, quem sabe acolchoadas, climatizada, o ambiente climatizado, e não estão preocupados com a missão que o Senhor tem para cada um. Você não foi chamado para ficar de braços cruzados. O Senhor não te salvou para que você seja apenas um seguidor anônimo, que você seja apenas aquele que segue a massa, que vai em frente. Não, o Senhor te chamou, Ele te salvou para que tu sejas discípulo. Entenda isso. Todos nós temos a missão de sermos discípulos de Cristo e expositores da mensagem de salvação. A recomendação do Senhor: ide por todo mundo e pregai o Evangelho. Às vezes, pastor, Nós olhamos que as pessoas ficam na igreja e dizem, ah, mas eu não tenho nenhum chamado, não é? E fica esperando o anjo cheio de luzes aparecer, um profeta iluminado aparecer e apontar o dedão para ele e afirmar, eis que vos chamo, eis que vos chamo. Irmãos, nós temos um chamado original. Esse chamado é impresso no nosso coração a partir do momento da conversão. Quando o Senhor te chamou, Ele o comissionou a ser discípulo. Amém? Quando o Senhor chamou Pedro e André, eles foram comissionados, olha só, para seguir a Jesus e serem discípulos, pescadores de homens. A tua missão sobre a face da terra, mesmo que você não a queira, porque exige sacrifício, exige trabalho, exige conhecer a palavra, exige algumas situações que nem sempre as pessoas querem. Mas a tua missão é ide por todo mundo e pregar o evangelho. É que tu sejas um expositor da verdade de Cristo. Que você fale do amor do Senhor. Que você fale do amor do Todo-Poderoso. Mas para que isso aconteça, evidentemente, que é necessário um treinamento. Sim, um treinamento. Mas qual a base? Qual a escola? A escola é a Bíblia. A escola é a Bíblia. Pregador, servo de Deus, aqueles que foram chamados para serem pescadores de homens, eles necessitam conhecer a Bíblia. É necessário que conheçam a palavra de Deus. Oh, glórias! Mas vamos observar alguns pontos, algumas divisões nesse versículo tão pequeno, mas tão profundo. Mateus capítulo 4, versículo 19. E disse-lhe Jesus, venha após mim, e eu farei de vocês pescadores de homens. Amém? O primeiro ponto que nós podemos destacar nesse versículo é a simplicidade do convite. Olha só, a simplicidade do convite. O Senhor não usou palavras extraordinárias, marcadas pela teologia, palavras teológicas. Não usou termos assim como hoje as pessoas querem, termos em grego, termos em aramaico, essas coisas todas. Jesus apenas disse, olha só, venham após mim, venham após mim. Olha como é simples o chamado do Senhor. Não espere um chamado cheio de flores, aquela coisa assim, sei lá como é que é. Apenas ouça a voz do Senhor, ele diz para você, vinde após mim, venham após mim. Irmãos, eis o chamado descomplicado de Cristo Jesus. Às vezes, pastor, pastora, você que me ouve, às vezes a igreja complica muito esse chamado. Hoje, para que as pessoas possam sair a campo, pregar o evangelho, claro, enviado pela igreja, necessário é passar para uma escola de missionários, uma escola teológica, e essas coisas todas, para que façam a obra. Mas o que realmente eles precisam é da unção de Cristo, do ok do Senhor Jesus Cristo. O que eles necessitam de fato é conhecer a palavra, mas não perder muito tempo em escolas. Eu não sou contra escolas, até porque a fiz. Não sou contra. Mas é preciso muito cuidado, já que nem sempre são enviados porque não têm um diploma na parede. Muitos querem fazer a obra, mas não tem um diploma na parede, a igreja não envia. Jesus não deu diploma para ninguém, deu apenas a companhia dele, o ensinamento prático. E aprendemos de Cristo Jesus na prática da palavra. É no campo que você aprende a dependência verdadeira do Todo-Poderoso. No entanto, claro, necessário é conhecer a Cristo, conhecer o Senhor, ter seus princípios de fé arraigados na palavra. E quando nós observamos, amados, o chamado de Cristo, na sua simplicidade, vemos que Pedro e André, eles deixaram de imediato as suas redes. Eles não pensaram, ah, e a minha família? Como a minha família vai sobreviver? Como vou sobreviver? Não pensaram no futuro mais distante. Eles apenas obedeceram o chamado do Senhor. Hoje nós temos uma dificuldade muito grande, amados. vivemos num país capitalista, glórias a Deus por isso, e sempre pensamos no nosso futuro. E às vezes nós não abrimos mão daquilo que fazemos para servir ao Senhor verdadeiramente, porque estamos de olho no futuro. Não há, irmãos, não há esta resposta imediata nossa para com o Senhor, deixando todas as coisas, acreditando plenamente naquilo que Deus pode fazer e faz através dos seus servos. Que o Senhor é aquele que nos ampara, nos guarda, nos protege. Enfim, essa é a verdade. O convite de Jesus: venham após mim. Veja a simplicidade, irmãos, veja a simplicidade. Mas será que você tem respondido esse convite nesses últimos tempos? Será que você tem ouvido o convite de Cristo Jesus? Tem dado ouvidos ao convite de Cristo? Será que você tem coragem de servir ao Todo-Poderoso, deixando as redes para seguir de fato a Cristo? Irmãos, nem sempre precisamos deixar a nossa vida profissional de lado. Às vezes as pessoas também confundem um pouco essa situação. Mas você pode ser um bom profissional, exercer as suas funções, não tal qual Pedro e André, que deixaram a pescaria e foram pescar homens, não nesse aspecto. Mas mesmo desempenhando a tua profissão, o teu ofício, você pode falar de Cristo Jesus. Você tem tempo vago para fazer a obra. Você pode, nos seus finais de semana, dedicá-los ao Todo-Poderoso. Você tem como fazer a obra do Senhor. Tem como lançar redes. Tem como lançar redes. A grande verdade, amados, é que as pessoas não querem. Não querem. Não querem atender o chamado de Cristo Jesus. E o capeta plantou na mente das pessoas, e às vezes, você que está me ouvindo, tem essa semente do mal plantada na cabeça. Prega o evangelho é trabalho de pastor. Fazer obra missionária é coisa de missionário. Eu não sou pastor, não sou missionário, não sou evangelista, não sou nada. E a pessoa, ela sente-se livre desta obrigação. Ah, eu não tenho essa obrigação. Isso é coisa do cão. Porque o chamado do Senhor é para todos nós, entenda dessa forma. Amém? Ainda vemos, ponto 2, a promessa transformadora de Cristo Jesus. Ele afirma: eu farei de vocês pescadores de homem. Primeiro, venha após mim. Primeiro ponto. Segundo, eu farei de vocês pescadores de homens. Ô, glórias! Como o Senhor é maravilhoso, irmãos. Como Deus é maravilhoso. Nós não precisamos de muita coisa para servir ao Senhor. Apenas de um coração quebrantado e rendido a Ele. Um coração obediente. Glórias a Deus por isso. Esse texto deixa claro o seguinte: além de chamar-nos, o Senhor tem sobre si a responsabilidade de nos transformar. É. O que cabe a nós, amados, é colocarmos-nos diante do Eterno com o coração, com a vida aberta. Tipo assim: Senhor, aqui estou eu. Faça segundo a tua vontade na minha vida. Aquela resposta: eis-me aqui, envia a mim. Amém? Então esta é a nossa atitude. É nos colocarmos à disposição do Senhor. É falar para Deus: aqui estou, pronto. Usa-me. Envia-me, usa-me, envia-me. Amém? E o preparo vem do Senhor. Mas qual é o principal preparo? Evidentemente que é bom conhecer a palavra de Deus. Como você pode falar daquilo que você não conhece? Mas esse preparo que eu me refiro, irmãos, além do conhecimento que nós adquirimos na palavra de Deus, é a unção do Senhor. A unção do Senhor é a unção de Deus. É Ele que nos equipa, é Ele que nos dá autoridade, é Ele que nos capacita, é Ele que faz o mover acontecer na nossa existência para que tenhamos condições de ministrarmos a palavra de uma forma que a palavra, que a verdade, seja expressa e vidas sejam alcançadas para a honra e para a glória do Senhor. Ô, glórias! Essa transformação, ela opera em nós uma nova missão, irmãos. Nós somos chamados para uma missão diferente. Uma nova missão o Senhor nos dá, a missão de sermos pescadores de homens. Ô, glórias! E será que você sabe qual o significado dessa missão? Ser pescador de homens? Será que você sabe? Quando o Senhor te dá esta missão, Ele transforma a tua vida em um evangelista. Alguém que expõe a palavra. Alguém cheio do Espírito Santo que tem autoridade para ministrar a palavra do Senhor. Amém? Não apenas palavras vazias, mas palavras que levam as pessoas a uma reflexão na verdade de Cristo Jesus. Eis aí a nossa grande missão, amados, o significado de sermos pescadores de homens. É evangelizá-los, é chamá-los para a presença de Cristo, é falar a eles a respeito da necessidade de uma vida nova, reta e cheia da graça e do Espírito Santo do Senhor. E esse chamado é para cada um de nós, para cada um de nós. Quando nós ouvimos, amados, esse chamado do Senhor, quando somos capacitados, quando o Espírito Santo de Deus gera em nós essa capacitação, certamente não vamos para os templos para ficarmos fazendo coisas que não fazem sentido, coisas que não mostram a glória do Senhor. Não seremos instrumentos para obras vãs, para palavras vazias, para músicas vazias, ações vazias que hoje tanto vemos nas igrejas. Estes não são pescadores, pescadores de homens. Este sacerdócio que age desta forma, sem um vínculo aparente com a presença de Deus, com o Espírito Santo do Senhor, é porque não tem esse vínculo. Porque aqueles que possuem o chamado do Senhor e receberam a orientação, a direção de Deus, é impossível que ajam como agem o sacerdócio, esse sacerdócio louco que temos visto nesses últimos tempos, que envergonha o nome santo do Senhor, que denigre o Evangelho, que leva as pessoas a entenderem que o Espírito Santo não tem noção do que faz. Ah, meu Deus, é irracional e coisa desse tipo. Tudo isso, amados, é em decorrência da falta da presença do Senhor na vida. É impossível alguém ser cheio do Espírito Santo e agir como louco, agir fora da realidade do Senhor. Amém? E se nós permitimos que o Espírito de Deus, que o Senhor Jesus nos transforme, certamente seremos transformados. Não a imagem da irracionalidade, mas a imagem do Senhor Jesus. Seremos imitadores de Cristo e somos chamados a imitá-lo. E como imitadores de Cristo, impossível que as nossas ações sejam irracionais, sejam vazias, porque é o Senhor que há de nos ensinar, é o Senhor que há de nos doutrinar. E certamente seremos pescadores capacitados pelo Deus, pelo Senhor, pelo mover do Espírito Santo na nossa existência. Dá para você entender isto? Em outras palavras, é impossível que o Espírito capacite alguém, que o Senhor capacite alguém, e este alguém venha agir como se não conhecesse ao Senhor, e que através das suas ações não mostre a presença do Senhor. Veja como foi com os discípulos. Foram chamados, foram preparados, discipulados. Foram alunos do Senhor Jesus. E as ações desses homens não se assemelham com as ações que nós temos visto em muitos dos sacerdotes dos últimos tempos. Não se assemelha. Eles eram pessoas equilibradas, que pregavam o Evangelho, que saía de cidade em cidade, não como um circo, mas como homens cheios do Espírito Santo, que pregavam a palavra viva de Cristo Jesus. Pescadores de homens preparados por Cristo. Mateus capítulo 4, versículo 19. E disse-lhes Jesus: venha após mim, e eu farei de vocês pescadores de homens. A palavra do Senhor aplicada a Pedro e André. Esses eram pescadores, estavam ali no mar da Galileia, e eis que Jesus vem, oh glórias, no início do seu ministério público. Jesus vem pela praia e depara-se com esses homens. O Senhor olha para eles e os chama para serem pescadores de homens. Oh glórias! Mas ainda tem um terceiro ponto, a missão do discípulo, pescar homens. Eis a nossa grande missão, irmãos. Amados, o processo de discipulado, ele é fruto de um treinamento dado pelo Senhor. Amém? O Senhor Jesus, no seu dia a dia, ele mostrou aos seus discípulos como deveriam agir. Vale ressaltar que eram discípulos, eram alunos de Cristo, mas não estavam numa sala de aula. Não estavam em quatro paredes. O aprendizado era diário. Era diário com Cristo Jesus. O Senhor estava fazendo a sua missão, mostrando-se como o Messias, o ungido de Israel. E no dia a dia, o Eterno mostrava o poder, a glória. E os discípulos aprendiam com as palavras, com as ações, com as atitudes de Cristo Jesus. Oh, glórias! E é isso que o Eterno requer de cada um de nós. Nós temos, amados, que aprender na prática, no dia a dia com Cristo Jesus. Mais uma vez frisando, bom é que tu conheças a palavra, leia a palavra. Na verdade, é necessário que você o faça. Se tens a oportunidade de frequentar uma escola, bom, mas não necessária. Porque o nosso aprendizado é dado pelo Espírito Santo de Deus, que revela-se através das Sagradas Escrituras, da Bíblia. Quando você ler a palavra de Deus, o Espírito Santo fala com você. O Espírito Santo fala contigo. E a tua missão? A missão de discípulo é pescar homens. Oh, glórias! Entenda pescar homens como pregar o Evangelho. A tua missão como discípulo é pregar o Evangelho. É a tua responsabilidade, minha responsabilidade, nossa responsabilidade. Compartilhar o Evangelho de Cristo Jesus com o máximo possível de pessoas. Nós temos um campo muito amplo e o mundo é o campo. E entenda esse mundo como o planeta Terra, literalmente. Amém? Mundo neste aspecto. Ide por todo mundo e pregue o Evangelho. Entenda os quatro cantos do globo. Amém? Se você não pode ir, por exemplo, à China, não pode ir a Moçambique, à Índia, à Argentina, mas talvez você pode ir no bairro vizinho, no teu próprio bairro, na cidade vizinha. Eis o mundo que o Senhor colocou diante de você. Eis o mundo que o Senhor colocou diante dos teus olhos. E a tua missão? Pregar o Evangelho, pregar Cristo Jesus a este mundo, compartilhar a mensagem de salvação, para que elas possam entender a necessidade de uma vida nova e atraídos pelo Espírito Santo do Senhor. Fazer um compromisso verdadeiro com o Criador, compromisso de viver Jesus acima de todas as coisas. Amém? Dá para você entender essa verdade do Senhor? É assim que o Eterno deseja que façamos. Foi para isso que o Senhor nos salvou. Nos salvou para que fôssemos discípulos. Mais uma vez, relembrando, eu disse inicialmente que muitos estão confortavelmente nas cadeiras acolchoadas da igreja, no templo climatizado, ouvindo palavras, canções, ouvindo aquilo que seus olhos agrada, um tanto de gente dançando, não é? Hoje é moda. As danças, os teatros, essas coisas todas aí. Terminou aquele show, vão para suas casas, sentam nas suas poltronas novamente e diante da mídia satisfazem o seu coração. Mas não é este o chamado de Deus para a tua vida. O chamado do Senhor é para que na igreja você seja alguém que louve, que adore, que glorifique, jamais espectadores. O maligno tem plantado na cabeça das pessoas que eles são espectadores na igreja. Eles vão à igreja para talvez ouvir os cantores da igreja, caras e bocas, aquele guitarrista que quer fazer um solo, baterista que quer fazer barulho mais que os outros, o cara do contrabaixo que fica lá bam, bam, bam, bam, bam, bam, misericórdia, e às vezes buscando para si, claro, toda regra as suas exceções, mas às vezes os músicos estão buscando para si a glória, buscando para si a glória, toda regra as exceções, evidentemente. Há muitos que são fiéis e fazem aquilo para o Senhor, de fato. Tocam para o Senhor. Outros cantam que acham que é, sei lá, superstar, aquela coisa toda, enfim. Não é assim? E sem contar o teatro que aparece, os atores, as dançarinas. Oh, meu Deus! O pastor, cheio das oratórias, cheio das técnicas, técnicas em todas as áreas. Psicologia, o cara fala de uma forma para alcançar o coração das pessoas, fazê-las emocionar, enfim, muitas, mas muitas técnicas de oratórias estão ali para isto, irmãos. Muitos vão à igreja para isto, espectadores, como se fosse um teatro, mais um culto, mais um show. Ah, vamos lá, mais um show, hoje vai ser bom. E no final muitos dizem: ah, hoje eu não gostei muito do culto não. Hoje eu não gostei muito do culto. Outros: ah, o culto hoje foi bênção, né? Foi bênção. Me arrepiei, chorei, aquela coisa toda. Poucos falam: eu vim para adorar. Vim para adorar. É, amados, eis aí o grande problema. Nós precisamos entender. Você precisa entender. Tu tens uma missão. E a missão é ser discípulo de Cristo Jesus. A missão é pescar homens. Entenda, a tua missão é evangelizar, testemunhar daquilo que Cristo fez na tua vida, falar para as pessoas que elas, com urgência, precisam passar por uma transformação, um novo nascimento, serem ressurretos das suas práticas que as trazem mortas sobre a face da terra. Que sejam ressurretas para a honra e para a glória do Senhor. E uma pergunta, irmãos, que é bastante necessária. Como você está participando da missão que Deus o confiou? Como você participa dessa missão para a qual foste chamado? Como é a tua participação? Você é omisso? Você é atuante? Os omissos não herdarão o reino dos céus. Não tem esse versículo na Bíblia, mas em outros aspectos dá-se a entender desta forma. Nós não podemos, amados, apenas sermos ouvintes e omissos na grande missão de falar de Deus, de testemunhar de Deus às pessoas, de lançar as redes. Entenda redes como a palavra do Senhor. De lançar a palavra usando todos os meios possíveis que hoje nós temos à disposição. E hoje é muito bom, não é? Hoje você pode lançar as redes através da mídia, através dos panfletos, através de um livro, da Bíblia. Você pode lançar as redes testemunhando de forma pessoal às pessoas, batendo às portas e falando de Cristo Jesus, abordando as pessoas e falando de Cristo aos colegas de trabalho. Mas nem sempre, até mesmo para com os colegas de trabalho, são missionários. Não exercem a missão para a qual foram chamados. Às vezes, numa empresa, a pessoa trabalha e ninguém nem sabe que ele é pescador de homens. É. Você que está me ouvindo, será que os seus colegas sabem que você tem a missão de ser pescador de homens? Será que eles sabem? Se não sabem, é porque você não está fazendo aquilo que Pedro, André e tantos outros fizeram, que foram ouvir o chamado e cumprir o chamado de Cristo Jesus nas suas vidas. Amém, irmãos? E com esta palavra não quero apontar para ninguém, nem tampouco considerar melhor do que vocês. Não, não é nesse aspecto. A direção que o Espírito Santo nos dá é para que enxerguemos a necessidade de nos colocarmos à mercê de Cristo Jesus. Sermos úteis, não apenas espectadores, mas sim instrumentos nas mãos de Cristo Jesus. Discípulos vivos. Amém? discípulos vivos, doutrinados por Cristo, cheios do Espírito Santo, prontos para falar da nossa fé e da grande obra de restauração de Cristo Jesus. O convite de Cristo, ele é bem simples. Mateus 4, versículo 19. E disse-lhe Jesus: venham após mim, e eu farei de vocês pescadores de homens. O convite: venham após mim. E a missão: eu farei de vocês pescadores de homens. Ô, glórias! A partir de hoje, você que ouviu esta palavra, você é indesculpável. Você é indesculpável pelo fato de afirmar: ah, eu não tenho chamado. Eu não tenho chamado. Eu não tenho chamado. Você não quer ouvir o chamado de Jesus. Isto sim, você está omitindo o chamado de Cristo. Você se faz de surdo em relação à palavra de Cristo Jesus. Mas o Eterno já te chamou, já te comissionou. E ele falou para você: tu és um pescador de homens. Tu és um pescador de homens. Lance as redes, lance a palavra, para que vidas sejam alcançadas, sejam transformadas e sejam salvas, para que estejamos juntos na glória. Ô, glórias, para que estejamos juntos na glória. Amém, amados? Nós precisamos, com urgência, assimilar esse chamado de Cristo Jesus, fazer a vontade do Senhor e vivermos amplamente, com prazer, alegria, satisfação, com unção, o venha após mim. Amém? Venha após mim e vos farei pescadores de homens. Amém. Aleluias. Que o Senhor guarde no nosso coração esta palavra, que ela seja de despertamento, que nós possamos entender que o Senhor já nos chamou, já nos comissionou e precisamos, com certeza, tomarmos posse desse chamado. Vamos orar. Amado Deus, desperta-me, desperta-nos, para que vivamos a Tua verdade, Pai. Que sejamos, de fato, pescadores de homens e possamos lançar às redes a Tua palavra, Pai, para que vidas sejam alcançadas com a Tua verdade e que elas tenham oportunidades de deixar-se mover pelo Teu santo e bendito Espírito. Ô, Espírito de Deus, tenha misericórdia de cada um de nós. Tenha misericórdia destes que carecem da Tua palavra, Senhor. Que Tu sejas o nosso mestre, o nosso discipulador, o nosso orientador, o nosso capacitador, hoje e para sempre. Senhor, fala sempre conosco, em nome de Jesus. Amém. Aleluias.
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No princípio era o Verbo, e o Verbo estava com Deus, e o Verbo era Deus. Ele estava no princípio com Deus. Todas as coisas foram feitas por intermédio dele. Sem ele, nada do que foi feito se fez. Nele estava a vida, e a vida era a luz dos homens. A luz resplandece nas trevas, e as trevas não prevaleceram contra ela. João 1, 1 a 5.

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2: Irmãos, eu quero meditar com você na palavra do Senhor. Três passos para a vitória. Três passos para a vitória. Eu quero falar a respeito dos passos para que nós possamos vencer. Os passos que nos levarão para a vitória. Evidentemente que me refiro à vitória na comunhão com Cristo Jesus, na unidade do Senhor, em fazer a vontade do Todo-Poderoso. A vitória de estar intimamente ligado com o Senhor. Viver unidade em comunhão verdadeira com o Todo-Poderoso. Três passos para a vitória. Apenas três passos. O caminho com o Senhor é assim, irmãos. É um caminho curto. Não precisamos fazer grandes coisas para alcançarmos a presença do Senhor. Não precisamos fazer grandes movimentos para alcançarmos a graça, a misericórdia, o amor do Senhor voltado sobre nossas vidas. Apenas três passos. Quando eu observo, por exemplo, os caminhos da vitória que as pessoas buscam. Analise o caminho da vitória para, por exemplo, um atleta. Um atleta precisa fazer tantas coisas, irmãos. Exercitar continuamente, tomar medicamentos, suplementos, não é verdade? Uma série de situações para que ele, com muito esforço, alcance a vitória naquilo que ele deseja. A vida da gente com Cristo Jesus é diferente. Em parte, sim, parece um pouco com a vida de um atleta. Sim, parece. Porque nós também precisamos, irmãos, dedicar tempo, dedicar a nossa vida para o Senhor. Mas é muito mais fácil. É muito mais fácil alcançarmos a vitória com Cristo Jesus. Apenas três passos. Nós precisamos cada dia mais olhar para o Senhor e nos deixar envolver por Ele, povo dos céus. É preciso tomarmos um posicionamento com Cristo Jesus. Nós precisamos aprender, gente, aprender a amar o Senhor acima de todas as coisas. Quando você coloca Deus no alto da tua vida, tudo vai transcorrer segundo a vontade do Senhor. Mas vale ressaltar, meu irmão, minha irmã, que para que essa vitória nós possamos alcançar, é necessária uma dedicação contínua. Eu preciso encontrar tempo para o Senhor. O atleta que se prepara para as competições, ele procura encontrar tempo na sua vida. Na verdade, ele dedica por completo a sua vida à atividade. Não há nada mais importante para ele. Muitos vão para um país distante, longe da família. Mas qual o objetivo? A vitória. Alcançar êxito naquilo que se propõe. Nós precisamos também sermos focados no Senhor. Se eu me proponho a ser servo do Senhor, eu não posso ser um servo mais ou menos, mas eu tenho que buscar cada dia com mais sede, com mais vontade, com mais anseio a presença do Senhor. Se eu quero vencer com Cristo Jesus, se eu quero ver a glória do Senhor se manifestar na minha vida, eu tenho que dedicar-me a Ele. Eu tenho que doar-me para o Senhor de uma forma integral, de uma forma poderosa, porque é assim que o Senhor exige. É desta forma. Eu preciso dar-me, doar-me, entregar-me para o Senhor sem reservas, irmãos. Quando nós chegamos a este ponto, e quando nós falamos para o Senhor, Deus, olha só, estou dando-lhe a minha vida, entregando-lhe a minha vida. Quando você chega a este ponto, é porque o Espírito Santo do Senhor já moveu intensamente dentro do teu coração. Você já se preparou, você já está à disposição do Eterno e algo novo há de acontecer na tua vida. Porque aqueles que vivem segundo os princípios de Deus, esses são felizes sobre a face da terra, são abençoados naquilo que fazem, são bem-sucedidos naquilo que fazem. São três passos. São três passos que precisam ser observados. Observados de forma intensa. Nós não podemos perder de vista, meu irmão. O atleta, ele não perde de vista o seu treinamento. Ele não se afasta do seu programa de treinamento, não é verdade? Ele é fiel ao seu programa. Queres a vitória com Cristo Jesus? Um homem, uma mulher, um jovem, cheio do Espírito Santo de Deus? São três passos. Apenas três passos, amados. O primeiro passo que nós precisamos observar e colocar em prática na nossa vida. É claro, é necessário um esforço. Eu tenho que abdicar a minha carne, mortificar a carne. Eu só consigo êxito nessas situações quando eu mortifico a carne, quando eu jogo a minha vontade em segundo lugar, em segundo plano, quando eu coloco o meu eu em segundo plano, aí sim a graça do Senhor se manifesta na minha vida. E o primeiro passo, amados, para que eu possa ter uma vida de comunhão, de poder na presença do Senhor, é ler e meditar na palavra de Deus. Ler e meditar na palavra do Senhor, irmãos, é o primeiro passo para a nossa vitória com Cristo Jesus. Salmo capítulo 1, versículos 1 até o 3. Bem-aventurado o homem que não anda segundo o conselho dos ímpios, nem se detém no caminho dos pecadores, nem se assenta na roda dos escarnecedores. Antes tem o seu prazer na lei do Senhor, e na sua lei medita de dia e de noite. Pois será como a árvore plantada junto a ribeiro de águas, a qual dá o seu fruto no seu tempo, e as suas folhas não cairão, e tudo quanto fizer prosperará. Eis aqui a orientação que nós tanto necessitamos. Eis a orientação de forma clara para nossas vidas. É a orientação de Deus, é a palavra de Deus, é o falar do Senhor, é o ensino de Deus para as nossas vidas. Se eu quero viver Deus, se eu quero ser do Senhor, se eu quero ter uma vida de comunhão íntima com o Todo-Poderoso, amados, é indispensável a leitura da palavra, a leitura da Bíblia, é indispensável que eu leia e medite nas Sagradas Escrituras. Eu preciso ler a palavra, eu preciso comer a palavra, eu preciso alimentar-me da palavra de Deus. A Bíblia é o nosso manual. Se eu quero conhecer como funciona a vida espiritual, se eu quero saber como agir com relação a Deus, como agradar a Deus, como satisfazer Deus na minha vida, eu preciso meditar no manual, nosso manual de fabricação, nosso manual de direção espiritual, nosso manual, irmãos, e este manual é a palavra do Senhor, é a Bíblia. É muito comum, irmãos, vermos pessoas querendo ir para os céus, não é verdade? As pessoas querem ir para os céus, querem ir para os céus. Fazem tudo, frequentam uma igreja, trazem dízimos, ofertas, essas coisas que a igreja dizem que é correto. Enfim, se doam para a instituição religiosa, mas poucos leem a palavra do Senhor. Poucos procuram conhecer Deus segundo a palavra. Estão ali apenas para ouvir aquilo que é falado, mas não vão para as Sagradas Escrituras para conferir se aquilo que é ensinado é correto. Não fazem uma conferência na palavra, são apenas ouvintes, deixam-se envolver por aquilo que é falado, mas não confronta na palavra, não busca na palavra o discernimento, não busca na palavra direção, irmãos. Nós não podemos agir desta forma. Aqueles que querem a vitória em Cristo Jesus precisam dar um passo, e esse passo é ler a palavra, é comer a palavra, é alimentar-se da palavra. Tempos atrás, quando Cristo estava na terra, ele olhou para alguns e disse: "Errais por não conhecerdes as Sagradas Escrituras." Hoje, irmãos, a igreja erra, as pessoas erram porque não conhece as Sagradas Escrituras. E é por isso que nós temos visto tanta coisa sendo ensinada nas igrejas atuais. Tanta coisas, irmãos, que são verdadeiramente heresias. São verdadeiramente ensinamentos enganosos. Ensinamentos que não procedem do coração do Senhor. Que não são dados pelo Espírito Santo de Deus. Mas são ensinamentos que nasceram no coração do homem. O homem com a ganância dentro do coração, o homem com a sede do poder, e estas pessoas criam, amados, criam ensinamentos, criam formas, e estas formas desviam o homem da presença do Senhor. E o homem, amados, não será indesculpável diante de Deus por não conhecer as Sagradas Escrituras? Não, de forma alguma, ele não poderá chegar diante de Deus e falar: Senhor, eu não sabia. Oh, Senhor, eu não sabia. O Senhor responderá para você: não sabia porque não leu, não sabia porque não meditou, não sabia porque não procurou conhecer. Haja vista que a palavra do Senhor está ao nosso alcance, e aquele que é alfabetizado pode ler com facilidade, sem maiores dificuldades. Aqueles que não são alfabetizados, hoje nós temos as versões de áudio da palavra de Deus. Portanto, não há desculpa para não conhecer a palavra do Senhor. Mas aqueles que leem, que aprofundam-se na palavra, aqueles que meditam na palavra, essas pessoas tornam-se cheias da graça do Senhor. Têm dentro dos seus corações a palavra cravada, sim. A palavra de Deus é transferida para dentro do coração, e aquilo que é a vontade do Senhor torna-se também a vontade daqueles que observam o ensinamento do Todo-Poderoso. O salmista diz: antes tem o seu prazer na lei do Senhor, e na sua lei medita de dia e de noite. Nós temos prazer em uma diversidade de situações, mas poucos, irmãos, podem afirmar: eu tenho prazer na lei do Senhor, eu tenho prazer em meditar na palavra do Todo-Poderoso. E ainda, muitos poucos hoje, nesses dias complicados em que vivemos, em que o tempo é roubado pelo trabalho, o tempo é roubado pela diversão, o tempo é roubado por uma série de situações, muitos, nesses dias complicados, não leem mais a palavra do Senhor, não meditam mais na palavra de Deus. Como poderão conhecer, como poderão desenvolver verdadeiramente comunhão com o Senhor, se não conhece o Senhor, irmãos? Mas aqueles que amam o Todo-Poderoso, aqueles que têm amor nos seus corações para com o Senhor, você tem amor para com Deus? Então é com você. Aqueles que amam o Senhor, estes dão lugar à palavra do Senhor, porque sabem que não há nada mais importante, sabem que pode vencer este mundo, mas se não estiver com Cristo Jesus, é uma derrota com certeza, é uma derrota, porque a vitória com Cristo tem como base a palavra, e nós precisamos conhecer a palavra, e com urgência. Quando nós nos alimentamos com a palavra de Deus, amados, nós vamos exercitar a vontade do Senhor em todos os aspectos, dizendo não para o pecado, dizendo não para as obras da carne. Vamos procurar frutificar no Espírito Santo de Deus. Vamos cumprir o ide do Senhor, porque o Espírito Santo fará morada dentro do nosso coração, e quando o Espírito de Deus mora dentro da nossa vida, nós somos impulsionados por Ele, impulsionados a levarmos a mensagem de salvação, a levarmos a palavra de restauração para aqueles que dela necessitam. O ide, irmãos, o ide é para você. O ide é para você que me ouve. Mesmo que a tua igreja, mesmo que a tua organização não permita que você pregue a palavra, afirma que não é para você, não creia, porque a palavra diz, e a palavra é do Espírito, a palavra diz, é para você. O ide, o pregar o Evangelho, o testemunhar de Cristo Jesus, é para você. E muitos erram, amados, muitos erram, porque até leram na Bíblia, até leram, mas deram mais importância à palavra do sacerdote. Deram mais importância à palavra do sacerdote. Com Cristo Jesus, a situação foi mais ou menos semelhante. Só que Jesus não deu mais importância à palavra do sacerdote. Jesus não deu mais importância à palavra do sacerdote. Quando chegaram-se a ele, ele diz, nas Sagradas Escrituras, é preciso meditar, é preciso conhecer as Sagradas Escrituras. E eles estavam errando, porque não conheciam. A palavra do sacerdócio não foi mais importante do que as Sagradas Escrituras para Cristo. Mas o que temos visto hoje na igreja, irmãos, que se o sacerdote falou, não importa o que diz a Bíblia, não importa o que diz a Bíblia, você está disposto, você está predisposto a obedecer o sacerdote e a desobedecer a palavra de Deus. Você prefere obedecer aquilo que o homem fala, em detrimento à palavra do Senhor. A palavra diz, ide pregar o evangelho. O sacerdote diz, só o grupo de evangelismo pode, e você se cala, você não faz, você se sente confortavelmente isento. Mas o Senhor não te isenta, porque a ordem é do Senhor para a tua vida, e você não pratica porque você não vive a palavra, porque você não se deixou encher pela palavra de Deus. A palavra do Senhor não tem verdadeiramente poder, autoridade na tua vida. E eu quero chamar a tua atenção hoje, para que você esteja atento, porque a voz do Espírito é mais importante. A voz do Espírito Santo é mais importante, irmãos. Não há nada que seja mais importante. Ouça a voz do Espírito que fala ao teu coração, dá lugar, pratica a orientação do Espírito, pratica a orientação do Espírito Santo, e esta voz é a leitura da palavra, porque quando nós lemos a palavra do Senhor, nós vamos receber o discernimento do Espírito Santo de Deus. Mas é preciso preparar-se também para ler a palavra. Peça ao Senhor para falar o teu coração e dar o discernimento da palavra para você. Ore, clame. Evidentemente que isso alicerçado numa vida que procura viver em santidade, em retidão, em compromisso verdadeiro com o Senhor, porque isso é indispensável para cada servo do Senhor. Eu não posso querer ser servo de Deus e viver longe dos seus princípios. Se assim acontece, é porque eu não conheço a Bíblia, eu não conheço o manual de fé. E o Senhor já afirma para você, errais por não conhecerdes as Sagradas Escrituras. Conheça a Sagrada Escritura, conheça a Bíblia, viva a Bíblia, pratique a Bíblia. O segundo passo para que você possa alcançar a vitória com Cristo Jesus, basicamente três passos. O primeiro passo, ler a palavra, meditar na palavra, viver a palavra no teu dia a dia. Segundo passo, orar com perseverança. Aqueles que querem alcançar comunhão com o Senhor, ter uma vida íntima com Deus, viver princípios do Todo-Poderoso, indispensável que ore. É preciso orar, é preciso conversar com o Senhor, é preciso apresentar-se em oração ao Todo-Poderoso, é preciso chegar-se diante do trono do Senhor, invocar o nome do Senhor, falar com Deus, adorar a este Senhor, irmãos. Salmo 91, versículo 15, está escrito, Ele me invocará e eu lhe responderei, estarei com ele na angústia, dela o retirarei e glorificarei. Eis aí o ensinamento da palavra do Senhor para você. Quando nós, irmãos, desejamos conhecer o Senhor, quando nós desejamos comunhão com o Todo-Poderoso, a oração é fundamental na nossa existência, porque com a oração nós vamos desenvolver intimidade com Deus. Na leitura da palavra, conheceremos o Senhor. Através da oração, vamos desenvolver intimidade com Deus, unidade com o Senhor, laços profundos de amizade, e são esses laços, irmãos, que nos fará cada dia mais cheios do Espírito Santo do Senhor. Ele me invocará e eu lhe responderei, diz o Senhor. Ele me invocará e eu lhes responderei. Esta é a palavra, esta é a afirmação do Senhor para aqueles que são servos. Queres comunhão com o Senhor? Queres a vitória de Deus? Ore sem cessar, ore sem cessar. Busque a presença do Senhor em oração. Oração no monte, oração no vale, oração de quer que você esteja dentro da sua casa, dirigindo pelas ruas, andando pelas ruas. Quero falar para você, meu irmão, que é totalmente possível você estar dirigindo, você está dentro de um ônibus ou andando pelas ruas e está em inteira comunhão com o Senhor. A nossa mente precisa estar ligada com Deus, conectado sem parar com o Senhor. É uma conexão contínua. Não é possível desligar Deus da vida da gente porque estamos no local de trabalho. Não é possível desligar Deus da vida da gente porque estamos no ônibus, porque estamos dirigindo ou outra situação qualquer. Não é possível desligar Deus da vida da gente. Não existe na vida do servo do Senhor, não existe um botãozinho liga e desliga. Não, não existe, irmãos. A nossa comunhão com o Senhor precisa ser constante, contínua. E muitos se abatem, entristecem, porque não oram mais, porque não conversam com Deus, porque não têm vida de unidade com o Senhor, não reservam tempo na sua agenda para Deus. Conversam com todos, conversam com o cliente, com o vizinho, com a esposa, com os filhos, com o pastor, com os membros da igreja, enfim, conversa com toda a população, um tanto de gente talvez pela internet, mas não tem tempo para conversar com o Senhor, não tem tempo para conversar com Deus. Como é que pode alcançar a vitória? Impossível. Precisamos de tempo, tempo para conversar com o Senhor. Se você não tem o costume de orar, se você não tem o costume de buscar o Senhor, de clamar ao Todo-Poderoso, eu quero orientá-lo a reservar tempo na tua agenda. Encontre tempo para Deus, encontre tempo para que dentro da sua casa ou no local, seja ele qual for, você venha buscar o Senhor, invocar o Todo-Poderoso, falar com Deus a respeito dos teus anseios, a respeito das tuas alegrias, a respeito também dos problemas, sim, dos problemas, apresentar diante do Senhor e falar para Deus: olha, Deus tem misericórdia de mim. Mas o nosso primeiro pedido, irmãos, é para que a graça do Senhor se manifeste na nossa vida, é clamar para que a glória do Senhor venha sobre nós, nos envolva, porque essa glória, ao nos envolver, nos fará semelhantes a Cristo Jesus. Busque Deus, busque o Senhor. Ele me invocará e eu lhe responderei. Estarei com ele na angústia, dela o retirarei e o glorificarei. Salmos capítulo 91, versículo 15. Esta é a palavra do Senhor para aqueles que querem crescer na presença dele. Sem oração, impossível crescimento. Sem oração, não se cresce. Sem oração, não se cresce na presença do Senhor. Se não houver oração, você não será vitorioso com Cristo e a tua vida cristã será uma vida miserável, uma vida sem alegria, uma vida triste, uma vida sem sentido, uma vida sem prazer, uma vida morta, porque você será apenas um cristão nominal, como há muitos por aí, mas sem uma experiência verdadeira com Cristo Jesus. Queres ter experiências profundas com o Senhor? São apenas três passos. O primeiro, coma a palavra, medite na palavra. O segundo, ore, ore, ore sem cessar. Invoque o Senhor, reserve tempo na tua vida para falar com Deus. São três passos. O terceiro também é tão importante quanto o primeiro e o segundo. O terceiro passo é louvar e adorar ao Senhor. Salmo 135, versículos 3 e 4, nos diz a palavra: louvai o Senhor, porque o Senhor é bom. Cantai louvores ao seu nome, porque é agradável. Porque o Senhor escolheu para si a Jacó e a Israel para o seu próprio tesouro. Mais uma vez, louvai ao Senhor, porque o Senhor é bom. Louvai ao Senhor, porque o Senhor é bom. Muitos confundem louvar a Deus com cânticos. Vão para a igreja, cantam, cantam, cantam, cantam e cantam e cantam e pulam e saltitam, etc. Isso não é louvor, irmãos. Isso é cantar. O louvor primeiro nasce dentro do coração. Você precisa estar movido pelo Espírito Santo do Senhor. E quando você é movido pelo Espírito Santo de Deus, em decorrência de uma vida de comunhão, de uma vida de sujeição, de uma vida de santidade, de leitura da palavra, de oração, amados, quando você está cheio da presença do Todo-Poderoso, a tua vida é como uma fonte que jorra, dela jorra louvores, dela jorra louvores. Nós não podemos confundir cantar com louvor, cantar com louvar, não, de forma alguma. Quem canta nem sempre louva, quem canta nem sempre adora, talvez esteja apenas repetindo aquela música que é projetada na parede. Mas a mente, lá em Bagdá, lá nos Estados Unidos, lá na Europa, lá no teu bairro, pensando nisso, naquilo, e a boca apenas balançando, é o som saindo da boca, mas não saindo do coração. E eu quero chamar a tua atenção para que você, na próxima reunião em que você estiver na igreja, no próximo culto em que você estiver cantando, preste atenção, veja se você está verdadeiramente louvando a Deus, adorando a Deus, ou apenas cantando uma música, acompanhando uma letra projetada na parede, mas o teu coração está ali trabalhando em outro aspecto, o coração está cheio de outros pensamentos, cheio de outros objetivos, a tua mente lá não sei onde. Quero chamar a tua atenção para isso, meu irmão. Quero chamar a tua atenção para isso. Adorar a Deus é fruto de uma vida de comunhão, de uma vida de sinceridade aos pés do Senhor. Quando nós realmente amamos o Senhor, quando nós verdadeiramente amamos a Deus, quando o amor ao Senhor é uma realidade dentro da nossa existência, nós não vamos nos importar com nada, com as adversidades, com os problemas, com aquilo que se levantam contra nós. Nós não vamos nos importar com essas situações, porque nós sabemos que aquele que está conosco é maior, que aquele que nos guarda é maior, aquele que nos protege é maior. E da nossa boca sairá sempre uma palavra de louvor e de adoração. Precisamos aprender a louvar a Deus, adorar a Deus em meio às dificuldades, em meio aos problemas, em meio às adversidades. O louvor precisa ser contínuo na boca do servo do Senhor. A nossa boca, uma fonte que jorra louvores continuamente. Uma vida que manifeste adoração ao Senhor de forma contínua. Adoração, louvor, não são apenas atos para dentro da igreja. Lembre-se disso, irmãos. Louvor e adoração não são apenas atos para ser realizados dentro da igreja, mas é uma prática diária. É uma prática diária na vida. Precisamos louvar a Deus 24 horas por dia, sem parar, sem cessar. A adoração é contínua. Precisa subir como aroma agradável diante das narinas do Senhor, como uma fumaça contínua que sai da nossa vida, que deve estar em chama com a presença do Espírito Santo e que sobe de forma agradável ao Senhor. Como está a tua vida de louvor e adoração ao Senhor? Tens adorado a Deus? Hoje você adorou o Senhor? Hoje você adorou a Deus? Ou você está esperando o próximo culto para ir à igreja cantar, cantar, dançar, pular, saltitar e essas coisas todas? Será que isso verdadeiramente é adoração? Está partindo de um coração movido pelo Espírito Santo de Deus? Ou você faz porque todos fazem? Ou você faz porque é gostoso? Ou você faz porque te dá prazer? Nossos atos, irmãos, nossos atos, nossas ações precisam dar prazer a Deus. Prazer a Deus. É por isso que a Bíblia diz que devemos mortificar a carne, mortificar a nossa natureza, para que o Espírito receba toda a atenção, e o Espírito Santo na nossa vida representa Deus. Nós temos louvado verdadeiramente a Deus, nós temos glorificado o nome santo do Senhor. Talvez você olhe para a sua vida e fale, Elias, a minha vida é um fracasso, a minha vida é um fracasso. Eu não consigo nada de Deus. Será que você tem observado esses passos para a vitória? Será que você tem lido verdadeiramente a palavra? Não como desencargo de consciência.

Já notou isso? Culto de oração na igreja, não vai ninguém. Pouquíssimas pessoas se dispõem a estar na igreja. Mas por que não oram? Porque muitas vezes não tem comunhão com Deus. Não tem comunhão verdadeira com o Senhor, irmãos. Eu quero afirmar para vocês que aqueles que possuem comunhão verdadeira com Deus, estes têm prazer em estar em oração. Não que as pessoas sejam obrigadas a orar na igreja, a participar do culto de oração. Não, não é por aí. Não é, porque muitas pessoas realmente não podem ir a um culto de oração, mas no teu dia a dia você precisa ter uma vida de oração. Se você não tem uma vida de oração, tem alguma coisa errada com você, tem alguma coisa errada na tua comunhão com Deus, e cuidado para você não estar errando o caminho e estar no caminho largo, ao invés do caminho estreito, que é Cristo Jesus. Aqueles que amam o Senhor, esses têm prazer em invocar o nome santo de Deus, têm prazer em conversar com o Senhor, têm prazer em contar suas histórias para Deus, têm prazer em contar suas vitórias, também as suas dificuldades, têm prazer em buscar a presença do Senhor. São corações movidos pelo Espírito Santo do Senhor. Movidos pelo Espírito, o Espírito anseia pelas coisas lá do alto. Aqueles que são cheios do Espírito Santo, estes querem cada dia mais estar na presença do Senhor, viver Deus nas suas vidas. O terceiro passo é louvar e adorar o Senhor. Louvar, louvar o Senhor, adorar o Senhor. É uma obrigação, irmãos. É um dever na vida do homem que é do Senhor. Como eu posso ser de Deus se não louvo e adoro o Todo-Poderoso? Se eu não louvo e não adoro ao Senhor, eu quero afirmar, existe algo errado. Existe algo errado. É impossível. É impossível alguém que se diz do Senhor. É impossível alguém que se diz que é do Todo-Poderoso, que é servo de Deus, não louvá-lo, não adorá-lo. Medite na tua vida. Analise a tua existência. Se você não louva verdadeiramente a Deus, se você não tem palavras de adoração ao Senhor, eu quero afirmar que existe alguma coisa que precisa ser mudada. Mudada com urgência. Algo precisa ser mudado na tua vida, ser transformado, e isso com urgência, porque o tempo é agora. Hoje é o tempo oportuno, o tempo para buscar a presença do Senhor. Queres a vitória, irmãos? Queres a vitória? São três passos. Três passos apenas. Aquele que é atleta, que almeja a vitória, entregam o seu sangue, entregam tudo quanto tem nos treinamentos. Tem que se esforçar, tem que sentir dores no corpo, tem que sentir as dificuldades do dia a dia. Mas eles fazem porque eles têm um objetivo, eles fazem porque possuem um objetivo. O objetivo é alcançar o troféu. Nós também temos um objetivo, irmãos. O objetivo é irmos para os céus. É estar eternamente na presença do Senhor. Se eles fazem isso por um mero troféu, nós muito mais devemos fazer, porque é a vida eterna que nos é dada pelo Senhor. Portanto, irmãos, dê os passos da vitória, dê os passos da vitória, leia a palavra, coma a palavra, ore sem cessar e não deixe de adorar, não deixe de louvar o Todo-Poderoso, porque você agindo desta forma, certamente o Espírito Santo de Deus virá sobre a tua vida, manifestar-se-á de uma forma intensa, poderosa, e coisas maravilhosas o Eterno fará através da tua vida, e coisas extraordinárias, grandes demais, o Senhor fará através de você, porque o Senhor quer vasos, quer instrumentos que estejam puros, preparados e cheios do Espírito Santo para fazer a sua obra sobre a face da terra. Candidate-se a ser um servo cheio do Espírito Santo de Deus. Candidate-se e faça por onde, leia a palavra, ore, louve, adore, porque estes são os passos da vitória, estes são os passos da presença do Senhor, estes são os passos para alcançarmos a presença de Deus na nossa existência. Deixe o Espírito de Deus falar ao teu coração, deixe o Espírito Santo do Senhor testificar a tua vida, e busque com prazer, com anseio, a presença do Senhor para a tua vida. Que a paz do Eterno, que a graça do Senhor, que a misericórdia de Deus esteja sobre você.
e que tu sejas abençoado.

0: nessa caminhada em direção à vitória com Cristo Jesus. Em nome de Jesus, amém, Senhor.
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Levante as suas mãos, assim. Erga as suas mãos. Dá um sorriso pro seu noivo. Ele está sentado no trono, olhando para você. Diga para ele: leva-me.

algum soldado aí que você sabe que está cheio de cicatrizes de guerra.

Porquanto guardaste a palavra da minha perseverança, também eu te guardarei da hora da provação que há de vir sobre o mundo inteiro. Apocalipse 3:10.

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1: Nós vamos agora ouvir aquilo que o Espírito Santo de Deus tem para falar aos nossos corações. Vamos ouvir a palavra do Todo-Poderoso para os nossos corações, amém, amados? Que nós possamos buscar sempre a presença do Criador. Levítico capítulo 6, versículo 13. Mantenha-se o fogo continuamente aceso no altar, não deve ser apagado. Amém, irmãos? Esse texto que o nosso amado Edinaldo leu é um texto muito precioso. E é exatamente a respeito disso que nós queremos falar nesta noite. Exatamente a respeito da necessidade que o fogo mantenha-se aceso na nossa vida. Queridos, nós não podemos deixar que o fogo do altar, se apague na nossa alma. Nós precisamos cada dia mais buscar do Senhor o alimento, buscar do Senhor a direção, buscar do Senhor aquilo que pode fazer que esse fogo torne-se uma fogueira cada dia maior, cada dia mais intensa. Em outras palavras, irmãos, nós precisamos oferecer material, condições, para que o Espírito Santo de Deus queime dentro de nosso coração. Só desta forma nós vamos compreender a verdade do Senhor e vamos viver a vontade do Todo-Poderoso a cada dia, a cada instante da nossa vida. Mantenha-se o fogo continuamente aceso no altar, não deve ser apagado. Nos dias do Antigo Testamento, no tabernáculo, no templo, havia uma chama continuamente acesa, um altar na qual o fogo era perpétuo. O fogo era a representação do Senhor naquele lugar. Nos nossos corações, irmãos, precisamos ter o fogo aceso. Só que hoje o fogo do Espírito de Deus é o fogo que deve queimar dentro das nossas vidas. Para que esse fogo esteja aceso e continuamente a chama esteja alta, nós precisamos fazer por onde? Eu tenho que consagrar a minha vida, dedicar a minha vida para o Todo-Poderoso. Eu preciso buscar a presença do Senhor com todas as forças da minha vida. Eu preciso, irmãos, buscar Deus com toda intensidade, com toda alegria. E talvez você fale, mas eu não tenho essas coisas no meu coração, eu não sinto essa alegria toda, eu não sinto esse prazer todo, eu não sinto essa situação. Quero falar para você que tudo é fruto de busca, tudo é fruto de busca. Para que você tenha uma vida de comunhão com o Todo-Poderoso, tu precisas buscar Deus e buscar com todas as forças do teu ser. Você precisa buscar o Senhor, irmãos. A presença do Eterno na nossa existência só será verdadeira, só será real, quando nós oferecermos condições para que isso aconteça. Você precisa oferecer condições para que o mover do Senhor seja verdadeiro na tua vida. E quando nós oferecemos o nosso coração como altar, o Eterno virá e moverá poderosamente na nossa vida. Você falará línguas, você terá visões, você terá revelação, o Eterno moverá no teu coração de uma forma verdadeira. Mas tudo isso, irmãos, é fruto de uma vida de comunhão com o Todo-Poderoso. Vem do alto para nós. Nós não criamos as línguas nem as revelações, é o Espírito Santo de Deus que move dentro do nosso coração, é o Espírito Santo de Deus que trabalha a nossa vida, é o Espírito Santo de Deus que te levanta, que te coloca de pé, que te dá forças para andar, forças para andar. Se nós formos andar na nossa própria força, vamos dar pequenos passos e vamos desistir. Pequenos passos, poucos passos e vamos desistir. Mas quando nós nos deixamos encher pelo Espírito Santo de Deus, nós vamos andar léguas e léguas, léguas e léguas. E nós não vamos nos cansar, nós não vamos nos cansar, porque a nossa força virá do alto, a nossa força virá do Senhor, o nosso vigor virá do Todo-Poderoso. Virá lá dos céus. E é exatamente isso que o Senhor revela para Isaías. É exatamente isso que o Senhor fala para Isaías passar ao povo de Israel. Isaías capítulo 40, versículos 28 até o 31. E a palavra nos diz: será que você não sabe, nunca ouviu falar? O Senhor é o Deus eterno, o Criador de toda a terra. Ele não se cansa nem fica exausto. A sua sabedoria é insondável. Ele fortalece o cansado e dá grande vigor ao que está sem força. Até os jovens se cansam e ficam exaustos, e os moços tropeçam e caem. Mas aqueles que esperam no Senhor renovam as suas forças, voam alto como águias, correm e não ficam exaustos, andam e não se cansam. É uma promessa de Deus para a tua vida. É uma promessa de Deus para a minha vida. É uma promessa do Senhor para aqueles que creem, amados. Para aqueles que confiam no Senhor. E quantos aqui não ficam cansados, não é verdade? Quantos? A batalha do dia a dia, os problemas, as dificuldades, as enfermidades, tantas outras coisas que surgem na vida da gente. Somos humanos, irmãos, estamos suscetíveis a esses problemas todos. Nós somos humanos e a Bíblia diz que isto virá sobre a vida, sobre a nossa vida. Em contrapartida, queridos, quando nós olhamos para o Todo-Poderoso, nele esperamos, nele confiamos, o Eterno virá e mudará a nossa sorte. Deus mudará a nossa sorte, irmãos. Deus nos fortalecerá. Ele colocará na sua face um sorrisão estampado. Mesmo que a casa esteja caindo, a dificuldade, o problema, mas você vê a alegria, porque a alegria não é nossa, é do Senhor. Porque a alegria não é nossa, a alegria é do Senhor, irmãos. É Deus, queridos, é Deus. Na vida do servo, tudo resume-se em Deus, tudo converge em Deus, tudo aponta para Deus. E nós não podemos fugir dessa verdade. Se nós querermos, se é nosso desejo sermos vencedores, é preciso olhar e buscar a glória do Todo-Poderoso. E Isaías fala para o povo de Israel: ele fortalece quem? O cansado, não é isso? Ele fortalece ao cansado e dá grande vigor ao que está sem força, e dá vigor àquele que está sem força. Irmãos, quantas vezes nós nos deparamos com o cansaço da vida, perdemos o vigor, perdemos essas coisas todas, mas eu quero falar para você que é preciso correr para o Senhor, amados, correr para Deus. Vamos correr para o Senhor, vamos correr para o Todo-Poderoso, porque Ele há de mudar a nossa sorte. Ele há de mudar a nossa sorte. Creia nisso, é a verdade de Deus para as nossas vidas. No versículo 30, Isaías continua dizendo que até os jovens, porque é normal a nós cansarmos, irmãos. É normal. Nós ficamos exaustos. Mas quando nós olhamos para o Todo-Poderoso, Ele muda a nossa sorte, muda a nossa sorte. O grande problema que nós temos, queridos, é que nem sempre nós queremos confiar verdadeiramente em Deus. Nem sempre nós queremos confiar verdadeiramente no Senhor. Nem sempre. Nós temos um grande problema de confiança em Deus. Nós confiamos como confiamos em vendedor que bate à nossa porta. O cara te conta a história do produto, você fica: será? Esse cara está querendo me enganar. Muitas vezes nós temos esse mesmo sentimento com relação a Deus. Nós confiamos no Senhor, mas com um pé meio atrás com Deus. É, você confia assim, um pé meio atrás. Irmãos, quando nós agimos assim, nós não vamos experimentar a glória do Senhor. Nós não vamos experimentar o poder de Deus. O Senhor é aquele que exige de nós um compromisso total, uma dedicação total, uma consagração total, um doar-se por completo para o Senhor. Em outras palavras, irmãos, se quiseres ver a glória do Senhor, Jogue-se de cabeça nas águas do Espírito. Jogue-se de cabeça. Tem que mergulhar, irmãos. Tem que mergulhar, mas mergulhar de cabeça, porque senão nós teremos uma vidinha, aquela vidinha chata de crente. Ah, quarta-feira tem que ir na igreja, sexta-feira, se não for, aquele pastor fica dizendo que eu não fui na igreja, eu tenho que ir lá. Ah, no domingo, oh meu Deus do céu, eu vou ter que ir na igreja. Enfim, nós vamos viver desse jeito, porque nós não teremos prazer de fato naquilo que é de Deus. Não teremos prazer de fato, irmãos. Para termos prazer de fato no Senhor, só é possível quando nós morremos para nós mesmos. E é por isso que o Senhor nos diz que devemos mortificar-nos. É morrer para que Deus viva na gente. E esta é a parte difícil, porque matar essa carne, matar essa vontade, essa velha natureza, é um tanto quanto complicado. Mas quando você consegue fazer isso, e é possível que isso aconteça, você verá a glória do Senhor manifestar-se grandemente no teu coração, poderosamente na tua vida, e você será feliz com o Senhor, feliz com Deus, porque o Eterno fará coisas magníficas acontecer na vossa existência, irmãos. O Senhor, Ele promete, e o Senhor cumpre. Ainda no versículo 31, Ele diz: mas aqueles que esperam no Senhor renovam as suas forças. Esperar no Senhor é você depositar toda a tua fé, toda a tua vida. É você entregar-se por completo para Ele. É você tirar do teu coração a ansiedade. É tirar do teu coração a vontade. É tirar do coração os sonhos. Esperar no Senhor, irmãos, é confiar que Ele pode mudar a nossa sorte. Mas tem um detalhe, queridos. Essa espera, ela não é apenas ficar sentado esperando hoje ou amanhã ou depois da manhã chegar. Não, não é apenas isso. A confiança pressupõe no fato de você viver Deus. Quem confia, vive.

assistir não sei o quê, porque estou esperando em Deus. Vou curtir o futebolzinho, estou esperando em Deus, numa boa, estou esperando em Deus, de boa, de boa. Irmãos, esperar em Deus é buscar Deus. Quando você espera no Senhor, você vai mergulhar no conhecimento de Deus, é fortalecer a tua vida. A confiança é vida, tem que viver. E quando nós esperamos de fato no Senhor Deus, amados, nós vamos procurar cada dia mais conhecer Deus, conhecer a vontade dEle, para que a nossa fé seja alimentada. Se eu espero em Deus, eu tenho que ler a Bíblia. Se eu espero em Deus, eu tenho que orar. Se eu espero em Deus, eu tenho que jejuar. Se eu espero em Deus, eu tenho que ser fiel. Eu tenho que mortificar a carne. Eu tenho que ser santo. Se eu espero em Deus, é todo um conjunto de ações na nossa vida. Não é apenas puxar uma cadeira, sentar e ficar de boa, esperando Deus fazer alguma coisa. Ah, vou esperar Deus fazer, estou aqui esperando, estou confiando, ó Deus. Não, tem que buscar, tem que viver, gente. É assim que Deus quer. É dessa forma que o Senhor há de mover e moverá na nossa vida, irmãos. Quando nós esperamos no Senhor, nós vamos manter o fogo continuamente aceso dentro do altar, e o altar é o nosso coração, amém? E o altar é o nosso coração, a chama do Espírito jamais será apagada, a chama do Espírito jamais será apagada. O Senhor Jesus responde para nós, Mateus capítulo 4, versículo 4, está escrito, nem só de pão viverá o homem, mas de toda palavra que procede da boca de Deus, amém? Então Jesus fala para nós exatamente isto, não só de pão viverá o homem, não só de pão, porque as pessoas muitas vezes estão apenas olhando para o pão e esquece da palavra, olhando para o pão, para as ocupações do dia a dia, e esquece de viver a vontade do Senhor. E o nosso principal, irmãos, é viver da palavra que procede da boca de Deus. E aqui em nosso meio, querido, nós temos procurado viver esta verdade. O interesse da Missão Cristã Vivos é viver a palavra do Senhor. Dia desses eu estava conversando com alguém, e o irmão falava a respeito da igreja primitiva. É um tanto difícil você trazer a igreja primitiva para os nossos dias, é um tanto difícil, praticamente impossível, devido a uma série de situações. Mas temos que viver um evangelho no qual o Senhor seja o centro, irmãos. Assim era na igreja primitiva, nós temos que viver esse evangelho. Viver o evangelho no qual Deus seja o centro. Deus o centro da nossa vida, porque quando assim vivermos, não viveremos de sonhos vazios, mas viveremos com uma mente cheia da graça de nosso Senhor e Salvador Jesus. E é isso que o Senhor Jesus diz, mas de toda palavra que procede da boca de Deus. E se você não sabe qual é a boca de Deus, está aqui, Bíblia Sagrada, boca de Deus. Se você lê-la, e se você orar, e pedir de Deus, pedir do Senhor, pedir do Espírito Santo a revelação, o Espírito Santo falará ao teu coração, te alimentará, te sustentará, te dará forças para que você seja uma pessoa segundo aquilo que Deus quer no seu dia a dia. Mas irmãos, aqueles que querem fortalecer-se no Todo-Poderoso, aqueles que buscam a presença do Senhor, aqueles que querem amar o Todo-Poderoso acima de todas as coisas, nós vemos que essas pessoas são alegres, irmãos, são alegres. Alegria, querido, é uma qualidade do servo de Deus. Você pode até ficar abatido um dia, talvez dois, quem sabe uma semana, mas 51 semanas por ano você está feliz. O apóstolo Paulo nos fala dessa forma, que muitas vezes ele estava abatido, cansado, mas que ele olhava para o Senhor em meio às dificuldades, em meio às dificuldades. E quando nós, irmãos, olhamos para o Todo-Poderoso assim, a alegria que é fruto do Espírito Santo, ele
nos encherá o

0: coração Ele moverá na nossa vida. Gálatas capítulo 5, versículo 22. Deixa-me ler para você aqui. Mas o Espírito de Deus produz o amor e a alegria. Amém? Mas o Espírito de Deus produz o amor e a alegria. Alegria, irmãos. Se nós somos alegres, é porque é o Espírito Santo de Deus que trabalha nossos corações e nos dá a alegria necessária para que possamos seguir nessa jornada, seguir em frente. E quando a tristeza bater no teu coração, porque vai acontecer isso, somos humanos, sim, tantos problemas, talvez um problema profissional, outro um problema familiar, uma dificuldade aqui, outra acolá, uma enfermidade, vamos nos entristecer? Vamos sim, vamos nos entristecer, é impossível que isso não aconteça. Nós não podemos deixar nos prender pelas cadeias da tristeza. Afinal de contas, nosso advogado é Jesus. E quando a situação ficar difícil, procure aquele que advoga a nossa causa, Jesus. E Ele há de mudar, Ele há de mudar a nossa sorte. Amém, amados? E é assim que nós vamos seguir em frente, é dessa forma que nós vamos andar, vencendo as batalhas do nosso dia a dia. No Salmo 31, versículo 24, nos diz o salmista: sejam fortes e corajosos, todos vocês que esperam no Senhor, sejam fortes e corajosos. Vamos repetir? Sejam fortes e corajosos. Quem são estes? Aqueles que esperam no Senhor. Aqueles que esperam no Senhor. Se nós esperamos no Todo-Poderoso, nós vamos receber do Senhor a força e a coragem necessária para enfrentarmos de frente as adversidades do nosso dia a dia, enfrentarmos de frente todos os problemas que o inimigo de nossas almas tentar colocar no nosso caminho. E ele vai colocar, irmãos. Não pense que será diferente. Ah, eu sou servo de Deus, sou servo de Deus. Oh, o inimigo tem que fugir de mim, sou servo de Deus. E tem muita gente andando com essa hipocrisia aí. Ah, sou servo de Deus, o inimigo tem que fugir de mim. Se você não santificar a tua vida, você vai ter que fugir do inimigo. Se você não santificar a tua vida, o inimigo vai rir de você. E ele vai te pisar. E ele vai te destruir. Nós precisamos estar com a vida santa, santa, porque só dessa forma nós teremos condições, só assim, em santidade, teremos condições de vencermos todas as adversidades, toda a ação do maligno contra a nossa vida. Amém, gente? 1 Coríntios capítulo 10, versículo 13. Ouça: não sobreveio a vocês tentação que não fosse comum aos homens. E Deus é fiel, Ele não permitirá que vocês sejam tentados além do que podem suportar. Mas quando forem tentados, Ele mesmo lhes providenciará um escape para que o possam suportar. Quem vai providenciar o escape? Deus. Amém? Quem vai providenciar o escape? Deus, irmãos, é o Senhor que vai nos conceder o livramento das tentações, é o Senhor que vai nos conceder o livramento das aflições, em meio às aflições, em meio às dificuldades, quem vai nos conceder o livramento é Deus, povo dos céus, é Deus, não é o pastor, não é o bispo, não é o presbítero, não é o diácono, não é outro sacerdote qualquer que vai lhe conceder, mas é Deus que vai lhe dar a vitória, é Deus que vai lhe dar a vitória, amados, é Deus. E algo interessante é que nós somos humanos, sim, e todos dizem: ah, mas somos humanos, a carne é fraca, aquela história toda. No entanto, a Bíblia diz, palavras do apóstolo Paulo para a igreja de Corinto: não há tentação que seja superior à nossa força. Não existe. Você só peca quando você quer. Se você não quiser pecar, não tem capeta, não tem demônio, não tem Satanás, espíritos malignos que possa derrubar você. Mas evidentemente que esse texto, claro, é para aqueles que buscam o escape, que buscam a graça do Senhor nas suas vidas, que buscam a libertação em Deus, amados, em Deus. Nós precisamos, amados, entender isso. Nós precisamos entender essa verdade e cada dia mais nos deixar encher pela graça do Senhor. E quando assim fazemos, amados, o Senhor, Ele muda a nossa sorte por completo. Ele muda a nossa vida e Ele agracia-nos com as suas bênçãos. E Ele prepara-nos para que nós possamos seguir em frente. Se nós queremos de Deus as bênçãos, nós temos que nos aproximar dEle. É possível aproximar-se de Deus em pecado? Não. Só se for para pedir perdão. Aí sim. Não é verdade? Para pedir perdão, você aproxima-se do Senhor e fala: Deus, me perdoa. Agora, para buscar de Deus a bênção no pecado, você vai bater numa porta que não vai se abrir. É assim, irmãos. É assim que está na Bíblia. Se nós, irmãos, queremos uma bênção de Deus na nossa vida, seja ela qual for, nós temos que nos preparar para termos acesso à presença do Senhor. Não há outra forma, não há outro meio. A Bíblia diz que só há um caminho, o caminho é Jesus. Só há um intercessor, e o intercessor é Jesus. Só há um mediador, e o mediador é Jesus. Só há uma porta, e a porta é Jesus. Então, irmãos, entenda da seguinte forma. Evidentemente que esse texto é usado muito para salvação, mas ele se aplica em todas as áreas da vida da gente. Se nós estivermos em pecado, não vamos passar pela porta que é Jesus, não vamos andar pelo caminho que é Jesus, não vamos receber mediação que é Jesus, não vamos conseguir receber o cuidado do advogado que é Jesus. Eu tenho que me adequar para passar segundo aquilo que o Senhor determinou para nós. E é assim que está na palavra, amados. É desta forma que está na palavra. Parece complicado, parece que é muito difícil. Não, não é complicado nem difícil. Nós é que complicamos e colocamos as dificuldades. Por que nós complicamos e colocamos as dificuldades? Porque quando nós estamos no pecado, nós curtimos o pecado. Ninguém peca, é obrigado a pecar. Ah, eu estou aqui no pecado, olha, eu estou no pecado, mas só Deus sabe o sacrifício para pecar, só Deus sabe o meu sacrifício, porque eu não queria pecar, mas eu estou pecando aqui por sacrifício, maior dificuldade para pecar. Não existe, eu nunca vi ninguém falar isso. Nunca ouvi ninguém falar dessa forma. Geralmente a pessoa está pecando porque ela tem prazer no pecado, tem satisfação no pecado. O cara que é mentiroso, ele gosta da mentira, não é assim? Toda forma de pecado, a pessoa geralmente sente prazer no pecado. Quem está no vício, curte o vício. Ninguém é viciado em alguma coisa porque ele não gosta. Ele é viciado, mas ele curte o vício. O pecado é assim, irmãos. O pecado é um vício. O cara que peca, ele vicia no pecado, ele curte o pecado, ele gosta do pecado, ele tem prazer no pecado. O pecado não é um peso para ele. O pecado é uma alegria na vida da pessoa. Infelizmente é uma alegria que vai levar o cara para o inferno, mas o cara curte aquilo ali. Mas quando o Senhor entra na nossa vida, o Eterno nos faz ver de forma diferente. O Eterno destampa diante de nós, irmãos, aquilo que é errado e mostra-nos que, para que tenhamos acesso a Ele, é necessário vivermos uma vida segundo os seus princípios, uma vida de oração, uma vida de comunhão, uma vida de busca, uma vida de santidade, de retidão. E se não for dessa forma, nós estaremos perdendo tempo na presença do Senhor. Deus, Ele não acumula. As coisas que você faz não se acumulam, não se acumulam. Por exemplo, ah, eu sou muito bom, eu estou fazendo coisas boas, ah, Deus está vendo, Deus está vendo o teu pecado. Não acumula. As tuas coisas boas para Deus, se você está no pecado, não tem valor. Entendeu? Ah, eu sou uma pessoa maravilhosa, uma pessoa que faço bem para todo mundo, ah, eu dou isso, dou aquilo, ah, eu faço caridade, eu faço não sei o quê. Mas se você não tiver Deus, não acumula para o Senhor. Deus não aceita. Nós temos a obrigação de sermos bons. Por que temos obrigação? Porque temos que frutificar no Espírito. Temos que frutificar no Espírito. O Senhor nos diz: frutifiquem na carne e um pouquinho no espírito, mas mortifique a carne e frutifique no espírito. E é impossível frutificar no espírito sem fazer coisas boas. Amém? Se você frutifica no espírito, é uma obrigação fazermos coisas boas, sermos bons. Você pode até ser bom sem ter o espírito, mas se você tem o espírito, é impossível você ser ruim. É impossível. Você tem por obrigação de ser bom e frutificar no espírito. E isso nós lemos em Gálatas capítulo 5, a partir do versículo 22. Mas o Espírito de Deus produz o amor, a alegria, a paz, a paciência, a delicadeza, a bondade, a fidelidade, a humildade e o domínio próprio. E contra essas coisas não existe lei. Temos que frutificar dentro disso aqui. Nós temos que encaixar a nossa vida nessa verdade. Não só apenas essas que estão listadas, mas nós precisamos viver Deus em todos os aspectos da nossa existência. E eu tenho falado para algumas pessoas que, para sabermos se vivemos Deus, é só você fazer aquela pergunta basicona: ah, em meu lugar Deus faria? Em meu lugar Deus faria? Você olhando para Deus, aí você pergunta: em meu lugar Deus agiria como eu ajo? Evidentemente que nós vamos deparar com um monte de não, claro. Mas os não que o Espírito Santo vai fazer aparecer aqui no meio da nossa testa é para você arrancar da tua vida e trazer a vontade do Senhor para o teu coração. Essa é a melhor forma, irmãos. É a melhor forma. É a melhor forma de ver se você anda nos caminhos do Senhor. Deixa-me dar um exemplo. Jogar na loteria. Em montanha o cara ficou rico, um monte de milhões. Aí você fala: poxa, com um monte de milhões, que legal, hein? Minha vida seria diferente. A pergunta é: Jesus jogaria na loteria? Quem acha que sim? Quem acha que não? Você vê como são as coisas? Mas tem uns camaradinhas que jogam. Mas por que jogam? Dia desses eu recebi um e-mail de um camarada e o cara falou assim: ó, eu vou fazer um jogo na Mega Sena da Virada, ora aí para Deus abençoar, porque se Deus abençoar, eu vou fazer uma oferta para ir para a Missão Vivos, uma oferta boa, pastor. Falei: ah, tá, vou orar para você se converter. Querem fazer esse tipo de acordo com Deus. Aí o cara gasta, não sei quanto é, mas vamos dizer que ele gastou R$1.000. Ele fez um jogo de R$1.000. Para tirar aí 100 milhões, aí ele pensa: vou dar 10% para Deus. Vai sobrar só 90 milhões para ele. Que negócio bom, não é? Se ele falasse assim: eu vou dar 99.999.000 e ficar só com R$1.500 para tirar o meu e mais um lucrinho de R$500, Deus não ia aprovar. Mas tem muita gente, irmãos, querendo passar a perna em Deus. O povo é esperto, o povo quer passar a perna no Senhor. E isso se aplica em um monte de coisa, em um monte de situação. Então nós precisamos ter muito cuidado com essas coisas. Tudo quanto você vai fazer, procure: Deus faria? Se Jesus estivesse no meu lugar, Ele faria? Ele faria? Se a resposta é não, não teme contra o Espírito Santo de Deus, mas faça segundo a resposta do Senhor. Pode ser que apareça algum louco varrido por aí, que acha que Deus pecaria, que Jesus pecaria. Pode até aparecer, mas aqueles que conhecem basicamente a palavra, conhece a Bíblia de forma básica, esses não são enganados, porque o Espírito Santo vai trazer a revelação. Portanto, amados, nós precisamos buscar de Deus a força, nos consagrarmos a Ele, como diz em Levítico capítulo 6, versículo 13, mantenha-se o fogo continuamente aceso no altar, não deve ser apagado, mantenha-se o fogo continuamente aceso no altar, não deve ser apagado, que nós possamos manter o fogo do Espírito aceso dentro do nosso coração, seja qual for o custo, mas é preciso manter, não deve ser apagado. Amém, igreja? Que nós possamos buscar essa verdade para a nossa vida e vivermos o Senhor com todas as forças do nosso ser. Essa é a realidade de Deus para nossas almas. Vamos orar então, vamos colocar de pé. Nós vamos orar, encerrando assim o nosso culto para a honra e para a glória do Senhor.
1: Oh Senhor, neste momento, meu Deus, nós te agradecemos por tudo que foi falado aqui. Te agradecemos, meu Pai, porque sentimos a tua presença. Porque temos certeza, meu Pai, que foi o seu falar, foi o que o Senhor, oh meu Pai, queria falar conosco. Então te agradecemos, meu Pai, por tudo. Agradecemos, meu Pai, desde já, meu Pai, pela tua presença, porque a reunião foi maravilhosa, meu Deus. E que o Senhor Jesus possa nos abençoar, possa nos levar, meu Pai, para casa em segurança. Seja, meu Pai, com cada um de nós, meu Pai. Eu coloco neste momento a tua igreja, meu Pai, em tuas mãos. E que seja, meu Pai, feita a tua vontade. Coloco também, meu Pai, a vida de cada um daqueles que estão na internet, aqueles que estão ouvindo, meu Pai, a pregação. Eu tenho certeza que o Senhor também falou aos corações deles, meu Pai. Que o Senhor possa, meu Pai, ser com eles também. É o que eu te peço, meu Deus, nesta noite. Eu te agradeço, porque eu tenho certeza, meu Pai, que o Senhor é conosco. Amém, Jesus.
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Amazegos e Jaibus por serdes participantes das aflições de Cristo, para que também na revelação da sua glória vos regozijeis e exulteis. Se pelo nome de Cristo sois vituperados, bem-aventurados sois, porque sobre vós repousa o Espírito da glória, o Espírito de Deus. 1 Pedro 4, 13 e 14.

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1: Hoje o nosso estudo é a respeito do pecado, das suas consequências na vida do homem, bem como da libertação que o Senhor nos concede. Amém? A Bíblia diz que não há pecado que seja grande demais para que não seja perdoado. Não há pecado que seja grande aos olhos do Senhor para que não tenha o devido perdão. Na verdade, todo pecado é grande, porque ele afasta o homem do Senhor. Seja o pecado da mentira, seja o pecado do assassinato, seja o pecado do adultério, seja qual for o pecado, todos aos olhos do Senhor é grande. É um pecado grande, porque ele tem o poder, tem condições de afastar-nos do Todo-Poderoso. Aos olhos do homem é interessante, porque há pecado, pecadinhos e pecadões. Os homens enxergam desta forma. Se você é uma pessoa que é considerada bem, há uma concessão, uma permissão para pecar. E os pecados, de certa forma, eles são desconsiderados, eles são relevados. No entanto, se você faz algo que é grande aos olhos da sociedade, esse pecado é maior. E para nós, é mais difícil para buscarmos também o perdão, porque está impregnado dentro do nosso coração que o Senhor tem dificuldades em perdoar os grandes pecadores. Nós temos essa ideia, essa conotação errada, mas quando nós vamos para a palavra de Deus, veremos que todo pecado é pecado. Não há pecado que seja demasiadamente grande ou demasiadamente pequeno. Mas há essa praga, o vírus do pecado, que entra no coração do homem e afasta, em definitivo, se não houver arrependimento, o homem da presença de nosso Senhor e Salvador. E nós, amados, precisamos vigiar todas as nossas atitudes, todas as nossas ações, para que a semente do pecado não germine em nossos corações. E esse vigiar nada mais é do que estarmos atentos aos nossos sentidos. Porque o pecado ele entra através dos olhos, entra através dos ouvidos e através do nosso tato. São os sentidos principais através dos quais o maligno joga a semente e às vezes ela entra e cai em terra fértil, a terra do nosso coração. E quando nós permitimos que o pecado adentre a nossa mente, ao nosso ser, ele vai crescer, irmãos, porque o estrago já está feito. A terra está propícia, mas qual é a terra propícia para a semente do pecado? É a rejeição ao Senhor. A partir do momento que você diz sim para o pecado, que você dá um ok para o pecado, que você dá um sinalzinho pequenininho consentindo que o pecado adentre o teu coração, a terra da tua vida torna-se adubada, fértil. E essa semente vai germinar, vai crescer e os danos serão terríveis. Porque pecado puxa pecado. Pecado gera pecado. A pessoa que começa com um pecado considerado pequeno aos olhos do próprio homem, esse pecado, a tendência é crescer. Se a pessoa mente, em breve ela está cometendo outro tipo de pecado também.

0: Um pecado vai puxando o outro. Mas por que isso? Porque o coração é aberto para a interferência das trevas, para a interferência do nosso inimigo. E ele não perde tempo, amados. O inimigo não perde tempo. Nós precisamos vigiar, estarmos atentos para que não haja espaço, não haja brechas através das quais o maligno possa interagir, tocar, agir dentro dos nossos corações. Estejamos atentos. Se há alguma coisa que nós precisamos vigiar na nossa existência, é o pecado. Precisamos vigiar, porque o pecado tem o poder de levar o homem para o inferno. E isso é terrível. Ele tem o poder de levar o homem para o inferno. O ser humano, ele é relativamente engraçado. Vamos colocar dessa forma. Ele é engraçado. Quando ele vê uma situação muito complicada, muito difícil, que há um retorno, uma consequência grande, ele se assusta, ele comenta, ele admira, ele fica assim, meio que. Mas ele esquece que na sua vida o pecado traz o maior dano que o homem pode sofrer. Só que ele está acostumado com isso. Ele não consegue visualizar, porque a carne tenta encobrir essa situação. A carne tenta encobrir e realmente consegue. Aí você vê alguém que matou alguém, aí você fica assustado, violência. Olha como está perigoso, como é que alguém fez isso? Quando na verdade você está morrendo, assassinado pelo diabo, só que você não se dá conta dessa situação. Só que é uma morte eterna, sem retorno, sem conserto. Precisamos, amados, estar atentos a estas realidades, para que o diabo não venha roubar-nos da presença do nosso Senhor e Salvador. Nós vamos orar. Deus amado, nós te louvamos pela tua graça e pela tua misericórdia. Nós queremos que nesta noite tu venhas falar ao nosso coração. Venha despertar-nos, Pai, para que o pecado não encontre lugar, mas para que, livres do pecado, restaurados, escravos teus, possamos te servir com toda integridade, com todo o nosso ser, para que teu nome seja honrado e glorificado. Oh Deus, abençoa-nos, é o que nós pedimos em nome do teu Filho Jesus. Amém, Senhor. Romanos capítulo 6, versículos 20 até o 23. Nos diz a palavra: quando eram escravos do pecado, vocês não faziam o que é direito. Porém, o que é que vocês receberam de bom quando faziam aquelas coisas de que agora têm vergonha? Pois o resultado de tudo isto é a morte. Mas agora vocês foram libertados do pecado e são escravos de Deus. Com isso, vocês ganham uma vida completamente dedicada a Ele. E o resultado é que vocês terão a vida eterna, pois o salário do pecado é a morte, mas o presente gratuito de Deus é a vida eterna que temos em união com Cristo Jesus, nosso Senhor. Amém, amados? O texto do apóstolo Paulo, ele deixa claro que éramos escravos do pecado. Cada um de nós, irmãos, nascemos escravos do pecado. Não há ninguém sobre a face da terra que nasceu bonzinho o suficiente para que o peso do pecado não esteja sobre os seus ombros. Excetuando Jesus, claro. Jesus, a Bíblia diz que nasceu em santidade, gerado pelo Espírito Santo de Deus. Não é semente do homem, mas semente do Espírito Santo. Jesus foi gerado pelo Espírito Santo de Deus. Mas quando nós olhamos a criança, por exemplo, a Elisa, que é a mais jovem aqui, a Elisa com um ano, ela carrega sobre si o pecado. O pecado está sobre essa vida. Ela nasceu em pecado. Na verdade, ela foi concebida em pecado. E é isto que o salmista diz, que ele foi concebido em pecado. Todos nós fomos concebidos em pecado. Nascemos em pecado. Vivemos em pecado. Até o dia que o Senhor veio e nos resgatou por completo. A criança, sabemos à luz da palavra de Deus, que ela não carrega sobre si o peso, a consequência da morte eterna, e isto até a idade da razão. a partir desse momento, também é responsável pelos seus atos pecaminosos. É a escravidão que perpetua. É a escravidão que ainda na concepção já acontece e ela vai até os últimos dias do homem se ele não fizer um compromisso verdadeiro com Cristo Jesus. E nós temos falado muito a respeito do pecado aqui. Temos falado muito a respeito da necessidade de uma mudança, de uma transformação, de um apegar-se, grudar-se, estar unido, uma só essência, vivendo integralmente com Cristo Jesus, porque só dessa forma, irmãos, só assim nós vamos conseguir alcançar a grande graça de vivermos a verdade do Senhor de uma forma real, de uma forma verdadeira. E nós não podemos de forma alguma nos deixar enganar pela nossa própria carne. A nossa carne, o que é a carne? A carne é a nossa natureza. A nossa natureza não é aliada do Espírito Santo de Deus. A nossa natureza, ela é aliada das trevas. Isso é até assustador, irmãos. A nossa inclinação, se não houver vigilância, é para cometer o pecado. Nós não temos uma inclinação para servir ao Senhor. Nós não temos uma inclinação de naturalmente buscarmos a presença do Todo-Poderoso, de estarmos querendo cada dia mais a sua presença, não. Se você não vigiar, se você não buscar, você não consegue estar em comunhão com o Todo-Poderoso. Ela não é natural. Nós precisamos pagar o preço de servir ao Todo-Poderoso, de estar na presença do Senhor. Tem um preço a ser pago, igreja. Se nós pagarmos, se vivermos nessa luta, vamos vencer, claro que vamos. Porque o Espírito Santo nos faz vencedor, o Senhor nos resgatou. Mas se eu ficar ali, sou crente, sou da igreja Missão Vivos, cruzei os braços, vou para o céu. Não vai, porque só o fato de você cruzar os braços, você já deu lugar para a tua velha natureza, para a carne que tomou posse e a direção da tua vida. É sério, irmãos, é por isso que o Senhor diz que precisamos vigiar, e todos sabem o que é a vigilância. Vigilância é você estar atento. É você estar atento para que situações erradas não entrem, não toquem, não envolvam a tua vida. Situações erradas, claro, situações que geram o pecado na nossa existência. A Bíblia diz, o apóstolo Paulo diz de forma clara, quando eram escravos do pecado. Mas quem quebra a nossa corrente, amados, a nossa corrente de escravos, as algemas da escravidão do pecado, é Jesus. Mas para que essa corrente não seja soldada, emendada, consertada, é necessário andar com Jesus. Porque se nós não andarmos com Ele, Satanás vai emendar a corrente, as algemas que nos prende. E nós voltaremos a ser escravos das trevas. Alguns dizem que salvo uma vez, salvo para sempre. Mas a Bíblia diz que nós precisamos buscar a nossa salvação dia após dia. Eu tenho a salvação, com certeza, tenho plena convicção disso. Se amanhã eu resolver partir para o pecado, eu vou perder minha salvação. Não há, irmãos, um texto sequer na palavra de Deus que afirme que um dia você aceitou a Jesus e pronto, pode cruzar os braços, porque você é o do Senhor. A predestinação que é tão defendida por aí, ela não tem base na Bíblia, mas o que tem base é o livre arbítrio. E foi por isso que Cristo veio, para que nós pudéssemos, de forma voluntária, aceitá-lo como Senhor e Salvador de nossas vidas. Amém? Quando nós ouvimos a mensagem, o Espírito Santo, ele nos impulsiona a guardá-la no coração. E quando nós permitimos que essa palavra entre no coração, o Senhor trabalha a nossa vida e nós vamos enxergar o pecado e vamos buscar o conserto com o Senhor. Nós precisamos entender essa realidade, irmãos, para que não venhamos abrir espaço para o nosso inimigo no nosso dia a dia. Ainda no versículo 21, porém, o que é que vocês receberam de bom quando faziam aquelas coisas que agora têm vergonha? Pois o resultado de tudo aquilo é a morte. Nós estamos lendo a Bíblia na versão Nova Tradução na linguagem de hoje. O apóstolo Paulo diz que o resultado do pecado é a morte. É a morte, irmãos. E nós precisamos correr aos braços do Senhor. Corremos para o Criador, irmãos. Quando nós olhamos para aqueles que estão na palavra de Deus, que são citados na palavra do Eterno, nós vamos ver que cada um daqueles correram para o Senhor. Não se cansaram de buscar a presença de Deus, mas foram ao encontro, pagaram o preço para servir ao Mestre. Precisamos também assim viver, para que a consequência do pecado não venha gerar a nossa morte. Porque a consequência do pecado é a morte. E precisamos estar atentos a esta realidade. Irmãos, nós não podemos abrir espaço. Nós não podemos abrir concessões. Nós não podemos achar que não tem nada a ver. Nós não podemos achar um tanto de coisa. Nós temos apenas que viver a palavra. O Senhor não nos chamou para sermos pessoas que acham, mas que vivam. O Senhor chamou-nos para que possamos viver a palavra, e viver a palavra é fazer a vontade dEle, amados. É fazer a vontade dEle. A partir do momento que eu reconheço o meu estado de pecado, eu reconheço o meu estado lastimável de pecador, e que eu volto para Ele, a Bíblia diz que nós somos libertados, somos libertos, somos feitos em novas criaturas. No versículo 22, mas agora vocês foram libertados do pecado e são escravos de Deus. Amém? Em outras versões diz que nós somos transformados em servos. Na Bíblia, a palavra servo é escravo, é o mesmo significado. Alguns tradutores traduziram a palavra como escravos, outros como servos, mas à luz da palavra, à luz da Bíblia, servos e escravos são sinônimos. E nós vemos que o Senhor libertou a cada um de nós, a você, a nós, para que nós possamos servir ao Senhor com totalidade de vida. Eu não posso apenas servir o Senhor com o meu lado direito, porém o meu lado esquerdo, eu faço o que eu quero. Não, eu tenho que servir a minha vida com todo o meu ser, amados, com todo o meu ser. Eu preciso entender que o Senhor comprou-me para que eu possa fazer a vontade dEle de forma integral. E isto, queridos, 24 horas por dia, de segunda a sexta, também sábado e domingo, dias santos, feriados, enfim. O Senhor não nos deu um dia de descanso. Ah, hoje vocês estão livres, façam o que vocês quiserem. Não existe isso. Mas o Senhor te chamou para que 24 horas por dia, todos os dias da tua vida, você possa servi-lo. Possa servi-lo. Mas é interessante, queridos, que o apóstolo Paulo se considerava escravo do Senhor. Ele se considerava escravo de Deus. No entanto, nós não vemos aquele homem reclamar do seu estado de escravo. Mas ele glorificava a Deus dia após dia por servir, por ter a oportunidade de apanhar, de levar porrada, de ser preso pelo nome de nosso Senhor e Salvador Jesus. Aquilo produzia no seu coração uma grande alegria, porque ele se achava digno de sofrer pelo Senhor, irmãos. Nós precisamos chegar no nível na nossa vida, e precisamos buscar isto, o nível em que nós possamos olhar e ver que tudo é Deus na vida da gente, e que tudo quanto façamos ainda é pouco para Deus. Nós temos um entendimento, e esse entendimento ele procede das trevas, que o pouquinho que nós fazemos é o suficiente para agradar o Senhor. Mas não é, gente. Deus, Ele não está ali para ser agradado, Ele está ali para ser servido. E Ele exige, irmãos, o Senhor exige, Ele exige uma entrega total da nossa vida a Ele. Nós precisamos olhar para o Senhor e entender que Ele nos quer por completo, por completo. E esse por completo, irmãos, é o grande problema hoje em dia, porque o nosso prazer no Senhor é tão limitado, o nosso prazer em Deus é tão pequeno. Isso quando temos prazer em Deus, quando temos, porque tudo quanto nós fazemos para o Senhor é meio que obrigação. Se lemos a Bíblia, nós lemos porque é obrigação, porque é mandamento, porque é ensinamento que precisamos ler a Bíblia todos os dias. Aí eu leio, e às vezes eu leio um versículo apenas para desencargo de consciência. Li a Bíblia hoje, leu o quê? Ali o versículo lá, Jesus chorou. É o pequenininho, né? Mais rápido para ler. Mas já li a Bíblia. Ah, eu preciso orar. Ô Senhor, tem misericórdia, amém. Já orei. É, amados. Aí eu preciso ir à igreja, misericórdia, igreja, nesse calor, ainda o sol no meio do céu, eu tenho que ir para a igreja. Ah, oh meu Deus, por que tem que ir para a igreja? E nós vamos meio que empurrado, meio que no ferrão. Meio que no ferrão. Ficamos aqui menos de 2 horas, 1 hora e meia aproximada. Aproximadamente 1 hora e meia, e nós olhamos para o relógio. Pastor que fala, que não para de falar, oh meu Deus, misericórdia. Nós fazemos as coisas para o Senhor mais ou menos assim, irmãos. É como que nós queremos agradar a Deus, quando Ele não quer ser agradado, Ele quer ser servido. E quando nós servimos o Senhor, a nossa vida é do Senhor. Quando você vê Jesus, olhe para os exemplos que Jesus nos deixou. Amanheceu o dia no monte orando. Para quê? Para quê? Filho de Deus, filho de Deus. Jesus era homem e ele precisava dessa comunhão com o Pai. É por isso que ele subiu o monte, é por isso que ele passou a noite no monte. É assim. Olhamos para o apóstolo Paulo, vemos aquele homem pagar um preço, ele não amava mais a sua vida, mas amava a Deus, tudo para ele era Deus, era Deus, era Deus. Quando as coisas esquentavam, ele não estava nem aí, ele enfrentava. Você não pode ir, Paulo, porque estão te esperando. Ah, eu vou assim mesmo, porque é para a honra e para a glória do Senhor, e lá tem alguns que precisam ouvir. Aconselharam ele para que não fosse. Mas ele disse, eu vou, porque ali há pessoas que precisam ouvir, eu tenho que testemunhar, eu tenho que falar para aquelas autoridades, eu tenho que falar do amor do Senhor para aquelas pessoas. Ele amou mais ao Senhor do que a própria vida, porque ele sabia dos perigos e das consequências de servir o Senhor naqueles dias. Amados, nós precisamos rever o nosso conceito do que é ser servo do Senhor. Precisamos rever esse conceito. E nós precisamos sair dessa mesmice que é implantada pelo diabo na cabeça das pessoas. Precisamos sair, irmãos. Porque se nós não mudarmos, nós não vamos chegar aos céus, não vamos. Amados, o Senhor é amor, sim, é amor. Mas o Senhor, irmãos, Ele exige de nós compromisso. Exige compromisso. O Senhor não quer que você seja óleo e Ele água, ou vice-versa. Ele quer que você seja a mesma substância que Ele é. Porque é necessário que haja uma mistura uniforme. Uma mistura com Cristo Jesus a ponto de nada conseguir separar. Um dia eu falei que nós precisamos ter café com leite Precisamos ter café com leite. Depois que você mistura o café com leite, é uma nova substância. Você já não consegue mais separar o café do leite. Não pode. Com o Senhor, irmãos, precisamos ser café com leite. Nós precisamos entender a necessidade de sermos café com leite. Ou seja, a ponto de nos misturarmos com o Senhor, que nada possa nos separar. Nada jamais pode nos separar. Nós vamos deixar de viver para nós mesmos, para viver para o Senhor. É aquilo que a Bíblia diz. Uma nova criatura, se é nova criatura, não é uma antiga criatura, consequentemente. O velho já passou, se fez novo. É assim que Deus quer, irmãos. E se você quer experimentar o poder de Deus na tua vida, se você deseja experimentar o poder do Senhor, só dessa forma experimentará. Não existe outra forma. Não existe ofertas, não existe dízimos, não existe sacrifícios por aí. Não adianta carregar uma pedra na cabeça, carregar um talite, não adianta tocar berrante, ou seja, não adianta fazer nada, porque isso não vai te aproximar do Senhor. Não adianta trazer os ritos judaicos, não adianta trazer os ritos judaicos para a igreja. Ah, vamos fazer a festa das tendas, a festa disso, aquilo. Ah, vamos colocar aqui uma arca da aliança, ou isso, ou mais não sei o que, tanta coisa que existe por aí. Não vai nos aproximar do Senhor, não vai mudar nossa sorte. Só há uma forma de estarmos com o Senhor, é quando nós estamos em comunhão verdadeira com Ele. Em comunhão verdadeira. Essas coisas aparentes não promovem comunhão com o Senhor. Não promovem. Mas sim, é o coração rendido, lavado, purificado no sangue de Cristo Jesus. E eu quero ir além, amados. Vocês que estão, talvez, se deixando influenciar por esse modismo dos ritos judaicos, do culto judaicos, quero falar para vocês, que vocês estão condenando Jesus a segundo plano, porque tudo aquilo que eles faziam lá no Antigo Testamento, era para convergir em Cristo Jesus, e convergiu em Cristo. Não faz mais sentido, por exemplo, não faz mais sentido, e hoje virou moda nas igrejas, virou moda, coisa do cão, coisa de Satanás aquilo. Aí o cara compra uma réplica de uma arca da aliança e coloca aquilo no meio da igreja, ou lá em cima do chamado púlpito, do altar. Aí todo mundo olha para aquele negócio, misericórdia, não posso tocar porque é a presença de Deus. É a presença do capeta, gente. É a presença do cão, é a presença do cão, literalmente. Em Jeremias disse que a arca jamais poderia ser reconstruída. Não guardei o texto para citar para vocês, mas está no livro de Jeremias. De uma vez por toda, passou. A representação de Deus na vida da gente não é arca, não é candelabro, não são as festas. A representação de Deus na nossa vida é o Espírito Santo dentro do nosso coração. É o Espírito Santo. Inauguraram um grande templo no Brasil, templo de faraó, aquele negócio lá, e colocaram os caras vestidos de túnicas, aquela coisa toda, carregando em procissão uma arca da aliança. Falei, meu Deus, que loucura, ou esses caras não leem a palavra de Deus, ou o diabo está usando literalmente essas pessoas. Irmãos, o que move na nossa vida não são os ritos do judaísmo, porque ficaram em Cristo Jesus. Nós não podemos trazer a Arca da Aliança porque é bonitinha, colocarmos aqui e deixarmos os 10 mandamentos, deixarmos a festa das tendas, deixarmos, por exemplo, a Páscoa, que também não se aplica aos nossos dias. Páscoa não é festa de cristão. É festa de judeu. A nossa Páscoa, sabe qual é? Santa Ceia. A nossa Páscoa é a Santa Ceia, irmãos. Todas as vezes que vocês tomam da ceia do Senhor, vocês estão participando da Páscoa do Senhor, porque a Páscoa apontava para o Cordeiro, e o Cordeiro que era sacrificado, e o Cordeiro era Jesus, e foi sacrificado, e ficou na cruz. Não se aplica mais hoje. As festas não se aplicam, porque todas elas apontavam para a vinda do Messias que libertaria aquele povo. E assim aconteceu, irmãos. Nós precisamos estar atentos a tudo isso, amados, para nós não nos deixarmos enganar pelos modismos, por aquilo que atrai a nossa carne, que é legal para a nossa carne. Porque nada melhor do que você ter algo que representa Deus, para você tocar sua mão ali, passar a mão, como faz as demais religiões. Na verdade, o que a igreja evangélica hoje faz é a mesma ação que os judeus tinham no passado. Eles olhavam para as nações vizinhas e viam os altares, os ídolos, e eles almejavam da mesma forma. Eles queriam ter uma representação de Deus. E assim faziam. Até que o Senhor criou ali o tabernáculo, a arca e outras coisas mais que representavam a Ele. Mas hoje já não se aplica em nossos dias. Ainda, irmãos, nós fomos transformados em escravos do Senhor. E o escravo não tem vontade própria. Nós temos que servir é a Deus. Servir o Senhor de fato. E servir o Senhor é seguir os princípios que estão expostos na palavra. Só isto aqui, amados. Mas precisamos também buscar o discernimento, porque o Antigo Testamento é a palavra também. É a palavra. É um conjunto de livros abençoados pelo Senhor. São verdadeiros, são reais. Mas não é nossa doutrina, porque nós vivemos a nova aliança. Há essa diferença, o antes e o depois de Cristo Jesus. E nós vivemos o depois de Cristo e seguimos os ensinamentos que estão no Novo Testamento. Amém? No versículo 22 diz ainda: mas agora vocês foram libertados do pecado e são escravos de Deus. Com isso vocês ganham uma vida completamente dedicada a Ele. E o resultado é que vocês terão a vida eterna. Olha só, uma vida totalmente dedicada, totalmente consagrada. Aqui diz completamente. Se é completamente, não é pela metade, mas é um todo. Toda a nossa vida completamente dedicada ao Senhor. Nós não podemos ter espaço para outra coisa a não ser Deus na nossa vida. É Deus, amados, na nossa existência, em todos os aspectos, em todas as situações. Olhe para o Senhor, olhe para o Criador e deixe que a graça do Senhor se manifeste na nossa vida. Ainda no versículo 23, pois o salário do pecado é a morte, mas o presente gratuito de Deus é a vida eterna que temos em união com Cristo Jesus, o nosso Senhor. Mais uma vez o apóstolo Paulo diz das consequências do pecado. E o Novo Testamento, em todos os textos praticamente, nós vemos o alerta do Senhor contra a prática do pecado. E nesse texto Paulo diz que o salário, que a recompensa, a consequência do pecado na vida do homem é a morte. Não a morte física, mas a morte espiritual. As pessoas morrem espiritualmente, se apagam. A luz do Senhor é apagada em definitivo das suas vidas. O Espírito Santo de Deus é retirado da vida das pessoas. E essas estão condenadas à perdição, condenadas ao sofrimento eterno. A palavra de Deus é extremamente clara com relação a isso. E nós, queridos, que amamos o Senhor, nós temos que buscar a recompensa da nossa vida nas bênçãos que Deus tem reservada para cada um de nós. Quando nós consagramos a nossa vida, seremos libertos com certeza do pecado, libertos da escravidão do pecado, das consequências do pecado. E a Bíblia diz que Deus nos fará próspero em nossos caminhos. O Senhor encherá o nosso coração, nos dará a paz, a alegria, o prazer de viver sobre essa face, sobre a face dessa terra conturbada. Teremos prazer em viver aqui, irmãos. É certo que a nossa alma anseará pelos céus por estarmos com o Senhor, mas o Eterno encherá o nosso coração de alegria. Teremos as dificuldades, teremos as perseguições, os problemas, enfim, isto é natural. Jesus disse que teríamos isso enquanto aqui na terra. E ele fala de forma clara que perseguições aqui teríamos, seríamos difamados, enfim, todas situações ruins se levantariam contra a nossa vida, porém, teríamos dele a graça, a misericórdia, o cuidado, o zelo, a proteção, a proteção. E ele diz que ao redor dos fiéis acampam os seus anjos. Amém? Ao redor dos fiéis acampam os seus anjos. Irmãos, isso é grande, gente. Isso é grande demais. Só que a nossa mente está um tanto quanto fechada para entendermos isso. Quando vocês orarem, igreja, quando vocês orarem, peça ao Senhor discernimento da palavra. Fala, Senhor, descortina para a minha palavra. Eu quero entender a profundidade da tua palavra. Peça isso ao Senhor, porque Deus vai trazer a revelação que você precisa, a compreensão da palavra, e o Espírito Santo de Deus encherá o teu coração e as promessas dele virão à existência na tua vida. Virão à existência. Você será feliz, você será alegre com o Senhor. Nós temos falado isso repetidamente aqui, porque nós cremos verdadeiramente na alegria que nos é proporcionada pelo Espírito Santo de Deus, a alegria que é proporcionada pelo Espírito Santo de Deus aos fiéis, aqueles que são santos. E se vocês buscarem, e se nós buscarmos isso, nós vamos nos aproximar dia após dia do Senhor, vamos crescer nesse conhecimento, nessa vivência com o Todo-Poderoso. E vamos alcançar a estatura do varão perfeito, e o varão perfeito é Cristo Jesus. Mas é preciso pagar o preço. Não vai cair dos céus, não vai. Tem que buscar, tem que subir o monte, tem que servir ao Senhor com momentos de orações. Nós precisamos ter e querer essa comunhão com o Senhor, irmãos. Você não está fazendo favor para Deus ao ler a Bíblia, ao orar, ao vir à igreja. Deus não precisa do nosso favor. Nós é que precisamos do favor de Deus para nossas vidas. O Senhor, irmãos, não precisa de nós para nada. É triste saber disso, não é? Deus não precisa de nós para nada. Nada, nada, nada. Mas a sua grande graça, o seu amor, o seu zelo nos permitiu a chegarmos a Ele. E Ele nos envolve, e Ele nos abençoa, e Ele cuida de nós, e Ele cuida de nós. É o amor do Senhor que se manifesta em nosso favor. Mas não se imponha ao Senhor, não se imponha. Não se ache importante para Deus, não se ache. Parece que é o contrário, não é? Parece que é, mas quando eu falo não se ache importante no aspecto de você querer colocar Deus no canto de parede. Deus precisa de mim, aquilo tudo. Nós somos importantes no aspecto de o amor do Eterno se manifestar em nosso favor, a ponto de Jesus morrer na cruz por nós. Essa é a importância que nós temos. Mas se nós não nos levantarmos no Espírito Santo de Deus, nós vamos quebrar a cara. Vamos quebrar a cara, amados. Nós temos que nos levantar no Espírito Santo de Deus, porque Ele que vai guiar nossas vidas e Ele que vai nos habilitar a estarmos na sua presença. Amém? Irmãos, que possamos refletir muito analisarmos se já estamos libertos do pecado. Se já estamos libertos. Só para que os amados possam refletir enquanto dormem. O que é que pesa mais na tua vida? Ou seja, o que é mais importante para você? É Jesus ou as demais coisas? É Jesus ou as demais coisas? Mas como é que eu posso ter esse parâmetro? O que é que está em evidência na tua vida? Atrás de que você corre de fato? Através de Jesus ou das demais coisas? Esse é o parâmetro para vermos se estamos ou não vivendo de fato com Jesus. Se o Espírito Santo estiver dominando o nosso coração, ele nos faz ter sede, sede do Senhor. E o nosso prazer estará no Senhor, não na TV, não nas coisas que esse mundo pode oferecer, não no trabalho, no cônjuge, em filhos, no dinheiro, etc. Não, estará no Senhor. Mas se teu prazer não está no Senhor de fato, você está voltando à velha escravidão. E o capeta já colocou as algemas no teu braço. Fique atento a isso, porque a prova de Deus é muito séria, muito séria. Amém, amados? Essa é a palavra de vida, irmãos. Precisamos dela para nossas almas. Vamos colocar de pé para nós orarmos. Senhor, nós te louvamos pela tua graça e pela tua misericórdia. Nós louvamos porque sabemos que tu és o Deus vivo, o Deus poderoso, que um dia deu a sua vida, derramou o seu sangue, para que a escravidão fosse quebrada, meu Deus. E que fôssemos feitos em teus servos, em teus escravos, para te servir com toda a nossa vida. Senhor Deus, dá-nos essa voluntariedade, esse prazer, essa alegria de estarmos na tua presença. Envolva nosso coração, Senhor, para que haja um arder por aquilo que é teu, Senhor. Um prazer em estarmos na tua presença. Oh Deus, abençoa-nos para que nós possamos crescer na tua presença, alcançarmos a tua vontade e vivermos a tua verdade. Deus amado, eu quero clamar a tua bênção sobre aqueles que ouvem esta palavra. Que sejam tomados também pela tua mão, tomados pelo teu braço, que teus anjos acampem ao redor desses fiéis, para que sejam guardados nas dificuldades, meu Deus. Oh Deus, abençoe o teu povo, Senhor Jesus. Abençoe o teu povo, derrama da tua graça sobre eles. É o que nós te clamamos em nome do teu Filho Jesus. Amém, Senhor.
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Não temais, está quietos e vede o livramento do Senhor que hoje vos fará. Êxodo 14, 13.

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1: E nós vamos falar um pouquinho hoje, amados, sobre remorso ou arrependimento. Você sabe o que significa remorso? Qual a diferença? Remorso e arrependimento? Alguém sabe falar? Qual a diferença desses dois? Porque o remorso, amados, ele é algo assim que traz uma grande tristeza na vida da gente, que impulsiona a gente a ficar triste e tomar umas atitudes que não agrada a Deus. É o remorso. O remorso, ele corrói a nossa alma, ele destrói a nossa alegria. Já o arrependimento, ele te faz nascer de novo. Você vai falar assim: olha, eu não quero mais fazer isso. Eu não quero, estou arrependido, eu me arrependo do que eu fiz. E não quero mais fazer isso. E é exatamente o que a gente vai ver na Bíblia. Duas pessoas que teve um remorso e foi uma atitude para a morte. O outro teve o arrependimento que tornou-se pescador de almas. Nós vamos ler a palavra do Senhor nessa noite. E nós vamos meditar. Os amados, podem continuar sentados, porque nós vamos ler dois textos grandes. E vamos entender, não tenha pressa, nós vamos ler bem devagar, para a gente poder entender essa história, amém? Mateus 27, então vamos ler a partir do 3. A partir do 3. Mateus 27, que diz: então Judas, que o traiu, vendo que Jesus fora condenado, tocado de remorso, devolveu as 30 moedas de prata aos principais sacerdotes e aos anciões, dizendo: pequei, traindo sangue inocente. Eles, porém, responderam: que nos importa? Isto é contigo. Então, Judas, atirando para o santuário as moedas de prata, retirou-se e foi enforcar-se. Nós vamos ler agora Lucas, capítulo 22, a partir do versículo 54. 54, que diz: Então, prendendo-o, levaram e introduziram na casa do sumo sacerdote. Pedro seguia de longe. E quando acenderam o fogo no meio do pátio, juntos se assentaram. Pedro tomou um lugar entre eles. Tremetentes, uma criada, vendo-o assentado perto do fogo, fitando-o, disse: este também estava com ele. Mas Pedro negava, dizendo: mulher, não o conheço. Pouco depois, vendo-o, outro disse: também tu és dos tais. Pedro, porém, protestava: homem, não sou. E tendo passado cerca de uma hora, outro afirmava, dizendo: também este verdadeiramente estava com ele, porque também é galileu. Mas Pedro insistiu: homem, não compreendo o que dizes. E logo estando ele ainda a falar, cantou o galo. Então, voltando-se o Senhor, fixou os olhos em Pedro. E Pedro se lembrou da palavra do Senhor, como lhe dissera: hoje três vezes me negarás, antes do cantar do galo. Então Pedro saiu dali, chorou amargamente. Amém? Nós vamos falar dessas duas pessoas, amados, desses dois discípulos de Jesus, Judas e Pedro. Todos dois pecaram. Talvez para nós, às vezes a gente mede, né? Qual o pecado que é grande, qual o pecado que é pequeno? Foi o pecado de Judas ter traído Jesus? Ou qual o pecado foi maior de Pedro ter negado Jesus? E às vezes a gente compara os pecados e quer até medir para justificar o pecado. Só que aqui todos os dois pecaram. Todos os dois tomaram a mesma atitude de pecar. Só que Judas, já ele, o discípulo de Jesus, como Pedro, acompanhou Jesus, como Pedro também, viu vários milagres que o Senhor Jesus fez, participou na mesa com Jesus, tanto Pedro como Judas. Todos tiveram o privilégio de estar ali com Jesus. Porém, cada um teve uma atitude. Todos pecaram, todos dois. Eles pecaram. Não dá para justificar. Ah, não, Judas foi pior. Ele traiu Jesus. Judas foi bem pior, Tenilson. Ele traiu Jesus. Ele entregou Jesus. E Pedro, amados, é o mesmo pecado. Ele negou a Jesus. Ele falou que não conhecia Jesus. Só que todos os dois, tanto Judas como Pedro, eles tiveram alerta. Todos os dois tiveram alerta de Jesus. Pedro, Jesus falou assim: olha, Pedro, o diabo quer se andar na sua vida. Aí Pedro, Jesus falou: só que eu não deixei. Aí Pedro: não, Jesus, eu daria a minha vida por ti, Jesus. Jamais eu faria isso. Jesus falou: olha, Pedro, antes de o galo cantar, três vezes me negarás. Pedro, jamais. Pedro, amados, ele não pensava em hipótese nenhuma de negar Jesus. Em hipótese alguma. Jesus tinha alertado que ia acontecer. É como quando alguém fala alguma coisa com você: olha, cuidado. Você fala: ah, meu Deus do céu, olha o que fulano está falando. Mandando ter cuidado com isso, logo eu. Exatamente o que Pedro pensava. Jesus está falando isso comigo, que eu o tempo todo com ele, sendo fiel a ele, eu não vou fazer isso. E Judas, amados, também teve alerta. Judas, quando estava na mesa, na hora da ceia, Jesus falou assim: algum de vocês vão me trair. Vai me trair. E os discípulos ficaram curiosos: quem é Jesus? Quem é que vai te trair, Jesus? E Judas, amado, naquele momento ele sabia quem ia trair. E na hora Jesus falou: aquele que mete o pão no copo, este há de me trair. Todos ficaram curiosos: quem será que vai me trair? Judas teve um alerta. Pedro teve seu alerta também. Só que aí todos os dois pecaram. E quando Judas decidiu entregar Jesus, ele com 30 moedas de prata, ele decidiu entregar Jesus. Ele decidiu: olha, aquele que eu beijar, este é o Jesus. Naquele momento, ele não lembrou de nada que Jesus havia falado. Ele não lembrou dos milagres que ele havia presenciado, do momento glorioso ali junto com Jesus. Ele foi movido pelo pecado. Ele deixou-se levar pelo pecado. Ele nem se imaginava: gente, o que eu vou fazer? Não parou para pensar. E a atitude de Judas foi entregar Jesus. Ele foi lá, recebeu as 30 moedas de prata e o entregou Jesus. Pedro também, ele estava ali no pátio, vendo Jesus sendo preso, acompanhando Jesus de longe. Bem de longe. E ali junto com as pessoas, bem misturadinhos, ali no cantinho dele. E as pessoas reconheceu que Pedro estava com Jesus. Olha que interessante. Porque quando a gente anda com Cristo, amados, nós carregamos a marca do Senhor. E ali naquele lugar, Pedro estava querendo se esconder. Mas ele falou: mas eu não conheço esse tal Jesus, você está enganado, não sou eu não. E outra vez: não, você é Pedro, aquele que andava com Jesus. Ele está: você está, não, está me reconhecendo? Não é, eu não conheço. E ele foi negando, negou Jesus uma vez, duas vezes, três vezes. Pedro também, amados, ele não lembrou do aviso de Jesus. Ele não lembrou do alerta que Jesus havia dito: olha, Pedro, três vezes me negarás antes que o galo cantasse. E três vezes Pedro negou. E não lembrou. Ele não lembrou dos momentos maravilhosos que ele teve com Cristo. Dos milagres, daquela pesca milagrosa que o Senhor fez. Ele não lembrou. Ele não lembrou de tantas curas que que o Senhor fez, não lembrou. E Pedro havia passado com Jesus um bom tempo, mas ele não lembrou. E sabe o momento que os dois se lembraram? Quando Judas viu que Jesus havia sido condenado à morte e caiu em si. Judas falou, o que eu fiz? O que eu fiz? Ele caiu em si, eu entreguei Jesus, exatamente como ele havia dito, eu traí a confiança do meu Jesus, o tanto que eu andei com ele. E a atitude de Judas foi pegar aquelas 30 moedas de prata e levar até os sacerdotes, aos anciões. Ele falou, eu vou entregar essas moedas para falar para eles que eu não quero. E a atitude, quando ele falou, olha, o que tenho eu? Ele falou, se eu trair um sangue inocente, ele fala, e o que tenho eu? O caso é contigo. Nós não temos nada com isso, foi você que traiu. Não foi nós. E naquele momento, a atitude de Judas foi o quê? Se enforcar. Judas se enforcou. A atitude que ele teve naquele momento, amados, talvez a gente nos consegue colocar-se no lugar de Judas. Como foi a dor de Judas ter caído em si? Eu o traí. Como foi difícil para Judas encarar essa dor? Porque é uma dor tão grande de ter passado tanto tempo com Jesus e eu o traí. Que difícil. Talvez a gente olhe assim e fale, Judas foi fraco. Ele foi fraco. A gente pode colocar vários, né, qualidades, defeitos, se foi isso, foi aquilo. Mas ele caiu em si, o que ele havia feito. E envergonhado, amados, da atitude que ele fez, ele foi lá e se enforcou. Olha o ponto. Isso que é remorso. Remorso é quando você, a dor da tristeza te invade. Sabe quando ela te move e você não consegue tomar atitudes sábias? Ou seja, você não consegue dobrar o seu joelho e falar, eu pequei, Senhor. Eu pequei. Judas foi tomado por um remorso muito grande. A própria Bíblia diz. E foi tomado por um remorso grande demais. A tristeza invadiu o coração de Judas. E aí ele foi lá e tomou atitude. Vida é por vida, dente por dente, eu vou também me matar. Assim como eu entreguei Jesus, eu vou me matar. Judas foi lá e se enforcou. Olha a atitude dele. Pedro negou Jesus 3 vezes. Foram 3 vezes. Ele lembrou que Jesus havia o alertado. Olha, Pedro, antes que o galo cantasse, antes que o galo cante, 3 vezes me negarás. Ele não acreditou. Jamais eu vou fazer isso, Jesus, jamais. E quando ele negou 3 vezes, ele olhando para Jesus, ele lembrou, amados. Ele lembrou da palavra de Deus. E o mais importante de Pedro, quando ele viu Jesus e lembrou da palavra que o Senhor havia dito, que ele negaria, ele chorou amargamente. Sabe o que é chorar amargamente? Você sentar e chorar. Chorar muito. E você olhar e falar, o que eu fiz? O que eu fiz? Que atitude? Eu traí. Eu neguei Jesus. Eu falei que jamais faria isso, mas eu não tive coragem de falar assim, não, eu sou o discípulo, porque ele ficou com medo. A situação era de medo. Ele preferiu negar. E aí veio em Pedro, amados, o arrependimento. Veio em Pedro o arrependimento muito grande. E a Bíblia diz que Pedro chorou amargamente. Mas Pedro não tomou a atitude de Judas. Judas teve remorso e foi se enforcar. Amados, essas duas histórias de Judas e de Pedro. Todas duas foram, todos os dois pecaram com duas atitudes diferentes. Um tomou a atitude de se enforcar, o remorso. Outro, a atitude de chorar e quebrantar diante daquele que pode curar os corações, que pode restaurar a vida. E Pedro, ele preferiu reconhecer o seu erro. E às vezes, o que mais acontece, o que mais tem acontecido, quantas pessoas têm suicidado? Aí você fala, tá, depressão tem tomado conta do coração. Outras pessoas falam, ah, mas olha a situação da pessoa. E a gente começa a analisar a vida, por que, que a pessoa se enforcou, por que a pessoa se matou, qual o motivo que levou. É muitas vezes, amado, o remorso, a tristeza e a atitude que não tem de reconhecer que precisa de Deus. Quantas vezes nós não temos a coragem de reconhecer que precisamos de Deus e somos fracos, somos covardes. Queremos fazer pela força do nosso braço. E a Bíblia diz, lá em Romanos, capítulo 6, versículo 23. Romanos, capítulo 6, versículo 23. O César vai projetar para nós. Glória a Deus. Muitas vezes nós não temos a atitude. A Bíblia diz que o salário do pecado é a morte. Porque o salário do pecado é a morte, mas o dom gratuito de Deus é a vida eterna em Cristo Jesus, nosso Senhor. O salário do pecado é a morte. E muitas pessoas estão simplesmente escolhendo a morte. Eles falam, não quero mais viver. Viver desse jeito, para mim, eu prefiro a morte. Quantas pessoas a gente vê falando isso? Quantas pessoas acham na morte a saída? Mas na segunda parte, mas o dom gratuito de Deus é a vida eterna em Cristo Jesus, nosso Senhor. Nós não vemos. Pessoas carentes de Deus. Pessoas que necessitam do arrependimento. Carregam em si um remorso. E carregam em si um peso, um fardo tão pesado. Não quer dividir com aquele que pode aliviar a dor. E esse remorso, amados, ele realmente destrói. Ele destrói o coração. Ele destrói a vida. A ponto da pessoa não ter atitude. E às vezes você fala assim, mas por quê? Por que ele se matou? Por que ele fez isso? Faltou atitude. Uma atitude certa e correta. Faltou arrependimento. Faltou falar assim, Senhor, eu sou fraco. Eu sou fraco, Senhor. Eu necessito de Ti. Eu preciso de Ti. Às vezes a gente recorre para todos os lados. Todas as pessoas. Contamos as nossas dificuldades para todo mundo. Mas para Deus a gente não tem coragem. Porque para Deus a gente quer ser aquele sim formal, aquela coisa bem certinha. Quando nós vamos orar, a gente não derrama diante dele. A gente não fala, Senhor, olha como eu sou, Senhor. Olha como eu sou pecadora, Senhor. Olha como eu quero fazer o bem, mas eu não faço. Olha que o mal, ele me persegue. Toda vez que eu quero tomar a atitude certa, eu tomo a errada. A gente não fala, a gente vai, Senhor, me ajuda, eu preciso de Ti, eu Te amo. Mas não derrama, não quebranta diante do Senhor, amados. O que nós precisamos é quebrantar diante do nosso Deus. É chegar para o Senhor você mesmo, sem máscara. Sem a máscara, aquela máscara que às vezes a gente põe de crente. Amém, glória a Deus, aleluia. E cheio de fé. Não. Muitas vezes nós temos que tirar essa máscara diante de Deus e falar, ó Deus, eu sou assim, eu sou pecadora, Deus. Eu sou desse jeito, eu quero fazer as coisas certas e não consigo. Porque o mal opera em mim, como Paulo mesmo falava, o bem que eu desejo, esse eu não faço. Mas sim o mal. É desse jeito que nós somos, amados. Muitas vezes esquecemos de orar como devemos orar. Chegar para Deus e falar, é isso que eu sou, Deus. Eu sou assim. Eu preciso de ti. O que faltou em Judas foi exatamente isso. Judas, ele estava cheio de amargura. Cheio, falou, olha o que eu sou. Eu fui lá, entreguei Jesus por causa de 30 moedas de prata. O Salvador, por causa de 30 moedas de prata. Olha só, amados. Tão pouco. Quantas vezes nós também traímos Jesus por tão pouco. Às vezes por nosso próprio orgulho, porque nós somos orgulhosos. Nós não temos coragem, muitas vezes, de nos quebrantar nem diante de Deus, nem escondida lá no nosso cantinho. Não temos, porque nós somos orgulhosos. Fala, eu sou capaz, agora está nessa onda. Eu posso, eu sou capaz. Autoconfiança, confiança em mim mesmo. E as pessoas têm isso. Você pode. Você é capaz. Quantos coaches na igreja falando isso para você? Você é capaz. Fala aí no banco. Eu sou capaz. Mas nós não somos nada. Sabe quem? Nós não somos nada. Nós necessitamos da graça de Deus. Nós precisamos todos os dias nos alimentar. Sabe aquela pessoa que se não alimentar hoje, amanhã está fraca? É desse jeito. Se nós não alimentarmos a palavra de Deus, não mantemos comunhão com o nosso Deus, nós vamos tomar atitudes dessas, atitudes para a morte. E nós temos que nos quebrantar diante de Deus. A atitude de Pedro, ele chorou. Chorou muito. Mas ele teve um encontro tão glorioso com Jesus. Ele estava no dia que Jesus apareceu. E quando Jesus falasse, Pedro, tu me amas? Ele responde, tu sabes que eu te amo, Jesus. Jesus perguntou, Pedro, tu me amas? Ele abaixou a cabeça e falou, tu sabes que eu te amo. Jesus perguntou, Pedro, tu me amas? E ele respondeu, tu sabes, ele apascenta as minhas ovelhas. Porque Pedro havia se transformado. O novo Pedro, amados, a nova pessoa, aquele momento de amargura no seu coração, aquelas lágrimas que ele derramou, foi uma transformação de vida. Foi um momento de transformação de Pedro. O novo Pedro, o Senhor confiou que ele seria pescador de almas, o grande Pedro, o novo Pedro. O Senhor transformou. Mas foi por quê? Ele não foi covarde. Ele não tomou a atitude errada. Ele não teve coragem, não covardia do homem. Mas ele teve coragem de se quebrantar. De dizer, Senhor, eu preciso. Eu não tenho força para nada. Eu preciso. Ele reconheceu, amados, que aquele Pedro valente, aquele Pedro que encarava tudo pela força do seu braço. Ele reconheceu que ele precisava mesmo era de Deus. Que ele necessitava mesmo era de uma transformação de vida. E o nosso Deus, ele é fiel e justo. 1 João capítulo 1, versículo 9. Ele é fiel e justo para perdoar os pecados. 1 João capítulo 1, se confessarmos os nossos pecados, ele é fiel e justo para nos perdoar os pecados e nos purificar de toda injustiça. Esse é o nosso Deus. Esse foi o Deus de Pedro. É o nosso Deus. O nosso Deus que é fiel. Fiel a ti nos perdoar os nossos pecados, as nossas falhas. Mas para isso nós temos que confessar os nossos pecados ao Senhor. Provérbios 28, capítulo 13, nós temos que confessar. Nós temos que saber, amados. O que encobre as suas transgressões jamais prosperará, mas os que confessa e deixa alcançará a misericórdia. E o que nós precisamos? da misericórdia de Deus. É o que nós precisamos todos os dias. Todos os dias, quando nós vamos orar, a gente vê que nós precisamos das misericórdias do Senhor. Como precisamos das misericórdias do Senhor e como nós necessitamos da misericórdia do nosso Deus, o Deus Todo-Poderoso. Como nós precisamos de Deus, amados. Às vezes a gente fala e deixamos, eu quero sentir a presença de Deus. Mas a gente passa o dia tão corrido. Nós passamos o dia e corre ali, corre. Quem tem filho, corre com filho. Quem tem casa, corre com casa. Quem tem trabalho, corre com trabalho. E aquela correria. E cadê o momento com Deus? Você teve um momento com Deus? Aquele momento de orar, Senhor, muito obrigada. Não é um momento com Deus. Não é. Aquele momento que você está lá, não é. Sabe o momento com Deus? É quando você escuta a voz de Deus. Quando você ora, amados, e é capaz de ouvir a voz de Deus. Muitas vezes nós só achamos que Deus só fala com outras pessoas, que não fala com a gente. Mas o Senhor fala. Ele cobra. Ele nos orienta. Ele nos abençoa. Mas nós precisamos dessa comunhão, desse alimento, esse alimento espiritual. Busca o Senhor. Remorso ou arrependimento. Nós precisamos de quê? Arrependimento. E não, muitas vezes nós pregamos arrependimento para o pecador, mas nós todos os dias temos que nos arrepender das nossas más atitudes, dos nossos pecados. Nos purificar diante do Senhor. Nós precisamos, amados, despertar para que o inimigo não venha nos enganar. Às vezes cometemos erros e aí vem aquele remorso, vem e pronto. Você se entristece, você fica revoltado com a sua atitude e pronto. Não é isso que Deus quer. Deus quer um arrependimento. E arrependimento você não faz mais de novo. Você vai vigiar, eu não faço isso mais. Senhor, eu me arrependo, Senhor. Eu me arrependo dessa atitude. Eu me arrependo do que eu fiz. Eu não vou fazer mais. E aí você toma uma atitude na sua vida de não fazer. Mas isso só com a ajuda do nosso Deus. Salmo 23. Vamos ler todo. Salmo 23 que diz: O Senhor é o meu pastor, nada me faltará. Ele me faz repousar em pastos verdes. Não vou comer a força dos meus braços, porque eu não quero cometer o mesmo erro. O erro do remorso, daquilo que te invade, da tristeza que te consome. Não. Mas o arrependimento que te leva a Cristo. Esse, sim. O arrependimento que conduz às águas tranquilas. Esse, sim. Quando o Senhor falou comigo nessa palavra, eu estava lendo esse texto há muito tempo atrás. Eu marquei lá, foi em abril de 2020. Tem muito tempo, né? E o Senhor falou profundamente comigo antes. Porque tem coisas na vida da gente que causa remorso. E às vezes até vergonha. E você fala, ai meu Deus, quanto eu cantar igual o louvor que Edinaldo acabou de cantar, apagar esse passado, queria nascer de novo, apagar tudo. Quantas vezes a gente pensa assim, ai, eu queria apagar tudo. Se eu pudesse, quantas vezes a gente pensa assim, ai, da onde que eu começaria a minha vida se eu pudesse? Quantas vezes você pensou assim, da onde que eu vou começar a minha vida se eu pudesse? Mas esse é o inimigo, porque o teu passado o Senhor já jogou no mar do esquecimento. A partir do momento que você tornou-se uma nova criatura, é dali para frente que a sua história começa. Então não deixa o inimigo te acusar, porque o remorso, o inimigo está te acusando o tempo todo. Ele te acusando, ele te entristecendo, ele te pisando, ele te humilhando o tempo todo. Mas o arrependimento é aquele que você fala: olha, inimigo, eu já me arrependi, os meus pecados foram lavados pelo sangue de Cristo. E agora eu sou uma nova criatura. E agora eu vivo com Cristo. E a partir desse dia, você vai sentir-se vencedor. Porque é o nosso Deus que nos dá a vitória. É o nosso Deus. Pedro e Judas, cada um com a sua atitude. Um para a morte e o outro para a vida. Que nós possamos, amados, orar e pedir a Deus que nada venha nos separar dEle. Nada, não pecado. Mas sim, que cada dia nos alimentamos dEle. Cada dia nós possamos sentir desejo de estar na presença do Senhor. Muitas vezes Deus tem cobrado, às vezes a gente escuta a voz de Deus e... ai, depois Deus. Depois Deus. Não. Deus te quer agora, fazendo a obra dEle. É nesse exato momento. Não deixa para depois. Busque o Senhor, que Ele te sustentará. Amém? Vamos orar? Vamos colocar de pé? Vamos pedir ao Senhor que nos purifique nessa noite. Ó Senhor. Ó Pai amado, Tu sabes como nós somos, meu Deus. Como somos, Senhor. Como passamos, meu Deus. E neste momento, Senhor, eu te peço, ó Pai, que purifica todo ser, Deus. Que nossa vida seja lavada pelo Teu sangue, Deus. Que seja lavado por Ti, Senhor, porque Tu morreste, Tu pagou um alto preço por minha vida, pela vida de cada irmão aqui, Deus. Cada irmão que nos escuta, que nos vê, Deus. Ó, Jesus, eu sei que o preço foi tão alto, tão grande. E nós, Senhor, nos arrependemos das nossas atitudes, Senhor, que muitas vezes não te louva, não te engrandece. Nos purifica, Senhor, nos lava, Jesus. Lava o nosso ser, ó Deus. Lava o nosso ser, Senhor, que nós possamos estar mais perto de Ti, Deus. Quebranta nosso coração, assim como Pedro chorou amargamente, Deus. Nós estamos aqui te clamando pela tua misericórdia. Nos leva, Senhor, às águas tranquilas, vinda de ti, Deus. Que nós possamos deixar nos envolver pelo teu amor, Deus. Pela tua bondade, porque tu és o nosso Deus. O Deus forte e poderoso. Glória seja dada ao teu nome, Jesus. Amém, amados. Poder sentar?

0: Mensagem 18.
1: Glória a Deus, aleluia. Aleluia. Deus está trocando suas vestes de cinzas

dali buscarás ao Senhor teu Deus, e o acharás. Quando buscardes de todo o teu coração e de toda a tua alma. Deuteronômio 4:29.

Jesus. Ele é digno. Diga ao teu irmão, maior é o que está em nós do que o que está no mundo. Oh, aleluia! O nosso Deus é poderoso em toda a terra.

0: Graça e a paz, irmãos, amém? Exaltado o nome do Senhor Jesus. Vamos colocar de pé, vamos estar dando início ao nosso culto nessa noite. Senhor, nosso Deus, nosso Pai, nós te louvamos, ó Deus, por estarmos aqui na tua presença. Nós te louvamos por estarmos aqui, Senhor, na tua casa, ó Deus. Porque sabemos, Senhor, que é o Senhor que permite isso, Senhor. É a tua bondade, o teu amor, Senhor, que nos envolve, ó Deus. Eu te louvo, te agradeço, Senhor, por cada irmão aqui presente. Que o Senhor venha abençoar cada um deles, ó Pai. Que eles possam, Senhor, deixar se envolver, Senhor, pela tua presença. Abrir seu coração, ó Deus, para ouvir o Senhor falar, Senhor Pai. Oferecer, Senhor, um louvor e adoração ao teu santo nome, meu Deus. Aqui estamos, ó Pai. Ó Pai, em nome de Jesus, tudo que não provém de Ti, Senhor, tudo que queira, meu Deus, atrapalhar, Senhor. Ó Pai, um louvor e adoração, um momento aqui de culto, meu Deus, que seja retirado em nome de Jesus, que somente a Tua graça, Senhor, esteja neste lugar, ó Pai. Ó Senhor, em nome de Jesus, que encontre corações, Senhor, sensível à voz do Teu Espírito, ó Deus. Fala conosco, Senhor, nos enche do Teu Espírito Santo a cada instante, ó Deus. Ó Pai, em nome de Jesus, porque Tu és soberano, Senhor, Tu és tremendo, ó Deus. Tu és o nosso Deus Todo-Poderoso. Amém? Provérbios, capítulo 16, a partir do versículo 1, vamos ler 1 e 2 e o 3. Que diz: o coração do ser humano pode fazer planos, mas a resposta certa vem dos lábios do Senhor. Todos os caminhos de uma pessoa são puros aos seus próprios olhos, mas o Senhor sonda o espírito. Entregue as suas obras ao Senhor, e o que você tem planejado será realizado. Amém, os amados, poder sentar. Essa é a palavra do nosso Deus, amados. Nós temos que fazer planos, é certo que sim. Temos que planejar, temos que nos organizar, temos que fazer planos, mas colocarmos nas mãos do Senhor. Permitir o falar, Senhor, somente se for a tua vontade. Como dói muitas vezes aquilo que nós tanto almejamos, tanto queremos, e você ter que falar: Deus, faça a tua vontade em minha vida. E aceitar aquilo que o Senhor tem de planejado para as nossas vidas. E o Senhor, amados, com certeza só tem o melhor para nós. Parece que aos nossos olhos não deu certo. Parece que aos nossos olhos não saiu como nós esperávamos. Mas o Senhor vem e pede o Espírito e fala conosco e nos guia e nos protege a cada instante. E a Bíblia diz: entrega os seus suas obras ao Senhor, e o que você tem planejado será realizado. Glória a Deus. Quando nós vivemos em obediência à palavra do Senhor, o Senhor vem e abençoa, o Senhor vem e guarda, o Senhor vem e realiza aquilo que nós desejamos conforme o seu querer, conforme a sua vontade. Amém? E nessa noite, que os seus planos sejam louvar e adorar o nome do Senhor. Que seja estar aqui, mas estar com o coração sensível à voz do Senhor Jesus. Amém? Para lá, tá com o pastor. Antes, eu quero parabenizar todos os pais que estão aqui nessa noite. Que Deus abençoe cada um de vocês com esse propósito. O Senhor derrama sobre as suas vidas a graça em nome de Jesus.
1: Amém? Amém? Oh, glórias! Amados, prazer muito grande, estamos reunidos na casa do Senhor mais uma vez. Estamos aqui para adorar o Criador, para glorificar o nosso Senhor e Salvador Jesus. Além desses que estão aqui, há um grupo de pessoas também nos seus lares que neste momento louva e adora a Deus com a gente. Vou citar o nome deles, depois nós vamos orar. A Jaqueline ali de Guarulhos, São Paulo, ela é seu esposo Jefferson, sua filha Manuela. O Cosme, que está lá na capital, olha aí, Cosme está na capital, rapaz. A pastora Sônia Mogi das Cruzes, São Paulo. Também a Rose Souza. Oi, Rose, tudo bem? Deus abençoe. Essa não sei de onde é. o nosso querido presbítero Antônio de João Pessoa, na Paraíba, entre outros que estão aí. A todos vocês, a paz de Cristo Jesus. Irmãos, antes de nós louvarmos o Criador, eu quero convidá-los, dá um som nesse microfone aí, Júnior. Antes de nós louvarmos nosso Senhor e Salvador Jesus, eu quero convidá-los, irmãos, a orar. Vamos fazer um momento de clamor ao Senhor, clamar para que o Espírito Santo mova nesse culto, para que o Espírito Santo de Deus venha mover nas nossas vidas e também, dentro do possível, se necessário, confessarmos os nossos pecados ao Senhor. Amém? Façamos isso por um instante.

Senhor, nós estamos mais uma vez neste lugar, Pai. Estamos aqui para adorar, para bendizer, para exaltar o Teu santo e maravilhoso nome. Quero clamar que Tu venhas mover de forma soberana nas nossas almas. E ainda, Senhor, que Tu recebas nesta noite nosso louvor, nossa adoração, para que nós possamos nos apresentar diante Teu altar com prazer e com alegria, Senhor. Quero clamar que Tu venhas nos envolver de uma forma grandiosa, para que sintamos a Tua presença, Senhor, e que possamos nos derramar diante Teu altar, louvando, adorando o Teu santo e maravilhoso nome. Prepara-nos para que nós possamos crescer na Tua presença, em nome de Jesus. Amém. Aleluias. Nós vamos louvar, irmãos, vamos glorificar o nosso Senhor e Salvador, abraçando ainda o Olavo de Salvador, que acabou de chegar, e o Francisco de São Paulo. Todos vocês que estão na live, a paz do Senhor. Presbítero, vamos louvar, vamos glorificar o nosso Senhor e Salvador Jesus. Se porventura alguém quiser fazer uso da palavra também, levanta a mão que nós vamos abrir o espaço com prazer.

Eu saúdo a amada igreja com a paz do Senhor Jesus, amém? Louvado e exaltado seja teu nome, Senhor nosso Deus, mais uma vez aqui nesta noite, queremos glorificar e te exaltar o teu santo nome, que seja feito segundo a tua vontade, não a nossa, Pai. Estamos aqui nesta noite para honrar e glorificar o teu santo nome. Que o Senhor venha falar conosco através da tua palavra, através dos louvores que vai ser entoado aqui na tua casa, mas que seja feita a tua vontade. Eu vou deixar um versículo aqui em Josué, primeiro, apenas o 9. Não te mandei eu ser forte e corajoso. Não temas e nem te espante, porque o Senhor teu Deus é contigo por onde quer que andares. Vou repetir novamente. Não te mandei eu ser forte e corajoso. Não temas e nem te espante, porque o Senhor teu Deus é contigo por onde quer que andares. Amém, irmãos? E eu quero dizer para vocês nesta noite que o mesmo Deus que falou com Josué, ele fala para mim e para você nesta noite. Amém? Não temas, seja forte e corajoso, porque nosso Deus é um Deus de milagre. Vamos ficar de pé nesta noite? Aleluia, Jesus.

0: Ô, glória!
1: Pensando em parar, não murmure, não desanime.
0: O Senhor fala assim pra você nesta noite, aleluia!

vai faltar. Por trás de cada deserto há uma terra prometida. Aplaude a ele bem forte. Aleluias. Aleluia, Jesus. Glória a Deus. Oh, aleluias. Glória a Deus.

Aleluia, Jesus. Nos perdoa, Pai. Nos perdoa, Senhor, por todas as nossas falhas, nossas fraquezas, nossas iniquidades. Nos perdoa, Pai, porque somos falhos e pecadores. Aplaude Ele bem forte nesta noite. Aleluia. A presença dEle é real nesse lugar. Aleluia, Jesus.

Aleluias. Jardim particular. Aplaude ele bem forte. Que a presença dele é real nesse lugar. Aleluia, Jesus. Deus vai fazer um milagre na minha e na sua vida hoje. Você crê? Isso é para quem crê, irmão. Nosso Deus é um Deus de milagre. Ele é um Deus de promessa. Ele não falha. Se ele prometeu, ele vai cumprir, irmão. Aleluia. Mas é no tempo dele.

Oh Deus magnífico, sabemos que o Senhor é o Deus de milagres. Se o Senhor prometeu, você vai cumprir, Pai. E eu quero dizer para os irmãos que entrou aqui nesta noite que vocês não vão sair da maneira que entrou, mas na certeza que vocês tiveram um encontro real com o Senhor nesse lugar, porque a presença dele aqui é real, igreja. Nós já podemos sentir aqui nesta noite. Papai querido, Deus soberano, eu quero colocar o teu profeta que vai ministrar a tua palavra aqui nesta noite, que não venha ser nada dele, mas que ele venha ser boca de ti nesse lugar, Senhor. Fala com ele em nome do Pai, do Filho e do Espírito Santo. E aplauda Jesus mais uma vez, bem forte. Aleluias.

Se porventura, irmãos, alguém quiser fazer uso da palavra, momento oportuno. Amém? Aberto a cada um dos amados que estão aqui presentes, se porventura quiserem fazer uso, ler um texto bíblico, fazer uma saudação. Amém. Se os irmãos não querem fazer a saudação, o nosso amado Jesus os sauda. Oh, glórias. Amém. Queridos, é muito bom mais uma vez estarmos reunidos neste lugar para adorarmos o nosso Senhor e Salvador. Estamos aqui para glorificar aquele que deu a vida para que nós pudéssemos adorá-lo, bendizê-lo e exaltá-lo. Com certeza, estamos felizes por tudo quanto Deus tem feito na nossa vida. Amém? Quem está feliz aí? Ô, bênção! Glórias a Deus, hein? Bendito seja o Senhor. Amados, nos dias eternos, ouça a contenção. Nos dias eternos, o Senhor olhou para você. Deus olhou para a tua vida, Deus olhou para a tua existência. Mas, pastor, eu já existia? Não, você não existia. Mas Deus já existia. E Deus sabia que você viria à existência. E a palavra diz que o Senhor te amou mesmo antes que você existisse. É o amor manifesto de Deus para com as nossas vidas. Nós não sabemos, amados, quando foi que Deus decidiu nos criar. Não sabemos. Impossível sabermos. Mas algo nós podemos afirmar. Antes mesmo da criação, nós já éramos alvos do amor do Senhor. O amado Jesus já havia planejado todas as coisas para que nós pudéssemos, sobre a face da terra, louvá-lo, adorá-lo e bendizê-lo. E o Eterno, no decorrer da história, ele mostra esse amor de uma forma clara, de uma forma inequívoca. O Senhor vai mostrando através dos tempos a manifestação, o seu cuidado, o seu zelo para com as nossas almas. E esse zelo, amados, inicia-se na criação do planeta como nós conhecemos. Nós vemos ali o cuidado do Senhor, a manifestação da glória de Deus, o Eterno com seu cuidado, com seu zelo, fazendo todas as coisas no tempo certo, na ordem certa, por fim criando o homem, dando fôlego de vida ao homem e dando a oportunidade a esse mesmo homem de uma restauração, de uma renovação, porque sabemos que o homem não foi fiel e ele pecou contra o Senhor, mas o amor de Deus para conosco continuou. O Senhor não zerou o seu amor. O Senhor não olhou para o ser humano com ódio e disse: vou destruí-los. Mas o Eterno, naquele momento em que Adão e Eva pecaram contra ele, o Senhor ali mostrou mais uma vez o seu grande amor para com a sua criatura e prometeu-nos Cristo Jesus, aleluias. Passaram-se o tempo, não sabemos com exatidão quanto tempo, mas passaram-se os milênios. Eis que nasce Jesus. Eis que nasce aquele que era o prometido, aquele que veio para cumprir a palavra, aquele que veio como a manifestação do amor de Deus para com as nossas almas, aquele que veio para nos salvar, para nos dar uma nova vida, aquele que veio para nos restaurar, para escrever o nosso nome no livro da vida e preparar-nos um caminho para que com ele estejamos na glória, e isto para todos sempre. Aleluias. Em todas essas coisas, amados, nós vemos a manifestação do amor grandioso, incomparável, imensurável. Oh, meu misericórdia. Oh, misericórdia. O amor de Deus para com a minha vida e para com a tua vida. E quando nós olhamos para nós mesmos à vez, e quando nós olhamos para nossas vidas, concluímos que não somos merecedores desse amor. E com certeza não somos. Mas não é por merecimentos, porque se fosse por merecimentos, já devíamos estar destruídos, dizimados. Mas é a graça do Senhor para com a tua vida.
É o zelo de Deus para com as nossas almas. É a manifestação do cuidado do Eterno, irmãos. Esse Deus maravilhoso, extraordinário, que nos amou sem merecimentos, que nos amou sem nenhum merecimento. Mas Ele te ama hoje de uma forma tão grandiosa, tão extraordinária, que você não consegue entender e não há de entender. Mas quando nós estivermos ali na glória com Todo-Poderoso, amados, teremos motivos para louvá-lo, adorá-lo por toda uma eternidade, porque vamos reconhecer quem éramos, como Ele nos amou e aquilo que Ele preparou como habitação para as nossas vidas. E eu quero encorajá-los em nome de Cristo Jesus, que nós possamos ouvir a palavra de Deus, nos agarrarmos à palavra do Eterno, estarmos de fato na presença do Senhor para deixar-nos mover pelo Espírito Santo do Eterno. Queridos, uma pergunta se faz necessária e ela é muito bom. Como é que nós temos demonstrado o nosso amor para com esse Deus? Como é que nós retornamos este amor para com este Deus? Como é que você ama o Senhor? O que é que você tem feito para Deus? Nós vamos abrir a Bíblia em João capítulo 14, leremos versículos 23 e 24. João capítulo 14, versículos 23 e 24. Na versão Revista Atualizada. Ouça com atenção o que disse Jesus. Amados, é para uma palavra de reflexão, é para um momento de reflexão, é para nós pensarmos naquilo que Deus quer para as nossas almas. E Cristo disse, João capítulo 14, versículos 23 e 24. Respondeu Jesus: se alguém me ama, guardará a minha palavra. Amém? Se alguém me ama, vamos lá? Guardará a minha palavra. Oh, glórias! E meu Pai o amará, e viremos para ele e faremos nele morada. Quem não me ama, não guarda as minhas palavras. E a palavra que estás ouvindo não é minha, mas do Pai que me enviou. Amém? Oremos. Meu Deus, quero clamar que Tu nos dê a revelação da palavra. Fala aos nossos corações. Senhor, fala as nossas vidas. Em nome de Jesus. Amém. Aleluias. Amados, quando nós meditamos na palavra de Deus, deparamos-nos com um Deus poderoso, magnífico, extraordinário. Mas um Deus que olha para você, um Deus que cuida da tua vida, mesmo sem merecimentos. Mas Deus cuida da minha vida, cuida da nossa vida. O Senhor tem um zelo tão grandioso para conosco e somos instruídos a amar o Senhor acima de todas as coisas. O Eterno chama a nossa atenção, amados, para que haja amor nosso para com Ele, para que nós possamos olhar para o Criador não como um Deus distante, mas aquele Deus que anda com você, aquele Deus que cuida da tua vida, aquele Deus que moveu os céus e terra. Você não imagina, amados, o impacto da tua vida. Você não imagina. Mas Jesus deu a sua vida numa cruz para que nós possamos louvá-lo e adorá-lo, e isso com todo o nosso coração, com toda a intensidade da nossa vida, com toda a nossa alma, com todo o nosso coração. E Cristo Jesus, Ele dá-nos ensinamentos poderosos para que nós possamos viver de fato a verdade do Senhor. Para que nós possamos, amados, experimentar o que é Jesus, quem é Jesus, o que é que Ele faz na vida dos seus queridos, como Ele pode fazer coisas extraordinárias na nossa alma. Às vezes nós nos perguntamos, parece que Jesus não existe. Parece que Jesus não existe. Sabe por que Jesus não existe para muitos, amados? Porque não há amor verdadeiro para com Cristo Jesus. Porque o amor verdadeiro não está direcionado ao Senhor. Porque as pessoas amam tudo nessa vida, mas esquecem de amar o amor. Porque o amor é o próprio Cristo. E nós precisamos retornar esse amor ao Senhor.
E hoje eu quero impactá-los com a palavra do Senhor. Porque quem nos impacta, na verdade, é o próprio Cristo. Mas eu quero trazer à memória, eu quero que você reflita, eu quero que você abra teus ouvidos, teus olhos, para que a palavra do Senhor faça diferença no teu coração, e para que você não viva de ilusões espirituais, mas que você viva firmado naquele que é a rocha verdadeira, para que tu sejas inabalável, para que tu sejas um homem, uma mulher firme, que pode vir todos os capetas do inferno, mas você não será abalado, porque esse é Jesus que te guarda. A primeira parte do versículo 23, João capítulo 14, ouça só: se alguém me ama, guardará a minha palavra. Se alguém me ama, disse Jesus, se alguém me ama, guardará a minha palavra. Essa palavra é difícil de ser compreendida? Todos entenderam o que Cristo quis dizer? Imagino eu que até as crianças que aqui estão entenderam a afirmativa de Cristo. Ele disse, olha só a simplicidade, amados, a palavra do Senhor é simples. Nós aqui fazemos a palavra difícil porque não queremos ouvir aquilo que Cristo fala aos nossos corações. Mas ele diz para você: se alguém me ama, guardará a minha palavra. E eu tenho convicção plena que todos que estão aqui amam ao Senhor, são do Senhor. Portanto, amados, nós temos como obrigação guardar a palavra do Eterno. Eu tenho como obrigação viver uma vida de santidade. Não é porque eu sou pastor, grande coisa ser pastor, não é porque eu sou pastor que eu tenho que ser santo. Não é isso. Porque acima do pastorado está a minha comunhão e a minha condição de filho de Deus, e todos aqui são filhos de Deus. Isso é superior a todas as coisas. Portanto, amados, nós temos uma obrigação na nossa vida. E essa obrigação não é dada pelo apóstolo Paulo, João, Marcos, não. É de Deus para nossa vida. É o próprio Jesus que fala. E isso é para que nós possamos nessa noite refletir com seriedade de vida, porque essa reflexão tem peso de vida eterna. Cristo pergunta a você: tens guardado a minha palavra? Tens guardado a minha palavra? Você guarda a sua? Você guarda a palavra do Senhor? Você é fiel ao Todo-Poderoso? Talvez a dúvida bateu no coração: será que sim, será que não? Mas se eu perguntar a todos: você ama Jesus? Eu tenho certeza. A resposta será sim: eu amo Jesus. Os mais afoitos dirão: Jesus é tudo na minha vida, é meu maior amor, eu morro por Jesus. Mas Cristo coloca uma condição, amados, que não foi inventada por esse que vos fala, mas o próprio Cristo deixou para cada um de nós, inclusive para a minha vida. Ele fala: se alguém me ama, guardará a minha palavra. Guardará a minha palavra. E isso leva-nos a uma condição de seriedade extrema, de um posicionamento firme, de um posicionamento inabalável, de uma vida óbvia com Cristo. E não pode ser diferente, irmãos. Não pode ser diferente. Talvez alguns podem dizer: mas eu não entendo o que é guardar a palavra como Cristo determinou, como Cristo deu como sinal daqueles que o amam. Eu não sei o que é guardar a palavra. É mais simples do que você está pensando. Guardar a palavra, irmãos, significa nada mais, nada menos do que recebê-la no coração, do que valorizá-la no coração, do que colocá-la em prática no dia a dia. Eis a simplicidade da condição, da qualidade daqueles que amam a Cristo.
eles guardam a palavra, eles vivem a palavra, eles estão em conexão direta com o Todo-Poderoso a cada instante. Esse mundo já não tem mais valor para eles, porque eles entendem que tudo é passageiro e tudo há de acabar, mas o amor do Senhor para com as nossas vidas não há de se acabar, porque Ele quer que estejamos com Ele na glória. Amados, eu quero chamá-los a atenção, não brinquem com Jesus Cristo. É preciso um cuidado muito grande. Jesus é muito sensível, muito sensível. E todas as vezes que nós não guardamos a sua palavra, ou seja, flertamos com o pecado, curtimos o pecado, deixamos o nosso coração velho e enganoso bater mais forte para as práticas pecaminosas, quando nós permitimos que os nossos pensamentos voem no pecado, quando nós, amados, abrimos nossa boca e proferimos aquilo que desagrada o Todo-Poderoso, quando as obras da carne tornam-se uma realidade, quando aquilo que é do diabo é uma verdade na vida prática da pessoa, fica em evidência, irmãos, que você não guarda a palavra, que nós não guardamos a palavra, portanto, não amamos a Jesus de verdade. Mas pastor, quem fala isto? Leia mais uma vez João capítulo 14, versículo 23. Palavras do próprio Cristo, aquele que nós dizemos amar e queremos estar com Ele na glória. Ele diz: se alguém me ama, guardará a minha palavra. No versículo 24, ele confirma, ele ratifica o versículo. No versículo 24, ele confirma, ratifica o versículo 23 ao afirmar: quem não me ama, não guarda as minhas palavras. Ele fala e ratifica. Veja como são as coisas. É tempo, amados, é tempo de optarmos por estar diante do altar do Senhor, sob o domínio de Cristo Jesus, de deixarmos o tempo de criança, como está na palavra, o tempo de criança para trás, nos amadurecermos, sermos maduros, termos maturidade para amar o Senhor com todas as nossas forças. No passado, amados, no passado, e ainda hoje, mas no passado, muitas pessoas entenderam o que era amar a Cristo Jesus. E eles comprovaram dando as suas vidas por amor a este Cristo. No decorrer da história, irmãos, centenas de pessoas, talvez milhares, elas foram amarradas em postes, fizeram uma fogueira aos seus pés, acenderam a fogueira e elas morreram queimadas, porque guardaram a palavra do Senhor. Hoje, irmãos, nós não temos uma fogueira aos nossos pés, nem tampouco estamos amarrados a um tronco. Mas tão poucas coisas nos fazem negar o Senhor Jesus. Tantas poucas coisas. É tempo, irmãos, de estarmos atentos à palavra do Senhor e vivermos em obediência àquilo que Deus quer. Não é porque o pastor Elias deseja, claro, desejo, mas não é o desejo meu específico, é o desejo de Deus para a tua vida. É o Senhor que te ama e quer que você esteja com Ele na glória. Amém? Amém, igreja? Amém, amados? Oh, glórias! Amemos o Senhor, porque Ele é maravilhoso demais. Pastor Elias é chato e duro pra caramba, mas mais duro, não chato, mas mais duro é Jesus, que há de nos julgar no dia eterno. A segunda parte do versículo diz: ouça só como o nosso amado Jesus é maravilhoso. Ouça só, versículo 23, a segunda parte. Mas deixe-me ler todo o versículo para que os irmãos possam situar-se. Respondeu Jesus: se alguém me ama, guardará a minha palavra. Meu Pai o amará
e viremos para ele e faremos nele morada. Amém? O que é que o Senhor fará na vida daqueles que o amam? Morada. O que é que significa isso? É que Deus vai habitar, e ou que Deus habita no coração daqueles que o amam. Amém? E eu quero questioná-los mais uma vez. Você se considera habitação de Jesus? Ah, não, é papo sério, irmãos, é papo sério. Você se considera habitação do Senhor? Isso significa que o Espírito Santo de Deus está com você 24 horas por dia. É isso que significa Deus habitar em nosso coração. Mas você tem coragem de levar o Espírito Santo de Deus para locais no qual ele não aprova? Deu para entender a segunda pergunta? Se o Senhor habita no meu coração, tenho eu permissão para frequentar locais que é sabidamente desprezado pelo Senhor, rejeitado pelo Senhor? Vê como são as coisas? É uma sequência. A palavra diz, Cristo diz, Cristo é a palavra, é o verbo, quem me ama, quem me ama? Aí ele coloca uma condição, guarda a minha palavra. E aqueles que guardam a palavra, tornam-se em habitação, casa, templo, residência do Espírito Santo de Deus. Portanto, queira você entender ou não, mas se você é santo, tu és habitação do Espírito Santo do Eterno. E isso coloca limitações nas nossas vidas. Porque eu sou casa do Senhor. E essa casa do Senhor não pode frequentar qualquer lugar, ver qualquer coisa, trazer qualquer coisa para

faz morada nessa vida, irmãos. E quando Deus faz morada nesta vida, Ele vai transformando o nosso coração, porque é o Espírito Santo. E aqueles que possuem o Espírito Santo, consequentemente, obrigatoriamente, precisam produzir fruto do Espírito. Fruto do Espírito. E se a pessoa tem o Espírito Santo, ou imagina ter o Espírito Santo, no entanto, seus frutos, suas ações, atitudes, estão relacionadas às práticas pecaminosas, ao invés daquilo que é agradável e determinado pelo Senhor. Fica em evidência que o Espírito Santo não está habitando no teu coração. Isso é claro, irmãos. E eu quero ser bastante drástico, porque o Senhor Jesus, na palavra dele, ele é bastante drástico. E aqueles que não praticam segundo o Espírito Santo, não vivem segundo o Espírito Santo, não entrarão no reino dos céus. É impossível isso. Amados, a nossa forma de agir, a nossa maneira de falar, decidir, de enfrentar as dificuldades, o nosso dia a dia, no meio da sociedade, no meio da família, na escola, onde quer que você esteja, mostra se você é ou não habitação do Espírito de Deus. Se a presença do Senhor é uma verdade na tua vida, não te deixes enganar achando que não é assim. Porque é assim, irmãos. É desse jeito. Não há como ser diferente. Talvez até gostaríamos, sei lá, que fosse diferente. Mas a palavra é de Deus para nós, não nossa para Deus. É de cima para baixo. Deus determina. E aqueles que quiserem entrar nos céus, obedeça à determinação do Senhor. Simples assim. Irmãos, nós temos que amar o Senhor, temos que amar o Todo-Poderoso. Um dia o Senhor olhou para Pedro. Pedro estava sentado à mesa com Jesus. Eles estavam comendo. João capítulo 21, versículo 15. E Jesus olha para Pedro e diz: Simão, filho de João, você me ama mais do que esses outros me amam? Ele respondeu: Sim, Senhor, o Senhor sabe que eu o amo. A resposta de Simão Pedro, a resposta de Simão foi: sim, Senhor, o Senhor sabe que eu o amo. Veja a obrigação de Pedro. Disse o Senhor a Pedro: apacente, pastorei, tome conta dos meus cordeiros, das minhas ovelhas. Todas as vezes, amados, que nós declaramos que amamos o Senhor, Deus tem uma missão para cada um de nós. Deus tem um trabalho para você. Não é apenas ficar de boa olhando o pastor, olhando as coisas, não. O Senhor te chamou para que você tome conta, para que você faça alguma coisa. E isso é resultado da manifestação do amor de Deus na nossa vida. Temos que fazer por aí, irmãos. Afinal de contas, creio eu que todos que aqui estão desejam ardentemente morar nos céus com Cristo Jesus. E para morar no céu com Cristo Jesus, preciso é amar a Cristo. E quem ama o Senhor, guarda os seus mandamentos, cumpre a sua vontade no seu dia a dia. E essa é a nossa obrigação. Amém? João capítulo 14, versículo 24. Eis que há situações difíceis para aqueles que não amam o Senhor Jesus Cristo. A palavra diz, 24: quem não me ama, não guarda as minhas palavras. E a palavra que estás ouvindo não é minha, mas do Pai que me enviou. Irmãos, a palavra é tão clara, não é verdade? Olha só o que Cristo disse: quem não me ama, não guarda as minhas palavras. Sabe por que a palavra de Deus é tão simples? É para que ninguém possa no dia eterno falar para o Senhor: ah, Deus, eu não sabia que era assim. Eu não sabia dessa verdade. Eu não sabia, Senhor. Mas como não saber se a palavra é tão clara?
Se Jesus deixou no português tão claro,

tão claro: quem não me ama não guarda as minhas palavras. E agora chegou o momento para nós fazermos um balanço na nossa vida, darmos uma sacudida nesse coração velho e vermos o que é de fato que domina a nossa existência: obediência ao Senhor ou desobediência ao Senhor. Mas, pastor, como é que eu posso saber? Como é que eu posso entender? Pastor, como é que eu posso compreender tão grande mistério? O mistério está na cabeça daqueles que não querem entender a simplicidade e a claridade da palavra. E a claridade, a clareza da palavra. Não há mistério, irmãos. Mas muitas vezes as pessoas não querem compreender algo tão simples. Olha só como Jesus é didático, parece um professor de escola, ali, com aquelas criancinhas que estão precisadas de palavras simples para compreender alguma coisa. E Jesus disse: quem não me ama, não guarda as minhas palavras. Quem não me ama, não guarda as minhas palavras. É, irmãos, não há como deixar-nos excluir daquilo que o Espírito Santo de Deus está falando ao nosso coração nessa noite. Não há como nos isentarmos, nos escondermos da palavra de Jesus para as nossas vidas. Amados, se você ama o Criador, a obediência é uma marca viva. É uma marca viva. Mas se porventura existe uma rejeição profunda, se porventura você rejeita a palavra de Deus: mas, pastor, como é que eu rejeito a palavra de Deus? É quando você anda pelos caminhos alternativos, pelos caminhos enganosos, pelos caminhos largos. Cristo disse: meu caminho é largo. Foi assim? Não, a afirmativa de Jesus foi: o meu caminho é estreito. Estreito! Estreito! Quem não deixar pai, mãe, irmãos, tio, trabalho, enfim, não são dignos de estar comigo. Não é bem assim o versículo bíblico, mas o entendimento é isso. Quem não deixar tudo para trás não é digno de estar comigo. O caminho é estreito, povo dos céus, o caminho é estreito. O caminho é estreito. E se não houver, irmãos, uma submissão completa ao Senhor Jesus, eis a rejeição que vem à tona. E a rejeição, amados, ela nos afasta do Senhor. Ela nos afasta do Senhor. Mais uma vez, eu quero impactá-lo. Você tem rejeitado a palavra de Deus? Eu tenho rejeitado a palavra do Senhor? Nós temos que pensar bastante. Aliás, não precisa pensar muito, porque o Espírito Santo traz isso à tona assim, ó. Pá. Você tem rejeitado o Senhor? A resposta já está na sua mente. Você tem obedecido o Senhor? A resposta já está, porque o Espírito Santo não te deixa enganar. As coisas espirituais do Senhor não nos permitem ser enganados. Mateus capítulo 10, versículo 37. Ouça só: o caminho não é largo. Você que está pensando que o caminho é largo, aí eu vou andar de Mercedes, de Ferrari, eu vou morar numa mansão, e isso, aquilo, outro. Até pode. Até pode. Mas isso aqui não tem como mudar. Quem ama seu pai, sua mãe, mais do que a mim, não é digno de mim. Quem ama seu filho, sua filha, mais do que a mim, não é digno de mim. É certo que eu coloquei algumas coisas mais aqui nesse versículo. Coloquei algumas coisas mais. Sabe por quê? O exemplo que Cristo deu-nos foi pai, mãe e filhos. Isto, na cultura judaica, era o que tinha de top, de mais importante, de superior. Eles não olhavam para os bens como nós olhamos, para a sociedade como nós olhamos. O que importava para eles
O que importava para eles era a família. E no versículo posterior, para que tirou? E no versículo 38, disse: e quem não toma a sua cruz e vem após mim, não é digno de mim. E hoje é o dia das perguntas retóricas. Tens tomado a cruz? Tens tomado a cruz? Tens tomado a cruz? Amados, eu fico até assim arrepiado, porque está chegando o tempo que eu estarei diante do trono do Senhor. E o Eterno há de olhar para mim e perguntar: Elias, e aí? Mas não será um e aí desse jeito, porque só estar diante do Senhor há de descortinar toda uma existência. E isso há de acontecer com cada um de nós. E nós precisamos estar atentos àquilo que é de Deus, àquilo que é de Deus. Quero ainda chamá-los a atenção, amados, que o fato de amar a Cristo Jesus não fica evidenciado em atos e ações muitas vezes vazios. Porque nós temos visto que muitos cantam na igreja, cantam por aí, muitos pregam por aí, muitos frequentam a igreja, até falam de Jesus, mas não querem compromisso com Jesus. E se não houver compromisso com Jesus, irmãos, fica evidência que o amor para com Cristo não é real. Nós temos que fazer tudo isto: cantar, pregar, frequentar a igreja, falar de Cristo, testemunhar da nossa fé, mas tudo isso associado com um amor intenso e verdadeiro para com Cristo Jesus. Amém? O Senhor Jesus governa a tua vida? O Senhor Jesus governa tua vida? Se porventura apareceu lá no horizonte uma resposta negativa, se você morrer hoje, você não entrará no reino dos céus. É simples, mas é terrível. Terrível é o dia do Senhor e é preciso estarmos atentos. Queridos, a afirmativa de Jesus é que e a palavra que vocês estão ouvindo não é minha, mas do Pai que me enviou. Amém? Isto são palavras de Cristo Jesus para as nossas vidas. E eu quero chamá-los a atenção para que vocês, de fato, amem a Cristo. Amem a Cristo como o Senhor nos amou. O Senhor nos amou sem merecimentos, sem interesses. O Senhor nos amou porque é o seu caráter amar. E nós precisamos amar a Jesus. E nós temos um tanto de situações, nós temos um tanto de coisas que o Senhor faz para conosco, que nos dão motivos suficientes, além dos suficientes, para amarmos o Senhor acima de todas as coisas. Primeiro, o Senhor nos amou sem motivos, apenas por nos amar. Hoje nós temos tantos motivos para amar o Senhor, tantos motivos. Amemos o Senhor. Mas aqueles que amam a Cristo guardam a sua palavra e tornam-se habitação do Espírito Santo de Deus. O Senhor passa a morar no coração daqueles que são fiéis, daqueles que são fiéis. E nós precisamos buscar urgente, amados, uma possível reconciliação com o Senhor, se porventura você deparou-se com a triste realidade que teu amor para com Cristo é fake, é falso, é vazio. É preciso que haja arrependimento, confissão de pecado, porque o tempo é oportuno. Hoje ainda há tempo. Hoje ainda há tempo. Hoje ainda há tempo. Hoje ainda há tempo. E amanhã? E amanhã? Queridos, a palavra do Senhor é simples assim. E quando nós meditamos nela, sem querer torcê-la, o Espírito
Espírito Santo do Senhor fala aos nossos corações. E aquilo que nós ouvimos hoje foi a direção do Espírito de Deus para as nossas almas. É o Senhor falando ao meu coração, falando ao teu coração. Amém? Que nós possamos pensar nessa verdade do Senhor. Nós vamos orar, irmãos. Senhor, muito obrigado, Pai, porque nada fica encoberto aos teus olhos. A tua misericórdia, o teu amor, o teu zelo para conosco é tão grande. Oh, meu Deus, desperta-me, desperta-me. Senhor, desperta-me, Senhor, desperta-me. Para que eu possa te amar com todas as minhas forças, com toda a minha alma, Senhor. Que assim também seja com nossos amados que estão aqui, esses que nos ouvem. Desperta-os, para que te amem com todas as suas forças, com toda a sua alma, Senhor. E assim possam guardar os teus mandamentos e viverem alegremente na tua presença. Senhor, fala sempre aos nossos corações, em nome de Jesus. Amém. Aleluias. Disse Jesus: se alguém me ama, guarda os meus mandamentos. Disse Jesus: se alguém me ama, guarda os meus mandamentos. Aleluias. Aleluias. Vamos louvar o nosso amado Jesus.

Glórias a Deus. Vamos louvar o Senhor. Vamos ficar de pé para louvar o Senhor, igreja. Amém? Glórias a Deus.

Glórias ao santo nome de Deus, que guardemos a palavra do Senhor e aprendemos com Ele. Glórias ao santo nome de Deus. 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

0: Aleluias.
1: Glórias a Deus.
0: Pode tocar. Amados, se porventura hoje, nesta noite, você sentiu de Deus a necessidade de um retorno à presença, talvez de um recomeço, talvez de um querer algo novo com Cristo Jesus, eu quero convidá-lo que venha à frente nesse momento, para que nós possamos orar juntos, clamando ao Senhor que venha falar às nossas almas nesta noite. Que você saia do seu lugar, venha aqui, vamos orar, vamos clamar, para que esse amor para com Cristo Jesus seja restaurado verdadeiramente em nosso coração. Se porventura você sentiu agora do Espírito Santo de Deus o desejo de uma restauração, de uma reconciliação com Cristo, não deixe para amanhã, hoje é o tempo oportuno. Não sinta-se também constrangido, porque todos nós estamos sujeitos a pisarmos em falso e às vezes negarmos ao Criador. Aleluias. Eu quero convidar os pais que venham à frente. Inclusive, pode vir você também, Daniel, que está aí projetando ser pai. Amém. Vem você também. Pode vir. Está no seu projeto também. Vem você também, Jorge. Isso. É uns velhinhos tirados. Só misericórdia de Deus. Ai, meu Senhor. Não é de novo. É. Nós vamos orar com a nossa amada pastora, que é quase um pai pra gente também.
2: Amém. Deus abençoe cada um dos amados nessa noite. Senhor nosso Deus, nós colocamos aqui, apresentamos, Senhor, esses pais que estão aqui à frente, esses que desejam também ser pai, nós colocamos e apresentamos diante de Ti, o Pai. Que o Senhor venha abençoar cada um deles, meu Deus. Cada um dos seus projetos, Senhor, dos seus sonhos. Ó Pai, mas acima de tudo, Senhor, com a missão de ser pai, de educar os seus filhos em Teu caminho, ó Deus. Abençoe cada um destes, meu Deus. Derrama sobre eles a Tua graça, a Tua misericórdia, Senhor. Que possa ser alcançado, Senhor, todos os dias. E que eles possam ver, Senhor, a Tua presença, sentir, ó Pai amado, Teu poder, Senhor. Pai, em nome de Jesus, abençoa cada um desses, meu Deus. Esses que estão de longe, pela internet, nos vendo, Senhor, nos assistindo. Senhor, derrama também os alcance com a Tua misericórdia, Deus. Que eles possam sentir, Senhor, abraçado por Ti, ó Deus. Derrama sobre estes, Pai, a Tua bênção, Senhor. Dando força, Senhor, dando sabedoria como Pai, ó Deus. Derramando da Tua unção sobre a vida de cada um, ó Senhor. Pai, em nome de Jesus, para a glória do Teu nome, Senhor, os abençoe. Em nome de Jesus. Amém.
0: Amém. Glórias ao nome santo de Deus. Amados, pode assentar-se. Irmãos, estamos chegando ao final desses momentos aqui. Essa pessoa. Estamos chegando ao final desses momentos aqui. Mas é com prazer, com alegria que estamos juntos para louvarmos e adorarmos o nosso Senhor e Salvador. Antes de nós finalizarmos esse culto, irmãos, deixem saudar os amados que estão com a gente na live. Porque temos que saudar esse pessoal, que eles estão no mesmo espírito, estão cultuando a Deus com a gente nessa noite. São pessoas preciosas, pelas quais eu tenho um amor muito grande. Nossa irmã Jaqueline e o pai, o Jefferson, lá em Guarulhos, é o pai da Manuela. O Cosme, que está lá em Vitória, um abraço, Cosme. A Sônia Domingues, a pastora Sônia, em Mogi das Cruzes, ela e a Bia. A Rose de Souza, essa aqui eu não sei de onde é. O presbítero Antônio Medeiros, de João Pessoa. O Olavo, de Salvador. A Silvana, que está nos Estados Unidos. Deus abençoe, Silvana. o Francisco de São Paulo Bertioga, dizendo que a Sônia, aquela que nós oramos, que ela fez a cirurgia semana passada, já está em casa, em plena recuperação. Glórias a Deus por isso. A Sueli de Avaré, São Paulo, Deus te abençoe, Sueli. O Edgar é nossa irmã Elane, lá de Goiânia, Goiás. Abraço, irmã Elane, Deus abençoe. O Fernando de São Luís, no Maranhão, ele e a sua esposa Denise, Deus abençoe grandemente. O José, meu querido José, é o cooperador José, de Iperó, São Paulo. A nossa irmã Nice e o Wilson, que estão em Altamira, no Pará. E são esses que entraram no chat e deixaram mensagens. Queridos, estamos chegando ao final desses momentos, lembrando-lhes que amanhã, a partir das 9 horas da manhã, eu estarei ao vivo pelo vivos.com.br. 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E na quarta-feira estaremos de volta para a honra e para a glória do Senhor. Marconi não veio quarta-feira, nem o Daniel. Vem cá, viu, Daniel? E não vieram os dois, olha aí. Tá vendo, Edinaldo? Um cobrou o outro e não vieram os dois. Aí foi tenso, né? Tem que compensar, né? É denso. Quarta-feira é nosso dia sugerido de jejuns. Se você tiver condições, jejue na quarta-feira pela igreja, pelas nossas vidas. Amém? Nós vamos orar finalizando esses momentos. Convido os irmãos a ficarem de pé. Se porventura alguém tiver um testemunho para dar, dá tempo ainda. Se não tem, vamos orar. Meu Senhor, nós te louvamos, Pai, por esses momentos especiais na tua presença. Momentos muitas vezes que nós somos impactados com a tua palavra, mas é a palavra da salvação, Senhor. Porque é observando essa palavra que nós seremos restaurados para a tua honra e para a tua glória. Te louvo, Deus, por esses que estão conosco nessa noite, louvando o teu santo nome através da live. Alcança-os com teu favor, com teu cuidado, com teu zelo, para que sintam sempre a tua presença, Senhor. E esses, Pai, que sejam levados e que tenham uma semana na tua presença, uma semana de vitória, Senhor, para que tudo quanto façamos, o teu nome seja honrado e seja glorificado. Senhor, nós te louvamos pela vida da Sônia, pela restauração dela, por esses amados que estão conosco nessa noite. Deus, dá-nos, Pai, da tua graça e da tua misericórdia. Abençoa-nos para que nós possamos crescer continuamente na tua presença. Em nome de Jesus. Aleluias. Amém. Amém, irmãos? Oh, glórias! Um abraço ao David e à Maristela. Foi uma honra tê-los mais uma vez com a gente. Nós temos um pedacinho de bolo, uma Coca-Cola e também café ali do lado. Não saiamos sem experimentar. Tá bom? Até o Carlinho chegou aí no finalzinho do culto só para comer do bolo da pastora. Esse bolo é abençoado, viu, gente? Participar do culto não quer. É, mas para comer um pedacinho de bolo na hora certa. Oh, bênção! Deus abençoe cada um de nós, amados. Que a paz do Senhor esteja com vocês. Os irmãos da live, a paz do Senhor, que Deus abençoe as vossas vidas.